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1: Estamos de volta, gente. Obrigado pela sua audiência. Boa noite, família. Você que tá acompanhando nós aí no seu automóvel, no caminhão, dando carona pra gente, curtindo o melhor do sertanejo, né? É nóis, e ó, já convido você também. Acesse as redes sociais lá da 97, sanandovafm.com.br, no site que tem as principais atualizações e informações. Então segue nós lá, curte lá no YouTube também, tem as atualizando pra você, né, meu querido? No nosso sertanejo, melhor do sertanejo, não para não.
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1: 21 horas e 15. Boa noite pra você.

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1: 9h23.
2: 8 graus.
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0: 21h38, boa noite.
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1: E o melhor do sertanejo aqui na 97, gente. Território Sertanejo pra você e com você. Obrigado pela sua audiência. Dando carona aí pra nós, meu querido. Uma excelente noite, tá bom? Tá pegando a estrada aí, vamos devagarinho, sem pressa. Atenção redobrada, bastante atenção, né? E o nosso território dá sequência com muita música top aqui no seu rádio. Tamo junto, boa noite.
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1: 8 minutos faltando pras 10.

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1: 10 e 2,
2: 8 graus.
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5: Dando sequência na melhor programação do rádio, com muita música boa aqui nessa noite. Agora 22 horas e 4 minutos. Boa noite.

0: Acertamos de novo!
1: Sananduva FM, a rádio que todo mundo ouve, 22:09. Olha a hora, gente, 22:09 da noite. É a nossa programação levando muita música boa pra você.
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0: 22:16 aqui na Sananduva FM, a rádio que todo mundo ouve. Boa noite.
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1: 11,2.
2: 8 graus.
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4: Agora 23 horas e 6 minutos na melhor do seu rádio com muita música e entretenimento pra você.
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1: Na Sala do FM, a rádio que todo mundo ouve, levando muita música boa. 23 e 17.
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2: 11h24.
3: 8 graus.
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1: Acertando seu relógio aqui junto com a gente, neste exato momento, 23 horas e 24 minutos, horário de Brasília, e dando sequência, que a música boa não para não.
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2: 23 horas e 44 minutos aqui na Sala do FM. Boa noite.

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2: 10 minutos faltando para 0 horas, né? Boa noite.
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4: 7 graus. 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
3: Na última quinta-feira, a FIFA divulgou os calendários de jogos do Mundial e, além da estreia, o estádio do Rio será o palco da grande final. O Beira-Rio, em Porto Alegre, vai receber 7 jogos durante a Copa Feminina, sendo 6 de fase de grupos e 1 nas oitavas de final. A Central do Cidadão 156 da Prefeitura de Porto Alegre passará a atender solicitações de atendimento por parte da população pelas redes sociais Instagram e Facebook via mensagens diretas. A medida entra em vigor no dia 31 de agosto. Somente no mês de julho, a Central 156 registrou mais de 197 mil atendimentos. O WhatsApp concentra 62% das interações. Como nos outros canais, o serviço estará disponível 24 horas por dia. 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Da redação, Maria Regina Eichenberg.
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2: Vamos nessa, meus amigos. Está no ar o Esporte e Companhia aqui na Gaúcha. 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Vamos lá, vamos seguir debatendo os problemas da dupla Grenal, e não são poucos, parece que a coisa só piora. E no meio de tudo isso, tem um clássico nesta quinta-feira. Ah, os jogos do brasileiro se foram, pelo menos momentaneamente, e agora realmente, efetivamente, tudo é Grenal. E que perspectiva você tem para o clássico Grenal? Você é torcedor do Inter, você é torcedor do Grêmio. Agora é mata-mata, agora um vai passar nesses dois Grenais e passa nada mais nada menos para uma semifinal de Libertadores, de Copa do Brasil, mas fica a dois jogos de estar na Libertadores do ano que vem. E o outro fica pelo meio do caminho. Nesta segunda-feira, torcedores de organizadas do Grêmio já foram pedir reunião com atletas, reunião que foi aceita. No caso do Inter, tem muito torcedor frustrado, chateado também. E é nesse ambiente que a gente inicia uma semana de clássico Grenal. Para você opinar, para você participar, o número é 996995218. Já eu tenho um convidado especial para falar aqui de Grenal, dos jogos do fim de semana e também, óbvio, projetarmos o Grenal de quinta, mas também falarmos de que forma o Grêmio perde pro Bragantino e de que forma o Inter não consegue superar mais um adversário no Beira-Rio, dessa vez o Atlético Mineiro. Já o meu convidado, e também vamos abordar aqui na sequência da madrugada a divisão de acesso do futebol do Rio Grande do Sul, que está na sétima rodada, que tem o Passo Fundo na liderança, com o melhor ataque, com a melhor defesa, e justamente por ter a melhor defesa, nós vamos entender um pouco mais desse trabalho que está sendo feito em Passo Fundo, no norte do Rio Grande do Sul, conversando com o goleiro do Passo Fundo, goleiro menos vazado até agora, Igor Pavan, tá bom? É um dos vários personagens do nosso futebol do interior do Rio Grande do Sul. Teremos futsal, teremos automobilismo, teremos futebol feminino, previsão do tempo para a semana, atualização da dupla e muito mais. Tudo isso regado a uma trilha sonora de qualidade com meu amigo Murica Matos, que apresenta, por sinal, agora o cartão de visitas da trilha sonora de hoje.

0: Iniciando a semana do Esporte e Companhia, batendo um papo com o Walter Júnior, o Valtinho, da nossa redação de GZH. Valtinho, como é que estão as coisas? Tudo bem? Tudo certo contigo?
1: Ah, comigo tudo certo, tudo tranquilo. Com o Inter e com o Grêmio já não tá tão calmo assim, né, Colin? E olha, acredito que tu vai me fazer algumas perguntas que provavelmente eu não vou te saber responder, porque nem Inter, nem Grêmio tem ideia das respostas para as perguntas que tu vai me fazer.
0: E as coisas se repetem, né, Valtinho? Impressionante, assim, a cada rodada é jogo ruim, é resultado ruim. Mesmo assim, aos trancos e barrancos, eles estão aí numa fase de quartas de final, num clássico Grenal. Mas parece que a coisa até piora, né? Não sei, nesse fim de semana deu a impressão, assim, de que as coisas pioraram até.
1: Ah, achei que pioraram, Colin. O Inter se mostrou um time sem solução. Me parece que essa escalação do Pezzolano, sem um centroavante, com o Alan Patrick, o Carbonero, ela está muito próxima de ter chegado num teto. É o Atlético Mineiro poupando vários jogadores, fez um sistema que deixou o time do Inter engessado, uma equipe que não conseguiu criar, e o Atlético Mineiro, sem muito esforço, parece que consegue neutralizar o Inter. O Inter, quando pegar times que vão ter uma linha um pouco mais baixa, que não vão dar espaço para o Carbonero receber um lançamento do Alan Patrick, esses times vão conseguir controlar bem esse time do Inter. E o Pezzolano teria que, nesse momento, encontrar um novo caminho, que é uma situação que, de tempos em tempos, ele tem reformulado esse time, mas eu não sei se ele vai fazer isso já antes de um Grenal, sem ter uma outra partida como teste para buscar uma alternativa para um time que, nesse sistema, já jogou bem, já foi competitivo, mas que agora, nos últimos jogos, mostra que tem muito pouco a evoluir dentro dessa ideia atual, muito pelas peças que o time tem. E o lado do Grêmio, o Inter ainda tem, me parece, uma energia sem a bola, de marcar, de correr atrás do adversário, faz esse trabalho mais braçal do futebol sem a bola. E o Grêmio parece que nem isso consegue fazer. É um time que recua, coloca todo mundo dentro do seu campo e fica ali cercando. Não tem uma roubada de bola, não pressiona o portador da bola. É um time que enxerga o adversário jogar, esperando que o oponente erre e consiga, numa bola longa, encontrar a velocidade do Amuso por um lado ou do outro ponteiro que tiver pela direita. Então, assim, são times que, com a bola, tem muito pouco pensamento, e sem a bola, pelo menos eu vejo ainda no Inter um pouco mais de esforço do que no time do Grêmio.
0: Vamos seguir trocando uma figurinha aí sobre os dois. Agora, por exemplo, a questão do Grêmio, né? O Marlon disse que algo tem que mudar, parece que ele foi contra o treinador.
1: Eu acho que às vezes é uma ideia mais assim de desabafo do que ir contra o técnico. O Luiz Castro tá há algum tempo já com a mesma ideia de jogo, com a mesma formação tática, com o mesmo distribuição de jogadores em campo, buscando uma bola para sair em velocidade pelo lado do campo, sem muita pressão na bola. Acho que em alguns momentos conseguiu ser um pouquinho mais agressivo em alguma parte do jogo contra o Mirassol, na volta da Copa do Brasil, em alguns momentos da partida contra o São Paulo pelo Campeonato Brasileiro, logo na sequência. Mas parece que aquilo que o Luiz Castro falava muito no primeiro semestre, que não tinha tempo de treinar, que é muito desgastante o calendário brasileiro. O que que fez o Luiz Castro nessa semana para dar energia a esse time, para dar um pouco mais de movimentação? Não adiantou de nada. O Grêmio do final de semana passado para a partida de domingo contra o Bragantino não mostrou nada demais. Acho até que o time regrediu em relação ao que vinha fazendo anteriormente. E já não era muito, né, Colin?
0: É verdade, já não era muito, por isso que eu abri dizendo assim, parece que a coisa tá piorando, né? Essa que é a novidade, assim. E vale para os dois, porque o Inter acabou de ir para a zona do rebaixamento, né? Às vésperas de um clássico Grenal. Mas seguindo sobre o Grêmio, me chamou muito a atenção essa questão do Marlon. Eu volto a dizer, de que não dá mais para jogar assim, temos que pensar a forma de jogar e tal. Mas assim, e a coletiva do Luiz Castro também, ele bateu muito na tecla. Olha, respeito foi a palavra que ele mais usou na coletiva, Valtinho, pedindo respeito.
1: Eu entendo a indignação dele. Tem pessoas que, na hora de qualificar um profissional, atacam a pessoa e não o treinador. Acho que questionar decisões, escolhas, trabalhos, isso aí é normal, mas acho que algumas qualificações em relação, à pessoa do treinador, ela passa um pouco do ponto, no meu ponto de vista, né? E o Luiz Castro, a gente nota, pelas entrevistas que ele dá, ele é um cara, um pensador, assim, ele usa muitos aspectos filosóficos, para dar suas explicações, falar sobre a sua metodologia de trabalho, a sua visão, de mundo, a sua visão de futebol. Então, essa agressividade que a gente tem, às vezes exacerbada, pode acabar incomodando, um profissional que tem uma outra visão de mundo e que ainda não tinha, talvez, vivido, com intensidade o que a gente vê hoje em dia, no Rio Grande do Sul, né? Uma imprensa que sempre foi muito forte, a imprensa tradicional, com suas críticas, com seus posicionamentos, e que tem um bom volume hoje em dia de torcedores identificados. E talvez no Botafogo, que foi a primeira passagem dele pelo futebol brasileiro, não tenha tanto essa força, porque divide, né, a atenção com outros três clubes do Rio de Janeiro. O Botafogo não é a maior torcida, está atrás de Vasco e está atrás do Flamengo, talvez, possa estar à frente do Fluminense. Nesse sentido, a pressão ali, as críticas em cima do profissional, me parece que repercutem menos dentro daquele ambiente da cidade do que aqui em Porto Alegre.
0: Valtinho, agora sobre o Inter, hein? O Inter tem uma dificuldade ofensiva impressionante, né? Um dos piores ataques do Campeonato Brasileiro. E empata com o Remo, empata com o Galo, são jogos em casa, o Inter não faz mais valer mando de campo, sofre para jogar. Qual o diagnóstico desse Inter, hein?
1: O Inter tem os dois últimos jogos, com resultado de empate de maneiras diferentes. Contra o Remo foi uma questão muito mais da qualidade técnica dos jogadores, dos gols perdidos pelo Carbonero e depois pelo Alejandro, e ainda uma infelicidade no fim do jogo. Contra o Atlético Mineiro já foi uma situação diferente. O Inter que não conseguiu criar. O goleiro do Atlético Mineiro pouco apareceu no jogo. O Matheus Cunha, o camisa 1 do Inter, foi uma das principais figuras. Então mostra como o Inter não produziu na frente e como teve dificuldades também na defesa. É uma situação muito delicada que vive o Inter, porque, como eu disse na minha primeira intervenção aqui, Colin, parece que essa ideia de jogo, com mais ou menos três zagueiros ali, com o Bruno Gomes, depois mais três jogadores no meio de campo, e o Bernabé, e o Alan Patrick e o Carbonero como jogadores mais avançados, não sei se como ideia, mas nominalmente me parece que se esgotou essa solução que o Paulo Pezzolano encontrou no time do Inter, porque não teve nenhum tipo de vitória pessoal sobre a defesa do Atlético Mineiro no sábado, tanto que no segundo tempo ele volta com uma ideia que ele já tinha abrido mão, que era ter Carbonero, Alan Patrick e Bernabé juntos, com o Bernabé fazendo a lateral. Foi tão ruim o primeiro tempo que ele resolveu voltar a arriscar essa formação que já não tinha rendido lá no primeiro semestre. Então é uma situação muito preocupante E aí tem uma questão, né, Colin? Como é que o vestiário do Inter vai reagir em relação à substituição de ter colocado um zagueiro para ser centroavante, tendo um camisa 9 no banco de reservas? É, na partida contra o Remo, ele depois do jogo deu todo o apoio ao Alejandro, mas na hora de colocar o Alejandro em campo, ele não coloca o cara. Se eu sou o centroavante, tô no banco de reservas, e o técnico coloca um zagueiro para fazer a minha função, eu vou me sentir completamente desmoralizado. Como é que ele vai fazer para recuperar o Alejandro caso necessite dele para quinta-feira no Grenal? É uma situação muito delicada que o Pezzolano se encontra, porque é uma substituição muito arriscada a que ele fez, que não tem muita lógica. Quantos gols o Juninho fez na vida, Colin?
0: Pois é. Verdade, né? Valtinho, esse negócio aí era a minha próxima pergunta, inclusive. Vamos falar mais sobre isso. O Pezzolano, ele tem mais moral aqui no Rio Grande do Sul do que o Luiz Castro, pelos trabalhos que a gente tem acompanhado. Se critica muito mais o Luiz Castro do que o Pezzolano. Até assim, em muitos momentos ele é bem elogiado aí por algumas atitudes e algumas decisões. Só que essa do Juninho de centroavante e depois explicar que inclusive treinou isso e tal, não queimou bastante o filme do Pezzolano, essa história? Não foi meio várzea isso, hein?
1: É um tipo de substituição que o técnico gasta bastante da credibilidade que ele tinha construído nesses primeiros meses de Inter, esses primeiros 7, 8 meses de temporada. Porque o Pezzolano arriscou em outros momentos, vou usar esse termo, mas não de maneira pejorativa, fez invenções que se mostraram em alguns momentos soluções, como essa formação que jogou as partidas mais recentes, mas essa, para mim, foi uma invenção que não teve lógica, não tem uma razão e cria uma situação desconfortável no elenco. Além de desmoralizar o Alejandro, o que que os demais jogadores do grupo pensam sobre essa troca? A não ser que os caras tenham pensado assim: não, Pezzolano, pode fazer isso porque o Alejandro não se esforçou, ele está fora de forma, ele não vem rendendo e a gente vai ficar do teu lado e vai te blindar caso tu faça a substituição, não dê certo e seja criticado. Essa é a única justificativa que poderia ter para essa ação que ele teve no jogo contra o Atlético Mineiro. Mas eu também vejo isso como muito improvável. É uma troca muito esdrúxula, um pensamento muito mágico, isso que o Pezzolano tentou, mas ao mesmo tempo mostra todo o desespero dele com a falta de opções que ele tem em mãos para mudar uma partida. Mas agora imagina, tu começa o jogo já sem centroavante. Tu começa a partida com apenas um atacante de ofício, que é o Carbonero. O Alan Patrick é um meia que está jogando mais adiantado. E durante o jogo, tu não tem um cara de área para colocar. E a outra troca que tu faz é colocar o Eliasson no lugar do Carbonero, trocando um jogador por outro, mas de mesma função. Então ele tem tido muitas dificuldades pelas peças que ele tem, e aí nesse caso pela escolha que ele fez de deixar o time mais ofensivo durante a partida. Ele vai ter que encontrar uma outra maneira para deixar a equipe equilibrada defensivamente, mas que tenha um pouco mais de poder ofensivo. Porque se a gente pensar pelo modo como o Atlético Mineiro se posicionou e o modo como o Grêmio jogou contra o Bragantino, olha, pode ser até um encaixe que favoreça o Grêmio. O Grêmio vai lá recuar suas linhas, não vai pressionar o Inter quando o Inter tiver a bola, seja no campo do Inter, vai só ficar cercando ali, esperando um erro do Inter, que vai acontecer, porque o time do Inter é pior que o time do Atlético Mineiro. Então o Inter em algum momento vai errar um passe, vai errar uma virada de bola, e o Grêmio pode explorar esse espaço. O Inter precisa de alguma troca ofensiva para machucar o time do Grêmio quando o Grêmio se defender nesse jogo de quinta-feira. E aí a gente vai ter que ver como o Pezzolano vai montar essa equipe com um atacante a mais, Sai o Carboneiro e entra o Eliasson, sai daqui a pouco o Alan Patrick e entra o Eliasson, e tu joga com dois atacantes de velocidade e perde um meia. A tentativa do Vitinho como jogador mais adiantado no segundo tempo não se confirmou. O Vitinho não teve uma única chance, sem contar que também não é um jogador de grande potencial de finalizações, de finalização. Então, assim, o Pezzolano está numa situação em que ele se encontra encurralado para montar esse setor ofensivo do Inter, porque ele troca peças, mas é um mais inoperante do que o outro.
0: Por isso que o Inter é um dos piores ataques do Campeonato Brasileiro. O Pezzolano não consegue resolver essa questão. Vamos entrar um pouco mais no clássico Grenal, então. Velha pergunta, favorito tem ou não?
1: Ai, favorito, Colin. Essa aí tá difícil, hein? Eu acho que
0: régua baixa, né?
1: Eu vou dar a mesma resposta que eu dei no começo da Copa do Brasil, quando teve o sorteio dessa etapa. Eu vou colocar o Grêmio como favorito por decidir em casa. A gente teve, no começo do ano, um Grenal no Beira-Rio, em que o Inter foi muito bem. Depois passou um tempo e eles se reencontraram na decisão. E o Grêmio foi muito melhor do que o Inter no jogo em casa. E foi isso que decidiu o Campeonato Gaúcho. Então, esse fator local, para mim, pode ser determinante para definir quem se classifica. Então eu coloco o Grêmio como o favorito, embora, né, esse fator casa da ida possa ser um ponto decisivo, como foi na final do Campeonato Gaúcho.
0: Vamos tentar montar os dois times aí para o clássico?
1: Ai, ai, ai, ai, ai, vamos lá, vamos lá, vamos lá.
0: Vamos começar pelo Grêmio, que teve mudanças contra o Bragantino, entrou Bright White, parece que foi questão técnica a saída do Carlos Vinícius, aí ele tentou TT de novo.
1: Outra que a gente não comentou, o Bright White terminou o jogo na linha de três meio-campistas do Grêmio. Também.
0: Exato.
1: É outra situação aí que é muito pensamento mágico achar que vai dar certo o Bright White naquela função.
0: E ele tem, é a mesma coisa que a gente falou antes do centroavante, que ele tinha, bem ou mal, ele tinha um centroavante, o Pezzolano, e botou o Juninho. Aí o Grêmio tem um meia, e aí o Mac não entra e o Bright White faz a 10 ali atrás do centroavante.
1: Eu imaginei até que ali, quando foram os minutos finais, ele ia fazer duas linhas de quatro com dois centroavantes bem na frente. Mas não foi nem isso. Nem nesse momento de desespero ele desfez aquele tripé de meio campo.
0: Bom, e aí então é o Everton...
1: O Everton, Kaito, se o Gustavo Martins tiver condições, é Gustavo Martins e o Wallace. Se não, sai o Gustavo Martins e entra o Wagner Leonardo. E o lateral esquerdo é o Marlon.
0: Tá.
1: O meio de campo, teoricamente, não muda, porque o Danilo Barbosa está sendo preparado para jogar a partida de volta como titular. Ele entrou no final do jogo de domingo, por um problema emergencial, não por uma escolha do Luiz Castro. Então acredito que para esse primeiro jogo ainda começa o Noriega,
0: tá?
1: Vila Sante e o Krovinovic. Acho que esse trio aí não muda, não tem muito o que fazer nessa história, tá? Pela esquerda, o Amuso. Eu acho que o Carlos Vinícius volta para ser o centroavante, e eu acredito que o Pavon volta a jogar pelo lado direito.
0: Tá. Antes de avançar para um provável Inter, Krovinovic, quais são tuas primeiras impressões?
1: É um cara que gosta da bola, se apresenta para o jogo dentro do quadrante dele em campo, em que o Luiz Castro coloca ele, mas que falta ainda um pouco de se encontrar com os jogadores do Grêmio. O primeiro jogo dele ele entrou muito bem, depois desapareceu. Teve alguns momentos na partida contra o Bragantino. Acho que ele gosta de ter a bola, mas está faltando companhia para tabelar com ele. Acho que ele é um jogador que gosta muito do jogo curto, e o Grêmio não tem um time que goste desse jogo curto. O Grêmio joga um pouco mais longo ou na condução de bola no meio de campo com o Vila Sante.
0: E o provável Inter, hein, para enfrentar o Grêmio no Grenal de quinta?
1: Matheus Cunha, né, tá recuperado, foi só um susto a pancada que ele deu na trave no segundo tempo do jogo contra o Atlético Mineiro, na melhor defesa dele no jogo. Bruno Gomes, Mercado, Maripã e o Matheus Bahia, que volta, né?
0: Uhum.
1: Tá, agora a partir de aqui complica. Não, complica não, né? Eu acho que o Vijagra joga e o Bruno Henrique também. É o que temos para o momento.
0: Uhum.
1: Agora, quem é que vai jogar ali também tem o Bernabé. Tá, já avançamos.
0: Alan Patrick, não?
1: É, agora faltam os dois jogadores mais ofensivos. Eu acho que é aí que ele vai mexer no time, tá? Entre Alan Patrick, Carbonero e o Eliasson, jogam dois.
0: Uhum.
1: Agora, qual dos dois ele vai escolher, aí eu já não sei. Eu colocaria o Eliasson no lugar do Carbonero. Acho que o Carbonero, pelos gols que ele perdeu, pelo que ele não jogou no final de semana, tá precisando repensar a vida a partir do banco de reservas.
0: Então, Eliasson, Alan Patrick
1: e
0: Bernabé.
1: Isso.
0: Aí falta um 9.
1: Não, já temos 11, né? Matheus Cunha, Bruno Gomes, Mercado, Maripã e Matheus Bahia.
0: Tá. Dois volantes.
1: Mais o Bernabé. Tem Vitinho ainda, né? Teria o Vitinho pelo lado direito ali. Pois é.
0: Aí seria 4 para 2 vagas.
1: 4 para 3 daí nesse
0: quatro
1: caso.
0: 4 para 3. Vitinho.
1: É que assim, as informações que eu tive do pessoal que acompanhou o Eliasson no futebol grego é que ele não tem um poder de recomposição tão grande como o Vitinho tem. E aí seria um problema para o Inter não ter o Vitinho e ter o Eliasson. Mas também é uma alternativa do Pezzolano para deixar o time mais ofensivo.
0: Uhum. São questões aí que o Inter vai ter que resolver.
1: Daqui a pouco, né, fazer um desenho menos flexível, né, porque o Bruno Gomes muitas vezes vem como terceiro zagueiro, às vezes ele sai por dentro e se junta aos volantes. Pode ser fazer um sistema um pouco mais rígido, e aí tu faz uma linha de 4 com Bruno Gomes, Mercado, Maripã e Matheus Bahia, e faz uma outra linha de 4 com Eliasson, Vijagra, Bruno Henrique, Bernabé, e deixa Alan Patrick e Carbonero na frente.
0: Perfeito! Valeu, Walter Júnior, Valtinho, aqui na Madrugada Esportiva da Rádio Gaúcha. E que vem o Grenal então, né, Valtinho?
1: Que vem o Grenal. Acho que eu sempre tento ser positivo nos clássicos grenais, porque mesmo que o jogo possa ser ruim, as expectativas não sejam boas, sempre tem um lance, um cartão ali, uma confusão ali, um gol no começo da partida que pode reanimar a gente durante o jogo e a gente ter um confronto que seja bom de assistir, porque histórico já vai ser, independentemente de como forem as partidas, de quem vai se classificar, dois jogos de quartas de final da Copa do Brasil entre Grêmio e Inter, eles entram para a história.
0: Forte abraço, Valtinho.
1: Abração,
0: obrigado,
1: Colin.
0: Boa semana.
1: Eu que agradeço o espaço, até mais.

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Vamos ao intervalo comercial e voltamos em seguida.

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Sintonia, vamos avançando pela madrugada do dia 25 de agosto, isso mesmo, 25 de agosto de 2026, meia-noite e 40. O assunto agora é divisão de acesso do futebol do Rio Grande do Sul, mas antes eu digo para vocês o seguinte: baixe o aplicativo e escolha se divertir. 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Meu amigo Murica, um pouco mais da nossa trilha sonora para a gente virar a chave e avançar para o nosso futebol do interior do Rio Grande do Sul.

0: Destaque agora aqui na nossa madrugada esportiva da Rádio Gaúcha é a divisão de acesso do futebol do Rio Grande do Sul. Estamos acompanhando de perto a divisão de acesso e o Passo Fundo e o Pelotas, times tradicionais do nosso interior, de duas grandes regiões, por sinal, uma no norte do estado, outra no sul, empataram em 3-3 nesse fim de semana, jogão de bola no sul do estado, na Boca do Lobo. Tá na linha para conversar comigo o goleiro do Passo Fundo, Igor Pavan, que até essa partida não tinha tomado gol ainda na competição, né? Um sistema defensivo muito forte da equipe do Passo Fundo. Igor, é um prazer conversar contigo aqui na Rádio Gaúcha, tudo bem? Tudo certo contigo?
1: Opa, boa noite, Rafael. Prazer enorme estar falando contigo também. E vamos bater um papo sobre futebol, né? Sobre a divisão de acesso aí, o nosso Passo Fundo.
0: Isso aí, isso aí. Primeiro me conta como é que foi essa peleia aí, 3-3. Imagino aí que um jogo cheio de alternâncias, né? Pra depois cada um botar mais um pontinho na tabela de classificação.
1: Não, foi um jogo muito difícil, o jogo de ontem, né? A equipe do Pelotas muito qualificada, a gente sabia que ia ser um jogo difícil, teve a troca de treinador também, né? Então isso é normal, o pessoal que tá, o elenco que tá no clube quando tem uma troca de treinador quer mostrar serviço pro treinador novo, então se torna um desafio muito grande, né? A gente sofreu gol muito cedo, né? No início do primeiro tempo, mas conseguimos reagir e virou uma trocação o jogo, os dois times conseguindo, criando chances, criando oportunidades. E foi um jogo difícil para quem esteve dentro do campo, muito difícil para sustentar, mas eu acredito que foi um jogo muito legal, muito interessante para quem assistiu, né? De 6 gols, uma partida emocionante, né? E graças a Deus a gente conseguimos um bom resultado, um empate fora de casa contra o time do Pelotas, um time muito forte que está brigando pelo acesso também. E com esse empate a gente conseguiu sustentar nas primeiras posições, né? Hoje a gente é líder. Então tem que dar todos os méritos a toda a equipe, a comissão técnica que teve lá em Pelotas lá. Foi um jogo difícil que, graças a Deus, a gente conseguiu um bom resultado, né?
0: Sem dúvida nenhuma, ainda mais olhando os outros jogos da tabela de classificação, vocês estavam sempre juntos com o Veranópolis, né? Caminhando juntos ali, primeiro e segundo colocados, aí nos critérios o Veranópolis era líder, só que o Veranópolis perdeu em casa. Foi surpreendido, daqui a pouco eu vou repassar todos os jogos aqui que aconteceram no fim de semana, o Veranópolis perdeu, então o Passo Fundo sai para jogar fora, pega o Pelotas e volta com um empate, tá firme e forte ali como líder isolado agora, Passo Fundo 15, Veranópolis 14, Sportivo 13 e o Santa Cruz com 12, né? Depois passa também toda a tabela de classificação. É, sem dúvida, um resultado importante. Agora, me diz uma coisa, estamos na 7ª rodada, até a 6ª rodada, tu não tinha tomado gol, o sistema defensivo do Passo Fundo não tinha tomado gol, e eu até tinha falado aqui no programa, quem acompanha todos os dias aqui o programa sabe que eu cheguei a bater bastante nessa tecla, olha que bacana, olha a campanha do Passo Fundo, além de estar invicto, não tomou gol. Como é que foi pra ti e para os outros goleiros do time? Me fala como é que foi também, quem atuou e o sistema defensivo ficar 6 jogos aí sem tomar gol, vocês devem ter conversado sobre isso, olha aqui, ó pessoal, tamo indo bem.
1: Não, primeiramente tem que dar todo o mérito, o parabéns aí pra comissão técnica em nome do Márcio ali, que montou um elenco muito qualificado, que independente quem saísse jogando ou tivesse trocas, enfim, melhorava, mantinha o nível, melhorava, né? Então o nosso esquema tá muito consolidado. Fora essa partida aqui do Pelotas, que a gente sofreu 3 gols, mas um jogo atípico, né? Até então tava sendo muito sólido, né? Nenhum gol sofrido. E tem que dar os méritos a isso, né? Tem que dar os méritos ao professor Márcio, a comissão técnica toda, o professor Michael Mello, né? O Mamute, que é o nosso treinador de goleiros, né? E é todo o grupo de goleiros do Passo Fundo, né? Quem iniciou jogando foi o Jonathan, um excelente goleiro, né? Não dá pra tirar os méritos dele, né? Que fez a primeira e a segunda partida, nos ajudou bastante, né? E eu entrei na terceira rodada e graças a Deus consegui ajudar também a equipe, né? Então, tá sendo, né? Tá sendo um diferencial na competição, que chama atenção todo mundo, né? A equipe do Passo Fundo muito forte, defensivamente, né? E esse diferencial não se passa só do sistema defensivo. Vamos colocar assim, os zagueiros, o goleiro que tá jogando, enfim, mas é desde o atacante, né? O elenco, o nosso esquema foi tão bem montado e tá sendo tão bem treinado que desde o do primeiro atacante, assim, no nosso sistema ofensivo, ajuda no defensivo. Então, é uma união de vários elos que torna nosso time muito forte, né? É uma engrenagemzinha que junta com a outra e faz toda a máquina funcionar, né?
0: Perfeito, perfeito. Lembrando que o técnico do Passo Fundo é o Márcio Nunes, que foi zagueiro, né? Que rodou bastante pelo interior do Rio Grande do Sul, jogando em várias equipes também. Então, sabe bem da função ali do sistema defensivo como zagueiro e foi capitão de muitas equipes. Já conversamos com ele aqui também, no decorrer dessa divisão de acesso. E mesmo com os 3 gols sofridos, ainda é a defesa menos vazada do campeonato, né? Já observou isso na tabela. O Sportivo é o outro com 3 gols sofridos, né, Igor?
1: Sim, isso, e por esse fator também que hoje, graças a Deus, a gente está na primeira posição, né? Sofremos poucos gols e conseguimos converter bastante também, né? Então a diferença aí até antes do jogo do Pelotas estava sendo a diferença de um gol, né? Um gol a mais que a gente tinha na competição para dividir a liderança aí
0: Com
1: com o
0: Veranópolis.
1: Veranópolis. E hoje estamos à frente, né? Por causa do saldo. Então. A gente comenta muito no dia a dia no clube, né, que a divisão de acesso é um campeonato muito difícil que é decidido por detalhes, né, e muitos desses detalhes são a bola parada, né. Até então a gente estava sendo muito forte, muito decisivo nisso, mas não deixo de tirar o mérito do que a gente fazia no dia a dia, né, na sequência de jogos. A nossa equipe é uma equipe muito forte, tanto defensiva quanto ofensivamente. E eu volto a repetir, né? O elenco foi muito bem montado pelo nosso departamento de futebol e de novo pela comissão técnica em nome do Márcio, que independente quem saia jogando, quem entra no decorrer da partida ou quem fica fora, a gente tem dois times, um melhor que o outro, né? No elenco do Passo Fundo. Então, é um elenco muito forte para brigar pelo acesso, né? Esse ano é possível sonhar com acesso.
0: E além da melhor defesa, tem o melhor ataque com 10 gols marcados a equipe do Passo Fundo. Depois vem o Veranópolis com 8. Os únicos dois times que não perderam, Passo Fundo e Esportivo. O Veranópolis perdeu nesse fim de semana. Os próximos desafios quais são e como é que está sendo essa divisão de acesso? Assim, algum outro time chama a atenção?
1: Olha, a gente tinha ido a Pelotas fazer o jogo ontem e a nossa programação, a primeira programação, na verdade, era ficar lá na Zona Sul lá para fazer o jogo do Bagé na quarta-feira, né? Acabou tendo alterações de datas aí por causa das chuvas que teve lá no, na parte sul do estado e o pessoal acabou alterando as datas da nossa partida, né? Então a gente voltou para Passo Fundo e acabamos ganhando 10 dias de folga, né? 10 dias de folga para o próximo jogo, né? Ele vai voltar a jogar só na próxima quarta-feira. Então, o nosso foco no momento agora é recuperar os atletas, é recuperar todo mundo, porque a gente vem numa sequência muito forte, né? É muito difícil. A gente comenta todo dia ali no clube, no nosso dia a dia, que tá sendo essa divisão de acesso, tá sendo totalmente atípica, porque jogos quarta, domingo, campo pesado, campo molhado, encharcado, é muito difícil, né? É muito difícil de sustentar, de evitar lesões, né? Então, nesse momento, acho que é o principal, que a gente vai focar bastante na nossa recuperação e pensando no Bagé, né? Um jogo de cada vez, uma rodada de cada vez, construindo a campanha com um tijolinho de cada vez. Então, eu acredito que vai ser mais ou menos dessa forma, nossa programação desses próximos dias, né? Foco total no Bagé, que é o nosso próximo desafio. E depois partida do Bagé, a gente pensa no próximo adversário, né?
0: 10 dias de folga, comer um churrasco, tomar um chope. né?
1: foco total na alimentação e na preparação, né? Não podemos desviar, não.
0: Não, imagino o cansaço de vocês aí, cara. Gramados pesados, chuva, aí não. Aí às vezes vem o sol, mas não seca tudo. O barro tá lá ainda. Aí vai pro outro jogo, estrada, ônibus. Não é fácil. Não é fácil.
1: Tá sendo muito difícil, né? Vamos pensar assim, uma semana, né? Final de semana passado, a gente jogou em Lajeado, né? Todo o respeito do mundo ao Lajeadense, uma equipe que eu já joguei também,
0: Gramado
1: mas
0: tá
1: esse ano
0: horrível.
1: eles, o gramado tava muito ruim, muito ruim. Disparado, eu acho que o pior da divisão de acesso desse ano.
0: Né?
1: Aí viemos quarta-feira, jogamos no Vermelhão, gramado bom, dentro dos padrões da competição, gramado mau. E vamos a Pelotas agora no domingo passado, jogar lá um gramado muito ruim também, muito pesado. Então é difícil, desgasta muito mais, parece que você está correndo com um saco de cimento nas costas. É complicado, é bem difícil. O desgaste é muito grande, né?
0: Fala um pouco de ti. Tô conversando aqui no Esporte Companhia com o goleiro Igor Pavan, que é do Passo Fundo, goleiro menos vazado até agora da competição. Fala um pouco da tua trajetória aí, Igor.
1: Olha, então eu comecei no futebol, né? Minha categoria de base foi feita na Chapecoense, né? Fiquei 11 anos no clube, cheguei aos 13, saí aos 24. E então eu cresci dentro do clube, né? Passei todas as categorias de base, cheguei no profissional, 4 anos de profissional. Aí no decorrer disso, eu tive 2 vezes que eu fui emprestado quando eu tava na Chapecoense. Eu fui pro São Luís de Juí e pro Camboriú de Santa Catarina, né? No São Luís eu tive a oportunidade, né, de ser campeão na Copa IBGEF em cima do Passo Fundo, por incrível que pareça, em 2022. E nesse mesmo ano fui vice-campeão catarinense com o Camboriú, né, da primeira divisão. É, retornei à Chapecoense, terminei mais 2 anos ali, 23 e 24 no clube. É, 24, no meio de 24 eu fui pro Brasil de Pelotas, joguei a Série D pelo Brasil de Pelotas. É, encerrei o ano lá em início do ano passado, né? 2025 foi a. Joguei no Ercílio Luz, de Santa Catarina, o catarinense Série A. Aí depois eu vim, voltei pro Rio Grande do Sul, joguei no Lajadense, divisão de acesso. E esse ano eu tive no Monção, no Gauchão, né? É, eu sou gaúcho de Erechim, uma cidade do lado de Jacutinga, na verdade, não, né? Uma cidade do lado de Erechim. E já rodei um pouquinho, né? Já rodei o Brasil inteiro jogando futebol aí, Chapecoense, jogando Campeonato Brasileiro, Copa do Brasil, aqui no Sul também, enfim. Então tenho um pouquinho de experiência no futebol. Sou novo, mas estou iniciando a carreira, assim, tô rodando bastante. E estou muito contente, né? Estou muito feliz hoje de poder estar aqui no Passo Fundo. É um clube eu conheço muito bem por ser da região, ser a minha cidade é perto, né? Eu sei da tradição, do tamanho do clube, então eu tô muito contente, muito feliz por estar aqui e pela campanha que a gente vem fazendo, né?
0: Tá um pouco rouco e um pouco resfriado aí, dá para perceber, justamente por causa desses jogos com chuva, viagem para tudo que é lugar, né? Acho que é isso, vamos ver se eu tô
1: É.
0: certo.
1: Não, exato, é
0: E
1: o
0: do
1: jogo ontem lá
0: jogo,
1: em
0: de
1: Pelotas
0: gritar.
1: foi. Isso, não, então é justamente isso, né? O jogo ontem lá foi intenso, né? De fato uma luta campal, né? Então a gritaria e muito vento, tinha muito vento lá em Pelotas, estava muito gelado. Então, afeta, né? Afeta um pouco tudo, né?
0: Afeta.
1: A voz tá sofrendo um pouquinho.
0: É verdade. Tia, a que idade tu tá mesmo?
1: Eu tenho 25 para 26.
0: 25 para 26. Na Chapecoense, quando aconteceu aquela tragédia, infelizmente, ali tu tava na base. Como é que tu vivenciou aquilo ali?
1: Então, aquele ano lá, 2016, eu tava na categoria sub-17 do clube, né? Mas eu já treinava, já integrava o profissional direto. Então, eu convivi com bastante jogadores do profissional. Eu convivi o vestiário com eles, né? Eu dividi o vestiário com eles, já tava subindo da base. Então, foi muito difícil, né? Foi muito difícil. Até hoje, quando alguém pede, assim, para contar um pouco como foi. Foi o dia do acidente, a semana do acidente foi totalmente atípica, né? Foi diferente. Eu me lembro muito bem, né? Porque justo naquela semana, eu fiz alguns treinos com o elenco que tava em Chapecó, porque eles tinham dividido o grupo, tinha ido uma parte a São Paulo fazer um jogo lá, se não me engano, contra o Palmeiras, e ficou alguns jogadores em Chapecó. Aí eu tava compondo o grupo, né? Completando o treino. E tem até uma coisa curiosa, né? Na viagem eu tava até comentando um pouco sobre alguns jogadores que a gente conhecia, enfim. Eu até citei o nome de um ex-goleiro que era do Inter, enfim, que jogou aqui na Chapecoense, no, justo nesse ano, né? O Marcelo Bueck. Aí é engraçado essa história, porque na segunda-feira, o acidente, se não me engano, foi numa terça-feira. Na segunda-feira eu fiz o treino com o profissional, eu tava saindo do vestiário do profissional, e no estádio da Chapecoense tem uma zona mista, um túnel, né? Enfim, eu tava saindo do vestiário e encontrei o Marcelo chegando no clube. Ele ia fazer um tratamento lá, alguma coisa. Aí eu conversei com ele, né? Falei, pô, achei que você ia ir pra São Paulo, que o pessoal tava em São Paulo fazendo o jogo do Palmeiras, se eu não me engano. E ele falou, né, mudou a programação, o pessoal não vai voltar a Chapecó, quem tá aqui vai viajar amanhã. E eu pedi liberação pra não ir pra essa viagem, porque como eu tô aqui, tem outro goleiro lá que era o Foma, que era o Danilo e o Foma, né? Como tem o Foma lá, não tem necessidade eu revezar com ele, porque, se eu não me engano, na época eles estavam revezando o banco de reservas. Aí ele falou, eu pedi liberação pra passar aniversário com meu filho, né? Aí, beleza, tudo certo, acabou o assunto, fui embora. No outro dia o acidente, daí foi chocante, né? Porque eu acordei às 5 da manhã com as notícias e tal, fiquei das 5 até as 8 da manhã na frente da TV sem meio choque, né? Aí eu decidi ir pro estádio, né? Decidi ir pro estádio, que ficava do lado da minha casa. E eu cheguei lá, dei de cara com ele, né? Ele tava branco como se fosse uma lata de tinta, né? Não conseguia falar, não tava de fato em choque. E aquilo me marcou muito, né? Porque um dia antes eu falei com ele, entrei nesse assunto da viagem, ele falou que tinha pedido liberação para passar aniversário com o filho dele, e no outro dia do acidente todo mundo morre, né? Então foi bem chocante, marcou bastante. Mas tempo passou, a gente teve que aprender a conviver com isso, né? Teve que aprender a conviver com essa marca e tá dentro do clube, né? Essa cicatriz tá muito impregnada dentro do clube, então quem foi formado ali na Chapecoense, quem viveu esse momento e tá no clube ainda é uma coisa, é uma sensação diferente, né? Vai conversar, vai falar com outra pessoa, passar a experiência, fica, a gente não consegue transmitir exatamente como foi, porque teve um tratamento diferente no clube para conseguir superar isso, né? E só que foi chocante, foi muito chocante. A imagem é bem difícil, assim, de relembrar. Sim. Muitas pessoas que a gente faz amizade, enfim, que uma hora para outra trabalhando, né, acabaram perdendo a vida, né?
0: Igor Pavan, goleiro do Passo Fundo. Igor, obrigado pela entrevista.

0: por poder aqui conversar um pouquinho contigo. E não posso deixar de pedir aí o apoio, né, da torcida, que nos jogos em casa, até fora, vão vermelhão, acompanhar a gente, né, nos prestigiar, dando energia positiva, que com certeza esse ano vai ser um ano diferente, né? Esse ano nós vamos conseguir, é o nosso principal objetivo, nós vamos conseguir devolver o Passo Fundo à primeira divisão.
1: 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Porto Alegre tem 1.459 vagas de emprego disponíveis por meio do Cine Municipal. Estimativa do governo federal indica salário mínimo de R$ 1.741 em 2027. Presidente dos Estados Unidos, Donald Trump afirma que aumentará de 25% para 50% tarifas sobre carros e aço importados do Canadá. Céu limpo em Porto Alegre, agora faz 8 graus. A previsão é de amanhecer com tempo firme no Rio Grande do Sul. Os termômetros devem ficar próximos de zero e a possibilidade de geada no sul e na campanha. Na capital, mínima de 7, máxima de 14 graus. 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
1: Fluxo tranquilo em Porto Alegre, a IPTC não registra ocorrências no momento. Também não há reporte de acidentes nas rodovias estaduais e federais.
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1: A Polícia Federal vai ter acesso a dados apreendidos em uma ONG ligada à produtora do filme sobre a trajetória do ex-presidente Jair Bolsonaro. O compartilhamento foi autorizado pelo ministro Flávio Dino, do Supremo Tribunal Federal. O material foi recolhido pela Polícia Civil de São Paulo durante buscas no Instituto Conhecer Brasil. A polícia investiga a suspeita de que emendas parlamentares possam ter financiado a produção do filme Dark Horse. Entre os dados liberados estão informações de computadores e celulares, além de documentos contábeis, notas fiscais, comprovantes de pagamentos e registros financeiros. A farmácia distrital IAPI, na zona norte da capital, não atenderá o público hoje e na quarta-feira. A Secretaria da Saúde realiza inventário nesses 2 dias no local. A retirada de medicamentos poderá ser feita nas demais unidades distritais e dispensários de saúde de Porto Alegre. 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Da redação, Lucas de Oliveira.
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0: De volta com Esporte e Companhia, 1h07. 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Pessoal, já já a previsão do tempo com o Cleocum, já já também a atualização da dupla Grenal aqui no programa. Antes, quero fazer alguns registros aqui. Primeiro, agradecer aí as mensagens do pessoal que curtiu a última entrevista que eu fiz aí com o goleiro Igor Pavan, do Passo Fundo, né? A gente, à medida que a competição vai avançando, a gente vai achando mais personagens aí do nosso futebol do interior do Rio Grande do Sul. Cada um com sua história, né? De dedicação, de luta, para fazer o que gosta e para evoluir também na carreira. Abraço especial lá para a cidade de Salvador do Sul, torcedor do Internacional, Volney Garcia, ligado no programa. Abraço, Volney. E um abraço muito forte para a galera de Passo Fundo. Foi simplesmente maravilhosa a festa de aniversário do meu querido amigo, maior goleador da história dos campeonatos gaúchos, Sandro Sottile. 53 anos de idade, o Sottile organizou um super evento neste final de semana em Passo Fundo. Há umas 3 semanas ele me ligou, me convidando para participar e para jogar futebol. Ele convidou 16 equipes para jogarem em 4 sedes de Passo Fundo. Olha só que bacana. Cada sede teve em torno de 3 partidas no domingo, começando de manhã bem cedo e avançando até o início da tarde. Do início da tarde em diante, almoço, né, no CTG União Campeira, que estava simplesmente espetacular, e daqui a pouco eu vou falar sobre isso. E depois, show musical, dança, né? Muito bacana. Teve um super bolo de aniversário lá pro Sandro Sottile. Então, assim, um abraço primeiro para todas as equipes que participaram do evento. Abraço pro Sandro Sottile. Tive o prazer e aceitou meu convite de também ir lá jogar no... Porque um dos times foi o meu time, os Amigos do Barão da Madrugada. Com a organização também do Sandro Sottile. O Sandro Sottile foi o centroavante, o Anderson Polga foi zagueiro, o Jorge Lucas, ex-lateral direito do Grêmio, lembram? Que é, se não me engano, ele é natural de Erechim, perto de Passo Fundo. Jorge Lucas jogou de volante bem demais, tá em forma, tá correndo pra caramba. Foi um super jogo. Um jogo muito bacana esse que a gente participou no domingo pela manhã contra o pessoal de Lagoa Bonita do Sul, um município bem pequenininho do norte do Rio Grande do Sul, que colocou um bom time para fazer esse enfrentamento, e os Amigos do Barão venceram por 2-0. Um gol do Jorge Lucas logo a 3 minutos, e no último lance da partida esse amigo aqui de vocês acertou um chute de fora da área e vencemos por 2-0. Mas um jogo assim, ó, muito parelho, muito bom, muito divertido. E eu queria agradecer demais ao alemão Sandro Sottile por esse convite. Foi um prazer pegar a estrada rumo a Passo Fundo para confraternizar. Conheci também o Boteco do Sottile, né? O Boteco do Sottile, que é muito bonito, muito bacana. Tava bombando no sábado à noite. Jantamos lá, chegamos no sábado à noite, jantamos lá. Abraço pro mestre Dantas, também de Passo Fundo, que nos recebeu com tanto carinho. no domingo pela manhã nos mostrou um pouco da cidade, né? Os prédios, tem um prédio gigante em Passo Fundo, que eu não sei se tem desse tamanho em Porto Alegre. Eu acho que é o maior prédio do Rio Grande do Sul, esse prédio lá de Passo Fundo, impressionante. E o mestre Dantas mostrou tudo pra nós lá. E o jogo, assim, ó, sensacional. O almoço, aquela salada de maionese. Lá no CTG União Campeiro, um amplo espaço, bonito. Aquele bifezão, sabe? Umas 500 pessoas ali pra dar parabéns pro Sotile. As turmas se reuniram, né, dos quatro campos, que os 16 times que estavam jogando em quatro campos diferentes se reuniram todos nessa sede do CTG União Campeira. E aí teve maionese, teve salada de tomate e cebola, teve dois tipos de massa e teve galeto. Ah, mas estava bom, estava muito bom. Aquele cansaço do futebolzinho, sabe? Do jogo, aí aquela comida boa. Eu gosto de um refrizinho bem gelado, não faz muito bem para a saúde, mas que fazer o quê, né? Eu gosto daquele refrizinho bem gelado e estava muito bom. Depois pegamos a estrada na volta também, tudo tranquilo, tudo certo. Voltamos ouvindo o jogo do Grêmio, né? Eu, o Polga, o Derico, grande amigo meu que foi junto também. Fui com o Luquinhas, meu filho também, que estava ansioso, feliz por participar. E nos últimos dois minutos, o Sotile saiu. Olha o que é a humildade, o carisma, o coração do alemão Sotile. Meu piazinho tem 9 anos, mas ele já queria jogar. Ele estava pedindo, pai, se der para eu jogar no teu time, pá. E eu falei, filho, o jogo vai ser bem parelho, disputado. Se fosse um jogo mais light, daria para entrar, mas tá difícil, vou tentar, e ao dizer vou tentar, ele ficou alimentando a expectativa, e eu conversei sobre isso com o Sotile e disse, pá, alemão, meu piazinho quer entrar aí, se o jogo ficar definido lá pelo final, vamos dar uns 2 minutinhos para ele e tal. E o alemão guardou isso aí na memória. Então, faltando 2 minutos, o jogo não estava nada decidido, estava 1-0 e eles pressionando para empatar. E eu nem vi direito quando eu olhei, eu tava prestando atenção no lance do jogo, quando eu vi o Sotile já tinha saído e um dos 11 jogadores era o meu filho Luquinhas, correndo atrás da bola. Me encheu de alegria, porque fez eu voltar no tempo e lembrar de quando eu enchi o saco, entre aspas, do meu pai, para poder jogar as partidas dele, porque ele sempre jogava com os amigos. E eu imaginei a alegria do Luquinhas. Só que aí, meus amigos, vem a cereja do bolo, o melhor de tudo. No finzinho do jogo, o pai do Luquinhas, esse que vos fala aqui, que não estava fazendo uma boa atuação, não estava muito bem, conseguiu acertar um chute de fora da área e ela entra. E eu fiquei feliz da vida, vibrei, girei o corpo assim para abraçar os companheiros, para receber o abraço dos companheiros, e a primeira pessoa que eu vejo, que não vai sair nunca mais da minha memória, é o Luquinhas com o olho brilhando, vibrando e vindo correndo na minha direção. Eu peguei esse guri, levantei, dei um abraço e ergui como se fosse um troféu, e é meu troféu, com uma alegria, com uma satisfação. Foi um negócio simplesmente emocionante que o Sandro Sotile me proporcionou ao me convidar a participar desse jogo. Então, queria agradecer ao Sandro, queria agradecer a todos que participaram, todos, muitos estão na escuta agora. Não vou conseguir mandar abraço para todos os times, eu não decorei, não anotei o nome de todos os times, mas o time que nos enfrentou é um time muito bom, eu fiquei de mandar um abraço para eles, Lagoa Bonita do Sul, um abraço para vocês. O time de Encantado também, Um time em que o zagueirão, esqueci o nome dele lá, veio falar comigo, quer levar o time dos amigos do Barão para Encantado e eu quero ir com muito prazer. Os outros times, se quiserem convidar os amigos do Barão, os que participaram, outros que estão na escuta, quero ir com o maior prazer, porque o meu prazer é jogar futebol ainda aos 53 anos. Isso me deixa muito feliz. E me deixa muito feliz também ir ao encontro do meu público e receber o carinho de vocês todos. E foi o que aconteceu em Passo Fundo. Tava lá o Polga, tava lá o Yarley, né? Dois grandes craques da dupla Grenal. O Yarley campeão mundial pelo Inter, o Polga campeão mundial pela seleção brasileira. Dois caras finos, elegantes, dois caras assim, ó, de uma educação. Caras queridos, que atendem ao público. Não negam um autógrafo, não negam uma entrevista. O Santos Sutil é a mesma coisa. Foi uma honra, foi um prazer estar com essas figuras aí e poder também conversar com pessoas que curtem também o meu trabalho, também o que a gente faz aqui no entorno do futebol. A gente não joga profissionalmente, nunca jogou profissionalmente, mas sempre quis jogar, não consegui, mas pelo menos trabalho com o futebol, na comunicação, e isso me deixa muito feliz. E quando tem esse tipo de evento, então me deixa mais feliz ainda, por isso eu reforço o convite. Assim como foi muito legal em Passo Fundo, eu quero que seja aí em Encantado, aí em Pelotas, aí em Santa Maria, aí em Frederico Westphalen, aí em São Luís Gonzaga, aí em Esteio, Novo Hamburgo, não interessa a cidade, eu quero é pegar a estrada e ir ao encontro de vocês, tá? Então, fica aí o reforço de que o time dos Amigos do Barão tá sempre a postos para poder confraternizar. Eu disse para vários lá, vem jogar na minha cidade. Eu disse assim, tá combinado, tá marcado, tá definido. A gente não definiu nada. Não, mas já tá. Vamos fazer acontecer. Não vamos ficar só assim, vamos um dia. Quem sabe ano que vem. Não, vai sair e vamos fazer acontecer. Mas como é que a gente faz isso? Como é que a gente faz aquilo? Isso aí é de menos. O importante é fazer acontecer, porque o mundo, o tempo voa, tudo passa muito rápido na vida. E sendo bem realista, para seguir fazendo isso que eu gosto muito, que é jogar futebol, eu tô na contagem regressiva. Eu tô com 53 anos. Eu posso parar, eu posso, de repente, que legal, vou conseguir jogar até os 65. Mesmo assim, tô na contagem regressiva. Eu tenho 12 anos. Se for até os 65, eu tenho 12 anos para fazer isso. Se for menos, aos 60, então é pior ainda. Eu tenho só 7. Mas eu quero curtir esses 7. Eu quero curtir esses 15. Se for 3, se for 5, eu quero curtir esses 5. E estou curtindo. E por isso que a próxima parada já está marcada. Próxima parada, 19 de setembro, em Montenegro, Amigos do Barão, voltando a enfrentar o Renner de Montenegro, assim como foi no ano passado, quando houve empate em 2-2. E são jogos bons. São jogos legais, porque eu consigo levar, graças a Deus, tenho boas amizades aí no mundo do futebol, consigo levar vários ex-jogadores do Grêmio, do Inter, do nosso interior, do Rio Grande do Sul, para fazer parte do time, e o time acaba ficando bom para jogar, para se divertir e para confraternizar. Alemão Sottile, mais uma vez, muito obrigado, e nos 54 anos, Barão na área. Barão na área.
1: Rafael Collin.
0: É isso aí, meu amigo Murica Matos. Sobe o som pra essa galera toda aí que tá na escuta.

0: a 1h21. Eu vou chamar o Cléo Kuhn com a previsão do tempo. Fala, meu amigo Cléo Kuhn.
1: A previsão está indicando aí para esta terça-feira um comportamento de tempo bastante seco, mais uma vez, sobre o estado. A gente tem aí uma mescla de sol e nuvens, mas na maior parte do estado o sol predomina legal. Claro que ele aparece misturado com nuvens em grande parte das áreas por algum tempo, mas de uma maneira geral o tempo está firme. O que chama atenção provavelmente é a falta de perspectiva de aquecimento, a falta de perspectiva de calor, porque a temperatura até vai subir no termômetro, provavelmente chega à tarde a marca de 20 a 22 graus em boa parte do estado, 23 talvez na parte mais norte e noroeste, normalmente a área mais quente do estado, mas é aquela coisa, a temperatura sobe no termômetro, mas não traz nenhuma sensação de calor. E aí o pessoal vai, ah, mas no sol fica bom. Bom, no sol é bom até quando a temperatura está negativa, tu vai para o sol, fica um clima ameno, mas enfim, fiquem atentos, a gente ainda tem terça-feira fria, especialmente pela manhã, com temperaturas em torno de 3, 4 graus no sul, em torno de 5, 4 graus no centro, na área norte do estado, na parte da serra, porque a massa de ar frio está indo muito rapidamente para o oceano, mínimas em torno de 6 a 7 graus. Ninguém está dizendo que 6, 7 graus, 5 graus é quente. Não, é uma temperatura baixa, exige agasalho. Portanto, fiquem atentos para o começo da terça e depois na tarde também a temperatura só sobe, mas não é nada que chame a atenção. A tendência para a quarta é um pouco mais animadora, as temperaturas vão lá para 25 graus, na quinta tendem a ficar nesse patamar, entrando um pouco de umidade, aí fica mais abafado. E na própria quinta-feira, olha, todos os prognósticos colocam pancadas de chuva sobre o estado, o que varia de um para o outro é a intensidade. A princípio, ninguém coloca chuva forte, mas se coloca boas pancadas de chuva na quinta. Entre a sexta e o final de semana, e mais a segunda-feira, a gente tem a frente fria cruzando pelo estado, e aí teremos mais pancadas de chuva. Portanto, fiquem atentos aí ao tempo bastante instável que a gente tem sobre o estado do Rio Grande do Sul na segunda metade desta semana.
0: Valeu! Obrigado, Cléo Kuhn, com a previsão do tempo. 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Vamos lá, agora chegou a hora da gente atualizar as informações da dupla Grenal. Ah, como é que eles estão se preparando para o clássico Grenal de quinta-feira, ampla cobertura aqui da Rádio Gaúcha. Vou precisar da tua ajuda, meu amigo Murica Matos, para me dizer aí quem é que tá com a dupla, né? Quais são os repórteres que estão engatilhados aí. O Rodrigo Oliveira traz as informações do Grêmio e o Simon Bianchini as do Inter. Alô, dupla!
2: O momento é de pressão, tensão e turbulência na arena na semana Grenal. Ocorreu nesta segunda tarde uma reunião entre 5 líderes do grupo de jogadores do Grêmio, o técnico Luiz Castro, o diretor executivo de futebol Paulo Pelaipe e 8 torcedores de 2 organizadas, que fizeram cobranças. Cobranças que foram de alto nível, segundo o relato dos presentes, mas os jogadores foram cobrados. O detalhe é que os torcedores pediram pela manhã essa oportunidade de falar com os atletas e os jogadores que foram, que são o goleiro Everton, o zagueiro Kahneman, o lateral esquerdo Marlon, o volante Vila Sante e o atacante Carlos Vinícius, eles tomaram a iniciativa de aceitar esse pedido e comparecer ao encontro. Quando ficou sabendo, o técnico Luiz Castro também optou por receber os líderes das organizadas, também estiveram o Pelaipe e o chefe da segurança, o Fernandão. Por mais de uma hora, os torcedores fizeram cobranças sobre as más atuações, os maus resultados. Os jogadores afirmaram que concordam que merecem as cobranças e que têm que ser cobrados, e houve uma garantia de foco total no Grenal. Como eu disse, o relato dos envolvidos foi de que as cobranças ocorreram em alto nível, mas foram cobranças. O ambiente é de pressão pelos maus resultados, pelas más atuações e pela possibilidade de queda de Luiz Castro em caso de fracasso do Grêmio no confronto com o Inter pela Copa do Brasil. Para o primeiro Grenal do Beira-Rio, na quinta-feira, 8 horas da noite, haverá mudanças. Centroavante Carlos Vinícius recupera a vaga de titular. Ele foi preservado na derrota para o Bragantino quando jogou o Bright White. A tendência é de que Pavon retome a função de ponta direita. E há uma dúvida na zaga. Gustavo Martins se recupera de um problema muscular. Se ele tiver condições, joga na zaga. Caso contrário, a tendência é de que Kahneman, que cumpriu suspensão contra o Bragantino, volte a ser utilizado. Com o Grêmio, Rodrigo Oliveira.
3: O Inter já abriu a preparação para o primeiro Grenal decisivo da Copa do Brasil nesta quinta às 8 horas da noite. Projeção superior a 40 mil pessoas no Beira-Rio. O Inter vai ter Matheus Cunha, que chegou a assustar após um choque na cabeça. Foi substituído contra o Atlético Mineiro para a entrada de Anthony, mas ele já treina normalmente e vai para o jogo. Sanabria busca melhor condicionamento físico, não atua desde o final de junho pela seleção paraguaia e não faz um jogo completo desde abril de 2025. Ele deve ser liberado para ficar no banco de reservas e entrar no decorrer da partida. O Inter deve confirmar no mínimo uma troca para esse Grenal depois do empate com o Atlético Mineiro. A volta de Matheus Bahia, que estava suspenso pelo Brasileirão, no lugar de Aguirre, na lateral esquerda, que foi improvisado mais uma vez neste setor. E essa deve ser a única troca, aliás, para essa partida. O time vai ser encaminhado pelo técnico Paulo Pezzolano nos dois próximos treinos. Cleiton Sampaio não é mais jogador do Inter, foi emprestado ao Fakel da Rússia. Não quis jogar a Série B pelo Ceará Sport e foi liberado por um ano sem custos. Essa é a equipe do leste europeu, com opção de compra em US$1,5 milhão. Na metade de 2027. O Inter tem vínculo com ele até 2028. O único remanescente que não está nos planos da diretoria é o volante Richard, afastado desde o começo do ano e ainda não jogou nesta temporada.
0: Tá aí a dupla Grenal em destaque. Nossa, quantos nomes assim que os repórteres vão falando e que são no máximo, mas com toda boa vontade, jogadores médios, né? Assim, que não servem para a dupla Grenal. A gente não se acostumou a ver jogadores assim na dupla Grenal, tantos jogadores assim na dupla Grenal, né? Mas vamos lá, Eduardo Costa traz as informações da dupla Caju. Acho que deu para bola, né, pro Caxias na Série C, infelizmente.
4: Fala, Colin! Aquele abraço para você, para toda a audiência do Esporte e Companhia aqui nas madrugadas da Gaúcha. Chegamos na terça-feira e nesta noite tem Juventude em campo, às 7h30 contra o CRB no estádio Alfredo Jaconi, 24ª rodada, e é um jogo que pode colocar o Juventude pela primeira vez nesta edição da Série B como líder. Precisa vencer o jogo. Se vencer, chega a 45 pontos e ultrapassa o Criciúma, que tem 44 e já jogou pela 24ª rodada e perdeu para o Fortaleza no final de semana. Então, um jogo importante que pode colocar o Juventude na liderança da competição. Para esse confronto, o técnico Maurício Barbieri terá os retornos do zagueiro Marcos Paulo e do volante Lucas Mineiro, que estavam suspensos pelo terceiro cartão amarelo. Já o lateral direito Aderlan tomou o terceiro amarelo e fica de fora, está suspenso. Na zaga, Tite deve ser mantido e o Gabriel Pinheiro retorna ao banco de reservas. Na lateral direita, com a ausência do Aderlan, que está suspenso, que eu mencionei, tem duas possibilidades, o Raí Ramos e também o Natan Santos. O atacante Ari Moura, que veio do Metalist da Ucrânia, já tem condições legais de jogo, já aparece no BID, mas ainda não foi relacionado pelo técnico Maurício Barbieri. Jandrei goleiro, zagueiro Messias e o meio-campista Mandaka seguem fora em recuperação de lesões e por isso ainda não estão à disposição. Projetando Juventude para o jogo da 7:30, inclusive com transmissão aqui da Gaúcha. Pedro Rocha, Titi, Rodrigo San e Marcos Paulo, Rai Ramos ou Nathan Santos, Lucas Mineiro e Raí Silva e Diogo Barbosa, MP, Amarília ou Fábio Lima e Alisson Safira. Este o provável Juventude para o jogo da 7:30 da noite com transmissão no futebol da Gaúcha, Juventude e CRB. Aliás, o CRB que tem do outro lado Fábio Matias, ex-técnico do Juventude. CRB, que é um dos melhores visitantes da competição, tem o artilheiro da temporada, o Mikael, com 25 gols no ano, 15 gols na Série B. Então, um jogo interessante para acompanhar esta noite no estádio Alfredo Jaconi. Por outro lado, o Caxias está virtualmente eliminado da Série C. É uma semana melancólica para o Caxias, que sábado tem a última rodada da primeira fase, recebe a Inter de Limeira. Matematicamente, ainda tem chance, mas precisaria de uma combinação estapafúrdia para conseguir passar de fase. Então, praticamente nem o Caxias acredita nessa classificação. Tanto é que Busato, goleiro, acabou rescindindo seu contrato na manhã desta segunda-feira e acertou com o Cuiabá. Então já tem jogadores saindo. O Caxias, desmobilizado, vai tentar encerrar a temporada de forma digna no sábado contra a Inter de Limeira, apesar de não conseguir a classificação para o quadrangular decisivo. Breno Santos, expulso contra o Santa Cruz, está suspenso e não fica à disposição. São esses os destaques da Dupla Caju. Colin, aquele abraço.
0: Aquele abraço, meu amigo Eduardo Costa. Um dos gols do Santa Cruz contra o Caxias, vale a pena você conferir. Se você tem um tempinho agora, e às vezes na madrugada o cara não tá demorando para dormir, tem um tempinho, vai procurar esse gol aí. É o gol de falta que eu tô falando. Nossa Senhora. Que falta bem batida, mas uma verdadeira bomba. Um canudo do meio da rua e ela vai no ângulo. Mas bota no ângulo nisso, não tinha nem como ir mais do que foi. Foi perfeita. E olha lá esse gol, tenta achar esse gol e depois me diz o que você achou. Vitória do Santa Cruz 2-0 contra o Caxias. Um dos gols foi de falta, é esse lance que eu tô me referindo, tá bom? Agora 1:34, vamos seguindo em frente aqui com o Esporte Companhia, tá bom, meus amigos? O Nicolas Lira traz as informações dos esportes internacionais.
5: Bom dia, Rafael Collin. Bom dia para quem nos acompanha aqui no Esporte Companhia. Vamos falar de tênis no espaço de esportes internacionais, porque o brasileiro João Fonseca está fora do US Open. A informação foi confirmada pelo tenista em sua conta no Instagram nesta segunda-feira. O jogador, que completou 20 anos recentemente, não se recuperou a tempo do incômodo que sentiu no lado esquerdo do abdômen, ainda no Masters 1000 de Cincinnati, no início da semana passada. Ele disse que precisaria de mais tempo para se recuperar a 100% e poder voltar a competir em alto nível. Assim, fica fora do último Grand Slam da temporada, João, que seria inclusive cabeça de chave lá no US Open, chave principal que começa no próximo domingo, 30 de agosto. João, que venceu o torneio juvenil, então tem boas lembranças do US Open, mas dessa vez está fora da chave principal. Resta saber agora quando ele vai voltar a ter condições. A gente torce por uma rápida recuperação do tenista brasileiro, para que logo João Fonseca consiga voltar às quadras o mais rápido possível. 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
0: Valeu, obrigado, Nicolas Lira. Agora nós temos, deixa eu ver aqui, 1:36. Estamos no dia 25 de agosto de 2026, antevéspera já do Clássico Grenal, válido pelas quartas de final da Copa do Brasil. 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Nós vamos a um rápido intervalo e voltamos em seguida.
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0: companhia aqui na Gaúcha. Já já vou atualizar para vocês aí, então, como é que tá a divisão de acesso do futebol do Rio Grande do Sul. Já já também mais previsão do tempo, atualizar as temperaturas. Agora é hora do automobilismo, quem traz as informações é o Douglas Weber.
1: Bom dia, Rafael Collen, bom dia aos ouvintes do Esporte e Companhia. Rafael Collen, carrinhos velozes, as baratinhas furiosas, o mundo do automobilismo aqui neste maravilhoso espaço da programação da Gaúcha. E vamos para o pós-corrida, na corrida em Zandvoort, na Holanda. Grande prêmio da Holanda que sai do calendário. Foi o último grande prêmio nesta pista, pelo menos nos próximos anos, né? E quem venceu a corrida foi Lando Norris, piloto da McLaren. O piloto que tem o carro número 1 nessa temporada, porque ele é o campeão, atual campeão. Faturou os 25 pontos. Segundo colocado ficou Kimi Antonelli, Andrea Kimi Antonelli, piloto do carro número 12 da Mercedes e atual líder do campeonato, faturou 18 pontos, perdão. E o Russell fecha o top 3 com o seu companheiro de equipe, carro 63, George Russell da Mercedes, fatura 15 pontos. Qual é uma corrida movimentada, tá? Uma corrida bastante acidentada, inclusive. Teve uma bandeira vermelha logo na primeira volta, quando o Max Verstappen, que era o piloto da casa, rodou na última curva da primeira volta do circuito. Teve uma batida até meio forte contra o muro externo e daí volta para a pista e uma fumaceira, carro rodando, piloto tirando fininho, foi meio complicado ali. Daí teve uma bandeira vermelha para limpar a pista, fazer uma relargada e tudo mais. Nessa, quem se deu mal foi o Gabriel Bortoleto, que na primeira largada largou mal, né? De nono caiu para 13º, e daí, pelo que depois ele deu entrevista e tal, meio que se assustou, né? Foi tirar por dentro quando viu a fumaça do carro do Verstappen, né? Dos pneus e tudo mais. E daí nessa ele pega também uma grama e ele mesmo também roda. Mas diferente do Verstappen, ele não bate no muro, né? Ele dá um 360 e consegue controlar o carro. E enfim, foi nesta ele perdeu bastante posição. E na relargada, daí sim, ele largou em 18º lugar. Para o Gabriel Bortoleto, teve que fazer então uma grande jornada para conseguir recuperar posições. É uma pista meio chata de ultrapassar e conseguiu então subir para 13º lugar. O seu companheiro de equipe, que largou em 13º lugar, terminou em 8º, Nico Hülkenberg, piloto alemão. E o drama dessa corrida, Colin, foi em duas equipes. A primeira equipe, Ivan, que a gente vai falar, é da Ferrari, em que Lewis Hamilton e Charles Leclerc tiveram um bate-boca, não entre eles, mas com a equipe, né, por questão de preferência. O Hamilton entendia que estava mais rápido, tinha mais possibilidades de conseguir posições, e o Leclerc não entendia isso e não quis ceder a posição, não quis nem ir para o pit para fazer troca de pneu. Ficou uma volta a mais do previsto e o Hamilton reclamou muito no rádio durante o acontecido, reclamou muito no rádio, estava bem descontente o piloto, o 7 vezes campeão mundial britânico Lewis Hamilton. Já para o Leclerc acreditava que ele poderia terminar na frente, tinha ritmo de corrida para terminar na frente e entendeu então que a Ferrari tenha feito opções erradas durante a corrida. Outro piloto que teve ordens de equipe e teve que decidir se ia cumprir ou não foi o George Russell. No final da corrida, o George Russell estava em segundo lugar com um pneu bem desgastado, um pneu duro bem desgastado, e atrás vinha vindo o líder do campeonato, seu companheiro de equipe, o Kimi Antonelli, seguido do Lewis Hamilton, também com um pneu mais novo. E o George Russell foi pedido então para inverter as posições, indo para 3º lugar, para defender então o atual líder do campeonato, do Lewis Hamilton, para defender a posição. E deu uma chiadinha, deixou o Antonelli passar e teve que se contentar com a função de segundo piloto. Acho que pra gente aqui fica um aviso, né, na Mercedes. Fica claro aí a Mercedes que ela pretende proteger o título do Antonelli das outras equipes, e o Russell vai ter que fazer esse trabalho de escudeiro enquanto ele não mostrar uma condição de ser o piloto que vá tentar ser campeão mundial. E me parece que a Mercedes trabalhou mais, trabalha mais pelo medo de a Ferrari ser essa equipe que vai ameaçar a equipe do que ser então do que deixar a briga ser uma briga eterna. E nessa, né, Lando Norris consegue sua segunda vitória no campeonato, conseguiu na corrida anterior lá na Hungria, antes da pausa do meio do ano, e agora consegue uma nova vitória, faturando então 25 pontos. Lando Norris está em quarto lugar no campeonato, né, de pilotos, e conseguiu então mais essa vitória. Ruim para o seu companheiro de equipe, que ficou apenas com o sexto lugar, e o Max Verstappen, que não terminou a corrida, piloto da casa. Maldição dos pilotos de casa, né, Colin? O piloto da casa, mais um piloto da casa, não conseguiu nem terminar a corrida nesse ano aí. Tivemos o australiano, o Oscar Piastri, bateu na sua corrida em casa. O Fernando Alonso também teve que abandonar a sua corrida em casa. E agora o Max Verstappen teve que abandonar a sua corrida em casa. Então existe uma maldição da corrida de casa. Ah, e o Leclerc bateu em Mônaco, né, que é a sua corrida de casa também. Então tem aí vários pilotos que fizeram sua corrida para o seu público, não conseguiram terminar a corrida. É isso, volta a Fórmula 1, volta na Itália, no circuito de Monza, dia 6 de setembro. Então até lá temos muita informação para dar aqui de automobilismo e prevendo aí o que vai acontecer no Grande Prêmio da Itália. Tá certo? Tchau!
0: Tchau, tchau. Valeu, Douglas Weber, com o automobilismo aqui na nossa madrugada esportiva da Rádio Gaúcha. O João Calegari traz o boletim de Copa.
2: Muito bom dia, Rafael Collin. Bom dia a todo mundo que acompanha a Rádio Gaúcha, o Esporte e Companhia. Tô aqui para falar sobre Copa do Mundo e a gente vai falar sobre a bola utilizada no gol da mão de Deus, de Diego Maradona, na vitória da Argentina sobre a Inglaterra nas quartas de final da Copa do Mundo de 1986. Ela foi vendida no último sábado em leilão realizado pela Heritage Auctions. O item histórico foi arrematado por $3.350.000, cerca de R$17 milhões. O resultado ficou bem abaixo da expectativa da empresa responsável pelo leilão, que esperava uma venda de aproximadamente $9.2 milhões, aproximadamente R$48 milhões. O valor pago pela camisa usada no Maradona na mesma partida, leiloada em 2022, foi cerca de $9.5 milhões. O lance inicial pela bola foi de $2.5 milhões e, por décadas, o objeto pertenceu ao ex-árbitro tunisiano Ali Bin Nasser, responsável por apitar Argentina e Inglaterra. Em novembro de 2022, ele vendeu a peça por cerca de $2 milhões, mais ou menos R$14 milhões, através da casa Graham Budd Auctions. 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Com informações de Copa do Mundo para a Rádio Gaúcha, João Calegari.
0: Muito obrigado, João Calegari, com o boletim de Copa. 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Agora o Antônio Oliveira traz os destaques do futsal no quadro Goleiro Linha.
3: Goleiro Linha. Fala, Colin, tudo certo? Um ótimo dia para ti, para audiência ligada aqui no Esporte Companhia. Vamos relembrar como foram os jogos do fim de semana, tanto no Gauchão de Futsal quanto na Série Ouro. Então vamos começar pela Liga Gaúcha, começar pelo Gauchão, porque a líder uruguaianense fez mais uma vítima, venceu o Guarani de Espumoso em Uruguaiana por 7-1. Ninguém para a uruguaianense com 100% de aproveitamento na competição. Em Três Passos, confronto entre equipes recém-promovidas deu melhor para o time visitante. O Ibira Futsal fez 2-1 na Atlec. Em Santa Rosa, o time da casa também foi derrotado. Santa Rosa perdeu para o Cerca de Casca por 4-1. E mais um visitante que se deu bem, Filtradores de Bom Princípio, fez 5-2 na equipe do Horizontina em Horizontina. Passando a tabela então, uruguaianense lidera com 27 pontos, 100% de aproveitamento. Filtradores de Bom Princípio é vice-líder com 20 e o Ibira Futsal, time recém-promovido, tem 19 na terceira colocação. Fechando o G4, Cerca de Casca tem 17. O Atlântico tem 16, é o quinto colocado. Atlec, sexta, tem 16. AMF Futsal em sétimo tem 14, mesma pontuação do Santa Rosa, que é o oitavo. Camacuã Futsal em nono lugar tem 12 pontos. Lagoa Futsal de Lagoa Vermelha tem 10 em décimo lugar. O Horizontino é o 11º com 9. E aí em 12º vem a AGF de Agudo com 8. Guarani de Espumoso, 13º também com 8. Age Guaporé em 14º. E em 15º, Lanterna é Entre Juiz com 4 pontos. Duas partidas serão disputadas hoje. Em Guaporé tem Age Guaporé contra Horizontina e em Bom Princípio tem Filtradores contra Camacuã Futsal. Ambas as partidas começam às 20 horas. Passando agora para os jogos do fim de semana da Série Ouro, tivemos muitas partidas disputadas, 7 no total. Ser Santiago venceu o Cerro Largo Futsal por 8-0 em casa. O Barcelona de Júlio de Castilhos perdeu em casa por 6-3 para a AVF de Manuel Viana. Russo Preto venceu a UFSM Futsal em Não Me Toque, em casa, por 9-4. O Rio Grandense venceu o Passo Fundo Futsal em casa por 3-2. O Atlântico fez 10-4 na equipe do Jaguarão Futsal em Erechim. Independente de Lavras do Sul e AFA de São Francisco de Assis empataram em 4-4 em Lavras do Sul. E o Campo Bom Futsal fez 5-4 no Penharol Lyon de Guaíba em Parobé. Passando então à classificação da Série Ouro, o Grupo A tem a CBF liderando com 19 pontos, a AFA em segundo lugar com 17, seguido por ABF com 13, Independente de Lavras do Sul com 11, ATF de Pelotas em quinto com 8, São José de Cachoeira do Sul tem 5 em sexto lugar e a Cercesa Lanterna com apenas 2. No Grupo B, o Passo Fundo Futsal é o líder com 22 pontos, o Atlântico em segundo com 18, o Russo Preto de Não Me Toque tem 14 em terceiro e o Rio Grandense é o quarto com 13, seguido por Jaguarão Futsal com 10, Ijuí Futsal com 9 e a UFSM Futsal Lanterna com apenas 2 pontos. Depois, no Grupo C, Ser Santiago lidera com 28 pontos, o Penharol Lyon de Guaíba tem 22 em segundo, o Cerro Largo Futsal tem a mesma pontuação em terceiro e a AVF tem 20 na quarta colocação. Campo Bom Futsal está na quinta colocação com 17, Barcelona de Júlio de Castilhos em sexto tem 13 e o Figueira de Tupanciretã tem 9 pontos em sétimo lugar. Lembrando, a Cera Alvorada está como lanterna desse grupo, mas já desistiu da competição, então não está mais participando. Na próxima fase da Série Ouro, avançam então os 5 primeiros colocados do Grupo A, os 5 primeiros do Grupo B e os 6 primeiros do Grupo C, totalizando aí os 16 classificados e os rebaixados. Além da Cera Alvorada, mais uma equipe, no caso a de pior desempenho geral na primeira fase no momento, é a UFSM Futsal. E é isso, Colin, a gente fica com o futsal por aqui, passamos os jogos do fim de semana, nessa semana teremos mais partidas também para relembrar aqui no Esporte Companhia. Então é isso, obrigado, até a próxima.
4: Valeu, obrigado, Antônio Oliveira, com o futsal aqui na Gaúcha, tchê. E agora o futebol feminino está chegando com a Carol Freitas.
5: Bom dia, Colin. Bom dia aos ouvintes. O destaque fica por conta das gurias coloradas, que não tem mais o técnico Maurício Salgado no comando. Ele foi desligado do cargo nesta segunda-feira, depois da eliminação na primeira fase do Brasileirão Feminino. Em sua segunda passagem pelo Inter, o Maurício acumulava 38 jogos, com 18 vitórias, 7 empates e 13 derrotas. De acordo com a nossa apuração, o clube já encaminhou a contratação de um novo técnico e deve anunciá-lo nas próximas semanas. Nesta temporada, o Inter ainda tem as disputas de Copa do Brasil e também de Campeonato Gaúcho. Já o Grêmio se prepara para as quartas de final do Brasileirão Feminino, vai enfrentar o São Paulo em partidas de ida e volta. Na primeira fase, se classificou na oitava colocação, por conta disso, começa decidindo em Porto Alegre e vai jogar a segunda partida em São Paulo com o mando das Soberanas. 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
0: Valeu, Carol. Obrigado. 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Deixa eu atualizar a divisão de acesso do futebol do Rio Grande do Sul antes do notícia na hora certa, tá? Divisão de acesso avançando já na sétima rodada. Jogos do domingo, tá? Jogos que aconteceram no sábado e no domingo, tá? Começando no sábado, Esportivo 1, Bagé também 1. Brasil de Pelotas 1, Aimoré 0. O Gramadense empatou com Apafute em 0-0. Aí já no domingo, né? Pelotas 3, Passo Fundo 3, Veranópolis 0, Santa Cruz 3, Lajadense 0, Glória 0, Brasil de Farroupilha 3, Guarani de Venâncio 3, Gaúcho 0, União Frederiquense 1. E aí, com esses jogos, a classificação é a seguinte: Passo Fundo 15, Veranópolis 14, Esportivo 13, Santa Cruz 12, União Frederiquense 11, Aimoré 11, Apafute 9, Brasil 9, Pelotas 8, Gaúcho 7, Brasil de Farroupilha 7, Guarani de Venâncio 6, Gramadense 6, Bagé 5, Glória 3 e Lajadense 2. Essa classificação da divisão de acesso. Meu amigo Murica, por gentileza, um pouco mais da nossa trilha sonora, notícia na hora certa e eu volto em seguida.

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0: graus. A previsão é de amanhecer com tempo firme no Rio Grande do Sul. Os termômetros devem ficar próximos de zero e a possibilidade de geada no sul e na campanha. Na capital, mínima de 7, máxima de 14 graus. 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
0: Sem registro de ocorrências em Porto Alegre e na região metropolitana. Conforme a Polícia Rodoviária Federal e o Comando Rodoviário da Brigada Militar, o fluxo é tranquilo nas rodovias estaduais e federais neste momento.
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0: Os estoques de sangue do Hemocentro Regional de Pelotas, no sul do estado, estão em níveis críticos. Em nota, a Prefeitura do município fez apelo pela doação de todos os tipos sanguíneos. Para doar, é necessário ter idade entre 16 e 69 anos, pesar no mínimo 50 quilos e não consumir álcool por pelo menos 12 horas antes da doação. As doações podem ser feitas de segunda a sexta-feira, das 7h30 da manhã às 5h30 da tarde, na Avenida Bento Gonçalves, número 4569. A Anvisa aprovou o registro de mais um medicamento genérico à base de semaglutida no Brasil. A autorização para a farmacêutica Germed foi publicada ontem no Diário Oficial da União. A substância é usada em medicamentos como Ozempic e Wegovy, indicados para o controle de diabetes tipo 2 e da obesidade. Na semana passada, a EMS obteve o primeiro registro de um genérico com semaglutida no país. Os genéricos precisam custar pelo menos 35% menos que o medicamento de referência. 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Da redação, Lucas de Oliveira.
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2: O Grêmio está classificado para as quartas de final do Brasileirão Feminino. O tricolor conseguiu a última vaga no G8 e agora enfrenta o líder São Paulo nos mata-matas. O jogo de ida é em Porto Alegre e a volta vai ser em São Paulo. Os outros confrontos das quartas de final serão entre Flamengo e Ferroviária, Cruzeiro e Corinthians e Bahia e Palmeiras. O Internacional terminou a primeira fase em nono lugar e não conseguiu avançar para os mata-matas. O Juventude foi o 15º e garantiu a sua permanência na elite do futebol feminino no próximo ano. Vitória e Botafogo foram os dois times rebaixados para a Série A2.
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0: Volta com o Esporte Companhia. Nós vamos avançando para a terceira hora do programa e chamando o Cleocum com a previsão do tempo.
1: O que se pode esperar com relação ao comportamento do tempo nestes próximos dias aqui para o estado? Está indicando ainda dois dias com um tempo sem chuva, que é a terça e a quarta-feira sobre o Rio Grande do Sul. E as temperaturas ainda são baixas nesta terça. Claro, o frio diminui de intensidade em relação ao final de semana. Mas ainda faz frio de manhã, ainda requer um agasalho básico não muito fino. Então tem que se agasalhar legal ainda, principalmente no começo do dia. À tarde, que a temperatura provavelmente vai ficar menos incisiva na maior parte do estado. Mas enfim, não dá para vacilar muito com relação a gente se proteger do frio aqui no estado. Depois, na quarta-feira, é que a gente vai ter temperaturas de manhã não tão baixas, ainda segue frio, mas um frio mais civilizado, vamos usar esta expressão. À tarde, as temperaturas dão uma subida, porque à tarde a massa de ar frio deve se dissipar sobre o oceano e começando a entrar ar quente. E esse ar quente, ele vai se consolidar mesmo na quinta-feira. E aí, o que acontece? Além de ter uma temperatura um pouco maior, tem bastante umidade. E quando a gente associa calor e umidade, vem chuva. Por isso que na quinta-feira, entre a tarde e a noite, tem pancadas de chuva em muitas áreas do estado, principalmente no sul e no leste. Mas noutras áreas também a gente deve ter pancadas de chuva, talvez um pouco menores, talvez um pouco mais espalhadas, mas de uma maneira geral o tempo não está firme aqui no estado na tarde e noite de quinta. Vamos ter sexta, sábado e domingo e ainda na segunda a passagem de uma frente fria, porque na sexta-feira essa frente fria ganha forma e ela atravessa lentamente sobre o estado do Rio Grande do Sul durante o final de semana, deixando o tempo chuvoso por aqui. Ainda teremos um pouco de chuva na segunda-feira, quando essa frente fria vai embora à tarde, e a tendência é que na semana que vem a gente tenha uma situação de tempo mais seco entre a terça e provavelmente o final de semana. Mas são coisas que a gente vai ver isso mais nos próximos boletins.
0: Então tá, Cléo. Falou, tá falado. Obrigado pelas informações. Deixa eu atualizar as temperaturas aqui para vocês, ó. Vamos ver aqui, ó, como é que tá a situação. É uma madrugada bem fria, né? Porto Alegre tá com 8 graus, Uruguaiana tá com 9, Bagé tá com 5, Vacaria 8, Nova Petrópolis 5, Santa Maria 7 graus, Pelotas 6 graus, Caxias 5 graus, Canoas 7, Passo Fundo 8, Carazinho 7, Monte Negro 7, Rio Grande 7, Canela 5, Capão da Canoa 11. Temperaturas pelo Rio Grande do Sul, aqui tem cidades de todas as regiões e o frio tá em todas elas, tá em todo o estado nesta madrugada. Não há o registro de chuva no Rio Grande do Sul. Céu estrelado em praticamente todas as regiões. Agora 2h10, vamos ouvir agora os pitacos do Sala de Redação.
2: Quanto tempo faz você vai na missa?
3: Não, eu vou todos os domingos.
2: Todos os domingos?
3: Eu geralmente pego a das 8. Quando eu perco do azar, pego a das 10 depois. Mas eu vou todos os domingos.
4: Aqui, aqui eu tô imaginando.
3: Eu só não ajoelho.
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0: Vamos ouvir o primeiro pitaco do Sala, em que os colegas falam dos jogos do fim de semana.
6: Mas não vai ter que ganhar.
7: Cara, eu não sei
6: não,
7: se
6: tem jeito.
8: Vai ganhar na moeda.
7: Eu não sei se tu te deu conta, como é curioso esse Grenal, porque o fator local, quando tu não sabe quem vai ganhar, os dois estão muito bem, ou os dois estão muito mal, como agora, o fator local é sempre um ponto, né? Olha, o cara que é o mandante, tá, o time que é o mandante. Só que o Inter não ganha em casa e o Grêmio não ganha fora de casa. Mas quando eu digo não ganha, não ganha mesmo. Não ganha mesmo.
9: Não fazem gol.
7: É isso.
9: Não
7: é
9: fazem gol nenhum dos dois.
10: Peraí, só um pouquinho de jogo. O Inter ganhou em casa. O Corinthians
7: não, no Brasileirão, Copa do Brasil. Brasileirão.
10: Mas a competição em questão é qual agora?
7: É Copa do Brasil.
10: Então o Inter ganha em casa, né?
7: Não, tudo bem, mas assim, eu tô dizendo se tu pegar a maioria dos jogos, por exemplo, no Campeonato Brasileiro, o que o Inter e o Grêmio estão sofrendo é porque na maioria dos jogos em casa, essa é uma exceção, e é uma exceção importante, né? Porque é a competição de mata-mata. O Inter sofre muito para jogar em casa, né? E o Grêmio sofre muito para jogar fora de casa. Eu entendo, Guerrinha, Mesmo que o Grêmio seja mais desorganizado que o Inter em termos técnicos e táticos e coletivos, o Grêmio é mais desorganizado, não tem uma lógica para sair jogando, linhas espaçadas. É, o Grêmio sofre sempre com os mesmos problemas, sem que o técnico dê solução. É, eu entendo que como o Grêmio tem um goleiro e tem um centroavante, eu vi a minha vida inteira. O
9: centroavante ontem foi reserva,
4: por opção. Tinha o centroavante. É.
7: Mas enfim, tinha, pode ser. Mas o Inter nem isso tem. Eu acho que o Grêmio tem uma chance de conseguir algo melhor no Grenal. E eu estou dizendo algo melhor no Grenal porque é difícil tu falar em favoritismo contra dois times tão ruins assim.
10: Eu acho que eu não concordo contigo, tá, Diogo?
7: Ai, se a gente goleiro pegar... e centroavante, a questão do goleiro.
10: O goleiro do Inter tomou menos gols que o goleiro do Grêmio nos últimos 4 jogos.
7: Tá, mas tu acha que foi pelo
10: centroavante do Grêmio tem o mesmo número de gols que o Alejandro nos últimos 4 jogos?
9: Não dá pra comparar os dois goleiros. Não, isso é outro. Tomou mais gol. Que... Tomou mais gol por causa da defesa. Ah, bom, talvez.
10: Mas a defesa faz entendeu? Parte. A defesa faz parte.
7: Mas é o goleiro,
10: é mais organizado.
7: É discutível.
10: Mas a gente não está avaliando aqui quem é que vai ganhar o Grenal, se é o goleiro do Grêmio ou se é o goleiro do Inter.
9: Não, eu sei disso.
10: Nós estamos avaliando aqui o que é o sistema defensivo do Inter, o conjunto do Inter contra o conjunto do Grêmio. Na minha opinião, o Inter tem um time que é mais organizado. Eu estou dizendo que o time do Inter é forte, é bom. Não é. O Inter tem um time mais organizado. Eu tenho referência dos jogos no Campeonato Brasileiro. Nos últimos 4 jogos do Campeonato Brasileiro, o Inter somou 4 pontos. Nos últimos 4 jogos do Campeonato Brasileiro, o Inter somou 4 pontos. Isso é terrível. Porque estamos falando de 12 pontos em disputa, onde um time ganhou 4 pontos.
8: 3 jogos em Porto Alegre.
10: Isso, sendo os dois últimos em casa, vamos lá, pega os 3 em Porto Alegre. Isso é ruim. Isso é terrível. Mas o que me mostra nesse recorte? Bom, existe uma organização e o time tomou 2 gols. Existe uma organização. O que falta para esse time? Esse time falta qualidade. Bom, o que entra de qualidade no time do Inter? Eu espero que entre o centroavante, né? Eu espero que o centroavante ele traga algum acréscimo. Eu não espero que o Sanabria faça 18 gols nesse Campeonato Brasileiro. Mas
7: ele não
10: vai
7: sair jogando, né? Ele não vai sair jogando. Porque ele tinha de ter ficado no banco, no mínimo, no jogo contra no fim de semana.
10: Mas não ficou.
7: Pois é.
10: Mas aí não...
7: Por que ele não ficou?
10: Eu não tenho a informação. Se é algum tipo de lesão, de algum cuidado médico que ele tenha, ok, eu entendo. Agora, se é só falta de ritmo de jogo...
9: Tem que começar a jogar.
10: Tem que jogar.
4: Tem que entrar já no jogo. O Sanabria tem que jogar no Inter. Porque... Depois de sábado, em que o Inter até que vinha produzindo, mas perdendo gols, um sábado ele nem produzir conseguiu. O Inter, tanto é que o Pezzolano coloca o Vitinho para ter mais profundidade, porque ele não tinha profundidade, então ele chegava até intermediário e ficava jogando de forma horizontal. Então o Inter precisa de um centroavante. E precisa que o Sanabria contrarie toda a estatística dele, ou o retrospecto recente dele, e descambe a fazer gol, porque senão vai ficar muito difícil. E o Grêmio, Guerrinha, o Grêmio... Chega aos Grenais com o Luiz Castro no telhado. De ontem colocou o Luiz Castro no telhado, a declaração do Pelaipe.
9: Não vai adiantar nada botar o Sanabria se o Inter não tiver 2 jogadores para abastecê-lo na frente. Não vai adiantar nada. Ele vai ter que mudar a característica do Vitinho e vai ter que fazer o Carboneiro, talvez, não sei se ele vai tirar o Alan Patrick ou o Bernabé, vai tirar um dos dois. Pra poder jogar com 2
7: Carboneiro,
9: atacantes. Tu disse,
7: Carboneiro. Alan Patrick ou Carboneiro?
9: Não, Carboneiro, ele vai ter que jogar com 2 caras abastecendo ele pelo lado do campo.
8: O que engrossa
9: pelo
8: o jogo?
9: Pelo lado do campo.
10: De um lado é o Bernabé.
8: O que engrossa o jogo?
9: E o outro é o Vitinho.
8: O que engrossa o jogo?
9: O Vitinho. Não adianta assim. deixar só o centroavante na frente, não vai adiantar. É como o centroavante do Grêmio. Ele não faz gol, por quê? Porque ele joga contra 4.
10: Mas qual o centroavante do Grêmio? O titular ou o reserva?
9: Não, o titular. Eu tô falando
10: titular
9: que
10: é
9: o outro. Não, o titular é o Carlos Miguel. O cara é o goleador do Grêmio.
10: O jogo de ontem.
9: Não, o jogo de ontem é diferente. Jogo de ontem, Sanabria não joga. O jogo de ontem, Sanabria tá fora.
10: Tá chegando.
8: Não, é que tu tá tentando ser irônico e o Guerrinha não tá deixando de ser irônico com razão, porque ele tá levando com seriedade o debate.
10: A última vez que tu disse que eu fui irônico, que foi em relação ao MEC.
8: Mas tu foi naquele momento.
10: Eu provei que eu tava certo. Eu provei, não. Provaram que eu tava certo.
8: Acontece...
10: Porque o MEC é reserva do Grêmio. Hoje o MEC nem reserva
8: o que
10: é
8: acontece, Guerrinha?
10: É terceiro reserva.
8: O que acontece, Guerrinha? Esse Grenal, se a gente... Eu estava ouvindo aqui as primeiras manifestações, a gente parte do viés do Inter, que é o clube que está recebendo o jogo. O que engrossa o Grenal é o viés do Inter. Porque o Grêmio, se jogar da maneira que jogou o primeiro tempo, eu estava com o Léo na jornada ontem, O Grêmio toma 3-0 de qualquer time com 30 minutos
7: tá
8: de
7: errado,
8: jogo.
7: Tá errado, César. Tá errado porque...
8: O que que engrossa o jogo? É que ele vai enfrentar um adversário...
7: O Inter fez 3-0.
8: Ele vai enfrentar um adversário que é um adversário muito frágil também. Porque o Grêmio não tem nada. É bom o torcedor do Grêmio acordar. Não tem nada. A gente
10: torcedor do Grêmio acordar?
8: Isso. Quem torcedor do Grêmio tem que saber.
10: Quem tem que acordar são os dirigentes
8: do Grêmio. O torcedor do Grêmio precisa saber.
11: Que ele não está dormindo.
8: O torcedor do Grêmio tem que saber que este trabalho acabou. Que tem. É verdade que os dirigentes.
10: O torcedor está pedindo a saída
8: isso,
10: do treinador.
8: Só que o torcedor do Grêmio vai para dois grenais agora com uma sensação de que não tem nada para sustentar. Nada sustenta. Nada, tanto é que ontem se deixou claro que a partir desse momento o Grêmio demite se não vier o resultado. Confesso para vocês que me surpreende que o Grêmio tenha visto isso hoje.
7: A frase do Pelaipe, depois de uma pergunta da Valéria Possamay, super educada, a pergunta que era, porque ele fez um discurso primeiro de manter o Luiz Castro. Aí vem a pergunta da Valéria, da RBS TV, nossa colega, que é o seguinte, olha, embora exista uma crença em tentar manter um trabalho, a gente sabe como é que é o futebol, resultados às vezes fazem que a direção não consiga seguir o seu pensamento e tal. E aí, ponto, a resposta dele, a primeira frase é, tudo tem limite. Essa foi a primeira frase dele.
11: Futebol,
7: tudo tem limite,
11: futebol,
7: nós vamos nos reunir, Pedro, só para fechar ali. Tudo tem limite, nós vamos reunir depois dos grenais e do jogo com a Chapecoense e avaliar o trabalho. Isso que ele disse.
11: Futebol tem tempo.
10: Se perder.
11: Futebol tem momento. O Grêmio vinha segurando esse treinador. Penso eu que muito mais em termos do pagamento que teria que fazer para quem fosse eventualmente
8: dispensado. E também uma ideia de que não tem quem bote. Tem essa leitura também.
11: Tem. Vai ali no Curitiba, ali, pega o técnico do Curitiba. Ih, tem um monte de treinador bom aí que ganha 10% do que ganha.
10: O que te faz pensar que é chegar ali no Curitiba e pegar o treinador?
11: O técnico do Curitiba não quis ir
10: pro
11: Vasco. O técnico do Curitiba não quis ir pro Vasco. O Vasco chegou até a estabelecer uma negociação.
10: Vai ter um treinador que gostará de treinar no Grêmio.
7: Não, mas não é esse o do Curitiba.
11: Eu tô dando um exemplo. Só isso.
10: Não, mas é que,
11: pode ser o do Vitória.
10: Mas aí que tá.
11: Ontem perdeu o clássico, então já tá perigo.
10: Pedro, o teu exemplo não serve porque esse cara tá empregado. Aí tu vai buscar outro exemplo. Me dá outro exemplo de treinador que tá disponível no mercado.
7: Tem o Thiago Carpini,
11: tem o Lisca que tá aqui em Porto Alegre.
9: Tá desocupado.
11: Cheio de treinador aí.
9: Carpini tá fora.
10: Qual é o outro? Lisca? Qual é o outro?
7: Tite?
11: Tem um monte, não sei. Eu não faço esse tipo de trabalho, eu não fico procurando treinador, que ele tem que fazer isso é o Pelaipe. Ele deve saber 30, tá? E dos 30 ele vai tirar um pra ser técnico do Grêmio.
10: Agora, o senhor é homem de opinião. O senhor é homem de opinião forte, uma das mais fortes do Rio Grande do Sul.
11: Nem tanto.
7: O César, no meio do debate do Vaguinha e do Pedro, o César lembra do Renato. Tu acha que o Renato... Seria o momento dele voltar, o Grêmio não quer ele. Acho que é o cenário pro Renato voltar.
8: Eu tô dando exemplo.
7: Não é mais do mesmo, não é sempre repetir. Embora o Renato tenha uma trajetória bem vitoriosa no Grêmio,
8: A partir do momento que o Grêmio cria uma condicional para permanência do treinador, eu não vou especular outros. É que o Pedro citou o nome de um empregado, aí se falou em nomes de desempregados. O Renato é um treinador desempregado.
7: Mas tu acha que seria o momento do Renato?
10: A coisa mais comum que tem no futebol e no debate esportivo, a gente especular treinador, quem pode, quem não pode vir.
11: Isso.
10: Qual é o problema de falar sobre o treinador?
8: Não, mas eu estou dizendo isso, o Renato é um treinador desempregado que pode vir.
7: Tá, mas aí eu amplio o debate. Uhum. Digamos que caia o Castro.
10: Caio
7: Castro, não é o ator.
10: Tá.
7: Tu acha que o Renato seria o técnico para esse momento do Grêmio?
8: Não
7: acha que é sempre recorrer à mesma solução? E essa direção entrou com um plano de, cara, não vamos repetir a solução de sempre, de demitir técnico e buscar
11: sempre o Luiz Felipe seria repetir?
7: O Luiz Felipe é técnico.
11: Trabalha no Grêmio?
8: Sabe tudo que acontece lá dentro? A minha opinião, eu não gostaria de ter o Renato de novo aqui. Não é isso, a minha opinião. Mas eu não descarto o Renato aqui.
7: Vai depender se eventualmente sair o Luiz Castro, e a gente está falando disso porque o próprio executivo de futebol do Grêmio aventou essa hipótese, não diretamente, mas quando ele disse que vai avaliar o trabalho.
8: O cenário hoje é claro. Para cair o Castro.
11: Depende dos grenais da
8: Para cair o Castro. Depende dos três jogos, sobretudo dos grenais. Isso. Quando acabar o cenário, se o Castro cair, porque depende do cenário.
7: Mas a minha pergunta, César.
8: Se cair, são 14 jogos.
7: Tá, mas a minha pergunta é o seguinte: vitórias. O futuro treinador, se cair o Castro, Pedro, vai depender do executivo de futebol. Só eu não sei.
11: Eu tô preocupado com uma outra coisa. Manda se o Maurício chegar por aí, não deixa ele entrar, tá? Ele vai entrar no intervalo.
7: É que, eu não tenho a convicção, Pedro, se saindo o Luiz Castro, fica o executivo de futebol, o Pelaipe sai junto com o Luiz Castro ou não sai junto? Hein, César? O Pelaipe sai junto com o Luiz Castro?
8: Eu não sei. Eu não sei nada.
9: Acho que o Pelaipe fica.
8: É, eu não sei.
7: Porque o novo técnico depende do executivo de futebol.
8: Eu não sei o que pode acontecer. Eu não tenho informação interna nenhuma. Mas se o Pelaipe vai demitir, é porque ele fica, né?
7: Sei que ele tá falando.
8: Quem demite tem poder, né?
7: A frase do tudo tem limite é dele, né? E ele não.
8: Exatamente.
7: Ele podia ter feito o seguinte, que a gente já vê várias vezes. Mas olha, eu acredito no treinador, eu mantenho o trabalho, eu vou até o fim com ele.
8: O meu raciocínio é só em cima de lógica. Se o Pelaipe dá o tempo pro treinador e define o caminho, o Pelaipe é o executivo de futebol do Grêmio que vai decidir sobre o futuro do Grêmio.
11: Aqui nesse programa
8: é uma lógica.
11: Só tem um cara que é capaz de prever acontecimentos e eles se verificarem. Chama-se Maurício Saraiva. Disse que a dupla Grenal faria um ponto no final de semana. Tá aqui ele agora. Cai o treinador, fica o Pelaipe, vem o Filipão.
7: Pedro,
11: vem,
7: é muito injusto.
11: O que vai acontecer?
7: O Pedro é justo com o Maurício, mas ele é muito injusto com os outros. Fala pro Pedro, Maurício, quem que acertou os resultados cravados do Inter e do Grêmio lá no bate-bola? Os dois. Pedro nem falou disso.
11: Eu não
7: aí.
11: Vejo esse bate-bola.
7: Não, tu só vê o Maurício falar, na tua frente.
11: Não, vocês... Eu sou de sala de redação.
7: Só vê o Maurício. Nessa briga.
12: Eu tenho o cabelo no peito, mas não vou vamos mostrar lá. Porque tá muito frio.
9: Vamos lá. Quem ganha o Granal? Quem ganha o Granal?
12: Eu tô contigo, é 0x0 no taco.
9: Eu também acho que é 0x0.
12: É 0x0 no
10: vocês
12: taco.
10: Vocês querem que a gente saia pra essa briga de beleza de vocês?
9: Eu duvido que alguém ache que ganha o Grêmio Internacional. Pelo que nós estamos vendo dos dois times.
10: A moeda cai de pé, Guerra.
9: Eu tenho medo até dos pênaltis, estou falando sério. Não acho o Inter
10: um pouquinho melhor, Guerrinha? Tu não acha o Inter um pouquinho?
9: Não, acho o Internacional um pouquinho pior.
10: Pior
9: que o Grêmio está desorganizado. O Grêmio organizado é melhor do que o Internacional.
10: No conjunto, no conjunto da obra.
9: O time que não ganha do Remo em Porto Alegre, o time que faz 4 ou 5 jogos que não ganha, eu não posso achar que é melhor que o outro. O outro, pelo menos, de vez em quando ele ganha. De vez em quando ele ganha.
10: Mas a pontuação é a mesma, Guerrinha.
9: Não, a pontuação pode ser a mesma.
12: Não, mas o número de vitórias é a diferença que bota o Grêmio uma posição à frente.
10: Uma vitóriazinha só.
12: Que você queria desesperadamente.
9: Essa uma vitória pode determinar o rebaixamento.
7: É, mas é a mesma uma vitória que tu tá pegando do Inter contra o Corinthians na Copa do Brasil. Uma vitória só.
10: Nesse momento do Campeonato Brasileiro, mais importante do que essa vitória que o Grêmio tem é... É o Inter saber que tem um... Eu saber que o meu time tem pelo menos uma organização.
12: Tecnicamente, os dois times são muito parecidos.
9: O Grêmio é desorganizado.
12: Tecnicamente, são muito parecidos, embora o Grêmio tenha individualmente um grupo melhor. Se tu olhar o banco do Grêmio...
10: O goleiro
12: tem
10: centroavante quando deixa
12: o
10: jogar.
12: Não, mas se tu olhar...
7: Foi que eu defendi
12: o Inter não tem um centroavante, tá buscando centroavante.
7: Nem goleiro.
12: Paraguai agora esperando que ele resolva. O Grêmio tem dois centroavantes e tem um terceiro, que é o Matheus Nascimento.
10: O Grêmio tem dois centroavantes?
7: Três?
10: Sim.
7: O Grêmio tem três centroavantes?
12: Não. Não, o Grêmio tem três centroavantes.
10: Três centroavantes? Sim. O que, que é o Bright White? Qual é a diferença do Bright White pro Alejandro?
7: Não, mas ele é centroavante.
10: A questão física.
7: Mas ele é centroavante.
10: Bom, então o Inter tem um centroavante.
12: Não, o Grêmio tem três centroavantes. O Inter não tem. Tecnicamente...
10: O Grêmio tem três centroavantes.
12: Sim, só olhar na nominata. Na nominata.
10: Pô, mas então o Inter também tem, Léo.
12: Tem um.
10: Agora o Inter tem... Pera só um pouquinho. O Inter tem o Alejandro, o João Bezerra e o Fabrício Prado.
7: Mas o João Bezerra.
10: Nós vamos analisar a qualidade ou nós vamos só pegar a questão numérica dos jogadores?

0: Paulo de Porto Alegre. Pedro Guerrinha voltou de férias na TPM.
1: É verdade.
0: É tensão pós-mulher. O Guerrinha deve devia estar transando nas férias e voltou de férias.
1: Não, nas férias é. Nas férias é férias. Férias é de tudo. Férias eu tomo banho, inclusive, de cueca.
0: Porque...
1: pra não ter perigo de nada.
2: Pitaco do Sala.
3: O Alejandro tem 3 gols no Campeonato Brasileiro e o Bright White não tem nenhum gol nesse Campeonato Brasileiro.
4: O Bright White estava lesionado no tendão, ele voltou a jogar pouco antes da Copa, mas não tem... Bom, enfim, tem. Cada um tem sua opinião.
3: Olha a trajetória do Bright White.
5: Pra mim é a mesma coisa, os dois.
3: O Alejandro não consegue.
5: Pra mim é exatamente a mesma coisa.
3: Ele não corre.
5: O Bright White, estabelecer que o Bright White é melhor que o Alejandro, não tem. Não existe embasamento em nada.
4: Se o Grêmio chegasse...
3: Não tem.
6: Como que não tem embasamento em nada?
3: O Alejandro não está conseguindo correr.
5: Bom, mas tudo bem, mas
3: ele
5: em algum momento
3: correr?
5: Ele correu, ele fez 3 gols.
3: Não, mas ele nesse momento...
4: Tá. E o, bah, gente, que debate, que
5: e o Bright,
4: debate
5: e o Bright, esse, e o Bright White tá correndo e tá fazendo o quê?
6: Tu propusesse o seguinte debate, né? Não, o que vale é o recorte, não tá é. Bem? Qual é o recorte?
5: O recorte,
6: quando o recorte é de um cara que não consegue andar.
5: Quando o Léo se manifesta,
6: então, o que anda joga mais.
5: O Grêmio tem 3 centroavantes, eu preciso contestar.
1: Resolveu o assunto.
5: Eu preciso contestar. Eu posso aceitar que
1: o Pedro Ernesto de Nadir.
5: O Grêmio tem 3 centroavantes.
4: Wagner Martin, olha só, se o Matheus Nascimento e o Bright White errassem o estádio, desembarcassem lá no Beira-Rio, o Grêmio dissesse, tá, fica com eles aí, porque eu tô com muito jogador aqui no vestiário. Os dois seriam titulares do Inter hoje.
5: Mas por uma única questão.
4: Porque eles são melhores que o Alejandro.
5: Não, porque eles têm condição física pra jogar.
4: Não, agora, então, eles são melhores que o Alejandro.
5: Não são melhores. Não,
4: o básico é o básico pelo Alejandro.
5: É o cara conseguir correr e competir.
4: Eu acabei de dizer pra vocês, o Alejandro, do jeito que ele tá, ele fez 3 gols no Brasileiro. O Bright White não fez nenhum.
1: Pedro.
5: E ainda assim, eu não tô dizendo que ele é melhor que os caras. Eu só tô dizendo que é a mesma coisa.
6: O Alejandro não tá desse jeito. Ele fez esses gols antes da Copa.
4: Esse debate, Diogo, esse debate quase esquizofrênico que nós estamos tendo aqui.
5: Não, mas
4: aqui
5: maluco.
4: Foi tu, né, tipo, não propus, eu só dei minha opinião. Eu disse que o Bright White é melhor que o Alejandro. Então, eu não estou debatendo.
5: Então o Léo vai dar a opinião dele ali, eu vou dar a minha opinião aqui e não tem debate mais.
4: Mas isso é o debate. Cada um tem a sua opinião
5: e na vírgula um mas eu quero contestar. Ele está dizendo que o Grêmio tem 3 centroavantes.
4: Sim, mas tem.
5: E não tem.
4: Tem, Vaguinha. Tem, são melhores que o do Inter.
5: Mas melhor baseado em que, Léo? O cara não fez nenhum gol no campeonato, Léo.
4: Bota
5: não,
4: ele a correr.
5: Não. Se tu botar os três a correr, o Alejandro fica pra trás.
1: Léo, o Bright White hoje...
5: Tu tá implicando
1: com
5: o Bright
1: hoje,
5: White. Eu tô te manjando.
1: O Bright White hoje não é melhor do que ninguém.
4: Não, pô,
1: o Bright White não joga rigorosamente nada.
0: Vamos resolver da seguinte forma.
5: Sabe por que tá tendo esse debate aqui,
0: Pedro? Tem um centroavante na dupla Grenal que é o terceiro melhor, o terceiro que fez mais gols no Campeonato Brasileiro. Ele foi para reserva.
4: Pedro, olha só. Sabe por que tá tendo esse debate aqui quase maluco, esquizofrênico de o Bright White, o Alejandro, o Matheus Nascimento, não sei
5: foi
4: quem?
5: Foi o maluco do Léo Oliveira.
4: Não, eu não propus. Tu que veio com o debate. Não, eu só dei minha opinião.
0: Tu é maluco e ele é esquerdo.
4: Tá, mas é muito bacana.
5: Nós debatermos o Bright White contra o Alejandro é a cara do que a gente tá vivendo.
4: Mas é isso que... Maurício, nós
5: muita estamos... loucura.
4: Só estamos debatendo isso.
5: Só que pra mim são iguais.
4: Só estamos debatendo... Ó, já estamos... Ele disse que era melhor. Já estamos no igual. Mais um pouquinho. Ele vai se fechar no acordo?
5: Não, tem acordo.
4: Eu não falei
5: em nenhum momento que o Alejandro é melhor. Números ele tem melhores. São 3 gols contra nenhum.
4: O debate entre Alejandro e Bright White só se dá porque a gente está vindo de 200 minutos de futebol. 200, sem sábado e sem domingo. E a dupla Grenal, não é que ela não tenha feito gol. Não teve nem os ameaços. Não ameaçou em nenhum momento o adversário, não castigou o adversário. Por uma incapacidade de criação,
1: isso
4: uma incapacidade
1: Isso porque o Alejandro não jogou, porque ele gosta de fazer gol contra.
4: O Haaland?
1: O Alejandro.
4: O Haaland do Beira-Rio?
6: A última vez que ele jogou, ele meteu gol contra do Alejandro.
5: É terrível! É
6: então,
5: horroroso! Não pode jogar no Inter!
6: O Braithwaite não tem gol contra.
5: Não, mas aí é que tá, é que são dois sem peso. E vocês querem dar peso pra um.
1: Não, quem tem peso. Quem tem peso são eles.
4: Vaguinha, aí tu não me ajuda, Vaguinha.
6: Vaguinha.
5: Tá bom.
0: Eu tenho uma sugestão. Vamos parar de discutir esse centroavante.
6: Eu tenho uma pauta.
0: Vamos pensar assim. Vamos pensar assim. O Grêmio não tem um jogador melhor que possa entrar lá no meio, sabe?
4: Tem, mas não joga. Hoje, o Gabriel Meck, que é a quem você está se referindo,
2: Você que está nos vendo, o Gabriel Meck hoje disputa a posição com os cones cor de laranja que ficam no aquecimento para o cara fazer zigue-zague. Não, é que eu quero falar com o gremista lá do outro lado, se ele não entendeu ainda, provavelmente já entendeu.
5: Tem bastante
2: o Gabriel
5: aqui,
2: pode falar para cá também. O Gabriel Meck, cadê? César, o Gabriel Meck hoje disputa com os cones no aquecimento e ele sobra, Diogo.
5: Tu acha que tem bastante?
2: Ele sobra dos cones.
5: Eu chamei de
2: ele está
5: crime
2: atrás do Giovanni Pedro Ernesto Zanardin. O Gabriel Meck está atrás do Giovanni Cabral na hierarquia.
5: Para mim foi um crime desportivo.
2: Tá bom pra ti?
5: O que o Luiz Castro fez foi um crime desportivo.
0: Tá bom, mano.
5: Não ter escalado o centroavante goleador artilheiro, poupando pro Grenal, precisando de pontos no Campeonato Brasileiro, e deixando o Meck como o último.
2: Ele não poupou.
5: Quem?
2: Quem
5: faz uma semana?
2: Ele não poupou o Carlos Vinícius.
5: Ele não, mas aí é pior. Se ele não poupou, é pior.
1: Tá, mas tudo bem.
5: A leitura dele é patética.
1: A informação é que ele não poupou. Ele disse que barrou por opção técnica.
5: Isso?
1: Não
5: meu
1: foi por poupar.
5: Meu Deus do céu, só piora.
1: É, pior.
3: Eu ouvi o trecho da entrevista do Luiz Castro. É uma resposta um pouco mais longa, tá? E ele diz, olha... Ele coloca o Bright White como um jogador que disputa a posição com o Carlos Vinícius. E ele disse, o Carlos Vinícius não pode jogar todos os jogos, de todas as competições. Então chega um momento, no dia a dia, no treino, que ele tem um concorrente.
0: Ele
3: coloca, mas ele também fala da questão da sequência de jogos.
2: Ele diz que tem alguns momentos que o jogador cai de rendimento, porque é muito jogo, e naquele momento o companheiro está treinando melhor.
3: Isso. Ah, gente, ele fala isso exatamente.
5: Alguém aqui realmente acredita que no Grenal não vai jogar Carlos Vinícius? Centroavante, o cara que mais faz gols.
0: Claro que não, é só ver o que jogou isso. O Bright White ontem.
5: Ele vai colocar o Carlos Vinícius. A minha dúvida, e essa é uma dúvida que eu coloco aqui como debate, é se o Grêmio começa com o Danilo Barbosa. Começa o Grenal com o Danilo Barbosa. E se o Krovinovic joga ou não joga? Porque pela questão física...
1: O Noriega começou mal. O Grêmio deixou o jogo com... Um pouco antes de deixar o jogo. Três jogadores deixaram o jogo com câimbra.
5: Noriega, Marlon e o Caíto.
1: Isso.
2: E o mais cansado de todos era o Noriega,
1: Saiu pior, mas o mais cansado de todos era o Krovinovic.
5: Mas como que o Grêmio tá cansado?
2: Não, saiu pior assim, acusando, inteira, né?
1: Isso, acusando mais, porque isso. Teve dificuldade, inclusive, de sair caminhando. E isso mexe um pouco com o que o Grêmio vai produzir. Como o Castro tinha dito no último jogo que ele mexeria no time, e ele efetivamente mexeu, tanto é que ele tirou o centroavante, botou outro.
5: É verdade.
1: Que eu não...
5: Surpreendeu.
1: O TT no lugar do Pavon. Botou o TT no lugar do Pavon e tal.
5: É outro erro, aliás. Né?
1: O que eu não consigo... Eu confesso, assim, quando o projeto é integrado e tu nota nos fatos e nos atos dos profissionais alguma coerência, tu pode criticar. Mas tu nota que tem unidade, que tem algumas coisas assim. Para mim, o maior problema do jogo ontem foi a distância do projeto com relação ao que fez o Castro no campo. Porque quando o Castro bota o Wagner Leonardo e bota o Bright White, ele, na verdade, está dizendo pro contexto do clube que o que o clube tentou fazer nos últimos dois meses, que foi tirar os dois jogadores, tirar do clube... ou porque ganham muito, ou porque tentaram fazer um negócio com o Wagner Leonardo, quando o treinador faz isso, o treinador está dando um recado dizendo o seguinte, vocês se metam lá, aqui mando eu, o clube é o que eu estou propondo. Por isso é que eu usei a expressão de que o Castro, ele está fazendo uma experiência com o Grêmio, um ensaio sobre futebol que tem o Grêmio como foco, e está errado isso. Eu não aceito que um treinador que ganhe 2 milhões, eu não ganha isso, tá? Parece que ganha menos.
2: A comissão técnica toda
1: pode chegar nesse valor. Ele ganha menos. Mas um treinador de futebol, hoje, no atual contexto de equipe multidisciplinar, como se tem hoje no trabalho do futebol, que esteja desassociado com o CEO do Grêmio, que é quem vai pagar a conta no final da história. Então, eu não consigo aceitar isso, sob nenhuma hipótese. No momento que ele bota o Bright White pra jogar, ele tá dizendo pra todo mundo o seguinte, vocês querem mudar, né? Pois eu não vou mudar o que vocês querem.
5: O jogo de ontem ele tem uma outra questão que é ruim pro Luiz Castro, que toca no ponto que o salvava, que a direção até elogiava muito, que é o uso da base. Ele não tem Gustavo Martins, ele tem dois zagueiros de pé direito no banco. O Luiz Eduardo, que tinha que jogar, obviamente, todas as vezes que entrou o Luiz Eduardo, não entrou mal, seria replicado o lado direito da zaga o que aconteceu com o Vieri, que deu o resultado técnico e financeiro. E ele tinha até o Balbuena, que jogou a Copa do...
6: e não mexer no Alisson, que é destro, é destro, né? Ele não é canhoto, ele é destro, mas ele tava jogando do lado esquerdo. E bem, muito bem. Então, pra que deslocar um cara que tá bem de um lado pra acomodar o Wagner Leonardo, canhoto, se ele tem um menino, o Luiz Eduardo, que é da base? Por que que o Pedro Gabriel... ele já tá atrás do Caio Paulista. Por que que o Mac, que é da base, não entra mais no Grêmio?
4: Aliás, ontem...
6: Então, assim, o uso da base...
0: Por que que todos os jogadores da base sumiram do time do Grêmio?
6: Pois é, por quê?
4: Ontem, no pré-jornada, César, o César tava comigo, depois até durante a jornada eu não consegui corrigir, faço um ato de contrição. Mas não é que eu tirei que o Wallace é canhoto, só porque joga do lado esquerdo não quer dizer que seja canhoto.
7: Ele é destro, do lado esquerdo
4: não dá pra... Não, é que a gente faz uma...
7: desculpa,
4: a gente faz uma
6: confusão. E ele foi bem, eu acho que ele foi bem.
4: A gente faz uma confusão,
7: porque uma das coisas que o Grêmio usou em muitos jogos foi dois canhotos, que fracassou completamente.
4: Wagner Leonardo e Kahneman.
7: Cruzeiro, por exemplo. O Wallace é um jogador que atua dos dois lados, a gente no próprio Grêmio já atua dos dois lados, mas é difícil... Porque a gente está falando hoje de um Grêmio que quer projetar o futuro. E o treinador do Grêmio, da mesma maneira que a gente elogiou muito o treinador do Grêmio, e eu faço aqui o elogio e fiz sempre, de recuperação de alguns jogadores, o Vieira é o jogador que o treinador recuperou. O Vieira estava emprestado para o Botafogo, antes disso tinha sido vendido, o Léo tem a informação,
4: para não ser a
7: Lituânia. Exatamente. Então, são situações completamente distintas. Agora, a realidade é que hoje, depois do jogo de ontem, ele mostrou para todo mundo o seguinte: eu não estou integrado com o projeto do clube. E eu não estou fazendo leitura. Eu não estou aqui fazendo leitura. Eu estou apenas avaliando fatos. Fatos. O Bright White não está nos planos do Grêmio. O Grêmio quer diminuir o custo do Bright White.
6: Olha o que o Gustavo Teixeira, 789, está dizendo ali pra gente. Um time sem base não vai pra frente. O melhor momento do Grêmio no ano foi quando tinha o Vieira, zagueiro pela esquerda, que foi bem. Naquele momento em que entra o Mac, destrava o time do Campeonato Gaúcho contra o Juventude no segundo tempo, o Grêmio consegue pelo menos ser campeão gaúcho. Dois jogadores da base. E agora o Grêmio... Não, e isso era assim um bastião... Né?
0: Mas o Grêmio,
6: e agora sumiu o jogador do Vinícius.
4: Pedro Gabriel estava no banco, na frente do. Pedro Gabriel está na frente do Caio Paulista.
6: Mas, ontem, mas contra o Mirassol, do primeiro jogo, na volta do Brasil, jogou o Caio Paulista.
4: Mas só durou aquele pouquinho.
7: Mas ontem tem um negócio, a gente até.
4: Chegando. Pedro Gabriel foi mal contra o Atlético.
7: Foi mal contra o Atlético Mineiro e desassistido. Além de ir mal individualmente, desassistido. Mas tem
6: uma parte
7: que.
0: Mas ontem também o lateral direito totalmente desassistido e a dois contra um.
7: É onde eu vou entrar. Por que desassistido? Porque o treinador, depois de trabalhar uma semana inteira não, porque houve dois dias de folga. Então, logo depois ele começou a trabalhar. Ali, ele conclui que o melhor para o Grêmio, ou era poupar jogadores para um Grenal, que é só na quinta-feira, e parte da bancada chegou à conclusão que ele não poupou, ou dois, e é pior, ele avaliar, Guerrinha, que tecnicamente o Pavon e o Vinícius entregariam menos do que TT e Braithwaite. Então, você não isenta o treinador, ele erra a B e a A. Para onde é que você vai daí?
8: Ele teria uma saída se dissesse que poupou para o Grêmio.
7: É isso?
8: Mas não foi isso que ele disse. E foi a opção dele. Então a opção dele é equivocada, errada, completamente errada.
4: Tem um jogador que não se explica, né?
6: Não consigo entender o TT.
0: O TT, digamos assim, a ideia de revolução do treinador, né, que ele faz o seguinte, ele bota um meio de campo com três volantes, ninguém gostou, ele bota de novo. Aí ele bota o TT ninguém gostou, porque não consegue nem caminhar quanto vai jogar, e ele bota de novo. Pronto, é assim.
4: É que
0: pra e aí tira o Pavon. Mas o Pavon tem limitações técnicas, sim, mas ele é competitivo, ele mudou o jogo ontem.
4: Ele mudou.
0: O Pavon mudou o jogo a favor
4: porque
0: do Grêmio.
4: Ele é um jogador que, embora não seja virtuoso tecnicamente, ele luta o tempo todo.
0: Naquele
4: ele
0: mudou momento, o jogo.
4: O Grêmio jogava com 11.
6: O Pavon mudou o jogo.
0: Mudou para melhor. Exatamente.
4: O Grêmio melhorou. O primeiro tempo do Grêmio foi muito ruim.
0: Por mais
4: no tempo o Grêmio foi competitivo, equilibrou as ações.
6: Eu achei que o Grêmio tinha perdido o jogo de 1-0 ontem.
4: Não, perdeu, mas dá pra perder jogar medianamente, dá pra perder jogando mal.
6: O primeiro tempo do Grêmio foi muito ruim, Vaguinha. O segundo tempo melhor. Até porque o Bragantino cansou, foi exatamente o mesmo time que no meio da semana jogou na Sul-Americana, e aí teve um pouco mais de espaço, mas aí se revelou uma incapacidade do Grêmio. O Grêmio descansado, com espaço, não conseguiu criar. Então o Grêmio, quando ele enfrenta um time que está atacando, ele se defende mal. Quando ele tem o campo para jogar, ele não consegue atacar e aí vem contra-ataque. Então o Grêmio hoje, nesse momento, ele nem ataca e nem defende, isso é nada.
0: 10 segundos infelizmente de jogo, é isso pro Grêmio. 10 segundos de jogo e o Bragantino perdeu um gol.
7: É verdade. Exatamente. Aos 3 minutos.
0: Pita e o Pita cabeçou por cima.
7: Pedro, aos 3 minutos de jogo, 3 minutos o Bragantino tinha perdido 2 gols.
5: Eu acho que isso, esse é um ponto que, assim, a gente falou do Inter que não criou, que o Inter não teve chance contra o Atlético Mineiro. Isso é meio ponto fora da curva dos jogos do Inter, tá? Porque o Inter é um time que cria. O Inter é um time que mesmo quando joga defensivamente, ele tem 2 ou 3 chances de gol.
6: Do Inter,
5: contra o Atlético Mineiro, o Inter foi muito mal nesse aspecto. Só que o Inter consegue repetir um padrão defensivo que é bom. Mas o padrão defensivo do Inter, é bom em termos de números, né? A gente tá falando.
6: Teve um elemento,
5: o Grêmio, eu falo brincando, né, do entretenimento. César sabe que é brincadeira, que é sentar na frente da TV para ver o Grêmio sofrer. O Grêmio é um time que é facilmente atacado. O Grêmio deixa muitos espaços, permite o adversário finalizações. Até acho que o Bragantino não teve as 27 finalizações que mostraram ontem lá no bate-bola os números, né? Acho que não dá 27.
7: Eu não sei o que é pior.
6: Você se incomodou com os 14 do Grêmio.
5: Os 14 do Grêmio que não teve. Mas o que eu quero dizer, Guerrinha? A bola passa na frente da área do Grêmio a todo momento. A toda hora tem um pavor pro Everton. O coitado do Everton, ele fica louco.
6: Mas isso acontece.
5: Ele fica louco porque Pavon, é muita coisa, entendeu?
6: Nem Pavon, nem Amuso, nem TT recompõe. E os caras jogam sempre em cima do lateral do Grêmio ou entre o zagueiro e o lateral. E aí tu causa.
5: Tu acha que ele pode mudar isso no Grenal? Tu acha que ele pode daqui a pouco.
6: Não, ele vai mudar.
5: O Pavon, mas tu muda o lado direito, tu muda com o Pavon. O Pavon ajuda.
8: O Pavon vai jogar o Grenal.
6: Vai jogar. E ele disse que o jogo.
7: Vai jogar de ponta.
6: Ele deu as tintas de que o Grenal vai ser um Grenal que ele vai retrancar
5: ao máximo. Mas como é que ele faz o lado esquerdo?
6: O Giovani. A alternativa que ele tem é o Giovani, porque o enamorado caiu fora do
7: circuito. Consegue ver o treinador fazer alguma coisa? Por exemplo, ele vai jogar retrancado. Até agora ele não deu mostra de que ele pode fazer alguma coisa.
5: Contra o Mirassol, tá? Que eu também, por coincidência, tava secando. Contra o Mirassol ele fez uma postura 2-1 bem retranquinha, bem assim, não, bem segura.
7: 1-1,
5: aqui falando. Não, tô falando aqui em Porto Alegre. No jogo aqui em Porto Alegre.
6: Copa do Brasil.
5: Ele começou respeitando o Mirassol.
7: O Grêmio em Porto Alegre entrou pra dentro da área no final do jogo, ficou dentro da área sofrendo.
5: Não, mas tô falando
7: isso
5: antes do jogo.
7: Eu tenho 57 anos, cada jogo do Grêmio eu perco 2 anos, vai acabar cedo a minha vida.
0: Só não perde não cabelo pode. Porque já perdeu todos.
7: Ah, isso aí desde cedo, né, Pedro? Porque eu vi que seria difícil.
5: Quantos anos?
7: 11 anos perdi o cabelo. Desde cedo perdi. Mas é.
0: Faz sempre que o Grêmio não ganha nada.
7: Não, tá louco, Pedro. Só que eu não posso acreditar que ele faça alguma coisa diferente. Eu tô em agosto, chegando em setembro. Aí eu vou dizer agora, não, agora esse jogo daí nós vamos mudar. Que isso?
6: Não, essa é a chamada do Grenal, César. Se você tem a dificuldade de chamar um Grenal onde o time da casa não ganha e o time visitante também não ganha por ser visitante, por onde é que você vai chamar?
5: Peraí. É que nós estamos se apegando à estatística do Campeonato Brasileiro. Sim,
6: na Copa do Brasil,
5: O último jogo ainda ganhou 2-0.
6: Não, isso é verdade.
5: Isso é uma goleada. 2-0 é goleada. Mas
6: como regra do Internacional no ano, tirando o gauchão, claro, ele tem uma dificuldade profunda de ganhar em casa. O Grêmio tem uma dificuldade profunda de ganhar fora. Como é que tu chama o Grenal desse?
7: Pelo imprevisível. A única esperança do Grêmio, tem uma grande esperança. A gente tem que acordar o torcedor do Grêmio, tem que saber, você tem que rezar.
6: Tu continua dizendo que o torcedor do Grêmio tá dormindo. O torcedor do Grêmio tá com insônia.
7: A única esperança do Grêmio é o Inter. É a única esperança.
6: Boa frase.
7: A esperança do torcedor do Grêmio não é o Luiz Castro, não é o Everton, não é o Carlos Diniz, não é o Mac.
6: Como diria Jardel, e vice-versa.
7: A esperança do Grêmio é o Inter.
5: E a esperança do Inter é o Grêmio.
7: Isso aí diz tu, eu tô dizendo eu. Aí tu diz o que tu quiser dizer.
6: Eu tô dizendo.
7: A única esperança do Grêmio é o Inter. Que é o quê? É um Inter que, se for a combinação que eu vi ontem no primeiro tempo com o Bragantino, aos 30 minutos a discussão está terminada, o Inter tem 3-0 no Grêmio.
6: Isso era o primeiro 3-0 do Inter
7: na competição. Aos 30 minutos.
6: No Grêmio,
7: não sei, aos 30 minutos.
6: Acho que dá
7: se
6: pra...
7: o Grêmio jogar pressionando lá em cima e tentando sair jogar com o seu Noriega dando tapa achando que é o Zidane, 3-0 aos 30 minutos. Eu espero que o Grêmio pegue essa bola e jogue assim pro goleiro do Inter, ó.
6: Eu espero que tu esteja certo.
7: Pega essa bola, o Noriega, e não tenta passar pros de azul. Tem um de amarelo lá que até é meio atrapalhadinho. Pega e joga pra ele.
5: Tomou menos gol que o Everton.

são 2:47, 2:47. Ouvimos aí atentamente os pitacos do Sala de Redação, muito vamos discutir ainda durante a semana, até o clássico Grenal da quinta-feira, né? E depois ainda teremos bastante discussão, porque tem Brasileirão no fim de semana e outro clássico Grenal na semana que vem. O que, que vai dar isso aí, hein? Vamos pro último intervalo comercial e voltamos em seguida.

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2:50. Esse é o Sport Companhia na reta final. 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Saudar aqui a turma do Esporte Clube Horizonte, que passou a me seguir através do Henrique Benites, que provavelmente organiza e comanda a turma do Esporte Clube Horizonte. E também aqui, a turma dos Amigos da Bola. Atualizar as temperaturas e também a tabela do Campeonato Brasileiro. Agora Porto Alegre está com 8 graus. Caxias 5, Pelotas 5, Santa Maria 6, Bagé 4, Uruguaiana 8, Capão da Canoa 11, Passo Fundo 7, Carazinho 7. Vamos atualizar aí a tabela do Brasileirão. O Flamengo estava numa recuperação muito boa em relação à briga com o Palmeiras, mas aí perdeu para o Cruzeiro, né? De virada, o Palmeiras goleou o Vasco com facilidade. Agora à noite, na noite dessa segunda-feira, o Atlético Paranaense fez 3-2 no Botafogo. O Atlético Paranaense abriu 3-0. E o Botafogo descontou, mas não adiantou nada e perdeu de 3-2. Botafogo tá mal. Botafogo tá caindo muito de rendimento, eliminado na Sul-Americana, tomou uma goleada histórica para um time peruano, Cienciano. Então assim, ó, o Palmeiras está com 51 e o Flamengo 45, diferença de 6 pontos, mas o Palmeiras está com um jogo a mais, essa diferença pode cair para 3 pontos. E até a rodada anterior, até essa última rodada, o Flamengo poderia igualar o número de pontos, mas perdeu aí pro Cruzeiro, né? Então, e olha só, o Atlético Paranaense grudou no Flamengo, hein? Que campanha do Atlético Paranaense. Só que com um jogo a mais. O Atlético Paranaense está com 44, um ponto a menos que o Flamengo, mas com um jogo a mais. Palmeiras 5-1, Flamengo 4-5, Atlético Paranaense 4-4, Fluminense 41, Cruzeiro 39, Bahia 37, Bragantino 35. Aqui todos ganharam, ó. Atlético Paranaense, Fluminense, Cruzeiro, Bahia, Bragantino 35. Olha o Curitiba, 34 pontos, Curitiba. Atlético Mineiro 33, Corinthians 32. Botafogo 30, Vitória 29. São Paulo 27, Santos 26, Grêmio 25, Inter 25, Mirassol 24, Remo 23, Vasco 22 e Chapecoense 14. Olha só. O Inter, por um pontinho, não está na zona do rebaixamento. O Grêmio também. Só que assim, o Inter, por aproveitamento, está na zona do rebaixamento. É que o Inter tem um jogo a mais que o Mirassol. E que o Vasco também. O próprio Vasco pode igualar o número de pontos do Inter. Na verdade, pode. O Vasco ganhando o jogo atrasado que ele tem, ele vai para o mesmo número de pontos do Inter, só que fica com uma vitória a mais.
Então até o penúltimo colocado, o Vasco, pode passar o Inter. Mirassol também pode passar o Inter. E a Chapecoense, né, que enfrentou São Paulo no fim de semana e ganhou de 1-0. Chapecoense foi para 14 pontos, está na última colocação. Então os rebaixados hoje seriam Mirassol 24, Remo 23, Vasco 22 e Chapecoense 14. Mas logo ali, a um pontinho à frente do Mirassol, tá a dupla Grenal. O Grêmio fez 24 gols, o Inter fez 24 gols. O pior ataque é o do Vitória, com 23. Mas logo depois vem Inter, Grêmio, Vasco e Chapecoense com os piores ataques. Aí tá um grande problema da dupla Grenal. Os ataques. Só 24 gols. Muito pouco. Tomar gol, por exemplo, o Inter tomou 28. O Fluminense, que tá lá em cima, tomou 29. O Cruzeiro, que tá lá em cima, tomou 33. O Bahia, que tá lá em cima, tomou 28. O Curitiba, que não tá mal, tá em oitavo, tomou 31. Então eu tô falando de times aí que tomaram mais gols que o Inter, mas o Inter não faz. O Grêmio também tomou 31, o Grêmio não tá. O Cruzeiro tomou mais gols que o Grêmio, por exemplo. O Curitiba tomou o mesmo número de gols que o Grêmio, só que o ataque do Grêmio também deixa a desejar. Agora são 2h58. Amanhã a gente conversa mais. O Esporte Companhia vai ficando por aqui. Um pouco mais da nossa trilha sonora. Um forte abraço a todos. Tchau!

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1: 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Homem morre em acidente na BR-293 em Dom Pedrito após atropelar capivara e colidir carro com caminhão. Sorteio dos grupos da Copa do Mundo Feminina de 2027, que será realizada no Brasil, ocorre no dia 11 de dezembro. Ao menos 4 pessoas morrem após troca de ataques entre Rússia e Ucrânia. Céu limpo em Porto Alegre, agora faz 8 graus. A previsão é de amanhecer com tempo firme no Rio Grande do Sul.

0: Porto Alegre notificou as farmácias da capital para que o preço dos produtos seja informado por unidade de medida. O objetivo é que os itens apresentem o valor por litro, quilo ou metro, para facilitar ao consumidor a decisão com relação ao preço e à quantidade dos produtos. Nesta terça-feira, o Sindicato do Comércio Varejista e de Produtos Farmacêuticos do Rio Grande do Sul se reúne com o PROCON de Porto Alegre para esclarecer pontos técnicos da notificação. O prazo para adequação à lei segue até 30 de setembro. Um homem morreu na tarde de ontem em um acidente entre dois carros na RS-540, em Santo Cristo, no noroeste do estado. Segundo o comando rodoviário da Brigada Militar, a vítima era motorista de um Gol que teve a frente cortada por um Fusca que ingressava na rodovia. O condutor do Gol perdeu o controle da direção e o veículo saiu da pista e bateu contra uma árvore. O homem morreu no local. Já o outro motorista, um idoso de 93 anos, ficou ferido e foi encaminhado ao hospital. Ele não teve o estado de saúde divulgado. As causas do acidente serão investigadas. 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Da redação, Lucas de Oliveira.
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0: 3:07. Muito bom dia para você ligado aqui na Rádio Gaúcha. Estamos começando mais um Madrugada Gaúcha. E na sua companhia, Level 42, iniciando os trabalhos. Hoje a nossa música internacional. Vamos dar uma volta aí pelos Estados Unidos, pela Inglaterra. Sons que fizeram, né, marcaram época, como esta baladinha gostosa que você está curtindo aqui no início do nosso programa. Muito bom dia especial para você. Aqui 8 graus é a temperatura. Gustavo Gossen está no departamento médico, mas volta amanhã a princípio. Mas Lucas de Oliveira já voltou das férias, é isso aí, grande Lucas. Direto da nossa central de jornalismo, Matheus Goulart, nosso colega da RBS TV. Tem Murica Matos comandando a nossa mesa de áudio. E também o nosso galã da Zona Sul, Rubens Silva, na nossa central técnica. E você, ouvinte, mandando o seu recado pelo 99699-5218. Até eu parei para dar aquela pensada, tá? Confesso para você. Por quê? Eu fiquei, será que eu tô falando no meu telefone ou da rádio? Né? Daquele tilt, né? De brincadeira de madrugada, né, Murica Matos? Isso, mas é porque já aconteceu, tá? Qual é o telefone? Eu dou o meu telefone. Pede o meu telefone, eu dou o telefone da rádio. Acontece, imagina todos os dias nessa nossa função, quase que uma repetição, só não é porque a notícia não se repete e cada dia é único, cada dia é novo, cada dia é especial na nossa vida, nem que seja aquele dia de descascar pepinos, é porque tem, porque não faz parte, né? A vida não é um mar de rosas, como minha avó já dizia, né? Não é um mar de rosas. Problemas vamos ter todos os dias, ou quase todos. O que importa é como vamos lidar com esses problemas. E esta frase, que eu gosto de repetir às vezes, né? Véia repete bastante, né? Também serve para as coisas boas. Puxa vida, como eu vejo as pessoas, às vezes, tendo momentos bons, né? Situações positivas, conquistas, e não vibram com aquilo. Tu quer? Sabe um exemplo muito legal, que eu acho muito interessante, Murica, o teu time é gremista, tu é gremista, né? Pode estar com assim, ó, com a chuteira pendurada, né? Tia, quando faz um gol, não vem aquela vibração, daí tu nem lembra que lugar tá na tabela ou não, o que tá acontecendo. A vida é isso, pessoal. A vida é isso, né? Você tem que vibrar com os momentos bons e refletir e ter paciência naquele momento mais cabeludo. Porque problema todos nós teremos, é normal da vida. O que muda é como você vai lidar com essas situações. E também, objetivos, conquistas, é a médio e longo prazo. A vida é assim. Conquista a curto prazo é loteria federal, né? Lote é bom, né? Entregando a idade, é Mega Sena, né? Que é conquista rápida, né? 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Aqui é só um carinho que eu estou fazendo, eles nem me conhecem muito bem, nem sabem quem eu sou, na verdade. Ah, fazia horas que tu não vinha. Isso ele percebeu, né? Ah, fazia um tempo que eu não vinha, mas nem sabe que eu sou aqui da Rádio Gaúcha, né? Mas eu, com carinho, eu quero fazer esse registro aqui. Por quê? Linkando com o que eu estou falando agora. Que as conquistas da vida da gente, a gente às vezes quer as coisas tão rápidas, né? Ou que é muito rápida, ou não faz nada para acontecer. Mas as coisas começam de tijolinho por tijolinho, você se qualificando, acreditando num sonho, começa pequeno, né? Vai devagarinho, com constância, reinvestindo, se qualificando, isso é muito importante. Ah, para que eu vou fazer um curso de atendimento? Faz o curso de atendimento, é importante entender como atender teu cliente. Estou falando de serviço, tá? Mas estou falando para a vida toda. Estou usando como exemplo mais prático, né? Prático, palpável, né? Ah, por que eu vou fazer um curso de finanças? Independente do que você for fazer, se for um serviço, se for um comércio, né? Por que eu vou fazer um curso, né, de redução de perdas, de práticas de alimentares? Isso tem cursos de graça para fazer isso, tá bom? Ou com, dentro das entidades, com preço muito acessível. Isso é importante. Ah, por que eu vou estudar? Aonde eu vou estar, né? Seja você vai prestar um serviço, ou vai ter um comércio, ou você vai se qualificar para uma empresa, onde você vai buscar essas qualificações, ou essas vagas de emprego, ou esse cliente? Isso na vida. E só que as coisas acontecem devagar, com qualificação. Então, isso é importante. Dê o primeiro passo, que a gente fala que o negócio é o final do ano, né? Os desejos, mas não faz nada para mudar, tchê. É fácil, pessoal? Não é fácil, tá? Vou dizer assim, é simples? Não é simples. Mas, olha, é que nem eu pensar assim, meu Deus, eu tenho que caminhar daqui. Vamos botar aqui uma coisa hipotética, tá? Eu estou aqui no Menino Deus, né? Eu vou caminhar daqui lá no Lami, né? Vou caminhar daqui lá em Cachoeirinha. Meu Deus, eu quase... Eu posso achar que é impossível, mas se eu sair um passo de cada vez, eu vou chegar lá. Né? Em algumas horas, eu vou chegar lá. E a vida é isso. Comece, dê o primeiro passo, né? Levanta, sacode a poeira. Eu acho que é por aí que é a vida, sabe? A gente vai ficando mais velho, vai refletindo em relação a tudo isso, vai pensando nos erros, acertos, né? E cheio de sonhos, né? Eu, mesmo com essa idade, sou cheio de sonhos e projetos e coisas acontecendo. Se vão acontecer, se vai dar certo, eu não sei, né? Mas estou caminhando, porque também tem mais um link aí. O que mais importa na vida da gente não é a chegada, e sim o percurso e a caminhada, porque nós podemos viver mais, né, décadas e décadas e décadas, né, ou amanhã, não, ou quando dormir de novo hoje, nem dormi ainda, não abrir os olhos, né? Vamos bater na madeira, né? Isso pode acontecer, então é coisas da vida, tá bom, pessoal? E dê louvor, né? Dê graças ao que você tem na sua frente, na sua mão, junto com você, o que você conquistou, né? Não deixe ter sonhos, é claro, obviamente, tá bom? Mas isso é o prazer, a alegria da vida, é isso, tá bom? Isso que eu acho que é muito legal a gente, às vezes, refletir e dar valor e vibrar com as pequenas conquistas e, com calma, resolver os pepinos, descascar os pepinos. E como dizia minha velha mãe, que já morreu, aquilo que não tem solução, solucionado está. 3:18, 13:18, 8 graus é a temperatura. Não chamei o Cléo, não falei nada, nem botei, né, nem li nada de ouvinte, porque eu já vou liberá-lo, porque está sozinho hoje, está comendo farofa, assobiando, cobrando escanteio, cabeceando para o gol. Lucas de Oliveira, seja bem-vindo das férias, Luquinhas. Bom dia.
1: Muito bom dia, Drago. Bom dia a todos os nossos ouvintes. É um prazer estar de volta, né? Já tava... É bom tirar férias, mas eu já tava com uma saudade já.
0: Ah, com certeza, meu amigo. Com certeza. Estava esquiando ou pegando onda?
1: Deu uma esquiada, na verdade, né? Fui pra serra, pra nossa serra aqui, com a minha namorada, Andressa. Passamos alguns dias lá e fez um friozinho, tá?
0: Ah, bota friozinho em cima disso, né, tia?
1: Mas foi bom, deu para dar uma descansada.
0: Que bom, Lucas.
1: E dar uma passeada.
0: Tu sabe que, eu não sei dizer agora, que teve uma época, até foi o pai. Ai, ai, não sei se eu falar bobagem agora aqui. Tá bom, eu sei de quem. Tá. É, das meninas, só esqueci o nome delas aqui agora.
1: A Carol e a Stephanie que me substituíram?
0: Não, perdão. Que fez a primeira pista indoor aí, que é tipo de borracha de esqui. Na Serra Gaúcha, que não era com neve, né? Chegou até um tempo, uma atração muito grande na serra, né? Essa pista, as pessoas esquiavam, né? Mas acabou, foi por um período, foi um sucesso. Ela era tipo uma borracha, um negócio assim, que as pessoas desciam com equipamento de esqui, tá? Tinha todo um parangolé lá e foi um sucesso. Hoje nós temos aí o Snowland, que tem uma pista de esqui com gelo e bota gelo em cima disso, que você consegue ter uma sensação muito parecida com a esquiar na neve mesmo.
1: É isso aí, a nossa serra cheia de atrações,
0: meu
1: na verdade,
0: Deus,
1: né? Tem entretenimento para todos os gostos, né? Para quem quer se aventurar, como nas pistas, uhum, aí que tu comentou, e também para quem quer aproveitar algo mais tranquilo. Eu, por exemplo, fui para uma cabana, né? Aquelas cabanas rústicas, mais na tranquilidade. Mas tem aí para quem quer aproveitar a gastronomia, algo mais tranquilo também, tem de tudo.
0: Que maravilha, tia. Que coisa boa. E olha, e eu digo o seguinte, que falando de Serra Gaúcha, né? Que é um dos destinos mais desejados, né, do Brasil, tem para todos os bolsos. É só ter paciência, só ter jeitinho. Eu muitas vezes eu saio daquela ali do sexta, sábado, domingo, tá? Que são as mais procuradas, os dias do final de semana. Tento ajeitar aí para pegar, né, do sábado em diante, ou do domingo, segunda e terça, ou de sábado, domingo e segunda, por exemplo, que já muda a tarifa, tá, Lucas? Tu pegar uma tarifa de sexta a domingo é uma, de sábado a segunda já é outra, tá? E se pegar ainda de domingo em diante já é outra tarifa, tu já consegue um desconto assim espetacular, sabe? Então, tem jeito, sai da rua principal do turista, né? Tem buffet, assim, com almoço maravilhoso a 20 e poucos pila, 30 pila, em Gramado, em Canela, entendeu? Então, assim, só para dar um exemplo, né? E, é claro, faz um mimo. Vai num fundi, vai num café colonial, né? Não precisa ser todos os dias, mas coloca na viagem esse gasto um pouquinho a mais para poder ficar completa o passeio pela Serra Gaúcha.
1: É, exatamente, né? Com preparação, com planejamento, tudo isso. Fica mais tranquilo. E não tem como ir até Gramado e, pelo menos em uma das, ali no almoço, numa janta, gastar um pouquinho a mais, né? Acho que tem que se permitir nesse momento, assim, experimentar algo diferente, algo bom, também para fazer valer a pena aquele momento, né?
0: Até porque se tu fica em casa, tu gasta também, tá? Esse negócio, ficar em casa, vamos gastar, gasta. Quer fazer um churrasquinho, vai comprar pizza, não sei o quê, vai gastar também. Então, é só uma dica, tá, pessoal? Cada um, né, Lucas? Mas é uma dica. Não ache que muitas vezes algumas alguns mimos são inalcançáveis, como o Lucas falou, preparação. Como é que estava a serra lotada, Lucas? Movimentada, como é que tá?
1: Bem movimentado. Eu fui no final de semana em que nós tivemos, foi ali no primeiro final de semana de agosto. Então já estava naquele clima de pré-festival, né? O pré-festival do cinema de Gramado.
0: Ah, pô, com certeza.
1: E pegamos dias bonitos com sol. Teve o primeiro dia só sexta-feira que estava meio nublado, mas depois abriu o sol, temperatura mais baixa. Não estava aquele frio, né? Que o pessoal imagina quando nós falamos na serra, de neve, essas coisas, mas temperaturas ali próximas dos 10 graus, então tava aquele frio que o gaúcho já tá mais acostumado, mas bastante movimento, passeamos lá pelo centro também, muita gente mesmo, e bastante gente de fora, né, porque tu vai andando, vai escutando sotaques, e tu vê que muita gente, assim, de fora do Rio Grande do Sul e até de fora do Brasil. Tinha muita gente falando inglês lá pelas ruas. Teve um momento em que nós sentamos em um banquinho e notamos que o casal ao lado não era... Ou eram brasileiros, né? Estavam praticando aí o inglês, mas estavam falando aí em inglês lá, perto da catedral.
0: Tu sabe que eu subindo aqui, né? Passando de Santa Catarina em diante... Pegando São Paulo para cima, é interessante, assim, eu sempre brinco, quando eu conheço as pessoas, eu vou a algum local, né, quando tenho intimidade, dá um momento, qual lugar do Brasil que tu gostaria de conhecer? Por curiosidade, né, é engraçado, assim, até uma região ali, né, do centro-oeste, do sudeste, se divide, quero conhecer, o que eu já conheço, quero voltar, as praias do nordeste, ok, e Gramado na Serra Gaúcha. Subiu um pouquinho para ali, Lucas, e de cada 10 que eu conversei, 9, se não fosse 11, o desejo é conhecer Gramado. É um dos destinos mais desejados, até tem estudos aí, às vezes tem pesquisas, é o destino mais desejado do Brasil, é a Serra Gaúcha, Gramado, tu acredita nisso?
1: É que Gramado oferece algo, acho que diferente do que nós estamos acostumados.
0: Exatamente.
1: Que fique claro que não estou falando que todas as praias são iguais, que todas as cidades litorâneas são iguais, mas a praia tem muitos estados, né? Claro, temos umas praias mais belas que as outras, mas Gramado oferece algo fora desse roteiro, né? Algo totalmente diferente, pelo menos para o que nós estamos acostumados aqui no Brasil, né? Como infraestrutura, como as cidades, como as nossas cidades são construídas, tudo. Gramado oferece algo totalmente atípico, né?
0: Perfeito. Lucas, para não te prender mais, o assunto tá bom, parabéns, bom retorno, meu amigo, que seja mais um período bom de trabalho até a chegada das próximas férias. Férias é bom, né? Voltar é bom também, mas eu também sou fã de férias. Lucas, ontem, fechamento de ontem e a madrugada desta terça-feira, como é que nós estamos?
1: Olha, a madrugada até aqui bem tranquila, viu, Drago? Não temos nenhuma ocorrência de maior destaque até aqui, nem na segurança pública, nem no trânsito. Porém, ontem tivemos uma situação que foi apurada há pouco também pelo nosso colega Matheus Goulart, junto com a PRF, em que um homem de 42 anos ele morreu em um acidente na BR-293, foi lá em Dom Pedrito, na Campanha. Esse acidente ocorreu por volta das 9h15 da noite de ontem. Conforme a Polícia Rodoviária Federal nos passou, este homem era condutor de um Logan com placas de Dom Pedrito, onde aconteceu o acidente, e ele acabou atropelando uma capivara no quilômetro 245 da rodovia. E após atropelar a capivara, ele invadiu a pista contrária. Ao invadir a pista contrária, ele colidiu lateralmente com um caminhão emplacado em Alegrete, e aí com o impacto, né, do carro com o caminhão, o carro foi arremessado para fora da pista, e então o condutor ele acabou vindo a óbito, a identidade dele não foi divulgada, o condutor do caminhão ele não ficou ferido, também não teve a identidade revelada, e a capivara, né, que acabou sendo atropelada no início deste acidente, ela também morreu lá no local. Essa é a ocorrência, assim, de maior destaque ainda da noite de ontem.
0: Perfeito. De Ronda que nós temos isso, transsegurança, essas são as informações, isso?
1: Isso, demais, está tudo tranquilo por enquanto.
0: Serviço?
1: Temos serviço porque a farmácia distrital do IAPI, na zona norte de Porto Alegre, ela não vai ter atendimento hoje, nesta terça-feira, e também na quarta-feira. Isso porque, né, aquele procedimento de rotina, a Secretaria Municipal de Saúde vai realizar o inventário anual dos medicamentos. Então, hoje e amanhã, farmácia distrital do IAPI, na rua 3 de abril, ela não terá expediente. Mas aí a orientação é que, para que os moradores realizem a retirada aí de medicamentos nas demais unidades distritais e dispensários aqui de Porto Alegre.
0: Perfeito, fica aí o recado. Destaque GZH, Luquinhas, fica à vontade, que você queira colocar, não sei se é todos, mas algum destaque na sua, no seu radar?
1: Vamos lá, porque Porto Alegre não, né? O Rio Grande do Sul pode vai ter mais um dia frio, nós já estamos, né, sentindo nessa madrugada, está friozinho. E temos aqui no nosso destaque a previsão do tempo. De 0 a 25 graus, terça-feira terá manhã gelada e aquecimento à tarde no Rio Grande do Sul. Então a nossa previsão completa lá em GZH. Pesquisa Quest para governo do Rio Grande do Sul mostra Zuco com 26% e Juliana Brizola com 23% dos votos no primeiro turno. Aí a nossa colunista Rosane de Oliveira: Zuco e Juliana chegam às vésperas da propaganda na TV com vantagem consolidada. Matéria do nosso colega Ayrton Lemos. Uma escova de dentes pode ajudar a localizar um desaparecido? Saiba como e onde funciona o mutirão de coleta gratuita de DNA no Rio Grande do Sul. Estamos aí em Semana Grenal, né? Na verdade, semanas de Grenal, de Grenais. Temos então aqui, ó. Pelo lado do Grêmio, a conversa a portas fechadas que sacudiu as lideranças do Grêmio. E no Inter, liberação no departamento médico e novo trunfo para o ataque do Colorado. A preparação aí da dupla para o primeiro Grenal da Copa do Brasil, que será na quinta-feira. Aí a Giane Guerra, em parceria com o João Pedro Sequini. Dona de 7 salas de cinemas no Rio Grande do Sul, é vendida a empresas de São Paulo e Minas Gerais. E aí, claro, nossos colunistas com diversos temas e destaques.
0: Perfeito, tudo ali em GZH. Mais alguma coisa, Lucas?
1: Mais um destaque que eu baixei aqui na capa.
0: Vamos, Gabi, lá, por favor.
1: Não poderia deixar de comentar, porque é um festival que eu sempre acompanho, eu gosto bastante, né? Que ontem, né, durante a tarde, no final da tarde, quase início da noite, o Rap em Cena, que é o maior festival de hip-hop aqui do Brasil, ele anunciou as suas datas, né? E ele é realizado aqui em Porto Alegre.
0: Minha filha adora isso aí.
1: É, eu acompanho bastante, já fui em diversas edições, e esse ano é a 12ª edição, né, do Rap em Cena, maior festival de hip-hop aí do Brasil. E neste ano será nos dias 12 e 13 de dezembro, no Parque Maurício Sirotsky Sobrinho. Informações ainda sobre o line-up, ingressos, serão divulgadas nas próximas semanas, mas tivemos então ontem à tarde, no final da tarde, a confirmação de mais uma edição do Rap em Cena aqui em Porto Alegre.
0: Eu estava dando uma olhada, só para a gente encerrar, Lucas, as temperaturas mínimas aqui do Cimagro. Aqui, Olha Negra 2.8, se eu estiver errado, me corrige aí, tá? Caxias do Sul 3.3, Lavras do Sul 3.4, Rolante 3.5 e Bento Gonçalves 4 graus.
1: É, eu puxei agora aqui um pouquinho abaixo, né? Mas é mais ou menos isso. Olha Negra 2.6, Caxias 3.2, Lavras do Sul 3.3, Rolante 3.4 e Bento Gonçalves 3.8. Não temos mínimas negativas, mas temos muito frio no Rio Grande do Sul.
0: Maravilha. Ontem teve negativa, mas frio, né, tia? Isso aqui é só para brincar um pouco, né? 0 grau e 2.6, muita diferença, né, Lucas? O frio tá pegando igual. E olha, e ontem saí para levar os cachorros a fazer pipi e cocô, né? Era mais ou menos umas 8h30 da noite, 15 para as 9. Meu Deus, eu fui de jaquetão, tudo. E o narizinho escorrendo, né? Poxa vida, cara, muito frio, sentimento de gelado ontem, né? Prefiro mais que chuva, é claro, né? Mas se agasalhem para quem vai sair de casa ou quem saiu, né? Esqueceu, o Matheus ontem passou um pouco de frio, ele falou, né? Depois ele botou um casaco. Então quem vai sair de casa, já sabe, saia bem agasalhado. Lucas, valeu?
1: Valeu, Drago. Um bom programa. Obrigado. Voltamos aí a qualquer momento, monitorando tudo o que acontece na madrugada.
0: 3:32. Obrigado aí pela companhia de vocês. Noeli Premaor, esse homem não dorme, tchê. Bento Gonçalves, 4 graus. Obrigado, Noeli. E olha, a princípio eu vou estar em Bento, na Enomitim, que é um congresso, né? É um congresso que acontece aqui em, no estado, lá em Bento Gonçalves, mas que tem uma relevância e uma importância internacional. É impressionante, o Edgardo Escorteganha, que é o enólogo do ano, né, falava sobre isso. Drago, muitas vezes, profissionais da área viajam para a Europa, para a França, onde tem muitos congressos, Inglaterra também, né, ou até ou São Paulo, né, que também acaba abrigando vários congressos, mas e tendo essa oportunidade de participar de um congresso desta monta aqui pertinho, para quem está na região aqui do estado, aqui em Bento Gonçalves, então essa é uma grande oportunidade para quem é sommelier, para quem é agrônomo, para quem tem loja de vinhos, para quem trabalha, que é comprador de vinhos, para quem é enólogo, dono de vinícola, está pretendendo montar um negócio, é vinhateiro. Então, para todos esses profissionais, tá bom? É a oportunidade imperdível de 27 a 29 de agosto, lá em Bento Gonçalves, nove países, 3 dias, nesse Congresso Internacional de Enologia e Vitivinicultura. Estarei presente, participando desse congresso com muita honra, tá bom? Quinta, sexta e sábado, grandes nomes do mundo, pessoal. São 9 países, os mais importantes nomes, né, da enologia e viticultura estarão presentes no Enomitim, que acontece lá em Bento Gonçalves, capitaneado, né, pela Concept Wine. Então fica o convite, ainda tem alguns ingressos, não tem muito não, tá bom? Já está praticamente esgotado, lotado, mas ainda tem alguns ingressos para você poder participar. Porque eu falei com o Edgar, é um congresso que não visa, obviamente, lucro, né? O ingresso cobrado desse evento, desse congresso, ele é justamente para pagar os custos, para pagar os custos. E não vai se pagar, tá? Já fizeram as contas, não vai se pagar. Mas a ideia é para pagar os custos e para qualificar. O Brasil está num momento muito importante, né, no mundo dos vinhos, setor vitivinícola, tá bom? Então é o momento do Brasil qualificar ainda mais, né, os seus profissionais. Isso tem impacto direto no setor. Parabéns aí a Concept Wine, Edgar também, o seu parceiro também, e é claro, né, parabéns aí a quem está por trás também junto, ajudando a botar em pé, né, esse congresso tão importante. Agora 3:35, deixa eu ver aqui recado da nossa audiência. Bom dia, Davi. Bom dia, é o Davi, tá bom? Aqui da cidade de Cristal, que legal, Cristal, tinha 4 graus em Cristal. Bom dia, Drago, também, BR-290. Na altura de Pantano Grande, a caminho da capital, temperatura de 4 graus, estrada tranquila e sem cerração. Um abraço do Mário Silva de Santana do Livramento. Aqui o Bira, vamos ver o que diz o Bira aqui. Bom dia, amigo Drago e Murica, preparando a psicológico pro banho. Nem pensa, Bira. Bota esquentar água um pouquinho, né? Não sei se é chuveiro elétrico ou é a gás, dependendo do que for, né? Bota esquentar um pouquinho e mete bala, tia. Sai correndo e pra baixo d'água. Aqui, puxa, quando demora no hotel, às vezes esquentar um pouquinho, né? Eu boto ali, saio do banho, né? Sai, deixa dar aquela esquentada na água, tem que controlar depois. E o elétrico não, já é rapidinho, né? Valdenir da Silva mandou algum alerta aqui, mandou as, né, as sirenezinhas aqui que eu vou escutar. Que eu vou escutar em seguidinha, né? Não sei o que se trata, mas tem um alerta ali, porque é algo importante. Aqui também mais um ouvinte, vamos ver aqui. Boa madrugada, Drago, ligado aqui em Canoas, Alex Abel. Ô, Alex, um abração para ti. Sobre os irmãos da padaria, as conquistas mais difíceis são as mais duradouras, Drago. Assim foi em maio de 2024. O irmão Alex Abel de Canoas, sobre a questão da enchente, tem razão, Alex Abel. Aqui também alguém ligou, pessoal, a gente não atende telefone, tá bom? Então não adianta ligar para o 996995218, tem que mandar áudio, mandar texto, né? Sempre curto, objetivo, a gente não atende o telefone, tá bom? Mas obrigado aí pelo carinho. Bom dia, Drago, também, 6 graus em Candelária, Tecão Becker. Gilmar Crestani na escuta. Que músicas essas maravilhosas, valeu, guri. Júlio, nós não atendemos telefone, Júlio. Por gentileza, não adianta ligar, meu amigo, não tem, tá aqui no computador, não tem como atender. Ora Drago na escuta, como sempre, um saluto desde Rivera, tua amiga Nelly, obrigado Nelly. Aqui também, quem mais está mandando aqui? É, bom dia, Drago, Adão Gambetta, Praia do Cassino, saindo do Esporte Companhia, né? E curtindo já uma Madrugada Gaúcha, valeu, guri, estamos juntos. Quem mais aqui? Bom dia, Drago, também, faz tempo que estou ligado aqui no programa com vocês. Quem é que mandou recado aqui? Não estou sabendo. Vamos ver qual o nome aqui. Não veio o nome aqui, ó. Tá, mas tá tudo bem. Obrigado pelo carinho. Um grande abraço e ótimo programa. Regis Lopes de Tramandaí, obrigado, bom dia. Quinta série, Drago. Aqui, ó. Aqui o nosso amigo. Te entendi, guri. Te entendi a piada. Eu até acho que não vou colocar no ar, tá, Ivan? Mas é legal. Muito frio em Cachoeirinha. Né? O Messias Fonseca aqui com a gente. Bom dia, Drago, também. Baita som de abertura do teu programa hoje, hein? Escutando a Gaúcha embaixo das cobertas. Germano Gali, Brusque, Santa Catarina. Bom dia, Capitão Drago, aqui no Homburgo, 7 graus. Estou pensando em ir no Rio dos Sinos recolher a rede. Abraço. Ô, tio Grilo, toma uma caipirinha antes, né, tio? Para dar uma aquecida no corpo. Bom dia, sempre na escuta do teu programa. Grande verdade, vibrar com conquistas, principalmente nossa saúde tem que estar bem. Madrugada fria, 6 graus, Mário Mazini de Lavras do Sul. Saúde, corpo e mente, né, Mário? Aqui o nosso ouvinte não gostou muito do nosso bate-papo no início. Aqui não deixou o nome também, é sempre assim, quem reclama, quem critica, não tem coragem de botar o nome, se esconde, né, atrás da informação, né, quer dizer, da mensagem, acaba sendo sempre meio assim, nesse sentido de não, né, se mostrar para quem gosta de criticar, lacrar, né, os lacradores, né, sempre se esconde. Internet tem isso, né, então, os caras são meio covardão assim, acabam se escondendo atrás da mensagem. Aqui, eu fui cliente da padaria do Carrasco, Drago, anos 90, já era um estabelecimento bastante solicitado pelos moradores de Camacuã, da Camacuã ali, né? Abraços, Roger Carvalho, da Bélgica. Aqui também, Drago, na sintonia. Liguei o rádio agora. Fala o nome da padaria novamente. Meu nome é Norma, é Vacari. Eu até peguei aqui o endereço dela. Foi no meu celular que eu peguei, tá bom? É na Avenida Camacuã. Camacuã, na rua Camacuã ali, na verdade. Vamos ver aqui, ó. Na Avenida Camacuã. Eu tinha pego aqui o endereço dela. As horas que eu ia naquela padaria. E é legal de poder indicar, né? Eu fico muito feliz quando eu consigo indicar alguma coisa que eu fui, que eu gostei e que vai também, com certeza, aí, servir a outras pessoas, né? Vamos ver aqui, ó. Se aparece aqui a padaria Vacari. Eu tinha aqui, ó. Aqui tá aqui, ó. É isso, é padaria e confeitaria Vacari com dois Cs, tá? Pode botar ali no Google. Fica na Rua Camacuã, 149, Zona Sul de Porto Alegre. 3 horas e 40 minutos. Deixa eu ver aqui no Insta quem está com a gente. Já vou chamar o comercial e mais uma música também. Tem o Cléo chegando com a previsão do tempo. Vamos lá. Quem está aqui? Marilene Correia Paula com a gente. Um abraço. Antônio Costa Guto. Ô, Antônio, um abração para ti. Nosso El Topador, que é um dos maiores assadores do nosso estado. Grande Costa Guto. Duda Pinto, lá de Santana do Livramento, que maravilha aqui também. Um abraço aqui a Kelly Bavaresco. E o Christian Silva, da Casa Vivá, que estava de aniversário ontem. Parabéns, Christian. Grande parceiro Christian Silva. Quem está novo aqui chegando no meu Instagram, Marcelo Drago Oficial. Aqui, bom dia, Drago. A canção que abriu o programa. Deixa eu pegar aqui, ó. A canção que abriu o programa é Level 42. Tá bom? O nome da canção, eu tinha pego aqui, é Something About You, Level 42. Foi que nós abrimos aqui o nosso Madrugada Gaúcha. Ô, Murica, eu não vou fazer o comercial, mas eu vou chamar mais uma da nossa trilha sonora. O pessoal que tá ligado com a gente aqui na Madrugada, mais uma aqui na Madrugada da Gaúcha.

0: Que sonzeira, 3 horas 45 minutos, Boy Meets Grill para você na trilha sonora. O pessoal tá gostando aqui, né, das informações e também, né, da nossa conversa, o nosso bate-papo e a nossa trilha sonora de hoje. Tá chegando ele, Cléo Kuhn, com a previsão do tempo. Chega por aí, Cléo.
1: A previsão está indicando aí para esta terça-feira um comportamento de tempo bastante seco, mais uma vez, sobre o estado. A gente tem aí uma mescla de sol e nuvens, mas na maior parte do estado o sol predomina legal. Claro que ele aparece misturado com nuvens em grande parte das áreas por algum tempo, mas de uma maneira geral o tempo está firme. O que chama atenção provavelmente é a falta de perspectiva de aquecimento, a falta de perspectiva de calor, porque a temperatura até vai subir no termômetro, provavelmente chega à tarde a marca de 20 a 22 graus em boa parte do estado, 23 talvez na parte mais norte e noroeste, normalmente a área mais quente do estado, mas é aquela coisa, a temperatura sobe no termômetro, mas não traz nenhuma sensação de calor. Aí o pessoal vai, ah, mas no sol fica bom. Bom, no sol é bom até quando a temperatura está negativa, tu vai para o sol, fica um clima ameno, mas enfim, fiquem atentos, a gente ainda tem terça-feira fria, especialmente pela manhã, com temperaturas em torno de 3, 4 graus no sul, em torno de 5, 4 graus no centro, na área norte do estado, na parte da serra, porque a massa de ar frio está indo muito rapidamente para o oceano, mínimas em torno de 6 a 7 graus. Ninguém está dizendo que 6, 7 graus, 5 graus é quente. Não, é uma temperatura baixa, exige agasalho. Portanto, fiquem atentos para o começo da terça e depois na tarde também a temperatura só sobe, mas não é nada que chame a atenção. A tendência para a quarta é um pouco mais animadora, as temperaturas vão lá para 25 graus, na quinta tendem a ficar nesse patamar, entrando um pouco de umidade, aí fica mais abafado. E na própria quinta-feira, olha, todos os prognósticos colocam pancadas de chuva sobre o estado. O que varia de um para o outro é a intensidade. A princípio, ninguém coloca chuva forte, mas se coloca boas pancadas de chuva na quinta. Entre a sexta e o final de semana, e mais a segunda-feira, a gente tem a frente fria cruzando pelo estado. E aí teremos mais pancadas de chuva. Portanto, fiquem atentos aí ao tempo bastante instável que a gente tem sobre o estado do Rio Grande do Sul na segunda metade desta semana.
0: Muito obrigado, Cléo Kuhn, com as informações da previsão do tempo. Cléo em seguida volta, porque o Cléo faz duas previsões, né? Uma mais ampla para segunda-feira, depois ele avança um pouco mais e para a semana. E como disse aqui o nosso amigo Lucas Oliveira, hoje teremos temperaturas oscilando, uma amplitude térmica muito alta aqui no estado do Rio Grande do Sul. Bom, e também, é claro, as informações aí sobre, né, a pesquisa Quest para o governo do estado, coluna de Rosane de Oliveira também aqui na capa de GZH, e ainda também você acompanha as informações aqui da nossa reportagem de GZH. O ministro Dino autoriza Polícia Federal a acessar informações de operação contra produtora do filme Dark Horse, também está aqui na nossa capa de GZH que você acompanha nesta terça-feira. E ainda, é claro, muito mais informações da dupla Grenal, né? Semana Grenal, como disse o Lucas também, está bombando aqui as informações aí da nossa Semana Grenal. Bom, também vamos conferir aqui no Acerto de Contas, né? Está aqui no Acerto de Contas, Jane Guerra, com todas as informações da economia, petróleo no Amazonas, estudo da bacia de Pelotas, né? Ampliação do shopping, Hotel Everest e mais. No Acerto de Contas, todas as informações que mexem com a nossa vida, que mexem com a nossa economia, principalmente a nossa economia local. E tem um detalhe muito interessante: Faculdade de Porto Alegre terá curso de biomedicina com mensalidades de até R$ 1.000. Será a estreia da instituição na área da saúde, que é, pode ser pesado para muita gente, mas que é um valor muito considerável. Porque as faculdades de medicina, está muito bem disso, de biomedicina, o valor é muito superior a isso, tá bom? Então, confira ali em GZH. Agora, 3 horas e 50 minutos, recado aqui da nossa audiência pelo 996995218, em Itaqui, 10 graus, aqui ligado no programa, perdão, em Itaqui, nota 10, dá mérito, né? para o programa Leandro Gimenez. Valeu, Leandro. Moisés Schneider de Canoas, Frio de Renguiar, Cusco Drago, fazer ronda não é fácil. Aqui bom dia também, teu xará Marcelo Areço, indo pela 290 em direção a São Gabriel para visitar meus pais, Jaú Rodrigues Martins e Sônia. Areço, manda um beijo para eles, Drago, são teus fãs. Estrada tranquila, grande abraço, meu xará. Ô, oh, beleza, tu mandou aqui o recado, o áudio, né? Eu vi teu áudio, só tava catando aqui, na verdade. Eu tenho aqui um plug que a gente bota aqui no computador para poder rodar o áudio. Eu não tô achando esse plug. Eu acho que tá aqui por baixo, tá mesmo. Vou ver se acho aqui. Mas já mandei um abraço aí, então, pro seu Rodrigues, Jaú Rodrigues Martins e dona Sônia Areço, meu xará. Marcelão tá indo aí pela 290 em direção a São Gabriel para visitar os pais, né? Um beijo para esses dois queridões que nos escutam aqui na madrugada, tá bom? Um abraço e boa viagem, meu amigo. E detalhe, contamos sempre com quem tá na estrada, quem tá na ronda, para nos ajudar com informações aí, tá bom? Da nossa, para nossa reportagem também. Vocês são importantes. Fala, Drago, falando em padaria, tem uma familiar desde 99. Muito boa no Menino Deus, Rua Paz de Andrade, é isso? 175, esquina com a José de Alencar, perto da Rótula da Praça. Vale a pena, no final da tarde, até buffet de sopas tem, hein? Sabe o nome dessa padaria? Aqui, os sanduíches valem a pena. Abraços, Bruno de Porto Alegre. Passa o meu nome e ajuda aí. Aqui também, boa madrugada, Drago, Tenente Berger, Santa Maria. Foi muito bom o início do programa em propagar um estabelecimento onde foi bem atendido, dando força para quem trabalha. Abraço. Eu acho muito legal isso, sabe? Até tem um Instagram, até eu pensei também, não copiar o cara, né? Fazer algo parecido, né? Ele visita alguns estabelecimentos e principalmente pequenos estabelecimentos, né? E divulga no Instagram dele o atendimento ali. E olha, às vezes viraliza o pessoal, né? Ganha clientela. Legal isso, né? Fazer essa ajuda aqui também para as pessoas, né? Edson Florencio de Brasília. Valeu, Edson. Quem mais está com a gente aqui? Perdão, pessoal. Quem mais está com a gente aqui hoje? Vamos ver quem mais. Ah, eu acabei abrindo alguns aqui. Então vou voltar aqui para ler aqui, ó. Bom dia, Drago. O que é pior para você? Trabalhar durante a madrugada no frio ou acordar cedo, quentinho da cama e ter que trabalhar de manhã? Marcel de Cachoeirinha. Tchê, eu não sinto, né? Eu sinto um pouquinho, né, de dificuldade, às vezes ali, porque eu tiro um soninho entre 9h30 e 11 horas da noite. Daí sim, né? Como se eu estivesse acordando de manhã, mas daí não é tão frio, tá? Como é no início da manhã, onde tem ali a mínima, né? Mas eu acho que acordar de manhã ali, 6h30, até 7 horas, dependendo da hora que você for dormir, realmente é difícil, né? Pá, é puxado. Faz muito tempo que eu não acordo nesse horário, tá? Mas eu não sinto muito essa coisa da madrugada. Só quando eu sinto sono daí durante o dia que eu não dormi bem, tá? Mas quando a gente entra aqui, a gente meio que, né? A gente abstém dessa sensação de madrugada, de manhã, de noite, não. Aqui a gente, né, fecha o olho, vai embora e a gente não sinto tanto isso, tá bom? Então eu não sinto tanto assim o trabalhar na madrugada. O que eu sinto muito mais é se eu não durmo de manhã bem ou durante o dia. Daí sim, daí no outro dia eu tô cansado, durante a tarde eu fico cansado, aí meu corpo sente. E também muitas vezes não consegui ter uma vida social regrada, né? Porque meu horário acaba não permitindo. Isso sim eu sinto. Mas o trabalhar mesmo na madrugada eu não sinto, até gosto bastante, tá bom, Marcelo? Tem bastante apreço aí por esse horário. Bom dia, está fresquinho em Montevidéu, Drago. Um abraço. Desde El Sur do Uruguai, o Gustavo, mais fresquinho quanto, o Gustavo, manda aí dizer fresquinho quanto. Baita programa, ouvinte assíduo, Piratinil, Davi, obrigado, Davi. Aqui também, não foi fácil arrumar meu canal lá no YouTube, Drago, estou junto com vocês, obrigado, meu amigo. O Danny Boy, é isso aí, Danny Boy com a gente aqui, um abraço, meu amigo. Aqui também a galera sempre aqui. Júnior Morelli, um grande abraço. Ô, Júnior, um abração para ti, Júnior. Obrigado pelo carinho. Bom dia, quem escreve é Juscelino Costa, de Bom Retiro do Sul, no Vale do Taquari, temperatura 7 graus, escutando a Madrugada Gaúcha. Obrigado. Aqui quem mais? Bom dia, muito bom programa. Flávio Pérez, Uruguaiana. Obrigado, Flávio. 4 graus, Júlio César, da cidade de Canela. 4 graus por aqui, Drago, vigia. Tudo tranquilo, abençoada terça-feira para todos nós. Obrigado, Enio Lopes de Sá. de São José do Norte, 9 graus, ouvinte assíduo, ligado no programa. Alexandre Caminhoneiro de Sapiranga, na escuta, chegando em Resende, Rio de Janeiro, e curtindo o Madrugada Gaúcha. Obrigado, galera. Um abração para todos vocês e uma ótima terça-feira. O Cléo está voltando e tem mais informações da previsão do tempo, Cléo.
1: O que se pode esperar com relação ao comportamento do tempo nestes próximos dias aqui para o estado? Está indicando ainda dois dias com um tempo sem chuva, que é a terça e a quarta-feira sobre o Rio Grande do Sul. E as temperaturas ainda são baixas nesta terça? Claro, o frio diminui de intensidade em relação ao final de semana. Mas ainda faz frio de manhã, ainda requer um agasalho básico não muito fino. Então tem que se agasalhar legal ainda, principalmente no começo do dia. À tarde, que a temperatura provavelmente vai ficar menos incisiva na maior parte do estado. Mas enfim, não dá para vacilar muito com relação a gente se proteger do frio aqui no estado. Depois, na quarta-feira, é que a gente vai ter temperaturas de manhã não tão baixas, ainda segue frio, mas um frio mais civilizado, vamos usar esta expressão. À tarde, as temperaturas dão uma subida, porque à tarde a massa de ar frio deve se dissipar sobre o oceano e começando a entrar ar quente. E esse ar quente, ele vai se consolidar mesmo na quinta-feira. E aí, o que acontece? Além de ter uma temperatura um pouco maior, tem bastante umidade. E quando a gente associa calor e umidade, vem chuva. Por isso que na quinta-feira, entre a tarde e a noite, tem pancadas de chuva em muitas áreas do estado, principalmente no sul e no leste. Mas noutras áreas também a gente deve ter pancadas de chuva, talvez um pouco menores, talvez um pouco mais espalhadas, mas de uma maneira geral o tempo não está firme aqui no estado na tarde e noite de quinta. Vamos ter sexta, sábado e domingo e ainda na segunda a passagem de uma frente fria, porque na sexta-feira essa frente fria ganha forma e ela atravessa lentamente sobre o estado do Rio Grande do Sul durante o final de semana, deixando o tempo chuvoso por aqui. Ainda teremos um pouco de chuva na segunda-feira, quando essa frente fria vai embora à tarde, e a tendência é que na semana que vem a gente tenha uma situação de tempo mais seco entre a terça e provavelmente o final de semana. Mas são coisas que a gente vai ver isso mais nos próximos boletins.

0: 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Farmácia Distrital e API na Zona Norte de Porto Alegre não terá atendimento hoje e amanhã para a realização de inventário anual de medicamentos. Hemocentro Regional de Pelotas está com estoques em níveis críticos e faz apelo por doações de sangue de todos os tipos. Supremo Tribunal Federal cria nova gratificação de até 22,5% para assessores da corte. Céu parcialmente nublado em Porto Alegre, agora faz 8 graus. A previsão é de amanhecer com tempo firme no Rio Grande do Sul. Os tempos devem ficar próximos de zero durante a manhã e se elevar durante a tarde. Há possibilidade de geada no sul e na campanha. Na capital, mínima de 7, máxima de 14 graus. 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
0: Fluxo tranquilo em Porto Alegre, a IPTC não registra ocorrências no momento. Também não há reporte de ocorrências nas rodovias estaduais e federais.
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0: Um homem de 42 anos morreu em acidente na BR-293, em Dom Pedro.

0: passará a atender solicitações de atendimento por parte da população pelas redes sociais Instagram e Facebook, via mensagens diretas. A medida entra em vigor em 31 de agosto. Somente no mês de julho, a Central 156 registrou mais de 197 mil atendimentos. O WhatsApp concentra 62% das interações. Como nos outros canais, o serviço estará disponível 24 horas por dia, 7 dias por semana, inclusive aos domingos e feriados. 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Da redação, Lucas de Oliveira.
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5: O Grêmio está classificado para as quartas de final do Brasileirão Feminino. O tricolor conseguiu a última vaga no G8 e agora enfrenta o líder São Paulo nos mata-matas. O jogo de ida é em Porto Alegre e a volta vai ser em São Paulo. Os outros confrontos das quartas de final serão entre Flamengo e Ferroviária, Cruzeiro e Corinthians e Bahia e Palmeiras. O Internacional terminou a primeira fase em nono lugar e não conseguiu avançar para os mata-matas. O Juventude foi o 15º e garantiu a sua permanência na elite do futebol feminino no próximo ano. Vitória e Botafogo foram os dois times rebaixados para a Série A2.
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0: 4h10, que sonzeira para receber você ligado aqui na Rádio Gaúcha. Para quem tá acordando agora, devagarinho, fala baixinho, né? Fala devagarinho para quem tá acordando agora, quem tá começando um novo dia. Seja bem-vindo aqui na Rádio Gaúcha, 4h10, 8 graus a temperatura. Depois, daqui um pouco mais, né? Agora o Lucas pode me ajudar para mim poder, né, atualizar aqui as informações, né, das mínimas. Deixa eu só ver aqui, carregando dados, eu estou pegando aqui o Simagro, tá bom? Para a gente poder ter uma ideia como estão as temperaturas neste momento, as mínimas. As máximas não precisa, né? As mínimas, né, ao redor do estado do Rio Grande do Sul. Está carregando, em seguida eu volto aqui para a gente conferir, tá bom? Recado aqui da audiência, tanto no meu Instagram, também como aqui no nosso 996995218 e lá no Instagram da Rádio Gaúcha. Ô pessoal, detalhe, hein? Quem não me segue ainda, eu vi muito seguidor. Obrigado, obrigado, olha só. O que tem de seguidor nosso, ouvinte, aqui da madrugada, do Bom Dia Segunda-feira, que eu vejo que não é assim tão atuante no Instagram, né? Tem ali uma, duas, 10 postagens, né? Tem pouco, né? Não segue muita gente, mas foi lá, fez o Instagram ou começou a me seguir porque escuta aqui que eu falo, para ver como é que é a carinha do gordinho aqui do Drago, né? É muito legal isso, assim. Ah, comecei a te seguir, eu não sou muito do Instagram, Drago. Sou mais do Face, não sei o quê, mas só para te conhecer, para ver tua cara, né? Assistir um pouquinho dos bastidores da Rádio Gaúcha. Então, muito obrigado de coração por esse carinho especial de vocês. Edson Florencio de Brasília. Então é o seguinte, para quem não me segue, você está convocado, tá bom? Vai lá no Instagram, Marcelo Drago Oficial, e começa a seguir. E tem uma coisa muito legal, ontem eu fiz aqui com o Tiagão, nem fiquei para o momento quinta-série, pessoal, boa, que sacanagem, Drago. Boa, segunda-feira não tem o momento quinta-série, né? Não, mas é que no Bom Dia Segunda-feira, quando eu faço, na segunda-feira, como eu chego um pouco mais cedo, um pouco não, bem mais cedo, e me envolve praticamente todo, boa parte do meu domingão aí, voltado, né, para o nosso Bom Dia Segunda-feira, para as entrevistas. Então, eu saio um pouco mais cedo, por isso que eu não participo do momento quinta série, tá bom? Então, de terça a sexta, e no sábado tem algo diferente, uma dica gastronômica, também de turismo, né, ou uma dica de vinho, de culinária, uma brincadeira, que a gente relaxa também um pouco mais ali no sabadão, né? Quando é o Jocimar, o Stauch também, dependendo quem está apresentando ali o nosso Gaúcha hoje no sábado. Mais de terça a sexta tem o nosso momento quinta série ali no Gaúcha hoje, tá bom? E eu peguei o Thiago Bittencourt, desprevenido, né? O Thiago que fez um café, ontem eu não consegui fazer café. Ele chegou e fez um café muito legal, eu tava precisando no cafezinho, tá? E daí ele, pra me sacanear, ele falou assim, esse café, sabe qual é o nome? É Drago, é isso aí, café é Drago. Então tá lá no meu Insta, nos stories, tem um pouquinho dos bastidores ainda, tava rolando aqui, tá bom? Do Bom Dia Segunda-feira, que o estúdio, abrindo o programa, uma parte do programa também já tinha saído os convidados, né, que estavam comigo, depois eu tô abrindo aqui. Tá aqui no Insta, meu Insta, né, nos stories, tá bom? Depois tem aqui eu falando do cafezinho do Thiago, pega desprevenida, a gente conversa um pouco, dou um beijo no Thiago. Que mais aqui também, ó? Ah, também o lançamento, né, do novo estúdio da Rádio Gaúcha, que fica aqui no segundo piso, um estúdio interativo, né? Com um painel de LED gigante, transmissão, tanto pro rádio quanto pro YouTube. Olha, é TV, já viu, Mônica? Que coisa linda ficou lá, né? Meu Deus do céu! Então aqui eu até repostei o timeline, né, que estava, que teve aí sua estreia, né, ali naquele estúdio. E tem também as entrevistas que fiz no Bom Dia Segunda-feira, também o Sala de Redação teve a sua inauguração ontem também, né? Então tem muita coisa legal para você aqui no meu Instagram, ali nos stories, mas também lá no feed, ó, tô sabendo aqui das coisas, né, do Instagram. Eu corro atrás, como se diz, tá? Então tá aqui eu e o Thiago aqui no feed também, nos Reels, né? Eu, o Thiago, também é minha entrevistada da madrugada, e muita coisa legal. Então vai lá, segue, compartilha, curte, espero você também lá no meu Instagram. E para quem tá chegando aqui, Elson Nodari, bom dia! Olha só, hein? Cara de gordinho, kkk, diz aqui... pertinho de Erechim, 10 graus aqui no momento. um pouquinho acima do peso, tio, um pouquinho acima do peso. Luiz Alberto Costa Leite, bom dia, Drago, aqui é o madrugador Luiz Delajado, teu fã, 6 graus, cozinhando feijão, que maravilha, eu gosto de feijão, hein? Eu adoro feijão. Aqui os bastidores são incríveis, Drago. Cristiane Wilde Melim, obrigado, Cristiane. Essa é a ideia, de vez em quando eu vou colocar aqui os nossos bastidores, tá bom? Bom dia, Mestre Drago. Aqui, olha, esse aqui é tudo do meu Instagram, tá bom? Marcelo Drago Oficial. Aqui, General Câmara, tomando um cafezinho, ouvindo a madrugada com, o melhor, com a melhor companhia. Por aqui, 8 graus, frio de renguear custo. Um grande abraço, meu amigo. Nosso amigo lá, General Câmara. Dani Boy também com a gente aqui. A Marilene Correia Paulo, sempre aqui no meu Insta. Obrigado, Goria. Quem chegou novo aqui, ó, o Dalton Machado, é isso aí, Dalton, estamos juntos, saúde, tia, estamos aí, guri. Obrigado pelo carinho, Dalton é novo aqui no nosso canal. Carlos Ramalho aqui também, bom dia, Drago, beleza, parabéns pelo seu trabalho, queria participar do programa aí, mas não sei o número do WhatsApp, hein, 996995218, já vou digitar para ti aqui, mandou no meu Insta, tá, aqui ó, 51, tá bom? 996995218 996995218. 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Aqui pelo 996995218, aqui o Hamilton Dalzacker, de Dourados. Ô, tio, eu tenho vontade de conhecer Dourados, Mato Grosso do Sul, tá bom? Não conheço ainda, mas tenho muita vontade. Aqui só vou lá te seguir se você colocar o gemido do Thiago, mas tá ali, não tá? Deixa eu ver se não tá ali, mas tá ali o gemido do Thiago. Deixa eu ver onde é que tá aqui, ó. Será que eu não coloquei? Tá aqui, cara, tá aqui o gemido do Thiago. Já tá o quê? Tá em 24 mil? É isso aqui, ó. Como se faz um omelete? Ah, não, esse aqui é de chocolate, tchê. Será que eu não coloquei o gemido do Thiago aqui? Barbaridade, tchê. Será que eu falhei nessa? Mas eu tinha que colocar... Ah, botei nos stories, cara. Eu vou colocar o gemido do Thiago. Pode deixar. Vou buscar lá. Pô, foi um sucesso aquilo, né? Foi um sucesso. Tá lá no Gaúcha Memes também. Eu vou resgatar aqui. Combinado. E vou colocar lá o gemidão do Thiago. O gemidão do Thiago, né? Aqui, Buenos, comandante Anderson na escuta. 6 graus em Araricá. Pensa em frio, Drago. Passou um pinguim de casaco por aqui. Ah, tio, eu já imagino, né? E, o cara fala, eu sou muito, muito imaginação fértil. Ô, Monica, imaginação, ele falou, eu já imaginei um pinguim de casaco caminhando assim. Porque geralmente ele parece estar de casaco, né? O pinguim parece que está com smoking, né? A verdade é essa, até o jeitinho de caminhar assim, ele, né, tem as asas pretinhas, parece que está de smoking, né? Aqui um abraço, uma quinta série aqui, ó. Ah, só sabe tecer. Mas o que é tecer? Seria? Tecer eu sei que é o tear, né? Só sabe por que, que uma aranha não é piloto de avião? Porque ela só sabe tecer. Puxa vida, não entendi. Será que eu sou tão burro assim? Mas não entendi. Só sabe tecer. Eu não vi lógica. Me explica aí, tchê. Verdade, não, terno. Só sabe tecer. Não entendi aqui. Aqui, ó. Bom dia, Drago. Sou o Mário de Artigas, Uruguai, que tem de ouvinte na fronteira. E não só na fronteira, no Uruguai, né? Fronteira com Quaraí. Aqui, ó. Hoje festejamos o aniversário da independência do Uruguai. Olha só que maravilha. Eu sou fã do Uruguai, tá? Sou fã do Uruguai. Estive no Uruguai agora, em Rivera. Nós fomos à vinícola, né? Que é Cerro do Chapéu. Linda vinícola. Um campo maravilhoso. A campanha presente ali. Batovi, provamos o Taná Batovi, o melhor Taná do mundo. E considerado o melhor tinto do Uruguai o ano passado, em 2025. Olha, fiquei impressionado. Sou muito fã da culinária e dos vinhos do Uruguai. Terceira teia. Acorda, Drago. Tá bom, tecer a teia. Mas o que tem a ver com piloto de avião? Hã? Que fosse... Ah, tecer a teia. Se fosse descer... Ah, mas daí tu me pegou, né? Só sabe tecer. Ah, só... mas ah, daí eu não sei. O que, que tu acha? Eu não achei legal. Eu achei... Não. Fica difícil, Anderson. Pelo menos eu, tá? Eu não sou piadista, né? Não sou humorista, mas... Tecer a teia. Fiquei na dúvida agora aqui, ó. Essa era fácil só pra pensar, né? Mas fiquei pensando demais, né? Não vi muito sentido, tá? Mas sem nenhum problema, continua mandando. E vocês também. A ideia é essa, nós brincar. Será que tem? Pá, tem. Tem que ficar fácil de entendimento. Forte abraço do Volney Mendes, Ametista do Sul. Olha, outra cidade que tem, tá no meu roteiro. Ametista do Sul, né? Com aquelas cavernas. Tá muito legal, hein? É um lugar, é longe, mas é um lugar muito especial. Vale a pena, pesquisa aí na internet, tem algumas pessoas que fazem, né, esse trabalho de turismo, já foram Ametista, tem filmagens, ou vai no site também, vale muito a pena mesmo, hein? Tu gostou mais a do Pinguim, então, com certeza. A do Pinguim é que nem o Quero Quero de Pantufa do Macedo, né? José Ricardo Bilhalva aqui com a gente, boa noite, Drago. César de Caxias do Sul, voltando do Aeroporto Internacional de Porto Alegre, fazendo um transfer executivo, curtindo o teu programa. Abraços. Vocês fazem um trabalho fundamental, César. Fundamental. Os transfers para a Serra Gaúcha, principalmente, ele é fundamental. São profissionais que orientam o turista. Vocês não têm noção da importância que tem esse trabalho que o César e outros fazem também, de pegar o turista aqui em Porto Alegre, pegar... no aeroporto Salgado Filho, levar para a serra, conhece os locais, conhece as vinícolas, é muito interessante. Parabéns, César, e tem um trabalho também madrugada dentro, não tem jeito não. Drago, baixando a temperatura 4 graus, buenos dias, aqui em Pelotas, Princesa Pelotas, manda aqui o nosso amigo sobre a temperatura lá em Pelotas. Bom dia, cafezinho especial, adoro bolinho inglês, nosso amigo João Francisco Dali Grêmio. Bom dia, Drago. Sou ouvinte assíduo do teu programa Santana do Livramento, 4 graus. Hélio Benia, Santana do Livramento. Estive na tua terrinha, hein? Passei uns dias aí, Santana, Bagé, Uruguaiana, né? Itaqui, Candiota, Dom Pedrito. Bom dia, Fabiano Viana, aqui do Alegrete. Estou morando em Dublin, na Irlanda. Escuto a gaúcha diariamente esse horário pelo fuso. Abraços aos gaúchos, em especial os alegretenses. E o legal, que eu fiquei muito feliz, porque dependa disso, tá, pessoal? Caminhando na rua, em Uruguaiana, Murica, as pessoas reconhecendo. Não, o Drago, sou o Drago. E Santana do Livramento também. Né? É muito louco, né? Nós estamos falando de, né, quantos quilômetros aqui até Santana e Uruguaiana, pelo amor de Deus, e caminhando na rua, pedir informação. Eu sei quem tu é, muito legal, o pessoal escuta a gente na madrugada, ainda mais quem trabalha, né, no campo também, quem acorda cedo, curte o momento, quinta série, eu adoro aquele momento de vocês, é o que eu escutei bastante lá em Santana, caminhando na rua, fui no free shop e tudo, então parabéns e um beijo no coração aos nossos santanenses lá de Uruguaiana também, pessoal de Dom Pedrito, pessoal de Quaraí, Itaqui e também lá de Candiota e Bagé, nem se fala, né? E Bagé também. Obrigado pelo elogio, Drago. Tudo de melhor para você. Obrigado, meu amigo. Obrigado mesmo. Nosso amigo da Caxias do Sul faz o transfer. Agora, 4 horas 24 minutos. 4h24. Destaques da nossa reportagem. Você acompanhando aqui a nossa programação. Ayrton Lemos chegando sobre a questão do DNA. Porque a mobilização nacional para coleta de DNA de familiares de pessoas desaparecidas está acontecendo e Ayrton Lemos nos traz mais detalhes sobre essa notícia.
1: Familiares de pessoas desaparecidas podem fornecer material genético em 26 pontos de atendimento no estado. A coleta é gratuita e não precisa ser agendada. A ação é voltada principalmente a quem ainda não forneceu DNA à perícia. A preferência é pela coleta do pai ou da mãe biológicos. Também podem participar filhos biológicos junto com outro genitor ou irmãos, filhos do mesmo pai e da mesma mãe. Os perfis coletados no Rio Grande do Sul integram uma rede nacional, o que permite buscar correspondências com dados inseridos em outros estados. A chefe de genética forense do IGP, Cecília Mate, explica como o sistema verifica a existência de parentesco?
2: O banco de dados, ele vai fazer uma verificação de uma possibilidade de vínculo genético a partir dos perfis genéticos que estão no banco. Então, ele vai comparando o perfil genético com o perfil genético e vai vendo, ó, se esta amostra ela é possível de ser de um familiar desta outra amostra. Então, ele vai ficando fazendo comparações.
1: O DNA é obtido com o cotonete passado na parte interna da bochecha ou com uma gota de sangue retirada da ponta do dedo. O familiar deve levar um documento de identidade. O boletim de ocorrência não é obrigatório. Os horários variam conforme a unidade. Exclusivamente na quinta-feira haverá também um ponto junto ao monumento ao expedicionário no Parque Farroupilha, em Porto Alegre.
0: 4h26, e a polícia investiga como feminicídio caso de filho que espancou a mãe em Viamão. Letícia Mendes.
3: A Delegacia da Mulher de Viamão está investigando como feminicídio esse caso que aconteceu na última sexta-feira, que foi a morte de uma idosa de 69 anos. Ela foi espancada pelo filho de 44 anos um dia antes de morrer no hospital de Viamão. Segundo a delegada Luana Medeiros, esse homem, segundo relato de familiares, ele estava em surto, atacou a mãe, no caso, e atingiu essa vítima com diversos socos. Uma outra familiar que estava nessa residência, no bairro Planalto, ela acionou a Brigada Militar foi até o local, conseguiu prender esse homem em flagrante, ele foi levado para o hospital, porque estava naquele momento de surto, a mãe também foi socorrida, ele depois foi encaminhado para uma audiência de custódia, onde ele teve a prisão em flagrante convertida em preventiva. Já a mãe, inicialmente, essa idosa de 69 anos, ela chegou a ser liberada do hospital de Viamão, ela foi até a Polícia Civil, onde ela prestou depoimento. Ela confirmou que o filho foi o autor das agressões, mas ela precisou retornar para o hospital, onde ela passou por novos exames, ela foi hospitalizada, foi internada e acabou morrendo na manhã de sexta-feira. A Polícia Civil diz que está investigando o caso nesse contexto aí familiar, de violência familiar, como um feminicídio. Diz também que, embora essa apuração seja voltada ao feminicídio, está também tentando entender esse contexto médico, por qual motivo essa vítima, essa idosa, ela chegou a ser liberada da casa de saúde, né, e depois precisou ser internada novamente, e está aguardando neste momento o resultado de perícias até para entender a causa da morte dessa idosa. Lembrando que, desde o início do ano, o Rio Grande do Sul já registrou ao menos 54 vítimas de feminicídio. Segundo a Polícia Civil, no mesmo período do ano passado foram 55 mortes, mas a gente tem aí, né, uma série de casos ainda acontecendo. Nesse caso, se trata de um feminicídio onde o suspeito investigado é o filho, mas na maior parte dos casos, né, que a gente vem analisando, os autores são companheiros ou ex-companheiros, namorados dessas vítimas, que muitas vezes não aceitam o término do relacionamento. É o principal motivo, normalmente, por trás desse tipo de crime, é a não aceitação do fim de um relacionamento. Por isso, né, é muito importante que as vítimas, nesse caso, busquem ajuda, busquem medida protetiva, né, tentem, caso consigam, né, porque a gente sabe que é muito difícil, muitas vezes, as mulheres conseguirem romper esse ciclo de violência, mas aquelas que conseguem, né, que busquem ajuda para que a gente possa tentar evitar que novos casos desse tipo sejam registrados aqui no estado.
0: 4h29, a temperatura marcando 8 graus nesse momento aqui na Érico com a Ipiranga. E o Papa Leão XIV prepara uma viagem pela América do Sul, com passagens previstas pelo Uruguai, Argentina e Peru. A agenda oficial ainda não foi divulgada, mas o Vaticano e governos locais já se movimentam para organizar a visita. Vitor Neto.
4: O Papa Leão XIV recebeu nesta segunda-feira o arcebispo de Mercedes Luján, na Argentina, Jorge Schengen. A audiência faz parte dos preparativos para receber o pontífice no país em novembro, quando deve passar cerca de 10 dias pela América do Sul. Há cerca de 2 meses da viagem apostólica, governos e representantes locais da Igreja Católica se movimentam para organizar eventos em homenagem ao pontífice. A agenda oficial, no entanto, ainda não foi divulgada pela Santa Sé. Leão XIV deve visitar o Uruguai entre os dias 6 e 8 de novembro, passando pelas cidades de Montevidéu, Paysandu e Florida. O Papa deve chegar ainda na sexta-feira no Aeroporto Internacional de Carrasco, a 20 quilômetros de Montevidéu, onde será recebido por autoridades eclesiásticas e nacionais, como o presidente Yamandu Orsi. Ele ficará hospedado na Nunciatura Apostólica do país, que é a missão diplomática da Santa Sé, equivalente a uma embaixada que fica localizada no bairro de Pocitos. No dia 7, no dia seguinte, ele visitará Paysandu. Não há definição sobre uma missa na cidade, mas considera-se uma visita a uma residência universitária. Mais tarde, no mesmo dia, ele retorna a Montevidéu, onde deve visitar a Igreja de Nossa Senhora de Guadalupe, além de uma passagem pela Universidade Católica. À noite, participa de uma celebração no Estádio Centenário, na capital uruguaia. No último dia, no dia 8, de acordo com o jornal El País do Uruguai, deve celebrar uma missa no Hipódromo Municipal Irineu Leguizamo, em Florida, onde são esperadas 50 mil pessoas. Também deve passar pelo Santuário Nacional de Nossa Senhora dos 33. Na Argentina, Leão XIV chegará no domingo, no dia 8. Durante a passagem pelo país, ele visita as cidades de Buenos Aires, Córdoba e Luján. Os preparativos da viagem já entraram na fase de coordenação entre a Casa Rosada, que é a sede do governo argentino, o Episcopado e os governos locais. Inclusive, uma equipe do Vaticano deve chegar na Argentina no próximo domingo para inspecionar os possíveis locais da viagem apostólica. Outra equipe já esteve anteriormente e visitou alguns locais, inclusive a própria sede do governo. De acordo com o jornal La Nación, que é da Argentina, após desembarcar no país, o Papa deve ser recebido pelo chefe do Estado, Javier Milei, e em seguida levado para a Nunciatura Apostólica no bairro de Recoleta, onde passará 3 noites. Ainda na província de Buenos Aires, Leão XIV deve visitar a Basílica de Luján. Em Córdoba, ele fará um bate-volta no mesmo dia e deve celebrar uma missa nas instalações da Fábrica Argentina de Aeronaves. Também são especulados um encontro ao ar livre na área do Monumento dos Espanhóis, em Palermo, uma visita à Casa Rosada, um evento na Universidade Católica Argentina, no Palácio da Liberdade e no Teatro Colón, além de uma cerimônia na Catedral Metropolitana. O governo estuda, inclusive, detalhes da logística e considera declarar feriado ou ponto facultativo durante a estadia do pontífice no país. Por fim, no Peru, uma comitiva papal também visitará nos próximos dias as cidades que receberão o pontífice: Lima, Chiclayo, Cusco e Pucallpa. Segundo o ministro das Relações Exteriores, Carlos Spa, em entrevista ao grupo de comunicação RPP, a agenda preliminar inclui locais de grande celebração. O chanceler afirmou que, além da base aérea de Las Palmas, estão sendo avaliados eventos no Estádio Nacional ou no Estádio Monumental. De acordo com a agência de notícias Andina, o ministro do Comércio Exterior e Turismo, Rogers Valencia, destacou que a chegada do pontífice a Lima vai mobilizar cerca de 1 milhão de pessoas, incluindo turistas e estrangeiros. O governo também declarou a visita como interesse nacional e criou uma comissão extraordinária de alto nível para organizar a visita. Mais informações sobre a visita do Papa à América do Sul e também os motivos pelos quais ele não virá ao Brasil, o ouvinte pode conferir na coluna de Rodrigo Lopes em GZH.
0: Obrigado, Vitor Neto. Agora 4h34, é interessante, né? Porque, para ter uma ideia, que o Brasil, né, tem essa importância até muito grande. O Papa Francisco, quando esteve aqui em 2013, a missa de encerramento tinha aproximadamente 4 milhões de pessoas lá em Copacabana. Matheus Goulart com a gente, nosso colega da RBS TV. Seja bem-vindo, Matheus. Muito bom dia.
5: Bom dia, Drago. Bom dia a todo mundo. Hoje foi uma madrugada e está sendo já uma manhã muito tranquila em Porto Alegre, sem ocorrências de trânsito, sem ocorrências policiais. Todos nos relatando aqui que esta está sendo uma madrugada até atípica nesse sentido. Sim. Muita tranquilidade em Porto Alegre, sem ocorrências muito fortes por aqui. Só aquele frio, né, Drago? É. A gente conversou ontem já, mas hoje eu já vim mais preparado.
0: É, bom, isso que eu ia perguntar, já tá de pala, gorro, manta, já tá preparado pro frio aí, né, Tchê?
5: Uma camiseta térmica, recebi essa dica
0: boa, ontem. Boa, boa, boa, essa é boa. Tá de cuecão também, não? Cuecão, camiseta térmica, luva?
5: Os mais jovens agora estão chamando de calça térmica, né?
0: Ah, exatamente.
5: Mas é isso aí, tô usando, tô usando.
0: Calça térmica, né, Tchê? Calça térmica. Não, porque tem essas roupas tecnológicas, né? Até o pessoal, sabe que tem, o pessoal tem usado muito, a galera que corre de manhã, né, corre na bicicleta, usam justamente esse tipo de roupa, né, para poder suportar o frio desses extremos, né, Matheus?
5: Exatamente, parece aquela roupa de surfista, assim, toda colada, para regular a temperatura.
0: É importante, claro. Bom, obviamente que tempo aberto, tempo legal, né?
5: Tempo aberto, tempo legal, não tá... Tá muito frio só, mas não tá chovendo, não tá nublado, não. Tá tudo tranquilo, assim, nem perto disso.
0: Que maravilha. Quem tá te mandando um abraço é o Murica Matos, teu parceiro, Matheus.
5: Bah, grande Murica. Deixa um abração para ele aí.
0: Já trabalharam junto em outra emissora, né? O Murica e o Matheus estão se encontrando aqui também na RBS Gaúcha e RBS TV. Bom, quem são teus parceiros da madruga, Matheus?
5: Pessoal da madrugada aqui da RBS TV, Toninho dirigindo, Marcos Pacheco na câmera também.
0: Que maravilha. Já tomaste café, chimarrão? O que que te mantém aquecido da madrugada?
5: Foi um café preto às 3h30 da madrugada ali. Logo mais um cafezinho, e aí não sei se vai dar um pãozinho com ovo,
0: boa,
5: talvez.
0: Boa, gostei agora. Agora falou minha língua, tia. Agora falou minha língua. E é bom, né, Matheus? Um cafezinho preto com pãozinho com ovo, meu Deus do céu. Depois um biquinho só com uma chimiazinha para finalizar, né? Não tem nada melhor, né, tia? É simples e gostoso.
5: É verdade, é verdade.
0: Um grande abraço para ti, obrigado, meu amigo.
5: Abraço, Drago, até mais.
0: Tá aí, 4 horas 37 minutos, 4h37. Eu tava dando uma pesquisada aqui. Eu não é muito rápido essa pesquisa, tá sendo bem de bate-pronto, tá? E a princípio, o maior público, né, na Praia de Copacabana, que apareceu por aqui, foi Rod Stewart, com 3 milhões e meio de pessoas no show do Rod Stewart, tá? Pra ter uma ideia. Eu tinha ouvido falar alguma coisa sobre isso. Né? Teve Jorge Ben, Tim Maia com 3 milhões também, Lady Gaga com 2 milhões e 100 mil pessoas, que essa missa perdão, que essa missa, né, de encerramento da visita do Papa Francisco aqui ao Brasil foi o maior público já registrado nas areias de Copacabana, tá? E a maioria jovens, algo impressionante, a maioria jovens. Eu não tenho essa informação bem precisa, mas eu vou pesquisar com mais calma, mas parece que aconteceu isso mesmo. 3 milhões e 700 mil pessoas, né, numa missa de encerramento, que foi linda, foi maravilhosa. Eu acompanhei pela TV, obviamente, a gente acompanhou, né, pela TV, essa missa de encerramento em Copacabana do Papa Francisco, quando esteve em 2013 aqui no Brasil. Agora 4 horas 38 minutos, 4h38, vou chamar o Cléo Kuhn com uma previsão do tempo.
6: A previsão está indicando aí para esta terça-feira um comportamento de tempo bastante seco, mais uma vez, sobre o estado. A gente tem aí uma mescla de sol e nuvens, mas na maior parte do estado o sol predomina legal. Claro que ele aparece misturado com nuvens em grande parte das áreas por algum tempo, mas de uma maneira geral o tempo está firme. O que chama atenção provavelmente é a falta de perspectiva de aquecimento, a falta de perspectiva de calor, porque a temperatura até vai subir no termômetro, provavelmente chega à tarde a marca de 20 a 22 graus em boa parte do estado, 23 talvez na parte mais norte, noroeste, normalmente a área mais quente do estado, mas é aquela coisa, a temperatura sobe no termômetro, mas não traz nenhuma sensação de calor. E aí o pessoal vai, ah, mas no sol fica bom. Bom, no sol é bom até quando a temperatura está negativa, tu vai para o sol, fica um clima ameno, mas enfim, fiquem atentos, a gente ainda tem terça-feira fria, especialmente pela manhã, com temperaturas em torno de 3, 4 graus no sul, em torno de 5, 4 graus no centro, na área norte do estado, na parte da serra, porque a massa de ar frio está indo muito rapidamente para o oceano, mínimas em torno de 6 a 7 graus. Ninguém está dizendo que 6, 7 graus, 5 graus é quente. Não, é uma temperatura baixa, exige agasalho. Portanto, fiquem atentos para o começo da terça e depois na tarde também a temperatura só sobe, mas não é nada que chame a atenção. A tendência para quarta é um pouco mais animadora, as temperaturas vão lá para 25 graus, na quinta tendem a ficar nesse patamar, entrando um pouco de umidade, aí fica mais abafado. E na própria quinta-feira, Olha, todos os prognósticos colocam pancadas de chuva sobre o estado. O que varia de um para o outro é a intensidade. A princípio, ninguém coloca chuva forte, mas se coloca boas pancadas de chuva na quinta. Entre a sexta e o final de semana, e mais a segunda-feira, a gente tem a frente fria cruzando pelo estado. E aí teremos mais pancadas de chuva. Portanto, fiquem atentos aí ao tempo bastante instável que a gente tem sobre o estado do Rio Grande do Sul na segunda metade desta semana.

0: Obrigado, Cléo. 4h40. Vamos ao intervalo. Voltamos em seguidinha.
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0: 4h45, Kim Carnes para você aqui na trilha sonora de hoje, nesta terça-feira. Você ligado aqui na nossa programação, obrigado pelo carinho, pela sua sintonia. Hoje, dia 25 de agosto, 4h45, 8 graus é a temperatura. Olha aqui, eu peguei aqui as mínimas até o momento: Ilha Negra 2,7, Caxias do Sul 3,2, Lavras com 3,2, Rolante 3 graus a média, Garibaldi também 3 graus a média. Um pouquinho que o Cléo está chegando e nos amplia um pouco mais sobre essas temperaturas, as menores que aconteceram na madrugada, o que estão acontecendo nesse momento, até porque a mínima sempre é, né? Ela é captada ali em torno de 6 horas da manhã. Essa é a média, um pouquinho mais, um pouquinho menos ali, que é a mínima do dia, sempre, geralmente, é nesse período. Agora, 4h46. E por falar em Cleocum, né, o Cleo daqui um pouquinho está voltando e nos trazendo mais informações sobre a previsão do tempo. A Gabriela Plentes traz informações que a Transurb amplia número de vagas durante a Expo Inter. É com você, Gabriela.
1: Pois é, conforme a empresa, serão 30 viagens a mais aos sábados e 89 extras aos domingos, além de reforço também nos dias úteis. A Transurb amplia esse número de viagens para Expo Inter, que começa nesse sábado, dia 29, e segue até o domingo, dia 6 de setembro, no Parque de Exposições Assis Brasil, em Esteio. De acordo com a Transurb, 4 trens extras vão circular nos dias úteis e aos sábados, e 9 aos domingos. A mudança também reduz o intervalo entre os trens em horários de maior movimento, chegando até um intervalo mínimo de 8 minutos, principalmente em dois períodos, nas partidas da Estação Novo Hamburgo, entre 6h28 e 7h40, e nas partidas da Estação Mercado, entre 5 horas da tarde e 6 horas e 28 minutos também da tarde. Nos sábados e domingos de feira, os intervalos mínimos ficam entre 8 e 9 minutos também nesses horários de pico. O público que for de metrô até a Expo Inter pode desembarcar na Estação Esteio, que fica ali ao lado do parque, e a Transurb também vai reforçar a equipe de funcionários durante o período da feira. Lembrando que a passagem custa R$ 5,00 e pode ser comprada antecipadamente. Até a empresa indica que seja comprada antecipadamente essa passagem, principalmente a da volta. A operação dos trens segue das 5 horas da manhã às 11 horas da noite. Só tem um alerta importante para os ciclistas. Nos finais de semana de feira, ou seja, nesse próximo e agora e no outro, não será permitido o embarque com bicicletas no metrô durante toda a operação. Nos dias de semana, o acesso com bicicletas continua liberado nos horários de menor movimento.
0: 4h48, Isadora Garcia chegando. Caminhão invade pátio de condomínio no bairro Boa Vista, em Porto Alegre. Acompanhe essa história, que é realmente interessante.
2: Bom dia, Drago e ouvintes. Uma cena um tanto quanto inusitada. Quando a gente chegou ao local, o caminhão estava preso às árvores de um pequeno jardim do condomínio. A cerca naquele trecho foi totalmente derrubada pelo veículo. Segundo o IPTC, o motorista estava sozinho nesse caminhão, teve ferimentos no rosto, mas sem maior gravidade, e foi encaminhado para atendimento médico. Vídeos de câmeras de segurança mostram o caminhão saindo da rua Tomás Gonzaga e entrando diretamente no pátio do condomínio, que fica na rua Anita Garibaldi, no bairro Boa Vista, em Porto Alegre. Ainda conforme o IPTC, o relato do motorista foi de que o veículo apresentou problemas nos freios. Em GZH trazemos fotos e também esse vídeo das câmeras de segurança que mostra o momento do acidente.
0: Vamos agora com a nossa agenda cultural aqui na madrugada.
3: Muito bom dia, Marcelo Drago.
4: Nós estamos chegando com a nossa agenda cultural.

0: Marcelo Falcão se apresenta no Araújo Viana no dia 4 de setembro. O cantor vai trazer a turnê O Legado, em que revisita sua história e mostra que é uma das figuras mais emblemáticas da música brasileira. Além de incluir no repertório singles novos, Falcão não vai deixar de fora o setlist e os sucessos que atravessaram gerações.
1: Viver a vida que eu vivo, às vezes com emoção, outras vezes.
0: No palco, o cantor vai estar acompanhado da sua banda completa. No dia 4 de setembro, 9 da noite, com ingressos em eventim.com.br, que custam entre R$ 132 e R$ 590.
2: Olá, quem está falando é o advogado e escritor Daniel Toneto. Eu estou aqui para contar um pouco sobre o meu novo romance, A Cor Que Nos Separa, A Origem. Ele é a continuação de A Cor Que Nos Separa, que esteve no topo de rankings nacionais de vendas no ano passado. Agora a história volta no tempo para contar a origem de duas famílias cujas histórias se entrelaçam ao longo de gerações. A narrativa começa em Angola, no século XIX, atravessa a escravidão, a imigração italiana e chega ao interior do Rio Grande do Sul, abordando temas como ancestralidade, racismo, pertencimento e memória. O lançamento foi na Feira do Livro de Santa Maria e o livro já está à venda nas livrarias e lojas online. Espero que gostem de A Cor Que Nos Separa, A Origem.
3: 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O lendário grupo jamaicano vai trazer a Opinião no dia 27 de agosto a turnê Reggae Music Never Dies e explora o mais recente trabalho de estúdio e os melhores momentos da trajetória. Lacile, o único integrante e fundador do Israel Vibration, ainda vivo, vai estar à frente do show, acompanhado pelo Roots Redkiss, banda de apoio que marcou época ao lado de alguns dos principais artistas do estilo. Dia 27 de agosto, no Opinião, às 10 da noite. 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
3: Com edição de Vicente Nolasco, falamos eu, Denise Cruz e Jax Machado.

0: 4h54, Bischoff para você aqui, Stephen Bischoff, né, nas finaleiras aqui da nossa trilha sonora de hoje, desta terça-feira, nas nossas músicas internacionais. Temperatura marcando, deixa eu ver se a temperatura teve mudança aqui na Érico com a Ipiranga. 8 graus aqui em Porto Alegre a temperatura neste momento desta terça-feira, 25 de agosto. Obrigado pela companhia de vocês pelo 996995218 e também lá no Instagram da Rádio Gaúcha e no meu Instagram, Marcelo Drago Oficial. Vamos à nossa central de jornalismo, Lucas de Oliveira. Seja bem-vindo novamente, Lucas.
1: Bom dia, então, novamente, Drago, a todos os nossos ouvintes. Uma madrugada tranquila, fechamos aqui, então, o nosso Madrugada Gaúcha sem ocorrências de maior gravidade, maior destaque nessa madrugada, mas só para retomar, né, para os nossos ouvintes, que no fim da noite de ontem, um homem de 42 anos morreu em acidente na BR-293, em Dom Pedrito, lá na Campanha. Ele conduzia um Logan, acabou atropelando uma capivara, invadiu o sentido contrário da pista e colidiu lateralmente com um caminhão. O veículo que ele conduzia acabou então saindo da pista e ele veio a óbito. Este homem de 42 anos que não teve a identidade revelada.
0: Lucas, muitas pessoas aqui chegando informação da Transurb, algumas estações não abriram. Aqui a Sapucaia do Sul, o Cristiano mandou aqui recado, tá? Estação também aqui, mais um ouvinte mandando, vários recados chegando aqui, que algumas estações da Transurb não abriram as portas até o momento. O Lucas aqui também, então fica aí esse relato aqui da nossa audiência. O Lucas junto com, né, a reportagem vai buscar essas informações.
1: Isso, não temos essa informação ainda detalhada, mas vamos buscar agora já. Tentar entender essa situação junto com a Transurb.
0: Maravilha, obrigado, Lucas. Ó, aqui eu estou na estação Novo Hamburgo, sempre às 4h50 em ponto, está aberta, não abriu ainda. Um ouvinte aqui, né, mandando essa informação. E aqui também o outro falou de Sapucaia do Sul. Aqui, ó, trem fechado agora pela manhã, Drago. Estação Sapucaia do Sul fechada. O Cristiano mandou foto aqui também neste momento. Então, em seguida, nós vamos aí com a nossa reportagem entender o que está acontecendo e por que as estações, né, Novo Hamburgo, Sapucaia, pelo menos até agora, o relato que chega aqui da nossa audiência, estão fechadas na manhã desta terça-feira. Antônio Carlos Macedo, bom dia, Macedão.
2: E aí, Drago, tudo bem? Tudo certo?
0: Tranquilo, meu amigo. Tudo bem contigo também?
2: Tudo firme, tudo frio, tudo gelado.
0: Tudo frio, né?
2: Tudo congelante.
0: Tudo gelado, né? Até agora não teve temperatura negativa, né? Mas o frio tá pegando mesmo aí para quem fica o nosso alerta. Já fez frio ontem, claro, já deu aquele alerta, né? Para quem esqueceu o casaco hoje, não pode esquecer, né, Marcelão? Nem que não use, ou vá no carro, não sei aonde, mas leva de segurança, não passe frio, né? Pelo amor de Deus.
2: É. O frio, se a gente botar roupa e coisa e tal, dribla bem o frio. Agora, como é ruim a gente sair, né, pra rua e de repente se dá conta que errou na roupa, né?
0: E acontece muito, tá? Quando eu fui pra fronteira e tava sério, esse dia saí de colete, com colete meu que uso só quando tá frio, mas passei um frio danado, né? Porque a gente acha que dentro de casa engana às vezes, né, Marcelo? Mesmo sem o ar-condicionado ligado, no quente, mas tu tá dentro de casa, não sente o que está na rua, né? Então...
2: Agora, deixa eu te dizer que a minha casa é incrível, né? A minha casa, ela no verão, ela é super quente, no inverno é hiper fria. Então, não serve de parâmetro, viu? Às vezes, principalmente quando começa a mudar o tempo, por exemplo, hoje já está se anunciando para tarde um aumento de temperatura, né? Eu só vou sentir esse aumento dentro de casa amanhã, quinta-feira, vai levar umas 24, 48 horas para o ambiente mudar. E a mesma coisa quando está muito quente, né? Dá uma refrescada, só vai sentir que melhorou dentro de casa 2 dias depois.
0: Né? Demora para fazer aquela troca, né? Mas demora a troca, né? Ali é muito úmido onde tu mora, porque onde eu moro, por incrível que pareça, né, ali pega já bastante umidade, não tem zona sul.
2: Olha, eu moro numa parte assim mais alta, não tem assim tanta umidade no chão, né? Mas a umidade ela pega quando tá, né, quando é época de umidade, sim, pega como um todo, né, Drago? Não é o caso do momento, eu não tô sentindo umidade, eu acho que o frio tá mais seco. Né? Então não seria esse o problema. O problema é a temperatura baixa mesmo, né?
0: É porque a Zona Sul aqui, boas regiões da Zona Sul, tem essa tendência de...
2: Sim, tem a tendência de ser mais úmido.
0: E mais, né? Úmido, tem.
2: Muito, até pela proximidade com o rio.
0: Exato, né? Arborização muito intensa, assim, em alguns locais, né? E realmente é um problema para todo mundo, que boa parte dos bairros da Zona Sul, com aqueles mofos na parede, né, do teto, ontem a Mari estava lá limpando, dá um trabalhão, mas faz parte.
2: É, isso aí não tem quem escape, né?
0: É, não tem, não.
2: No inverno, né?
0: Exatamente.
2: Eu estava olhando outro dia o teto dos quartos aqui de casa, preto, de mofo. Tem que passar, depois tem que pegar um dia seco aí, isso, e passar um produto à base de água sanitária. Água sanitária basta, né? Misturado com água, passa isso, que já limpa tudo de uma vez só, fica tudo branquinho. Mas tem aquele trabalho de fazer isso.
0: Sem, né, dúvida. Meu amigo, um abração para ti.
2: Tem aula hoje?
0: Tem, com certeza.
2: Ah, não, que sustento.
0: Eu tô aqui terminando de assinar o trabalho que os outros fizeram.
2: Vou dar um ligeirão aqui para ver se termino.
0: Posso participar do grupo? Pode, com o quê? Vou segurar a cartolina. Não fez nada, só vai segurar a cartolina. Não,
2: ou então aquele assim, o que que tu vai fazer no trabalho? Ah, eu compro a cartolina.
0: Isso, exatamente.
2: Opa, já era uma baita ajuda, né?
0: Só não vim com a amarela, né? Se vem com a branca, né?
2: Vem com a branca, né? Aquela... Amarela ou então aquelas cordeiras, assim, puxando pra rosa.
0: Isso,
2: né?
0: Não pela cor, é claro, mas era ruim pra escrever, não aparecia.
2: Sim, era ruim,
0: né,
2: pra escrever, não aparecia. Isso, né? Deve escrever com lápis, isso, ou com caneta azul, e some, né?
0: Isso que eu brigava, até a verdinha, aquela clara aí, a branca, mas...
2: Amarela.
0: Isso, amarela. Mas daí vinha com as azul, negócio, mas como é que eu escrevi isso aqui? Não aparece nada.
2: Tinha quase que escrever uma caneta branca para escrever.
0: Mais ou menos. Um abraço, Macedão.
2: Até mais.
0: Bom, 5:01, atenção em seguidinha, a nossa reportagem está atenta aí para entender o que está acontecendo com os metroviários e as estações de metrô

0: parcialmente nublado em Porto Alegre, agora faz 8 graus. A previsão é de amanhecer com tempo firme no Rio Grande do Sul. Os termômetros devem ficar próximos de zero durante a manhã, mas a temperatura se eleva no decorrer do dia. Na capital, mínima de 7, máxima de 14 graus. 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
0: Fluxo tranquilo em Porto Alegre, IPTC não registra nenhuma ocorrência no momento. Também não há relatos de acidentes nas rodovias estaduais e federais.
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0: O PROCON de Porto Alegre notificou as farmácias da capital para que o preço dos produtos seja informado por unidade de medida. O objetivo é que os itens apresentem o valor por litro, quilo ou metro, para facilitar ao consumidor a decisão com relação ao preço e à quantidade dos produtos. Nesta terça-feira, o Sindicato do Comércio e Varejista de Produtos Farmacêuticos do Rio Grande do Sul se reúne com o PROCON de Porto Alegre para esclarecer pontos técnicos da notificação. O prazo para adequação à lei segue até 30 de setembro. A Polícia Civil encaminhou ontem ao Instituto Geral de Perícias os três crânios encontrados dentro de uma sacola carregada por um homem de 33 anos no CAPS de Taquara, no Vale do Paranhana. A Brigada Militar foi chamada durante a manhã porque o paciente estava com uma faca, que foi retirada por uma mulher antes da chegada dos policiais. Os exames vão tentar revelar a identidade e a origem dos restos mortais. Segundo a polícia, o cemitério municipal não encontrou sepulturas violadas. O homem permanece hospitalizado e vai ser ouvido na investigação após ser liberado pelos médicos. 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Da redação, Lucas de Oliveira.
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0: 10, 9 minutos. Temperatura em Porto Alegre, lá embaixo, 9 graus nesse momento na zona norte de Porto Alegre. Estava mais frio ontem. Bom, um ou dois graus a mais ou a menos não faz diferença. Tá frio, frio de verdade em todo o Rio Grande do Sul mais uma vez. Muito bom dia, muito obrigado pela audiência, muito obrigado pela parceria. Chegamos à terça-feira, dia 25 de agosto. Que seja para todos nós um ótimo dia, com muita paz, saúde e felicidade. Cadê você, Thiago Bittencourt? Bom dia.
1: Que nunca mais apareceu aqui. Tô aqui, Macedo. Pronto, gelado, né? Tá muito frio, muito frio. E hoje eu não sei se isso contribuiu pro frio ser menor, mas eu achei o céu mais aberto, né? Ontem a gente tinha muita nebulosidade.
0: Mas é o contrário, viu?
1: É o contrário.
0: Quando tem nebulosidade, Cleocum já explicou, tem o efeito estufa que segura um pouco mais o calor. Céu aberto faz dissipar com maior rapidez a energia acumulada ao longo do dia anterior e o frio se torna mais intenso.
1: Então eu acho que no fim das contas vai ficar elas por elas, né? Se a temperatura não está tão baixa, a gente tem esse céu um pouco mais aberto que faz com que a temperatura pareça mais baixa. Então tá frio, é isso que é no resumo, né, Macedo?
0: É.
1: Tem que se agasalhar. E eu ia dizer só que tá uma lua muito bonita, então tá um céu mais aberto, dá para ver a lua, mas tá muito frio mesmo. Hoje foi dia de kit completo de novo, touca, cerola, manta, casaco, para poder encarar quem for sair de casa. Mas, o Cléo vai dizer, a tarde deve ter um pouquinho mais de sol. Ontem foi um dia bem nublado, bem gelado, durante todo o dia mesmo, mas o amanhecer gelado e de tempo seco aqui em Porto Alegre. Tô com o WhatsApp aberto, o pessoal pode contar, né? Como é que tá o amanhecer na sua região, se achou mais frio, se achou menos frio, se tá vendo a lua, se a lua tá bonita, se não tá achando a lua bonita. E lá no YouTube da Gaúcha, estamos em imagens, deixa eu só botar aqui, ó, Gaúcha, tá ali a foto da dupla, aqui, joinha, se inscreve no canal, ativa a notificação e aí lá no chat, deixa sua mensagem, a gente busca alguns recados dos ouvintes por lá, o Luiz está lá, bom dia povo gaúcho, Ronaldo Fernandes dando bom dia, Daniel Pedroso Rodrigues, mandando uma piadinha pro momento quinta série, Nilson Lima dando bom dia, Cléo Herman também dando bom dia, pessoal já participando no chat, lá no YouTube da Gaúcha, onde estamos em imagens durante o Gaúcha Hoje.
0: Professor Cleocum, aprendi bem a lição sobre tempo dublado e tempo com céu aberto no quesito irradiação. Cleocum, bom dia.
2: Bom dia, bom dia. Bom dia, Thiago. Bom dia aos ouvintes. Aprendeu, é o efeito estufa. Mas, olha, tem bastante nuvens ainda aqui na volta. Pelo menos o aeroporto Salgado Filho está mandando que o céu está com bastante nuvens ali na região. Não, está totalmente encoberto, mas tem muitas nuvens sobre a capital e região. E principalmente a metade norte do estado continua ainda com uma nebulosidade bastante expressiva. A metade sul e o oeste aqui diminuiu um pouco. O pessoal fica atento aí, continua frio, como disse o Thiago, tem que usar tudo aquilo que dá uma aquecida no corpo e tocar a vida para frente. Amanhã de manhã também vai estar frio, viu? Não se preocupem. Talvez o casaco possa ser diferente, mas se não tiver outro casaco, vai o mesmo de hoje, toca a vida, porque com certeza não vai estar quente para o começo da quarta-feira. E segue a expectativa aí de mais umidade na segunda metade da semana.
0: Valeu então, vamos para as notícias, vamos para a informação.
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0: 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Homem morre em acidente na BR-293 em Dom Pedrito, região da Campanha, Lucas de Oliveira.
4: Este acidente ocorreu por volta das 9h15 da noite de ontem. Conforme a Polícia Rodoviária Federal, a vítima conduzia um Logan com placas de Dom Pedrito, onde ocorreu o acidente, quando atropelou uma capivara. Na sequência, o veículo invadiu a pista contrária e colidiu lateralmente com um caminhão. Com o impacto, o carro saiu da pista. O homem, de 42 anos, que conduzia o carro, morreu e não teve a identidade revelada no momento. O condutor do caminhão não ficou ferido.
0: O sinal marcou 5 horas 15 minutos. Seguindo em frente, polícia investiga como feminicídio caso de filho que espancou a mãe em Viamão. E estado com isso chega a 54 casos do gênero. Tiago Bittencourt.
1: A delegacia especializada no atendimento à mulher de Viamão investiga como feminicídio o caso de uma mulher de 69 anos que morreu na sexta-feira. Segundo a delegada Luana Medeiros, a idosa foi espancada em casa no bairro Planalto pelo filho um dia antes de morrer. Conforme o relato de familiares, o homem de 44 anos teria entrado em surto e atacado a mãe. A irmã da vítima, que estava no local, conseguiu pedir ajuda e chamou a Brigada Militar, que prendeu o suspeito em flagrante. Os nomes dos dois não foram divulgados até o momento. O homem foi internado no hospital de Viamão e depois preso preventivamente. Desde janeiro deste ano, ao menos 54 mulheres foram vítimas de feminicídio no Rio Grande do Sul. No mesmo período do ano passado, segundo a Polícia Civil, foram 55 casos.
0: Transurbe anuncia aumento das viagens durante a Expo Inter. Gabriela Plentes.
5: Conforme a empresa, serão 30 viagens a mais nos sábados e 89 extras nos domingos. A feira começa neste sábado, dia 29, e segue até o domingo, dia 6 de setembro. Serão 4 trens a mais circulando nos dias úteis e nos sábados e 9 a mais nos domingos. O intervalo mínimo entre os trens está previsto para 8 minutos em alguns dos horários de pico. Passageiros podem usar a estação Esteio, que fica ao lado do Parque de Exposições Assis Brasil. A equipe também será reforçada.
0: Oposição na Assembleia calcula ter votos suficientes para derrubar veto do governador ao fim da taxa de licenciamento de veículos. Flávia Simões.
6: Está na pauta de votações da Assembleia Legislativa de hoje o veto do governo do estado ao projeto que acaba com a taxa de licenciamento de veículos. Em articulações, os deputados de oposição já conquistaram, em projeções próprias, 33 votos favoráveis para derrubar esse veto. A proposta para acabar com a taxa de licenciamento foi apresentada porque, desde 2019, o documento que era custeado por essa taxa de R$ 114,00 passou a ser totalmente digital. A justificativa do governo para manter esse veto e assim manter a taxa é de que os recursos arrecadados, são cerca de 750 milhões, são destinados para a segurança pública.
0: Agora 5h17, previsão do tempo para o interior do estado, Cleocum.
2: Macedo, segue com um tempo sem chuva, segue fazendo frio em todas as áreas, o que a gente tem é o termômetro marcando mais ou menos o valor das temperaturas em relação aos outros dias. Mas a sensação segue de sendo de frio em todas as regiões. Não dá para relaxar aí com relação aos agasalhos, especialmente quem está saindo agora pela manhã. Mas, principalmente, eu chamo a atenção muito do pessoal que trabalha à tarde e sai depois à noite, porque as temperaturas dão uma subidinha, aí as pessoas se empolgam e não pegam o casaco que precisa para a noite. Então, fiquem atentos a isso. O frio, ele vai continuar, dá uma diminuída à tarde, por causa da presença do sol, e depois a gente tem, novamente, um pouco de frio. A tendência é manter esse comportamento de tempo sem chuva em todo o estado ainda amanhã. Embora amanhã aumente bastante a nebulosidade em várias partes do estado. A gente tem muitas nuvens em torno do Rio Grande do Sul e a gente tem essa nebulosidade toda avançando na quarta-feira. Na quinta, ela se transforma em pancadas de chuva, segundo a maior parte dos simuladores. Então, o pessoal tem que ficar atento aí. Quinta-feira, entre a tarde e a noite, talvez a chuva não pegue todas as áreas do estado, mas, pelo que a gente pode ver, pega a maior parte das regiões, talvez com uma chuva até um pouquinho mais forte aqui e ali. Quinta-feira, repito, entre a tarde e a noite. Depois a chuva segue entre sexta, final de semana e a segunda-feira, por causa da frente fria durante final de semana. Ela tem, digamos assim, um movimento muito lento sobre o estado. A notícia boa é que no início de setembro a gente deve ter 5 ou 6 dias de tempo seco e um clima ameno sobre o Rio Grande do Sul.
0: 5h19 agora, ministro Flávio Dino do Supremo autoriza a Polícia Federal a acessar informações da operação contra a produtora do filme sobre a vida de Jair Bolsonaro, Giovanna Dullius.
7: A Polícia Federal vai ter acesso a dados apreendidos em uma ONG ligada à produtora do filme sobre a trajetória do ex-presidente Jair Bolsonaro. O material foi recolhido pela Polícia Civil de São Paulo durante buscas no Instituto Conhecer Brasil. A polícia investiga a suspeita de que emendas parlamentares possam ter financiado a produção do filme Dark Horse. Entre os dados liberados estão informações de computadores e celulares, além de documentos contábeis, notas fiscais, comprovantes de pagamentos e registros financeiros.
0: Governo federal eleva estimativa de valor do salário mínimo para o ano que vem. Maria Regina Eichenberg.
8: Segundo o ministro da Fazenda, Dario Durigan, a estimativa de que o salário mínimo seja de R$ 1.741 em 2027. O valor vai constar no projeto de lei orçamentária anual, que será encaminhado ao Congresso até o dia 31 deste mês. Na Lei de Diretrizes Orçamentárias, que estabelece os parâmetros do projeto de lei, o cálculo era de R$ 1.717 para o piso salarial no ano que vem. O valor, no entanto, ainda pode mudar até dezembro deste ano. Atualmente, o salário mínimo é de R$ 1.621.
0: 5h21, Venezuela contabiliza mais de 6.500 mortos 2 meses após o forte terremoto que atingiu parte do seu território. Tiago Bittencourt.
1: O governo da Venezuela contabiliza 6.509 mortes em decorrência do duplo terremoto ocorrido há exatamente 2 meses, de acordo com um novo balanço divulgado nesta segunda-feira. O boletim soma 71 mortos aos registrados no balanço anterior, que era de 6.438 mortes. Até o momento, o governo de Delcy Rodrigues ainda não divulgou o número de pessoas desaparecidas. De acordo com o novo balanço, são 25.240 residências inabitáveis, principalmente na região de La Guaira. No dia 24 de junho, 2 terremotos consecutivos de magnitude 7,2 e 7,5 devastaram o norte da Venezuela, onde pelo menos 190 prédios desabaram.
0: Previsão do tempo para a Grande Porto Alegre, Cléo.
2: Nascendo com o tempo bastante seco hoje, com um pouco mais de sol do que a gente teve ontem, mas continua tendo um pouco de nuvens aqui na região. O tempo não está totalmente aberto, é uma terça-feira, portanto, marcada aí pela mescla de sol e nuvens. As temperaturas sobem um pouquinho à tarde, mas não geram nenhum calor, então o pessoal fica atento com relação a isso. Ah, no sol fica bom. Sim, no sol fica bom, fora do sol, e ninguém fica o tempo inteiro no sol. Segue a expectativa depois de chuva na quinta-feira, com maior ou menor intensidade, dificilmente pela manhã, com certeza entre a tarde e a noite, e segue depois a instabilidade entre a sexta-feira e o final de semana. E o pessoal deve ficar um pouco atento, porque o volume de chuva previsto para esta frente fria sobre a capital e sobre o leste do estado promete ser um volume de chuva um pouco maior. Portanto, muito cuidado a partir de quinta, sexta-feira, com relação à quantidade de água que cai sobre a região metropolitana, litoral norte e boa parte da serra também, Macedo.
0: Jogos decisivos das quartas de final da Copa do Brasil começam hoje. Marcos Bertoncello.
9: Cruzeiro e Atlético Mineiro fazem hoje o clássico às 9 horas no Estádio Mineirão, abrindo a etapa de quarta de final da Copa do Brasil. O Grenal, pelo jogo de ida, ocorre somente na quinta-feira às 8 horas da noite no Estádio Beira-Rio. E hoje também tem o Juventude em campo, enfrentando o CRB às 7h30 no Estádio Alfredo Jaconi. Se vencer, assume a liderança da Série B. Tanto o Clássico Mineiro quanto o jogo do Juventude terão transmissão da Gaúcha.
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Roger Calponeira na trilha sonora. 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Estamos ouvindo Joca Martins, Recuerdos da 28.

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0: 5h26, vamos com a participação do Matheus Goulart, nosso parceiro da RBS TV. Bom dia, Matheus.
1: Bom dia, Macedo. Bom dia a todos. Uma madrugada muito tranquila hoje aqui em Porto Alegre. Falei agora há pouco com a IPTC, que disse que durante toda a madrugada não recebeu relatos de problemas de trânsito, de sinaleiras fora de operação. Mesma coisa com a Polícia Civil e com a Brigada Militar. Então aqui, a capital, o estado inteiro, na verdade, teve uma madrugada relativamente tranquila, sem grandes problemas, grandes ocorrências para a gente destacar por aqui. Faz pouco tempo só, Macedo, que eu estive lá na Almirante Tamandaré, que foi onde aconteceu ontem aquele caso da calçada engolindo alguns carros. Lá, a calçada continua bloqueada. Os carros já foram retirados, as árvores também, que haviam caído também, já foram retiradas, mas aquela calçada continua bloqueada e aquela cratera continua aberta lá na calçada. A prefeitura havia dito que não tem prazo para concluir a melhora, a reconstrução daquele espaço por ali, Macedo.
0: É, esses problemas com essas galerias subterrâneas, eles ocorrem sem que a gente tenha noção do que está por baixo da calçada, né? Porque a terra vai sendo levada pela água, vai ficando um buraco, e enquanto a calçada resiste em cima, parece que está tudo bem. Mas aí coloca peso, como foi o caso ali, colocaram os carros, a calçada cedeu e eles acabaram caindo dentro daquele espaço ali onde a água havia já, né, tirado a terra e deixado um local numa situação bem, bem de risco. É, há vários pontos em Porto Alegre assim, não esqueço que aqui perto de casa uma vez uma van de entrega subiu em cima da calçada para estacionar, fazer uma entrega, e a calçada cedeu e a van caiu inteirinha, mas inteirinha, uns 2 metros para dentro do buraco. Foram necessários 2 guinchos para tirar, porque não tinha como puxar ela nem do lado nem do outro. Tinha que puxar aparelho para cima, porque ela encaixou dentro do buraco, bem numa situação parecida com essa aí da Almirante Tamandaré. E assim há vários lugares. No tempo que a minha mulher tinha um restaurante na Avenida do Forte, a calçada no lado oposto, ela foi cedendo. Quando abriram, meu Deus do céu, não sei como é que não tinha cedido e era um local de estacionamento. Não sei como aguentou que os carros ainda ficavam em cima, porque era um buraco só, né? Não se imaginava que a terra tivesse saído dali com tanta força, com tanta rapidez. E assim vai, né? De repente, somos pegos em situações como essa aí, hein?
1: Pois é, Macedo, e dessa vez o que chama atenção é a imagem, o vídeo que aquela câmera de segurança flagrou da calçada realmente engolindo os carros, 3 carros ali sendo levados com uma facilidade tamanha ali pela gravidade para baixo, né? Um vídeo realmente impressionante lá na zona norte de Porto Alegre.
0: E um deles ainda tendo o azar de uma das árvores plantadas naquele trecho aí cair em cima dele. Aí o estrago foi bem maior que os outros, né? Que tiveram danos, mas não foram tão significativos, né?
1: É verdade, Macedo.
0: Bom, resume pra gente aí, já que o movimento foi tranquilo durante a noite, sem grandes ocorrências, isso tem a ver um pouco também com o frio, historicamente a gente sabe disso, noites geladas, noites frias, diminui o movimento em todos os sentidos, mas resume aí qual é o ambiente que você está enfrentando nesse momento e qual é a roupa indicada para sair de casa, coloca tudo que tem direito?
1: Sim, coloca tudo que tem direito, principalmente se tiverem em casa roupas térmicas, porque tem um vento gelado na rua, ele não é forte, mas ele é chato.
0: Sim.
1: Então é bom se preparar bastante, além do casaco, além do blusão, além da meia reforçada também, usar uma roupa térmica por baixo, aquela bem coladinha, que é para evitar, isolar o frio mesmo do corpo.
0: Tá certo. Se não tiver uma roupa adequada, pode pegar a roupa de balé da patroa mesmo, botar por baixo aí da calça, que acaba esquentando igual, né?
1: É verdade, Marcelo. Se dá um jeito.
0: Tem que dar um jeito para enfrentar o frio. Valeu, aquele abraço, obrigado, Matheus Goulart, da RBS TV, que estará no Bom Dia Rio Grande a partir das 6 horas. Abraço, Matheus.
1: Abraço, Macedo.
0: Agora 5 horas 32 minutos. Fala, Thiago.
2: Tem um ouvinte aqui, ó, muito boa essa música. É o Bruno, motorista de aplicativo lá de Portão, gostou da abertura com Joca Martins, Recuerdos da 28. gostou da trilha sonora para dar uma chacoalhada nesse amanhecer gelado, porque tá muito frio, viu? Muito frio em Sapucaia do Sul, diz o Iraçu Menezes. E eu acho que eu fui um privilegiado por ver a lua, viu? Porque muita gente não viu, ó. Na Santa Isabel, muitas nuvens, não vi lua nem estrela. É a Vilma quem mandou aqui. Charqueadas, muitas nuvens, fui procurar a lua e não achei. Ou achou. Só diz isso, levantei da cama e fui na rua procurar a lua. Ah, acho que achou. A Diane, 7 graus lá em Charqueadas.
0: Ah, não. Saiu da cima, cama e foi procurar a lua nesse frio, parabéns.
2: Parabéns.
0: É gostar de lua, sim.
2: É verdade. A Luciane Marquise também, 8 graus lá em Viamão, também gostou, disse que, olha, achou a lua maravilhosa, mas que saiu pouco agasalhada, tá se sentindo destemperada nesse amanhecer. E o nosso amigo Tenente Berger, lá em Santa Maria, tá na frente do fogão a lenha, ouvindo o programa, já tá aposentado, mas trabalhou muito, 30 anos trabalhando, passou muito frio de noite, tá mandando também mensagem aqui pro 996995218.
0: Valeu, vamos agora à Central de Jornalismo, mais informações da madrugada com o Lucas de Oliveira, bom dia.
3: Bom dia, Macedo, bom dia, Thiago, a todos os nossos ouvintes. Pois é, como o Matheus trouxe há pouco, uma madrugada bem tranquila, tanto no trânsito quanto na segurança pública. E o principal destaque é o frio, né? Bastante frio até o momento, uma madrugada bem gelada. Mas só para atualizar, Macedo, no final do Madrugada Gaúcha, o Drago trouxe ali relato de alguns ouvintes sobre a estação Sapucaia da Transurb, que não estava aberta. Eu liguei há pouco ali para a Transurb, conversei com eles, e o relato é que foi apenas um atraso operacional para a abertura da estação e que no momento todas as estações da Transurb já abertas e funcionando normalmente.
0: Perfeito. E na madrugada, nenhuma ocorrência grave?
3: Nenhuma ocorrência grave, nenhuma ocorrência de maior destaque. É uma madrugada bem, bem tranquila mesmo. Como tu comentaste há pouco, provavelmente aí com alguma relação com esse frio também.
0: Então tá certo. Redes sociais?
3: O destaque vai para Virgínia Macedo, que um vídeo dela reencontrando as filhas está repercutindo bastante nas redes sociais. A influenciadora, ela compartilhou um momento em que as filhas, a Maria Alice e a Maria Flor, chegaram na casa do Vinícius Júnior, lá em Madrid, onde ela está hospedada, a casa do namorado dela, no caso, e ela abre os braços para aguardar a chegada das filhas, né, aquele abraço de reencontro, mas as duas pequenas acabam hesitando, né, e elas vão de encontro à mãe apenas após o incentivo da babá, esse vídeo repercutindo bastante nas redes sociais, algumas pessoas até falando que teriam vergonha de compartilhar o momento, e que se não fosse a babá, as crianças não teriam ido de encontro à Virgínia. Outros saíram em defesa, falaram que por conta do término recente entre a Virgínia e o Zé Felipe, né, que é o cantor e pai das pequenas, é um momento de trauma para as crianças. Então, repercutindo bastante novamente aí a Virgínia nas redes sociais.
0: É, demais pro meu gosto até. Agora, 5h34, a temperatura em Porto Alegre, na marca dos 8 graus. Eu não postaria um vídeo daqueles, né? Que tá circulando aí com as crianças hesitantes em querer o abraço da mãe, né? Sinal de que não tá muito próxima delas, né, ô Thiago?
2: É, a gente nunca é bom não querer o abraço da mãe, né, Macedo?
0: Hã? É, porque alguma coisa tem, né?
2: É, exatamente.
0: Criança é inocente, criança reage como ela está sentindo, não é como os adultos querem, né? Bom, agora são 5h35, fala, Thiago.
2: Vai tocar mais uma? Vamos passar?
0: Vamos daí lá, eu falo... mais uma no nosso Bailão das Terças-Feiras, na nossa Terça Galponeira. De um campeiro, Walter Moraes.

0: Bom, Macedo, o Lucas trouxe as informações do trem, né, em relação à estação Sapucaia, e a gente recebeu muitas mensagens da estação Novo Hamburgo, que também abriu com atraso. A nossa ouvinte Márcia Hertal foi quem nos alertou sobre essa situação. Quem mais? Aqui teve mais uma ouvinte, a Tânia, que acabou não pegando o primeiro trem que ela geralmente pega, porque atrasou o início da operação. O vigilante Esdras também relatou que teve atraso lá na estação Novo Hamburgo. Conforme a Transurb respondeu para o Lucas, teve um atraso operacional, mas as estações já estão abertas, mas teve esse pequeno atraso na arrancada do dia. Os ouvintes nos relataram e agora a explicação por parte da Transurb. Teve esse atraso, não se sabe por qual motivo, mas atrasou a abertura das estações. Recebemos relatos da estação Novo Hamburgo e a estação Sapucaia também, mas agora, conforme a Transurb, todas as estações abertas e os trens operando.
1: Muito bem, nós vamos para o intervalo. Já já estaremos de volta com a sequência do Gaúcha Hoje.

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0: Agora 5 horas 41 minutos. Temperatura em Porto Alegre na marca dos 8 graus. Vamos com a notícia da hora, direto da Central de Jornalismo, Lucas de Oliveira.
1: Macedo, o Rio Grande do Sul tem 18 candidatos que usam títulos ou referências religiosas nos nomes de urnas nas eleições deste ano. O número ele é 14,3% menor que o de 2022, quando eram 21. Esse levantamento ele foi feito por Zero Hora, com base em dados do Tribunal Superior Eleitoral. Ainda assim, essas candidaturas elas representam uma parcela maior com relação à última eleição. Isso porque o número de candidaturas geral caiu de 1.433 para 1.051. A principal mudança no perfil das candidaturas relacionadas a alguma religião está no grupo. Os candidatos que utilizam referências evangélicas nas urnas ainda são maioria, mas caíram de 16 em 2022 para 10 em 2026. Já as candidaturas associadas a religiões de matriz africana aumentaram de 4 para 7. E a matéria completa está lá em GZH.
0: Previsão do tempo, Cléo Kuhn.
2: Mas cedo para hoje o tempo está seco, a gente tem nebulosidade variável ao longo do dia, claro que o frio vai diminuir durante o período da tarde, mas ver bem, ninguém está dizendo que o frio vai embora, o frio vai diminuir à tarde em todo o estado. A gente vai ter quarta-feira começando com temperaturas ainda baixas, precisa agasalho, à tarde que a temperatura sobe um pouquinho mais, aí vai depender de sentir mais ou menos calor, mas fiquem atentos, é só a primeira metade da semana que tem promessa de tempo seco. Na segunda metade da semana, de quinta em diante, a gente tem previsão de chuva e pode, durante o final de semana, ter chuvas volumosas sobre o estado do Rio Grande do Sul. Não todo ele, né? Em parte, mas deve abranger Porto Alegre e região.
0: Valeu, obrigado, Cléo. Agora 5h43, temperatura em Porto Alegre na marca dos 8 graus. O som da nossa trilha sonora é a música do Rio Grande. Magrão, as bolicheiras.

0: 5:46, temperatura em Porto Alegre em 8 graus. 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Vamos agora com o Leandro Rodrigues, trazendo as informações das ruas, as primeiras do trânsito. Bom dia, Leandro.
1: Bom dia, Macedo. Bom dia para todo mundo. Boa terça-feira. Vamos que vamos. Tá frio mesmo. É de sair com tudo que puder e um pouco mais. Não poupar time, viu? Tem que sair com força máxima hoje porque tá frio. Apesar de não ter vento, mas nem precisa. Sem vento mesmo, vai sentir falta de touca, de manta, vai sentir falta de um calçado mais fechado, ainda mais fazendo aquela caminhadinha em direção à parada do ônibus, e se fica na parada, então, nem se fala. Então, tá baixa a temperatura e exige mesmo roupas do inverno, sem concessões para calores que nem vão surgir hoje. Eu, pessoalmente, eu sinto mais, me afeta mais, até a temperatura que não sobe na parte da tarde do que essa da manhã. Eu me faço sofrer mais 3 da tarde, não passar dos 15 graus, que coisa ruim. Mas enfim, temos esses menos de 7, 8 graus que a gente tem agora e a gente tá lidando com isso. A gente fez um percurso, Marcelo, da Zona Norte, indo para a área central, fazendo um pit stop aqui também na Almirante Tamandaré para conferir a área toda que está cercada, pega quase metade da rua em direção a calçada que afundou, mas a via está liberada também, não é nenhuma avenida, é uma via mais de acesso local, com empresas instaladas nesse entorno, não deve causar maior transtorno para o motorista, trecho que, claro, quando passar por obras, aí pode ser que necessite mesmo de um bloqueio total. Fora isso, a gente não tem, pelo menos na última hora, nenhum relato de ocorrência em via relevante, em via mais forte da capital e da região metropolitana. Claro que aos poucos a gente já percebe uma frota a mais de veículos por horário, é o que vai começar em seguida já a pegar na Bento Gonçalves, na Protásio Alves, também no caminho da Zona Sul, pela Gedeão Leite, pela Oscar Pereira, pela Estrada das Três Meninas, já é a nossa experiência também que vai começar a descer uma turma da Zona Sul. Mas agora o movimento está bom nessas principais vias, Macedo.
0: Valeu, obrigado, Leandro Rodrigues. 5:48, seguimos em frente agora com Giovana Dúlios, trazendo as informações de serviço. Bom dia, Giovana.
2: Bom dia, Macedo, bom dia a todos. O PROCON aqui de Porto Alegre notificou todas as farmácias da capital para que passem a informar o preço por unidade de medida, seja litro, quilo ou metro. O objetivo é facilitar que o consumidor consiga comparar os preços para decidir qual produto comprar, já que as embalagens têm tamanhos diferentes. As farmácias têm até o dia 30 de setembro para se adequar a essa lei. Agora aqui em Porto Alegre, na região metropolitana, a gente teve relatos de problemas na Trinsurb, que foi ali no início, próximo das 5 horas, uma demora para a abertura das estações, mas agora já está tudo normalizado novamente e os trens estão operando com um intervalo de 12 minutos. No aeroporto Salgado Filho, as partidas e chegadas estão ocorrendo normalmente dentro dos horários previstos e já foram encerrados agora todos os embarques para os voos que partem de Porto Alegre às 6 horas da manhã.
0: Muito bem, 5:49. 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

Bom dia, Macedo. Bom dia, Thiago. Amigos da Terça Galponeira aqui no Gaúcha, hoje em tempo de Expo Inter. Já está o Parque de Exposições da Cis Brasil recebendo os animais da festa que começa no próximo sábado. Abertura dos portões no sábado, mas que já tem atividades durante esta semana. E por que que eu tô falando de Expo Inter na Terça Galponeira? Porque há os galpões, afinal, na Expo Inter. E a grande festa, grande feira, que tem um cunho econômico, é claro, uma vez que mexe com uma atividade econômica, tem aos galpões, afinal, na Expo Inter. E a grande festa, grande feira, que tem um cunho econômico, é claro, uma vez que mexe com uma atividade econômica, tem uma multiplicidade de coisas acontecendo lá, de setores da economia, da cultura, da política, ano de eleição, tudo passa pelo Parque de Esteio. E a cultura gaúcha não podia ficar atrás, afinal, a nossa cultura ela é muito calcada na atividade primária, na atividade da pecuária, principalmente, lá dos séculos passados. E foi assim que se forjou o gaúcho. Verdade é que o gaúcho surge como um homem rural. E a Expo Inter, que está sendo cantada aí, nós recuperamos esta canção tema da Expo Inter de 2017, a 40ª Expo Inter, que é a autoria do Elton Saldanha e do Erlon Péricles, mas com a participação também do Daniel Torres, do Joca Martins, naquela que foi a primeira apresentação da Ópera Gaúcha, que vai ser reeditada agora no próximo sábado. Então é uma grande confraternização de todos os povos gaúchos, as etnias, as identidades gaúchas que serão tema da Ópera Gaúcha desse ano. E a música gaúcha está presente nas suas mais diversas manifestações. Então, com esse tema da Expo Inter, que é de 2017, mas que ele é muito permanente por exaltar a grande festa gaúcha, nós nos despedimos e voltamos semana que vem, aí sim, com o som do Parque Assis Brasil. Promessa aqui na Terça Galponeira, Macedo, Thiago.

0: 8h52, agora é a grande festa do agronegócio, a Expo Inter, a partir de sábado, em Esteio, lá no Parque de Exposições Assis Brasil. Vai lá, professor Drago, bom dia.
1: Com certeza, desculpa, eu estava sem folha aqui, perdão, eu fui...
2: Não, estava vendo a luzinha acesa não, também, não, né? Desculpa, tem um sinalzinho para mim, está aberto o microfone?
1: Com certeza, Macedão, estarei lá semana que vem, não vou no final de semana que eu vou estar na Serra, mas semana que vem eu vou estar lá na Expo Inter uns 2 ou 3 dias.
0: Sabe que quando, quando houve a primeira Expo Inter lá em Esteio foi em 1970, aí a gente do colégio, do ginásio lá, do colégio José Loureiro da Silva... Foi, os colégios iam, e desde então virou tradição colégios visitarem a Expo Inter, né?
1: Tem... Se eu não me engano, é a quarta-feira da semana da Expo Inter, ela é aberta só para as escolas, e é muito legal, Macedo, porque além de lotar lá só com as crianças, né, é uma alegria, assim, impressionante, principalmente na sessão dos animais pequenos ali, Macedo.
0: Ah, sim, a gurizada gosta muito de ver aquele pavilhão que tem coelho, tem gato, tem passarinho, tem faisão. E também um lugar que é muito apreciado pelas crianças é lá na área dos cavalos, a parte dos pôneis, né?
1: Uhum. E é muito interessante, eles ficam felizes, até tem, eu acho, com umas provas de tambor ali também com crianças que são, né... que montam, né? Muito legal ver a alegria daquela criançada lá.
0: Se bem que a gurizada gosta muito, muito mesmo, Drago, é da parte de máquinas agrícolas,
1: né? Porque até a gente, né? Chama atenção, né?
0: Sim, adoram subir naqueles tratores, né? Ficar lá como se fosse o tratorista, se medir nos pneus, que são gigantescos em algumas máquinas, né? Então a gurizada realmente faz a festa lá, né?
1: Bom,
0: então, bons tempos de colégio, né? Numa época em que a Expo Inter recém estava iniciando lá, inclusive o agronegócio...
1: Ela iniciou focada em animais, as máquinas vieram depois com essa pompa, que é a força financeira da Expo Inter.
0: Porque era, na verdade, a origem é a exposição de animais, né?
1: Uhum.
0: E aí depois que virou Expo Inter, quando ela se internacionalizou em 1972. E a Expo Inter Internacional, no começo, era de 2 em 2 anos, intercalada com a exposição de animais
1: do estado aqui, né? No Menino Deus, né, Marcelo?
0: Isso. Quando foi lá para o Parque de Esteio, torceram o nariz. Ah, não, que era muito longe, que era um absurdo, que era isso, tirar aqui do centro para levar lá pro Arrabalde, coisa e tal. Hoje, a Expo Inter não cabe mais dentro do Parque Assis Brasil, né? De tão grande que está, né? Falta espaço para mais expositores, para mais coisas, né?
1: Tu sabe, Macedo, que eu fui comprar um carro, né, Thiago? Conversível. Meu
2: na
1: sonho.
2: Expo Inter.
1: É, na Expo Inter.
0: Ofertas de Expo Inter.
1: É, porque ela tem bastante. Depois de testar esse carro, acabei desistindo.
0: Por quê?
1: Por causa dos bancos.
0: Hã?
2: É. Juro muito alto.
0: Não, os bancos não deram financiamento.
1: Exatamente.
2: Ó, eu vou fazer uma agora e depois. Vou deixar vocês pensando. Essa aqui foi muito boa, tá? É o Gilberto, motorista de caminhão. Daí lá no final a gente dá a resposta, ó. Bill Gates, Tony Ramos e Ari Fontoura se encontraram.
1: Bill Gates, Tony Ramos, tudo.
2: O que eles beberam?
1: Bill Gates,
2: Tony Ramos e Ari Fontoura se encontraram. O que eles beberam?
1: Água.
2: Esse monte de velho, água mineral. Drago, tem capa e não é super-herói.
1: Tem capa e não é super-herói, tchê. E essa eu sabia, mas agora não lembro.
2: Então eu não sei a resposta. Então tá. Eu sabia, mas eu não lembro. Eu não sei. É o livro.
1: Aê, Thiago.
2: Vai pensando, ó, Bill Gates, Tony Ramos e Ari Fontoura num bar.
1: Não tem ideia,
2: O que eles beberam?
1: Não tem ideia. Aqui, ó, sabe que o rapaz chegou no consultório e reclamou assim: doutor, o senhor disse que eu tinha que, pra ficar forte, eu tinha que fazer muita malhação.
0: Só um pouquinho, eu acho que eu e os ouvintes não entendemos essa do Bill Gates aí.
1: Não, é pra gente estar pensando.
2: Tá pra pensando.
1: É.
2: Calma, até o fim a gente dá a resposta.
1: É, o que eles beberam? Eu tô tentando pensar o que beberam, né? Tipo, botar vinho mesmo aí.
2: Não.
1: O que aconteceu, tudo bem, né?
3: Não, vinho não pode, é um monte de velho.
1: É?
3: É, vinho é muito velho.
2: Tá, vocês querem a resposta, né?
1: Vamos lá, então.
2: Então, assim, ó, sabe o que eles beberam?
0: Ah.
2: Bill o Tony com Fontoura.
1: Ah, vai deitar no mato.
2: Ai, ai, ai, ai. Pio o Tony com Fontoura.
1: Vai, tá certo? Vai deitar no mato, Thiago.
0: Drago, tem... quê? Três palavras que resumem o status de muita gente. Espero que não seja, que o amigo não esteja incluído. Sim, aí.
1: Vamos ver.
0: Três palavrinhas. Estou com fome.
1: Ah, estou, é, hoje eu tô com fome mesmo. Mas o cara falou ali um pão com ovo, né, tchê? Cafezinho preto, hoje, pãozinho com ovo chuchado assim na geminha mole ali, meu Deus. E hoje com teflon, não precisa botar nem óleo, só faz direto na frigideira.
2: Drago, por que a aranha não pode pilotar um avião? Ela é gringa.
1: Eu não sei.
2: Porque ela só sabe tecer, ela não sabe supir.
1: O bicho mandou, não entendi nada, cara.
2: Olha que alegria, ela só sabe tecer.
1: Ela só sabe,
2: não sabe subir.
0: Ô, Cleocum, essa é pra ti, ó. Sonhei que tava num bar e pediu uma pinga pro garçom. Aí ele veio pra mim e perguntou, com limão? Eu fiquei pensando, espremo o limão. Nisso o despertador toca e eu me acordo. Se eu tivesse pedido pura, tinha tempo de beber. Já dava pra ter
3: tomado. Essas as coisas que acontecem que às vezes a gente não pensa.
1: Essa é boa, tchê. O que é uma pulga pulando do lado de uma letra A?
2: Ha!
1: O que é?
2: Eu sei, mas não me lembro.
1: Não sabe?
2: É o assaltante.
1: Aê, guri.
2: Mas por que a pulga tá pulando do lado?
1: Mas não
2: é o A que aí. Pula.
1: Sim, não me pergunta isso, né, Tiago? Essa hora, perguntar, eu vou fazer reflexão.
2: Ah, é uma pulga assaltante.
1: Isso. O Joãozinho aqui entrou correndo na cozinha da mãe e disse: Mamãe, acredita que me chamaram de mentiroso na escola? A mãe olha para o Joãozinho assim: surpresa? Fica quieto, guri. Tu nem na escola tá?
0: Uma dúvida.
1: Aê!
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4: 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Notícia na hora certa, no sinal 6 horas. Farmácia Distrital e API na Zona Norte de Porto Alegre não terá atendimento hoje e amanhã. Governo Federal eleva estimativa do salário mínimo para R$ 1.741 em 2027. Novo balanço do governo da Venezuela contabiliza mais 71 mortos devido aos terremotos que atingiram o país no fim de junho e total de vítimas fatais sobe para 6.509. Céu parcialmente nublado em Porto Alegre, agora faz 8 graus. A previsão é de amanhecer gelado e com tempo firme no Rio Grande do Sul. Há possibilidade de geada na região sul e na campanha. Durante a tarde, a temperatura sobe gradualmente. Na capital, mínima de 7 e máxima de 14 graus. 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
2: O movimento ainda está abaixo da média nesse horário, nas principais vias da capital, também da região metropolitana. Aos poucos começa a pintar um movimento, mas ainda está bom para o motorista fazer o seu deslocamento. E não tem informação de acidente, pelo menos na última hora, nas principais rodovias. Com o trânsito, Leandro Rodrigues.
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4: Os estoques de sangue do Hemocentro Regional de Pelotas, no sul do estado, estão em níveis críticos. Em nota, a prefeitura do município fez apelo pela doação de todos os tipos sanguíneos. Para doar, é necessário ter idade entre 16 e 69 anos, pesar no mínimo 50 quilos e não consumir álcool por pelo menos 12 horas antes da doação. As doações podem ser feitas de segunda a sexta-feira, das 7h30 da manhã às 5h30 da tarde, na Avenida Bento Gonçalves, número 4569. Um homem de 42 anos morreu em acidente na BR-293, em Dom Pedrito, na Campanha, na noite de ontem. Conforme a Polícia Rodoviária Federal, ele conduzia um Logan no trecho do quilômetro 245 da rodovia, quando atropelou uma capivara e invadiu a pista contrária. Na sequência, o veículo colidiu lateralmente com um caminhão,

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Muito bem, minha gente. Alô, meu povo maravilhoso. Eu tô de volta. Eu tô chegando no comando da 97, Sanando BFM, a rádio que todo mundo ouve. Vamos lá para mais uma edição do programa Canto Nativo. Oh, maravilha. 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Estivemos em cadeia com a Rádio Gaúcha de Porto Alegre, com as melhores informações do estado do Brasil e do mundo. E a partir de agora, ao vivo e a cores, diretamente aqui dos estúdios da 97, eu, Edson da Costa, nesse dia 25 de agosto, inicio mais uma edição da Boa Música Gaúcha. Agora 6h07, muito bom dia.

0: Olha o João dos Monarcas, passou por aqui com o Surungão do Pontão. Ainda ouvimos aí o Ninito Sartori e tributo a José Mendes. E a hora certa, gente? 6:12. 6:12, não se perca aí, não.
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0: Vamos lá com a previsão do tempo, né, gente? Olha, mínimas em torno aí de 9 graus durante a madrugada, a máxima poderá ultrapassar os 22, não temos previsão de chuva para hoje. Para amanhã, mínimas de 11, máxima aí de 24 graus, também não chove. E a quinta-feira, mínimas de 15, máxima aí de 26 graus, também não chove, segundo a meteorologia. Tá, neste momento, a temperatura no centro em Sananduva está na marca aí dos 10 graus de temperatura.

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Mas que tal? Vamos seguindo por aqui, então, trazendo mais um bloco musical. Abrilhantando esta manhã de terça-feira. Já é terça-feira, meu povo. 25 de agosto, mas tu tá louco, hein? Bom dia!

0: E o Hernan Silveira passou por aqui com estampa de gaúcho. Os Serranos com Tordilho Negro. E a hora certa, 6h25.
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0: E o aplicativo CNH do Brasil passa a mostrar passagens em pedágios com um sistema de free flow. Motoristas podem consultar a partir desde ontem as passagens realizadas em pedágios eletrônicos conhecidas como free flow, fluxo livre, no aplicativo CNH Brasil. A nova funcionalidade anunciada pelo Ministério dos Transportes centraliza as informações de todas as rodovias do país que usam esse tipo de sistema, sejam federais ou estaduais. Na prática, o motorista pode consultar as passagens registradas e identificar qual concessionária é responsável pela cobrança. O aplicativo também indica o canal oficial utilizado para realizar o pagamento do pedágio eletrônico. A novidade chega após um período de testes, adaptação, homologação e integração entre os diferentes sistemas envolvidos na operação.

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4: E o agronegócio tem redução de 1% nos postos de trabalho. O número de pessoas trabalhando no agronegócio brasileiro somou 27,79 milhões no primeiro trimestre deste ano, com pequena baixa de 1%, que corresponde a uma redução de 267.298 trabalhadores, frente ao mesmo período do ano passado, né? Vamos às cotações, com o fechamento de ontem até agora. Lembrando sempre que esse fechamento é de ontem até agora e durante o dia pode mudar para mais ou para menos nessa terça-feira, né? De 25 de agosto. Olha, a soja fechou então em R$ 134,00 a saca, o trigo branqueador R$ 72,00, o trigo pão R$ 72,00 e o milho R$ 61,00 a saca.
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4: 6h28.
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Agora 6h30. Vamos trazendo uma do Adelar Bertucci, os Reis do Fandango. Mas que tal, gurizada, tchê? Bom dia!

0: Olha o clássico do Rio Grande na voz do César Oliveira e Rogério Melo no Estilo da Fronteira. Também anteriormente a gente ouviu aí o Dante Ramon Ledesma com Galponeira, Walter Moraes criado em Galpão, Mano Lima, O Resto de Sonho, Adelar Bertucci com Os Reis do Fandango. A gente recordar também, né, a loirinha da minha rua. 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Olha a hora certa, agora 13 para 7.
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0: Vamos lá então com as informações do Esportes. Atlético Paraná vence o Botafogo por 3-2 e cola no vice-líder do Brasileirão, que é o Flamengo. Sanabria e Eliasson treinam, mas Inter deve ter apenas uma mudança para o Grenal. Grêmio tem dúvidas para o Grenal 4-5-3. Luiz Castro começa a montar a equipe para o clássico desta quinta-feira.
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0: 10 graus.
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finalizamos o canto nativo na voz do Porca Véia. Daqui a pouquinho tem Sertanejo 97. Fiquem ligados que a gente volta na sequência. Tá bom? Não saiam daí.

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0: Vamos, minha gente, a partir de agora para mais uma edição do Sertanejo 97, manhã de terça-feira, né? Não temos previsão de chuva, o dia já está clareando, né? Algumas nuvens no céu da nossa querida e linda Sananduva. Não é nuvens de céu nublado, e sim alguns rabiscos. Creio eu que teremos um dia de sol também, com temperaturas agradáveis. Neste momento estamos aí com 10 graus. E o Sertanejo no ar, com a sua primeira horinha, no patrocínio da loja Scalabrim, em frente ao hospital em Sananduva. 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Aí o Sertanejo, então, meu povo, do jeitão que você gosta, com música, informação e alegria a partir de agora. Vamos começar assim a primeira parte musical, desejando para você aí uma terça-feira linda e maravilhosa, né? De muita positividade. Bom dia!
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0: parada dura, meu povo, coração vagabundo. Rio Negro e Solimões, volta pra gente. Gino e Geno, voa sabiá. Ô, menino, é o primeiro bloco musical da nossa programação desta manhã aqui na 97 Sananduva FM, a rádio que todo mundo ouve. 7:12.
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4: Pessoal, tudo bem? Hoje é terça-feira, dia 25 de agosto de 2026. Eu sou a Suzy Luz e tô chegando com as previsões astrais para esse dia 25 de agosto. Quem nasce no dia 25 de agosto é do signo de Virgem, com a personalidade do signo de Câncer. São pessoas mais sensíveis, emotivas, sonhadoras, românticas. Tudo de bom para você que faz aniversário hoje, 25 de agosto. Áries, Touro e Gêmeos. Oi, Áries, nascidos de 21 de março a 20 de abril. Áries, hoje algo pode mudar e você vai perceber rapidamente, porque Marte desperta a sua coragem e a Lua ativa ganhos, criando um momento para você agir. A cor para hoje é o amarelo, números da sorte 07, 23 e 20. Touro, nascidos de 21 de abril a 20 de maio. Touro, hoje os astros colocam uma oportunidade silenciosa no seu caminho e ignorar pode ser um erro. Vênus fortalece a sua estabilidade, enquanto a Lua favorece suas conquistas. A cor para hoje é o azul e os números da sorte 10, 21 e 01. Gêmeos, nascidos de 21 de maio a 20 de junho. Gêmeos, hoje uma conversa ou mensagem pode destravar algo que você vinha atravessando. Mercúrio intensifica a sua inteligência e deixa a sua mente alguns passos à frente dos outros. A cor para hoje é o vermelho e os números da sorte 71, 42 e 20. Eu já volto e falo com Câncer, Leão e Virgem com mais um bloco de previsões.

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1: Temperatura atualizada na marca dos 10 graus.
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0: Olha a hora, minha gente! Agora são 7:17 e o sertanejo segue por aqui nesta manhã de terça-feira.
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Wander Leonardo, no sertanejo, claro, fazendo parte da melhor programação entre tapas e beijos. O Denilson e Thiago com Guilherme e Santiago de Boa, Minotti Fabiano, Estrada do Amor. E a gente segue por aqui trazendo a melhor música, né? Já já tem mais, fiquem ligados.

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1: Nota de falecimento. A funerária Renascer, juntamente com a mãe Alice Campanaro Slongo, pai Armindo Slongo em memória, um esposo Arlindo Corrêa de Quadros, filhos Tânia, Éder e Ricardo, Gengo, netos, irmãos, Sirley, Ayrton e Everaldo, além dos demais familiares e amigos, com profundo pesar, comunicam o falecimento de Isaltina Salete de Quadros, com 68 anos, ocorrido ontem. As homenagens estão sendo realizadas na comunidade São João do Forquilha. A celebração de despedida será hoje às 9h30 da manhã, no mesmo local, e logo após o seu sepultamento no cemitério da comunidade. Noticiamos o falecimento de Isaltina Salete de Quadros, ontem ocorrido. Serviços fúnebres a cargo da funerária Renascer de Sananduva.
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Algumas informações em destaques que serão ampliadas durante a programação da Sana do BFM, especialmente no Estúdio Atualidades, no dia de hoje.

0: Olha, segundo as informações, Anvisa e Roche cancelam registro de Elevides para doença rara. Aplicativo do CNH do Brasil passa a mostrar passagens em pedágios com o sistema Free Flow. Material genético, até a sexta-feira, pontos de coleta em 26 cidades gaúchas recebem familiares de desaparecidos. Isso e muito mais no dia de hoje aqui na 97 Sananduva FM.
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0: 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Olha a música! 27 para as 8. Alô, meu povo, bom dia, bom dia.
3: Aqui tá liberado cantar, viu? Vocês não ficam com
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3: vergonha, não.
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3: Tá liberado, bebê. Quem convidou mais que se responsabilize, que hoje nós vamos dar trabalho aqui, viu? Sejam bem-vindos. Vamos curtir agora Sabrina Monteiro de Costume. Chama a gente! Canta comigo, Messi.

0: Ataíde Alexandre, agenda rabiscada. João Bosco Vinícius, não era você, também a Sabrina Monteiro, quem é? Ainda queima esperança e eu mereço. Vamos falar de esporte, 17 para as 8.
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0: Juninho de centroavante expõe as limitações do Inter antes do Grenal. Sem vencer a 8 rodadas do Brasileirão, Colorado chega ao clássico da Copa do Brasil com poucas alternativas ofensivas e a esperança de que os reforços recém-chegados possam mudar o cenário. No lado gremista, líderes do elenco do Grêmio recebem torcedores de organizadas para reunião na Arena. Encontro que contou com Luiz Castro e Paulo Pelaip aconteceu na tarde de ontem. E confira agora em números, né, as chances de rebaixamento da dupla Grenal. O Internacional hoje tem 41,7% de chance de ser rebaixado e o Grêmio 33,3% de ser rebaixado. 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
0: 11 graus.
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1: Previsões astrais de volta aqui na programação. Agora eu falo com Câncer, Leão e Virgem. Oi, Câncer. Nascidos de 21 de junho a 21 de julho. Câncer, hoje você pode finalmente encontrar a resposta que você vinha procurando há dias. A lua fortalece a sua mente e traz clareza emocional para suas decisões. Cor para hoje: cinza. Números da sorte: 41, 62 e 29. Leão, nascidos de 22 de julho a 22 de agosto. O dia começa com uma energia rara de conquista e os astros indicam que alguém pode reconhecer os seus esforços antes do esperado. A cor para hoje é o verde e os números da sorte: 61, 24 e 43. Virgem, nascidos de 23 de agosto a 22 de setembro. Virgem, hoje até o problema com mais complicações podem perder a força diante da sua inteligência. Virgem, Mercúrio favorece decisões estratégicas e amplia sua visão sobre dinheiro, trabalho e futuro. Cor para hoje: marrom. Números da sorte: 00, 41 e 44. Eu já volto e falo com Libra, Escorpião e Sagitário em mais um bloco de previsões.
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0: Olha a oportunidade de emprego. Menon Distribuidora Atacadista e The Mix Distribuidora dispõe aí de vaga para carregador de mercadorias noturno, separador de mercadorias noturno, ajudante de motorista, auxiliar de limpeza. Interessados, comparecer na sede da empresa ou enviar currículo para o e-mail rh33menonatacadista.com.br. Mais informações pelo fone WhatsApp 549-9149-7392 ou 3343-8300. Para trabalhar no período noturno, há jantar e transporte disponibilizados pela empresa sem nenhum custo. Cargos que não exigem experiência e prêmio assiduidade, auxílio odontológico e auxílio educação. Beleza, joia? Vamos com música. Agora faltam 8 para as 8.
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0: de Léo, amor.com. Olha, Cris e Ralph, Minha Vida Sem Ela, Guilherme Santiago, Casa Amarela. Fechamos então assim a primeira hora do Sertanejo 97 de hoje, meu povo. Temperatura 11 graus no centro da nossa querida e linda Sananduva.
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0: 8:03.
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Vamos lá, meu povo, vamos lá para mais uma horinha de sertanejo, então, por aqui na rádio que todo mundo ouve. 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Agora 8h08 e a segunda horinha chega assim. Bom dia. Sertanejo.

0: de Camargo e Luciano, Um Dia Mais. Bruno e Marrone, Saudade Véia, Maiara e Maraíza. É rolo! Olha a hora certa, 8h17. E o sol já deu o ar da graça, né? Aqui na nossa querida Irina Sananduva, gente. Ô, oh, maravilha! 11 graus de temperatura, já já tô de volta.
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0: 11 graus.
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6: As previsões astrais estão de volta nessa terça-feira, Libra, Escorpião e Sagitário. Eu falo agora com você, Libra, nascidos de 23 de setembro a 22 de outubro. Libra, uma proposta inesperada pode mudar o rumo do seu dia, mas tudo depende da forma como você reage. Vênus fortalece o seu poder de atração e fortalece acordos. A cor para você é o lilás e os números da sorte 16, 14 e 61. Escorpião, nascidos de 23 de outubro a 21 de novembro. Oi, Escorpião. Algo que parecia travado começa finalmente a andar e você vai perceber isso mais rápido do que você imagina. Marte aumenta a sua precisão e deixa sua mente focada. A cor para você hoje é o lilás e os números da sorte 14, 23 e 62. Sagitário, nascidos de 22 de novembro a 21 de dezembro. Sagitário, uma chance rara pode surgir hoje e os astros indicam que ela não deve ser ignorada. Júpiter expande a sua sorte e fortalece as ambições. A cor para você hoje é o preto e os números da sorte 41, 24. 4h62. Eu já volto e falo com Capricórnio, Aquário e Peixes no nosso último bloco de previsões.

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0: Vamos que vamos! 8h23, Ana Castela no Barretão, né? Lá no Barretão tá dando o que falar, meu povo. Minha nossa!

0: minha gente, fechou mais uma de boa na voz da saudosa Marília Mendonça. Rosa embriagada. Matheus e Cauã, então toma. Ana Castela, olha onde eu tô. Tá no Barretão, né? Dando banda aí de moto elétrica com Rincon, mas que tal? Que maravilha, hein? Vamos que vamos, agosto está quase findando, né, gente? 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
0: Atualizando por aqui a previsão do tempo, né? Sananduva e cidades vizinhas. Durante a madrugada a mínima esteve aí em 9 graus, a máxima poderá ultrapassar os 22. Temos aí zero probabilidade de chuva para hoje. Para amanhã mínimas de 11, máxima de 24 graus, não chove também. E a quinta-feira, mínimas em torno de 15, máxima de 26 graus, não chove também, segundo a meteorologia.
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0: 25 para as 9.
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1: 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Aproveite! 22 para as 9.

0: Eduardo Costa, Chico Rei, Paraná. Olha o coração aberto. Cleiton e Gomari com Zé Felipe. Se eu te perdoar, Jorge e Matheus no sertanejo todo seu. Vamos pro intervalo, eu volto na sequência para fechar minha participação, depois do horóscopo também.
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0: Vamos lá com o horóscopo do dia, último bloco no patrocínio do Superávil. 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
8: O último bloco de previsões astrais para essa terça-feira, Capricórnio, Aquário e Peixes. Capricórnio, nascidos de 22 de dezembro a 20 de janeiro, os esforços são silenciosos e você está carregando isso e vai começar a dar resultados hoje, hein? Saturno fortalece e mostra que os seus planos estão mais próximos da realidade. Cor para hoje, vermelho, números da sorte 62, 10 e 00. Aquário, nascidos de 21 de janeiro a 19 de fevereiro. Aquário, hoje uma ideia aparente e simples pode causar um impacto muito maior do que você esperava. Saturno fortalece seu raciocínio e amplia sua visão. Cor para você hoje é amarelo, números da sorte 48, 29 e 62. E para fechar as previsões, peixes, nascidos de 20 de fevereiro a 20 de março. Peixes, algo começa a se alinhar de forma quase inesperada, trazendo uma sensação de sorte e de propósito. Júpiter fortalece as conquistas e aumenta o seu poder de atração. Peixes, a cor para hoje é o branco, números da sorte 18, 14 e 24. Amanhã tem mais previsões. Boa terça-feira, até lá.
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0: Finalizamos o Sertanejo 97 de hoje, na sequência Sandro Lala Santa, e eu retorno com a unidade móvel que vai girar por Sananduva. Voltamos já, não saio daí.
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Estamos chegando, muito bom dia, 9 horas e 4 minutos, está começando o Estúdio Atualidades aqui na Sana do VFM. A partir de agora então comigo e Sandro, vamos até às 11h30, né? Na companhia com muita notícia, muita informação, conteúdo, música, na melhor companhia com você na manhã desta terça-feira, né? 25 de agosto.

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Principais informações, destaques na imprensa, o que é notícia. Então, nesta terça-feira, a gente vai trazendo as principais manchetes. Salário mínimo deve aumentar para R$ 1.741 em 2027. Agência Nacional de Proteção de Dados multa o TikTok em mais de R$ 153 milhões por falhas na proteção de dados de menores. Juízes convocam a Assembleia Geral Extraordinária para discutir pauta ética de ministros do Supremo Tribunal Federal. Ministro da Fazenda defende combater a pejotização para conter déficit da Previdência Social. Ministro do STF, Flávio Dino, autoriza que a Polícia Federal acesse dados de operação contra a produtora de filmes sobre a vida de Bolsonaro. Confiança do industrial gaúcho cai neste mês de agosto. Mais alguns destaques que a gente vai trazendo para você. No mundo, Estados Unidos prepara a maior revogação de vistos da história, que pode atingir até 200 mil estrangeiros. Hormuz tem tráfego mínimo e milhares de marinheiros permanecem bloqueados no Estreito de Hormuz, no Irã. China diz que defenderá seus interesses após anúncio de sanções americanas contra o Irã. Aqui no Rio Grande do Sul, a Assembleia Gaúcha deve votar veto de Eduardo Leite à taxa veicular. Representação feminina. Eleições 2026. Total de candidatas à Câmara cai 24% nesse ano. 9:08, está no ar então o Estúdio Atualidades, a gente vai trazendo estas e muitas outras informações durante a nossa programação, também daqui a pouquinho a gente traz nossa reportagem de rua e já no próximo bloco nosso giro pela região com informações aqui de Sananduva e também da região. Né? Vamos começar então o Estúdio Atualidades também com música, recordar Renato Sosbluquer, bom dia para você.

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1: 9h14, de volta ao Estúdio Atualidades. Agora, com as informações aqui da nossa região. Vamos fazendo o nosso giro, começando por Sananduva. Na tarde de ontem, o prefeito municipal, o secretário de Inovação, Indústria e Comércio, Trabalho e Serviços, a primeira-dama e representante do setor de engenharia estiveram no Parque Municipal de Eventos, Esporte e Lazer, professor Kiki, acompanhando de perto a retomada das obras e das melhorias do espaço. As equipes já atuam na continuidade de serviços que contemplam as quadras esportivas, calçadas, áreas destinadas à caminhada e outros pontos do parque, avançando na qualificação da estrutura e na melhoria dos espaços destinados à comunidade. O governo municipal segue acompanhando o andamento dos trabalhos, buscando garantir um parque cada vez mais adequado para a prática esportiva, o lazer e convivência e o bem-estar da população sananduvense. Câmara Municipal de Vereadores. A Câmara Municipal recebeu ontem a visita dos alunos do terceiro ano da Escola Estadual Amélia Lenzi Raimundi, acompanhados pela professora Ieda Fracasso Raimundi. Momento de aprendizado, troca de conhecimentos e aproximação entre a escola e o poder legislativo. Seguimos pela região. A comunidade de Santa Terezinha, no interior de Biaçá, foi palco no último sábado de uma tarde especial dedicada às mulheres do campo, com a realização do primeiro encontro municipal das mulheres do agro. O evento reuniu mais de 450 participantes que aproveitaram algumas horas de acolhimento, conhecimento, descontração e muita alegria. Organizado pelo governo municipal, por meio do gabinete da primeira-dama, em parceria com o escritório municipal de matéria, o encontro proporcionou, né, uma programação diversificada, com momentos de reflexão, aprendizado, entretenimento e confraternização. Tapejar, um homem de 58 anos, foi identificado pelas iniciais JO, morreu na noite de domingo após ser atingido por um disparo de arma de fogo efetuado por policiais da Brigada Militar de Tapejara durante uma ocorrência de violência doméstica. A guarnição foi acionada por volta das 21 horas para atender uma ocorrência de Lei Maria da Penha na rua Egídio Catola, bairro São Paulo. Conforme as informações registradas na ocorrência, no local o homem estaria agredindo a companheira. Durante a intervenção policial, o homem teria tentado atacar a mulher utilizando uma faca. Diante da situação, um dos policiais efetuou um disparo de arma de fogo atingindo o homem. Ele foi socorrido pelos bombeiros e encaminhado ao Hospital Santo Antônio, mas não resistiu aos ferimentos e morreu. Segundo informações da ocorrência, o homem já havia sido preso na semana passada por agressão contra a mesma companheira. Na ocasião, uma espingarda calibre 12 foi apreendida e a mulher solicitou medidas protetivas de urgência. Ele permaneceu preso, mas foi colocado em liberdade no último sábado, dia 22. E no dia seguinte, no último domingo, na saída do sistema prisional, ele teria retornado à residência onde ocorreu a nova agressão que terminou com a intervenção da Brigada Militar e a sua morte. A ocorrência foi registrada na Delegacia de Polícia de Passo Fundo. E o Sindicato dos Estabelecimentos Funerários do Rio Grande do Sul divulgou um alerta à população sobre um golpe financeiro que tem como alvo familiares que estão enfrentando o luto pela perda de alguém. Segundo as informações, já foram identificados casos desse golpe em diferentes regiões do estado. Os criminosos obtêm informações sobre falecimentos recentes e posteriormente entram em contato com parentes por telefone ou mensagens. Durante a abordagem, os golpistas se passam por funcionários de funerárias contratadas pela família e alegam a existência de supostas pendências financeiras, taxas de cartório ou custos adicionais relacionados ao sepultamento. Na sequência, pressionam os familiares para que realizem pagamentos urgentes, geralmente por PIX ou transferência bancária para contas que não pertencem à empresa responsável pelos serviços. O sindicato reforça que as famílias devem redobrar a atenção, principalmente diante de cobranças inesperadas ou diferentes das condições estabelecidas no contrato. A orientação é não realizar pagamentos após contatos não programados e confirmar qualquer solicitação diretamente com a funerária, utilizando os telefones oficiais, né, ou comparecendo presencialmente à empresa. Também é importante conferir a titularidade da conta antes de qualquer transferência. Iniciamos a nossa programação de hoje do Estúdio Atualidades, nesse segundo bloco, com o nosso giro pela região. E para a gente encerrar, temos bombeiros voluntários, né? Nossa reportagem de rua traz participação da Associação dos Bombeiros Voluntários de Sananduva, dentro da nossa unidade móvel, né? 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Edson, bom dia.
2: Muito bom dia, Sandro. Muito bom dia aos ouvintes da Sananduva FM. Estamos de volta com a unidade móvel nesta manhã de terça-feira, né? 25 de agosto, para dar início ao nosso giro em busca por informações. E a terça-feira a gente tem aquele encontro marcado e aquele bate-papo em busca de informações, como eu sempre digo, diretamente aí com os bombeiros voluntários da nossa cidade, que tem como assessoria de imprensa a Letícia Corato. E é com ela que a gente conversa neste momento, né? Então, Letícia, muito bom dia, seja bem-vinda.
3: Bom dia, Edson, bom dia, Sandro, bom dia, ouvintes da Rádio Sananduva. Vamos ao nosso boletim de ocorrências. No dia 22 de agosto, às 12h20, a equipe de plantão foi acionada por populares relatando um incêndio residencial no bairro Silos. Chegando no local, a equipe constatou um incêndio de grandes proporções, sendo necessário combate direto às chamas, além do rescaldo à residência próxima. A equipe realizou o combate com apoio de vizinhos e da equipe 2. As circunstâncias do incêndio são desconhecidas e ninguém se feriu. Foram utilizados nesse incêndio aproximadamente 9 mil litros de água. E atenderam essa ocorrência os bombeiros voluntários de Sananduva. Edson, essa foi a ocorrência da semana. O nosso telefone de emergência é o 54996545446. Os bombeiros voluntários de Sananduva desejam a todos uma ótima semana.
2: 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Escola de Educação Infantil Mãe Coruja é o local onde seu filho aprende de forma lúdica, leve e com muito carinho. Entra em contato com a diretora Adriana, fone 99605-1275. 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
1: 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A participação então dos bombeiros voluntários aqui na nossa programação, na nossa reportagem de rua 925.

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1: E atualizando as informações, nas primeiras horas da manhã de hoje, né, não temos registro de acidentes nas rodovias da nossa região. Na RS-135, um dos trechos mais movimentados, né, liga aí Passo Fundo a Erechim, Hospedagem de Coxilha, mostra que estão passando aqui no portal da IGR, né, de 6 a 8 veículos por minuto nesse momento, né. O trânsito é de leve a moderado, né, nos dois sentidos deste trecho. BR-285, na região de Passo Fundo, trânsito é leve. Também na região de Lagoa Vermelha 285, também a 470, trânsito é leve neste momento. Informações do trânsito.
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1: Agora 9h32.
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1: Estamos de volta, 9 horas e 34 minutos, né? Na melhor companhia com você nessa manhã de terça-feira. Tempo bom, apenas com variação de nuvens, né? O sol um pouco escondido atrás de uma nebulosidade, né? A tendência é essas nuvens se dissiparem no decorrer do dia. Teremos alternância, nebulosidade e aberturas de sol para hoje. Máximas de 20 a 22. Logo mais a gente atualiza a previsão do tempo. 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A gente traz logo mais informações do agronegócio, da política, da economia, da saúde, da segurança pública. E o ministro da Fazenda, Dario Durigan, defendeu ontem mudanças nas regras para combater o que chamou de pejotização e conter o crescimento do déficit da Previdência Social. O termo é usado para situações em que trabalhadores são contratados como pessoas jurídicas, né? Em vez de empregados com carteira assinada. A contratação nesse formato é permitida em determinadas atividades, mas pode ser considerada irregular quando utilizada para substituir uma relação de emprego que deveria seguir as regras trabalhistas. Segundo ele, estudos analisados pela equipe econômica indicam que algumas empresas vêm substituindo funcionários contratados pelo regime da Consolidação das Leis do Trabalho, CLT, por trabalhadores pejotizados. Uma das consequências, na avaliação do ministro, seria a redução da arrecadação previdenciária. Ele citou como exemplo, né, trabalhadores contratados como microempreendedores individuais MEIs, que possuem uma contribuição previdenciária diferente da aplicada aos empregados com carteira assinada. Também afirmou que uma das alternativas em análise seria estabelecer uma proporção máxima de trabalhadores contratados como pessoa jurídica dentro das empresas. A ideia, segundo o ministro, seria permitir a terceirização de atividades sem que o modelo fosse utilizado para substituir de forma ampla os vínculos formais. Ele mencionou como exemplo uma empresa que tenha 10% de sua força de trabalho contratada como PJ, situação que poderia caracterizar uma terceirização dentro das regras. Já uma empresa com 80% dos trabalhadores nesse formato poderia ser submetida a uma contribuição previdenciária adicional. A proposta ainda está em estudo e, conforme ele, poderá ser encaminhada ao Congresso Nacional caso o presidente conquiste um novo mandato. A discussão não é nova dentro do governo federal. O ministro do Trabalho, Luiz Marinho, já havia defendido mudanças para evitar que o regime de microempreendedor individual, MEI, seja utilizado em situações que, na prática, configurariam uma relação de emprego. Marinho citou, anteriormente, né, situações em que empresas terceirizadas poderiam contratar MEIs para exercer funções semelhantes às desempenhadas por empregados com carteira assinada. Na avaliação do ministro, esse tipo de prática pode reduzir a arrecadação destinada à Previdência Social, ao FGTS e ao Sistema S, que reúne instituições como SENAI, SESI e SENAC. O assunto também está em discussão no STF, que analisa questões relacionadas à contratação de trabalhadores como pessoa jurídica e aos limites da terceirização. Dario Durigan voltou a falar sobre o tema na última segunda-feira, ontem também na condição de representante da campanha pela reeleição de Lula. A eventual mudança nas regras, no entanto, dependeria de discussão e aprovação pelo Congresso Nacional. O ministro está fazendo, defende, né, combate à pejotização para reduzir o déficit da Previdência Social. E o salário mínimo deve aumentar para R$ 1.741 em 2027, afirmou o ministro da Fazenda, Dario Durigan. A estimativa será incluída no projeto de lei orçamentária anual, que vai ser enviado ao Congresso Nacional até o dia 31 desse mês. O valor representa um aumento de R$ 120,00, ou 7,4%, sobre os atuais R$ 1.621. A nova projeção também ficou R$ 24,00 acima, né, da estimativa de R$ 1.717,00, apresentada pelo governo no projeto de lei de diretrizes orçamentárias LDO em abril. O reajuste tem impacto direto nas contas públicas, porque o salário mínimo é usado como referência para benefícios previdenciários e assistenciais. Ao mesmo tempo, uma elevação acima da inflação aumenta o poder de compra de trabalhadores e beneficiários que recebem o piso. Os R$ 1.741 ainda são uma projeção. O valor definitivo será conhecido no fim desse ano, após a divulgação do INPC, o Índice Nacional de Preços ao Consumidor, acumulado até novembro. O INPC mede a inflação para famílias com renda de até 8 salários mínimos. Temperatura em Sananduva, 14 graus. Vinte e um minutos agora para as 10 horas, daqui a pouco a gente traz para você os resultados das loterias, né? E temos uma matéria da agência Rádio Web com Carolina Prazeres. Braskem vai pedir a recuperação extrajudicial por dívida bilionária nas maiores empresas do país. Entra em recuperação judicial.
2: A Braskem informou nesta segunda-feira que vai entrar com pedido de recuperação extrajudicial. Uma das maiores petroquímicas do país alega dívidas que somam 56 bilhões de reais. O Conselho de Administração da Petroquímica aprovou o ajuizamento, mas o protocolo na Justiça ainda depende da formalização dos documentos. A ação é feita quando a empresa busca reorganizar o seu fluxo financeiro. É o que explica o economista e professor de mercado financeiro na UNB, César Bergo.
3: Essa negociação extrajudicial, né, que a gente chama, ela visa exatamente propiciar que a empresa, para buscar um fôlego, reestruturar o seu fluxo financeiro. E essa questão central não é a capacidade operacional da empresa, porque nós vimos ultimamente que a Braskem voltou a dar lucro, sobretudo no último trimestre. E esse lucro realmente mostra que a capacidade operacional dela está muito ativa, né? Mas o problema é que ela está muito alavancada, né, com juros.
2: Bergo afirma que 5 grupos podem ser mais atingidos com essa atitude da empresa. Os bancos, por terem recursos investidos na Braskem, o mercado de capitais como todo, pois haverá uma percepção maior de risco, a cadeia industrial, a Petrobras, por ser uma das principais acionistas, e a Bolsa de Valores. O mercado, inclusive, já reagiu à notícia. De acordo com o economista, a recuperação extrajudicial envolvendo uma grande empresa é uma situação negativa para a economia.
3: Gera muita incerteza, insegurança, sobretudo quando a gente tem outros casos acontecendo ao mesmo tempo, que a gente pode, de alguma forma, colocar os juros, né? São importantes também. Mas também tem aquelas operações sofisticadas que as empresas grandes acabam se envolvendo. Nós tivemos no passado alguns casos, como a questão da celulose lá, da Cruz Celulose, a Sadia lá no Sul, ou seja, uma grande empresa, ela tem um sistema financeiro bastante sofisticado. Então, ela tem investimento no exterior, tem questão de casamento entre a venda e pagamento de fornecedores. Então, tudo isso aí deve ser visto agora por ocasião dessa negociação da recuperação.
2: Em junho deste ano, a Braskem já tinha pedido proteção financeira judicial. A solicitação foi acolhida pela 2ª Vara de Falências e Recuperações Judiciais da comarca da capital do estado de São Paulo, que suspendeu por 60 dias a execução de dívidas. O prazo terminaria nesta terça, dia 25. Agência Rádio Web, produção e reportagem, Carolina Prazeres.
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1: Então, Braskem vai pedir recuperação extrajudicial por dívida bilionária, né? Uma das maiores petroquímicas e empresas do Brasil, né? 18, faltando para as 10. Temos um intervalo. Próximo bloco a gente atualiza aí os resultados, né? A gente traz para você os resultados das loterias. E às 10 horas a gente atualiza em mais uma edição da Previsão do Tempo. 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
1: Muito bem, a rádio que todo mundo ouve, notícia, informação, música, conteúdo, tudo na dose certa para você, né? Na melhor companhia até as 11h30 comigo, Sandro. Manhã de terça-feira, 25 de agosto. Estamos aí na última semana desse mês, né? Temperatura em Sananduva, vamos atualizando. Daqui a pouquinho a gente traz mais uma edição aí da previsão do tempo, né? Nesse momento, 15 graus e 3 décimos. 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Então confira suas apostas, começamos aí com a Quina Concurso 7.100, dezenas sorteadas ontem, 27, 34, 36, 48 e 76. Ninguém acertou as 5 dezenas, o prêmio principal está acumulado em 2 milhões para hoje, a Quina. Loto Fácil Concurso 3.770, dezenas sorteadas 01, 02, 04, 07, 08, 12, 13, 15, 16, 17, 18, 19, 23, 24 e 25. Com 15 pontos, 6 ganhadores. Cada um recebe quase 2 milhões de reais. Dia de sorte, concurso 1.280, dezena 05, 10, 17, 22, 25, 28 e 30. Mês da sorte, o mês de fevereiro. Então, estes foram os concursos, né, sorteados ontem às loterias oficiais. 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

0: Mais informações para você aqui na nossa programação. A Agência Nacional de Proteção de Dados multou em 153,7 milhões de reais a ByteDance, controladora do TikTok, por falhas no tratamento de dados pessoais de crianças e adolescentes. A decisão foi publicada no Diário Oficial da União desta terça-feira. A agência também determinou a eliminação dos dados coletados de forma irregular e aprovou um plano de conformidade apresentado pela empresa para reforçar a proteção de menores na plataforma. Segundo a agência, foram identificados 5 violações à LGPD, a Lei Geral de Proteção de Dados, em 2 formas de acesso à rede social. O feed sem cadastro, que pode ser acessado sem criação de conta, e o feed com cadastro. No acesso sem cadastro, a agência concluiu que o TikTok tratava dados de crianças e adolescentes sem uma base legal válida e não adotava medidas suficientes para impedir esse tratamento. No acesso com cadastro, a agência apontou problemas semelhantes. A empresa tratava dados desse público para realizar o cadastro sem uma base legal válida e não adotava medidas eficazes para impedir o cadastro de crianças e adolescentes. Também afirmou que a empresa não demonstrou de forma suficiente que as medidas adotadas eram capazes de garantir o cumprimento das regras de proteção de dados. Então, a Agência Nacional de Proteção de Dados multa o TikTok em mais de 153 milhões de reais. E entre a noite de quinta e a madrugada de sexta-feira desta semana, os brasileiros poderão acompanhar um eclipse lunar parcial que encobrirá quase toda a Lua com a sombra da Terra. O fenômeno começará às 22 horas e 24 minutos de quinta-feira. O começo em que a Lua estará mais escurecida será 1 hora e 13 minutos da manhã de sexta-feira. Apesar de chegar muito perto de um eclipse total, o fenômeno é considerado parcial porque somente uma pequena parte da Lua continuará fora da chamada umbra, a região mais escura da sombra da Terra. O fenômeno vai obscurecer 96,2% da Lua, o que o torna visualmente quase um eclipse total. O eclipse poderá ser visto em todas as regiões do país, desde que as condições do tempo, né, permitam. Durante o eclipse lunar, a sombra da Terra obscurece a Lua. O fenômeno acontece quando Sol, Terra e Lua ficam alinhados, com a Terra posicionada entre os outros dois astros. A sombra projetada pela Terra no espaço tem 2 regiões, a penumbra mais clara e a umbra mais escura. O eclipse lunar poderá ser visto em todo o Brasil, né? Nesta de quinta para sexta-feira, começará às 22h24. E o momento mais escuro, né? Será mais escurecida, será 1h13 da manhã de sexta-feira. Isso se as condições climáticas permitirem, né? Daqui a pouco a gente atualiza a previsão do tempo para o decorrer da semana, né? Se tiver bastante nebulosidade, não vai dar para ver esse eclipse parcial. 9 minutos agora para as 10 horas da manhã. Daqui a pouco a gente traz mais uma edição e da previsão do tempo, né? E o nosso colega Edson retorna também com mais informações da nossa reportagem de rua girando por Sarandu. Lembrando que às 11 horas a gente atualiza os indicadores econômicos, né, com as informações e cotações do mercado financeiro. Meio-dia e 5 tem Jornal RSA News aí para você acompanhar as principais informações, notícias também aqui da Sarandúva, da região, do estado, do Brasil e do mundo. E para a gente encerrar essa primeira hora do Estúdio Atualidades, mais informações chegando na nossa reportagem de rua. 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
1: Retornando por aqui, Sandro e ouvintes da Sarandúva FM, para mais um giro com a unidade móvel nesta manhã de terça-feira, onde a gente também tem encontro marcado com o pessoal do ADS, com o coordenador geral aí, o professor Cássio, para atualizar as informações sobre atividades, né, que ocorreram da semana passada até hoje, as que estão acontecendo e as que estão por vir na movimentação esportiva do ADS, né, professor? Professor Cássio, bom dia, seja bem-vindo.
2: Bom dia, Edson, bom dia, amigos da Rádio Sananduva. Então, estamos aqui para conversar um pouquinho sobre as atividades da ODS que aconteceram e que acontecerão durante a semana sequente aí do futsal e todos os esportes, vôlei, basquete e pádel. Então, semana passada, iniciamos na sexta-feira aí com o clássico aí, ADS e ADS, onde temos duas equipes que jogam a tacinha Munor, né? Então jogou a equipe vermelha contra a equipe azul, na Escola Santa Terezinha. Então uma boa tarde de jogos aí, e um bom desenvolvimento entre as nossas equipes, né? Um jogo bem integração, né? Um jogo que tem que ser feito esse confronto, né? As equipes duas estão na mesma chave. Então, foram feitos uma boa tarde de jogos aí, integramos bem as equipes, essa foi feita bem essa parte, né? Que nos ajuda a ainda agrupar mais as nossas equipes. No sábado pela manhã, a equipe sub-13 foi a Guaporé na disputar a última rodada da classificatória da Liga Gaúcha de Futsal, encerrando a primeira fase. As meninas do futsal, todas as nossas equipes disputaram na tarde de sábado e também pela manhã, né, de manhã e tarde lá na cidade de Maximiliano de Almeida, né, foram o dia inteiro também de jogos pela Copinha Amunor, né, todas as equipes foram lá e fizeram também bons jogos, foram uma tarde inteira de jogos, que a Amunor é reunido em todas as equipes disputam no lugar os jogos. Agora estamos aguardando também a próxima definição de onde será o próximo local para a equipe feminina, as nossas equipes femininas fazerem os seus jogos. Também no domingo de manhã tivemos o jogo da categoria sub-20, também encerrando a primeira fase da Liga Gaúcha, aqui em Sananduva, foi no domingo de manhã contra a equipe de São Luís Gonzaga. Também encerrou o sub-20. E a partir de agora, estamos aguardando pela Liga Gaúcha nossos adversários para a próxima fase, sendo que ainda tem algumas equipes para serem definidas nossos adversários, que agora entram nas fases dos mata-mata. Então, como é que é feita essa definição? É colocado o percentual geral de todas as equipes que disputaram, que se classificaram pela Liga, e é feito os confrontos de mata-mata ali na colocação geral por percentual. Então, estamos aguardando essa definição, agora são jogos fora de casa ou em casa, né? E em casa, fora e em casa, definindo aí as equipes que seguirão nas competições pela Liga Gaúcha. Nossa equipe adulta também, sábado, tem o último jogo da primeira fase, né? Claro, ela não tem mais chance de classificar, então vamos lá cumprir a tabela lá na cidade de Sirico para fechar essa primeira fase. Também com avaliação positiva, né? Pois temos nossos objetivos determinados, que é a nossa promoção dos nossos atletas da base para o adulto, né? Acrescentado de alguns adultos aí que fazem parte, inclusive são nossos professores, atletas nossos aqui da casa e também alguns que vieram nos ajudar para nós termos um bom suporte, né, e fortalecer essa parte que é a nossa categoria de base. Sendo que isso era isso que temos para hoje, né, Edson, e nos colocamos à disposição aí para o que precisar. Abraço e boa terça-feira.
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0: 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Na Estilo Nobre, imóveis planejados, na rua Frei Geraldo, no centro de Sananduva. 10 horas e 1 minuto, fechamos então a primeira hora, né, do Estúdio Atualidades. Vem aí, previsão do tempo. E vamos atualizando mais informações no próximo bloco, na segunda hora do nosso programa, que vai até às 11h30.
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0: Terça-feira de tempo bom, apenas com variação de nebulosidade, né? Mais presença de nuvens em alguns períodos, máximas de 20 a 22 para hoje. Para amanhã, quarta-feira, também se repete o mesmo cenário, com mínimas em torno de 10, máximas de 23 a 24. Na quinta-feira também, com aumento de nebulosidade, e a chuva pode retornar na quinta-noite ou na sexta-feira. E já adiantando que o próximo final de semana vai ser de bastante chuva, né? Volumes altos, olha, 70 milímetros no domingo, 45 no sábado. Segundo as projeções, né, para o final de semana da Metsul e também do Instituto Nacional de Meteorologia, né, do INMET. Agora em Sananduva, a temperatura está em 17 graus.
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0: 10:04.
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4: Começamos a segunda hora do Estúdio Atualidades de hoje, né? Desta terça-feira, 25 de agosto, né? Vamos trazendo muita informação, notícia, música, conteúdo para você. 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E mandar um abraço pessoal da comunidade de São Domingos, Sananduva, nesse próximo final de semana, né? Sábado e domingo, tem grandiosa festa em honra ao padroeiro São Domingos. No sábado, miúdos, com ingressos limitados, no domingo a programação religiosa e social, né? A missa, churrasco meio-dia, à tarde, matinê com animação de Policy Show e Mesoma e Sadi Banda Show. Então, festa do Padroeiro São Domingos, em São Domingos, Sananduva, nesse final de semana, né? O pessoal da comissão, os festeiros estão anunciando com a gente agradece a parceria, né? Então, aproveite o final de semana, festa em São Domingos, Sananduva, festa do Padroeiro. Eleições 2026. As eleições representam um recorde, né, nesse ano em termos de número de candidatos com 80 anos ou mais em pleitos nacionais desde 2002, de acordo com dados da Justiça Eleitoral. Serão ao menos 99 octogenários disputando votos em todo o Brasil, entre eles o presidente Lula, que concorre à reeleição justamente aos 80 anos. Segundo dados do Tribunal Superior Eleitoral, até a última segunda-feira, na semana passada, né, na outra, dia 17, quando dados de cerca de 20.400 candidaturas estavam disponíveis. Apesar de já encerrado o prazo de registro de candidaturas no dia 15, a plataforma de divulgação ainda pode receber mais informações, né, devido ao ciclo do processo de documentação oficial. O pico de candidaturas com mais de 80 anos havia acontecido na eleição passada, com 90 postulantes ao nível federal e estadual. O crescimento é ininterrupto desde 2002, o que pode refletir, além da estratégia de repetição de figuras conhecidas do eleitorado, também a elevação da expectativa de vida da população brasileira, né? O dado pode aumentar, já que, em termos gerais, a quantidade total de candidatos foi de 28,9 mil na eleição de 2022, 0,48% dos candidatos nas eleições desse ano nasceram antes de 1946. ante o índice de 0,31% no último pleito nacional.

0: Para calcular a idade dos candidatos, foi considerada como referência a data da realização do primeiro turno em cada ano. No grupo de candidatos octogenários, aparecem aliados do presidente candidato à reeleição, como os deputados estaduais Eduardo Suplicy, do PT paulista, com 85 anos, e Leci Brandão, do PCdoB, com 81 anos, que tenta um novo mandato em São Paulo. Ainda no estado, o ex-ministro José Dirceu, do PT, com 80 anos, e o deputado federal Rui Falcão, também do PT, com 82. Dois militantes históricos que exerceram o comando do partido concorrem à Câmara. Outros que tiveram as candidaturas confirmadas foram Roberto Requião, do PDT, com 85 anos, para deputado federal no Paraná. Benedita da Silva, do PT, com 84 anos, que concorre ao Senado pelo Rio de Janeiro. Marco Sintra, do Novo, com 80 anos, a deputado federal por São Paulo. E Luciano Bivar, do MDB, com 81 anos, suplente de Humberto Costa, do PT, no Senado, em Pernambuco. Luísa Erundina, do PSOL, com 91 anos, candidata agora à Assembleia Legislativa de São Paulo, é uma das carreiras políticas mais longevas do país. Ainda o ator Jorge Coutinho, do Democratas, com 91 anos, e o ex-deputado Almir Rangel, do Avante, com 92, que concorre a uma cadeira na Assembleia Legislativa do Rio de Janeiro. Erundina e Rangel já foram às urnas 3 vezes com mais de 80 anos. Não há limite de idade para concorrer nas eleições, apenas um piso obrigatório na Constituição que varia conforme o cargo pretendido. Deputados, por exemplo, precisam ter mais de 21 anos, enquanto governadores devem ter ao menos 30 anos no momento da posse. Presidentes, vice-presidentes e senadores têm a restrição mais elevada de 35 anos. A lógica da legislação é garantir maturidade mínima para funções públicas sem barrar o direito de ser votado na velhice, o que feriria principalmente princípios de cidadania. Mudanças recentes na lei civil restringiram incapacidade absoluta apenas aos menores de 16 anos, desvinculando a idade avançada de qualquer limitação jurídica automática, né? Então, matéria do Jornal Sul, né? As eleições desse ano representam um recorde em termos de número de candidatos com 80 anos ou mais. E o ministro do STF, Alexandre de Moraes, defendeu nesta segunda-feira ontem uma ampla reformulação do sistema político brasileiro. Durante palestra no Tribunal de Contas do município de São Paulo, o ministro afirmou que o atual modelo eleitoral faliu e argumentou que o país precisa promover mudanças em todos os poderes, com prioridade para a política. Na avaliação de Moraes, o fortalecimento das instituições é o principal caminho para preservar a democracia brasileira. Ele citou episódios de instabilidade ocorridos desde a promulgação da Constituição de 88. Moraes direcionou parte de sua fala ao sistema eleitoral utilizado para a escolha de deputados e vereadores, né? Segundo ele, o modelo proporcional contribui para a eleição de parlamentares com pouca identificação partidária e pode enfraquecer o funcionamento do Congresso Nacional. Então, o ministro do STF, né, falando sobre política em um evento em São Paulo, né, fere o decoro do ministro do STF, né? Ele podia pedir para sair, né, do STF e se candidatar a um cargo. Aí sim pode promover aí e apresentar projetos legislativos nesse caso. 10 e 14, a gente já retorna, né? Vamos fazer o intervalo. Próximo bloco, nosso colega Edson traz informações direto do Hospital Beneficente São João, em Sananduva, né? Informações que a gente vai trazer para você.
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0: 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Agora 10h17.
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0: 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São vagas de trabalho disponíveis dos nossos anunciantes, nossos clientes aqui da Sananduva, né? 10h21, Edson traz informações para a gente da nossa reportagem de rua da Sananduva, direto aí do Hospital Beneficente São João, né? 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
11: Muito bem, Sandro, e ouvintes da Sananduva FM, a gente retorna com a unidade móvel, mas neste momento é diretamente aqui do Hospital Beneficente São João de Sananduva, onde a gente se encontra com um gerente institucional da Corsã, o Alcir Grison, que vai trazer algumas informações, porque estão entregando, né, para o Hospital de Sananduva um selo de qualidade de água, né? Então ele vai falar um pouquinho sobre esse momento. Nosso muito bom dia, seja bem-vindo.
12: Bom dia a todos os ouvintes. Para nós é uma satisfação muito grande estar entregando certificado de qualidade de água para o Hospital São João, aqui de Sananduva, até porque é de conhecimento de todos que não é somente a população de Sananduva que utiliza essa água, mas a população de toda a região. Então, para nós, Corsã, é muito importante esse evento, onde nós entregamos o certificado de qualidade de água, pelo seguinte, porque a Corsã mantém a certeza da qualidade de água até a entrada do estabelecimento, e aí vem a responsabilidade do proprietário de manter essa qualidade de água, mantendo os reservatórios sempre limpos, dentro da sua periodicidade, e também as tubulações aí em perfeitas condições para que consiga manter a qualidade de água distribuída para quem precisa usar aqui no hospital.
11: Perfeito, como você falou, né, não é só Sananduva, aqui é um, digamos assim, um polo regional de atendimento aí à saúde, né? Hoje o nosso hospital aqui de Sananduva, ele atende muitas cidades, então a Corsã também, de certa forma, faz um trabalho diferenciado nessas outras cidades que vêm até o hospital, né?
12: Com certeza, para nós é gratificante e a gente sabe, temos conhecimento do trabalho que o Hospital São João faz aqui na região. Nós estávamos conversando antes com a diretoria do hospital, onde nos informaram aí que durante o ano passado foram atendidos mais de 50 municípios. Então é por isso a importância de manter a qualidade do serviço e não diferente a qualidade da água.
11: Perfeito, então. Além desse trabalho que a Corsã realiza, não só no hospital, também tem outros que são desenvolvidos aqui dentro do nosso município.
12: Com certeza, a Corsã está aí desenvolvendo um excelente trabalho aqui no município. Temos feito grandes investimentos. A gente sabe que sempre tem que melhorar algo, mas a Corsã está se dedicando, fazendo a sua parte. Nós já melhoramos aí toda a questão das bombas de recalque, temos bomba reserva em caso de algum evento que possa vir gerar um transtorno, disponibilizamos de gerador em função de falta de energia. Então a Corsã está fazendo a sua parte e precisamos sim aí a compreensão da comunidade, porque a gente sabe, nós temos uma tubulação antiga, sempre pode acontecer algum evento e a gente está aí para dar o melhor atendimento possível para a comunidade de Sananduva e também da região.
11: Perfeito, Alcir, quero deixar o espaço aberto, se você tiver mais alguma colocação, manda mais algum recado, por gentileza.
12: Só agradecer a parceria da rádio, que está sempre nos dando espaço aí para que a gente leve a informação com responsabilidade, assim como a rádio faz, levando a informação com responsabilidade para a comunidade de Sananduva e aqui da região.
11: Perfeito, obrigado. Está aí a unidade móvel que gira por Sananduva, diretamente aqui do hospital, com o Alcir Grison, ele que é gerente institucional da Corsã, né, trazendo selo de qualidade aqui para o hospital de Sananduva. 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
0: 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Então, já que a gente falou também da Corsan, né? Olha, a Corsan abre 250 vagas de emprego no Rio Grande do Sul. São oportunidades disponíveis em 15 municípios gaúchos. As vagas abrangem diversas áreas, incluindo administrativa, comercial, engenharia, recursos humanos, operações, manutenção, segurança do trabalho, eletromecânica e tecnologia, além de estágio em química. As contratações estão alinhadas com a expansão das operações e o avanço das obras de saneamento no estado. Desde 2023, a companhia já realizou mais de 6,8 mil admissões, com cerca de 1.100 apenas o primeiro bimestre desse ano. As vagas disponíveis são para Porto Alegre, Santa Maria, Bento Gonçalves, Alegrete, Camaquã, Canoas, Esteio, Ijuí, Soledade, Imbé, Marau, Lagoa Vermelha, Frederico Westphalen, Sananduva, né, tem vagas disponíveis, e também o município de Triunfo. As posições incluem agente comercial, analista de engenharia, recursos humanos e suporte, entre várias outras, né? Então, mais informações no site vagascorsanaegea.gupy.io, né? Informações também no escritório municipal da Corsan. 10h27.
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0: Agora 10h30.
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0: 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Foram mais de 300 quilômetros percorridos em mais de 10 dias longe de casa e da família, né, para que cavalarianos trouxessem até nossa região a centelha da chama crioula. Um percurso marcado por dedicação, companheirismo e respeito às nossas raízes, né? A chegada da chama em Sananduva representa muito mais do que um momento simbólico. É a continuidade de uma tradição que atravessa gerações e mantém viva a história e identidade do Rio Grande do Sul. Então a chama crioula já está em Sananduva e sendo distribuída para os CTGs, para os municípios que fazem parte da 29ª região tradicionalista. 10h34 e candidatos à primeira habilitação, né, a permissão para dirigir no Rio Grande do Sul, deverão realizar o exame toxicológico a partir de setembro. A exigência prevista no Código de Trânsito Brasileiro vale para quem iniciar formalmente o processo de habilitação no Departamento Estadual de Trânsito do Rio Grande do Sul, DETRAN RS, em um centro de formação de condutores, de 1º de setembro em diante. Já exigido para categorias profissionais, C, D e E, em exames periódicos, o teste toxicológico passa a valer também para a primeira habilitação de carro e moto. tendo como base legal a Lei 15.153 de 2025, que inclui os parágrafos 10 e 11 do artigo 148-A do CTB. O parágrafo 10 estabelece que a exigência de comprovação de resultado negativo em exame toxicológico prevista no caput deste artigo, né, aplica-se também como condição para obtenção da primeira habilitação, permissão para dirigir por condutores da categoria, das categorias A e B. O exame deve ser realizado em laboratório credenciado na Secretaria Nacional de Trânsito, a Senatran, podendo ser feito em qualquer etapa do processo de habilitação. A relação de laboratórios credenciados está disponível no site da Senatran. A expedição da permissão para dirigir, né, somente ocorrerá após o laboratório registrar no sistema o resultado negativo do exame toxicológico do candidato, né? Então, o exame toxicológico passa a ser exigido para a primeira habilitação a partir de setembro aqui no estado. 10h36, Edson traz mais informações para a gente, direto aí da APAE de Sananduva, né, também com o encerramento da Semana do Deficiente. 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Edson.
11: Muito bem, Sandro e ouvintes. Novamente a Unidade Móvel me traz aqui na PAI de Sananduva, né, para conversar com a diretora-geral, coordenadora-geral aqui da PAI, a Cloraci. Ontem a gente esteve aqui para reforçar, né, a prorrogação do bazar, né, para o público geral ontem à tarde. E hoje a gente retorna, que é a entrada a cada 15 dias, que a gente vem aqui buscar informações, para reforçar também sobre o bazar para a terceira idade hoje e também falar um pouquinho sobre a Semana Nacional da Pessoa com Deficiência, né? Que, em especial, vai ter almoço, enfim, a Cloraci vai explanar um pouquinho mais sobre esse assunto. Cloraci, bom dia, seja bem-vinda.
2: Bom dia, Edson, bom dia, Sandro, bom dia, família Paiana, bom dia, ouvintes dessa emissora que sempre nos dá a oportunidade para divulgar nosso trabalho. Como o Edson disse, nós trabalhamos ontem a questão da prorrogação do bazar beneficente. E como eu falei ontem, eu repito hoje, na tarde de ontem, graças a Deus temos mais uma vez que agradecer, que foi muito bom, teve muita participação e colaboração do pessoal. Hoje a gente vai deixar aberto só para o grupo da terceira idade que faz encontro ali e tal, até porque o espaço lá é deles e hoje é um dia de reunião que eles têm, então a gente não abre para o público em geral. Amanhã ele estará aberto sim, mas mais pensando assim na família de cada um das pessoas que participam aqui conosco, para que elas tenham oportunidade de ir lá e ver o que ainda há de útil, de importante que possam usar e conseguir algumas peças que possa ser útil lá para a família, que a gente vai daí doar essas peças, como recebemos muita doação, a gente vai fazer também essa situação de doar para as famílias aquilo que eles precisarem. Aí, dando continuidade na nossa semana da pessoa com deficiência, a gente quer reforçar muito, muito o dia de hoje também, que as crianças, as famílias não esqueçam de estar lá esperando o transporte para vir, porque hoje de tarde nós temos a participação que já aconteceu no ano passado, uma atividade gloriosa, uma atividade muito boa, muito produtiva, que é patrocinada pela JCI. Então, eles têm uma tarde de pintura, é um concurso de pintura que eles fazem, e como foi muito bom no ano passado, com certeza esse ano será melhor ainda, né? Então, a gente quer reforçar aqui, principalmente para os nossos alunos, os nossos pacientes que frequentam a tarde, que não esqueçam, aqueles que não vinham na terça, hoje vão vir também, que vão lá esperar o ônibus, né? E na questão do dia de amanhã, é o dia que todos os anos a gente aproveita para confraternizar com a família Paiando. Então, vem os usuários, vem seus familiares, e a gente faz um almoço de confraternização, e também recebemos um convite para participar de um encontro de inclusão amanhã à tarde, lá na empresa Bugio. eles vão oportunizar transporte e tudo, e a gente vai até lá, vamos fazer uma apresentação, vamos conversar com o pessoal, a gente sabe que lá tem portador de deficiência que está trabalhando, e a gente vai lá até no sentido de dar uma força e dizer o quanto é importante essa questão que a própria, o próprio tema já diz, deficiência não define a pessoa, né? Se ela tiver oportunidade, ela vai evoluir, ela vai crescer, ela vai ser, né? Então, amanhã o trabalho é esse. Na quinta-feira, nós temos uma coisa que já aconteceu também no ano passado, que é a presença do CTG 12 Braças aqui na PAI. Temos uma tarde de cultura gaúcha. As crianças estão ansiosas, estão esperando, já treinaram alguma coisa no violão, no teclado também, e estão esperando o pessoal do CTG, que o ano passado foi bem importante, e esse ano eles estão ansiosos esperando também. Então, isso é no dia 27, né? E no dia 28, que daí encerramos a semana, a gente tem uma coisa bem interessante que começou na semana do ano passado. As crianças acharam muito importante, nossos adultos aí também, que é um concurso de peão. O peão, aquele brinquedinho que a gente roda, diz o roda-peão, né? Então, nós vamos ter a participação de duas turmas de quarta série da Escola Gentil Antônio Tonial. O ano passado era uns, agora é os que estão na quarta série esse ano. E eles vêm também para participar do concurso com o nosso pessoal. E ainda, no dia 29, que daí é no sábado, que a gente está praticamente encerrando as atividades dessa semana, a gente conta com o evento, que comentei ontem também, do Juventus disputando um campeonato estadual e nos dando a oportunidade de chegar no público e dizer realmente que deficiência não define a pessoa, né? E nós estaremos lá torcendo e fazendo uma apresentação em homenagem ao nosso time e à nossa cidade também representada no estado através do Juventus, né? Para isso a gente convida tanto a comunidade que sempre nos prestigia e colabora, como as nossas famílias que possam, que deem um jeito e que estejam presentes no sábado de noite também.
11: Perfeito, então. Obrigado, Cloracita. E mais um giro com a Unidade Móvel nesta manhã, aqui diretamente da PAI de Sananduva e a semana, né, aí nacional da pessoa com deficiência. Lembrando que deficiência não define, oportunidade transforma. Inclua, né, inclusão social aí para o pessoal, tá certo? 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
2: 17 graus e meio.
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1: 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Daqui a pouco a gente traz o pessoal da Cooperativa Casa, né, logo mais durante a nossa programação do Estúdio Atualidades, que vai até às 11 horas e 30 minutos. Eleições 2026. O número de candidaturas femininas para a Câmara dos Deputados caiu 24% nesse ano em relação a 2022, passando de 3.717 para 2.820. Apesar da queda no total de inscritas, a proporção de mulheres entre as concorrentes a deputado federal subiu de 35% para 36,7%. Nas eleições majoritárias, não há mulheres nas chapas presidenciais de partidos com representação no Congresso Nacional. Além disso, 34 mulheres disputam os governos estaduais e o Distrito Federal, em um universo de 198 concorrentes. Em 2022, foram 38. Um estudo do Instituto Esfera, né, aponta que é necessário ampliar o acesso das mulheres aos recursos do fundo partidário e adotar a reserva de vagas. Segundo os pesquisadores, México e Bolívia alcançaram índices próximos a 50% de mulheres nas cadeiras do Poder Legislativo com esse modelo. E o segundo também, o levantamento, o Brasil tem a menor representação feminina na política entre os países da América Latina. Investigação da Polícia Federal identificou um operador financeiro que era usado pela lobista Roberta Lutzinger para realizar saques em dinheiro vivo e pagamentos em espécie. Uma das suspeitas é que esse operador pagou passagens aéreas para Fábio Luiz Lula da Silva, filho mais velho do presidente Lula. Roberta e Lulinha são investigados por suspeitas de tráfico de influência no governo. A PF encontrou diálogos de Roberta com esse operador no telefone celular dela. O homem, identificado como Ulisses Barbosa, também trabalhava como motorista. Com base nesses elementos, a PF informou ao Supremo Tribunal Federal, em um dos inquéritos abertos sobre o Roberta e Lulinha, que ainda vai aprofundar análise sobre esse operador financeiro, na expressão usada pela própria corporação, que poderia resultar em suspeitas do crime de lavagem de dinheiro. O advogado do Lulinha, Marco Aurélio de Carvalho, afirmou à PF que a PF não tem a comprovação de que esses saques em dinheiro vivo foram usados para pagar viagens do Lulinha e afirma que ele não tem nenhuma relação com esse suposto operador, né? Então crescem as suspeitas e também material e provas, né, documentais. Polícia Federal investiga operador financeiro de amiga de Lulinha para saques e pagamentos em dinheiro vivo, né? Vamos trazer uma matéria que a gente traz para você da agência Rádio Web. Vamos a Brasília, né? PECs do fim da escala 6x1 e da segurança chegam à CCJ do Senado. Carolina Prazeres traz para a gente esta informação.
2: O presidente da Comissão de Constituição e Justiça, a CCJ do Senado Federal, Otto Alencar, acertou com o presidente do Senado, Davi Alcolumbre, os dois relatores das PECs do fim da escala 6x1 e da segurança pública na comissão. A relatoria da PEC do fim da escala 6x1 foi designada para o senador Omar Assis, do PSD da Bahia. Já a PEC da Segurança Pública ficará com o senador Rogério Carvalho, do PT de Sergipe. As duas propostas foram encaminhadas na última sexta, dia 21, para a CCJ. A PEC do fim da escala 6x1 foi aprovada na Câmara dos Deputados em 27 de maio. O texto tem o deputado Reginaldo Lopes como primeiro signatário. A proposta altera a Constituição para reduzir a carga horária máxima de trabalho para 40 horas semanais, como informa o economista Adalmir Marchetti.
3: A principal mudança é a redução da jornada de trabalho semanal de 44 horas para 40 horas, com a garantia de 2 dias de descanso remunerado por semana, sem redução salarial. A regra geral passa a ser a jornada de trabalho 5x2, né? E pode haver outros formatos, desde que negociados coletivamente. O modelo de escala 6x1, as pessoas trabalhavam 6 dias e descansavam 1, deixa de ser aplicado. Vai ter um período de transição que ocorre em 2 etapas.
2: Nos 2 primeiros meses, a jornada máxima cairá para 42 horas semanais. Depois desse período, as empresas terão mais 12 meses para reduzir o limite para 40 horas. Já a PEC 18 de 2025, que reorganiza o sistema de segurança pública no país, foi aprovada na Câmara dos Deputados no dia 4 de março. A proposta redefine as fontes de financiamento do setor, incluindo a destinação de parte da arrecadação das apostas esportivas aos fundos nacionais de segurança pública e do sistema penitenciário. A proposta assegura como competência comum a todos os órgãos de segurança pública encaminhar, por meio de sistema eletrônico integrado, o registro das infrações penais de menor potencial ofensivo diretamente ao judiciário. Se aprovadas na CCJ, as PECs ainda precisam ser confirmadas no plenário, onde precisam conquistar o apoio de 3/5 dos senadores, o equivalente a 49 votos, no mínimo, em 2 turnos. Agência Rádio Web, produção e reportagem, Carolina Prazeres.
1: Tá, e PECs do fim da escala 6x1 e da segurança pública, né, chegam à CCJ do Senado. 11:02 da manhã. Próximo bloco a gente traz as informações e cotações do mercado financeiro, né, com os indicadores econômicos.

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4: E bolsas mundiais avançam nesta terça-feira com queda do petróleo e alívio de tensões entre Estados Unidos e Irã. Aqui no Brasil, o dólar ronda os R$ 5,15 e Bovespa sobe com alta de bolsas e baixa do petróleo, né, nos primeiros minutos, né, dos negócios de hoje. Vamos atualizando agora. R$ 5,15, a cotação do dólar caindo 0,06%. O euro subindo 0,04% a R$ 6,01. O Bitcoin sendo cotado a R$ 403.883. E o índice Bovespa caindo, né? 0,42% aos 171.178 pontos. O índice Bovespa começou no campo positivo, mas nesse momento já inverteu, né, os negócios. 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
3: Terceira e última hora do Estúdio Atualidades, né? Desta terça-feira, tempo segue com um pouco de nebulosidade, né? Mas tempo bom, isso não dúvida, na região. A temperatura nesse momento está em 18 graus e 3 décimos. Logo mais a gente atualiza mais uma edição da previsão do tempo e vamos começando essa terceira e última hora do programa, agora 11:09. 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

0: Com as informações do agronegócio, vamos atualizando. E Mater destaca na Expo Inter 2026 a importância da diversidade de forrageiras. Visitantes em Esteio vão poder conferir, né, as cultivares de inverno tradicionalmente utilizadas na alimentação animal e novas opções para recuperação de áreas de pastagens. Entre as espécies de inverno destacadas na feira estarão o trigo, a cevada, a triticale e diferentes cultivares de aveia. Soja amplia perdas em Chicago nesta terça-feira com pressão do clima e perspectiva de oferta nos Estados Unidos, né? Queda forte do óleo na CBOT ajuda a pressionar o grão. Farelo também cede após ganhos da sessão anterior. E o trigo no CPEA, né? Oferta restrita sustenta preços mesmo com negócios limitados. Operadores com estoques suficientes não demonstram urgência com novas aquisições. E futuros do milho abrem a terça-feira devolvendo, né, parte dos ganhos em Chicago. Cereal acompanhou força negativa do trigo, mas cenário segue positivo. E o café sobe 40% na Bolsa de Nova York desde o fim de junho. E cafeicultor mira preços, né, de R$ 2.000 ou R$ 2.100 a saca. E exportadores afetados por tarifas e guerras terão R$ 13,5 bilhões em crédito. O plano foi anunciado em julho. A resolução que detalha a distribuição dos recursos foi definida pelo governo federal nesta segunda-feira ontem. Algumas informações do agronegócio, 11 horas 13 minutos para a gente fechar esse bloco. 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
1: Estamos de volta, Sandro e ouvintes da Senado BFM, diretamente da Cooperativa Casa, nesta manhã de terça-feira, para conversar com o vice-presidente Rodrigo Baldin, né, para atualizar as informações diretamente aos associados e associadas, mas também aos interessados. Rodrigo, bom dia.
2: Bom dia Edson, bom dia Sandro, bom dia a todos os ouvintes e um bom dia mais do que especial, uma saudação mais do que especial aos nossos agricultores e agricultoras aqui de Sananduva e da região que nos acompanham aqui pela Rádio Sananduva. O programa de hoje então, numa manhã de tempo até o momento nublado, né, mas que temos ainda uma expectativa de sol, de elevação de temperaturas então no dia de hoje, amanhã e também na próxima quinta-feira ainda com tempo ensolarado, mas o tempo vai acabar virando, né, mudando, então, sexta, sábado, domingo e até a próxima segunda-feira, volumes consideráveis de chuva, né, então, tem alguns dias aí falando em mais de 60 milímetros de chuva, então, a gente reforça aquele pedido, aquela cuidado, aquela atenção, né, porque nós estamos agora entrando num momento crítico da produção de trigo, né, estamos vindo nos dias de temperaturas mais baixas, e agora, com umidade e elevação de temperatura, pede um cuidado, uma atenção especial. Né? Nós estamos agora entrando na fase de trigo, já entrando no florescimento, então uma atenção muito grande na parte de bactérias, de fungos, então cuidem as lavouras, né? Nós estamos com o departamento técnico à disposição para fazer os tratamentos que forem necessários, né? Como nós vamos ter agora um período de chuva para frente, se faz necessário esse olhar, né? E se for preciso fazer essa entrada, agora nesses próximos 2 ou 3 dias que nós temos ainda de tempo firme com o sol, né? Que os agricultores que têm o trigo implantado observem e cuidem. E a cooperativa está com a linha completa de fungicidas, inseticidas e também com o departamento técnico, né, à disposição para fazer esse olhar e esse cuidado. Um outro lembrete também, né, nós estamos com sementes de milho e de soja à disposição, né, agricultores que ainda não fizeram as aquisições, a cooperativa tem variedades à disposição da linha Morgan na cultivar do milho, e no soja também, tanto em saco como em bag, a cooperativa tem à disposição variedades aí à disposição dos associados. E para os produtores de leite, né, e de gado de corte, nós ainda estamos com alguma coisa na reserva do capim sudão, né, da veia de verão, tanto para a venda normal, como ainda temos algumas quantidades no programa Troca-Troca. Né, é um programa interessante, então o agricultor que ainda tiver interesse e não fez a sua reserva de semente, vem até a cooperativa que nós temos algumas quantidades. também sorgo já à disposição. E aqueles que querem já entrar com o plantio de uma pastagem perene, a cooperativa tem variedades de braquiária. Mas assim, venha até a cooperativa, converse, vê a variedade que melhor se adapta à sua realidade, à sua propriedade, e a cooperativa vai buscar a semente e vai oportunizar então esse melhor negócio e essa melhor pastagem ali para os seus animais. Hoje eram esses os nossos assuntos, eu deixo aqui uma saudação de um bom dia e de uma semana produtiva a todos.
1: Obrigado, Rodrigo. Está aí mais uma participação da Cooperativa Casa, parceria que dá certo, na programação da Sananduva FM.
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0: Em Sananduva, 19 graus.
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0: 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Vamos trazendo mais informações. Eleições 2026, o número de denúncias de possíveis irregularidades nas campanhas eleitorais desse ano disparou nos últimos dias, né? Dados do TSE mostram que o aplicativo Pardal recebeu 3.468 registros até amanhã desta segunda-feira, ontem, né? O volume representa um aumento de 2.365 ocorrências em apenas 5 dias. Em relação às 1.103 denúncias contabilizadas na última quarta-feira, dia 19. Entre os cargos disputados, as campanhas para deputado estadual concentram a maior quantidade de queixas, com 1.245 registros. Na sequência, aparecem deputado federal com 1.096 e denúncias relacionadas a partidos, coligações e federações, que somam 447. Também foram registrados 392 casos envolvendo candidatos a governador, 120 a senador, 108 a deputado distrital, 57 a presidente e 3 a vice-governador. O Pardal Móvel é utilizado pela Justiça Eleitoral como uma ferramenta de participação da sociedade na fiscalização das campanhas. Regulamentado para as eleições gerais esse ano pela portaria do TSE número 451, o sistema permite que o cidadão comunique, ou cidadãos, né, ou cidadãos, comuniquem possíveis violações das regras eleitorais e encaminhe informações para análise dos órgãos competentes. São Paulo lidera o número de denúncias. E propagandas em vias públicas é principal alvo, né? As irregularidades relacionadas à propaganda eleitoral em vias públicas são o principal motivo das denúncias, com 1.200 registros. A propaganda na internet aparece em segundo lugar, com 599 ocorrências. Mais algumas informações, destaques das últimas horas. Empresas brasileiras atingidas por tarifas e guerras terão, né, 13,5 bilhões de reais em crédito. Eclipse lunar poderá ser visto em todo o Brasil na próxima quinta-feira, né? Se o tempo estiver bom, né? Da quinta-feira à noite, por volta das 22 horas e 24 minutos. E também se estendendo até a sexta-feira, 1h13 da manhã, né? O eclipse lunar parcial poderá ser visto em todo o Brasil. Salário mínimo deve aumentar para R$ 1.741 em 2027, segundo as projeções. E a confiança do industrial gaúcho cai em agosto, né, segundo pesquisa aqui do Rio Grande do Sul. 11h26.

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2: Vamos atualizando então mais uma edição da previsão do tempo, né? Nesta terça-feira de tempo bom, apenas com variação de nuvens, máximas de 20 a 22 graus. Para amanhã, quarta-feira, metade da semana também será de tempo bom, apenas com variação de nebulosidade. Não está marcando chuva. Mínimas de 10, máximas de 23 a 24. Também na quinta-feira, o dia começa com sol entre nuvens. A nebulosidade tende a aumentar no período da tarde, mínimas de 14, máximas de 27 graus. E a chuva pode retornar na quinta-noite e na madrugada de sexta-feira. Já prometendo aí, né, segundo a meteorologia, um final de semana de bastante precipitação, bastante chuva, né, que está apontando aí a meteorologia. Agora em Sananduva, a temperatura está em 18,5 graus.
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2: 11h35.
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2: 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Últimas informações do nosso programa de hoje, né? Denúncias eleitorais em aplicativo do TSE triplicam em 5 dias e chegam a 3,4 mil denúncias em todo o país, né? Propaganda em vias públicas responde pelo maior volume de registro. São Paulo, Bahia, Rio Grande do Sul lideram entre os estados. Juízes convocam a Assembleia Geral Extraordinária para discutir pauta ética de ministros do Supremo. Futebol. O Grenal da Copa do Brasil será pela sobrevivência, né? Mais do que vencer, preciso não perder o clássico. O Grenal deixará o vencedor mais perto de uma vaga na Copa Libertadores da América. Mais informações também no nosso portal sananduvfm.com.br, no nosso site, né? E também nas nossas redes sociais, Facebook, Instagram, siga a gente por lá. E daqui a pouquinho, meio-dia e 5, tem o Jornal RSA News. E também temos um evento sendo anunciado aqui na Sananduva FM nesse final de semana, a grandiosa festa do padroeiro São Domingos, em São Domingos, Sananduva, sábado e domingo, né? Sábado tem miúdos com ingressos limitados, domingo, programação social, religiosa, matinê, com grandes atrações, né? Então participe nesse final de semana, a festa do padroeiro São Domingos, em São Domingos, Sananduva. Acesse nosso site, né? sananduvafm.com.br, lá no, nas três listinhas, lá à direita, no alto, lá você encontra aí os eventos, né, que estão sendo anunciados aqui na programação da Sananduva, né? O pessoal está divulgando com a gente agradece aí aos festeiros, também às comissões, às capelas, né? O pessoal que divulga com a gente a sua festa, o seu evento aqui na Sananduva. 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Lembrando que ao meio-dia e 5 tem Jornal RSA News, né? Eu retorno às 5 horas da tarde. Hoje retorna de férias nosso colega Jean Martinazzo e reassume aí, né, o Tamo Junto a partir das 3 horas da tarde. Então volto às 5, te espero por aqui na Voz do Pampa. Fica um abraço, Sandro. Um ótimo almoço, uma ótima terça-feira para todo mundo, né? Até mais.

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3: 11:56,
4: 17 graus.
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8: Olá, bom dia! O Informativo Vicarto chega no seu rádio com as atualizações do mercado de grãos para o dia de hoje. E a soja amplia perdas no mercado internacional com o clima e os números maiores da oferta que está chegando de mais soja das lavouras dos Estados Unidos. O farelo e o óleo de soja também acompanham essa queda da soja, apresentando valores menores nos últimos dias. A demanda interna pelo cereal segura os preços de balcão aqui no Brasil, ainda fazendo com que o produtor possa aproveitar bons momentos e esses preços aí, que são os maiores registrados ao longo desse ano. Já o trigo, oferta menor do cereal, sustenta os preços no balcão, porém compradores seguem fora de mercado utilizando os estoques já existentes. O milho mantém-se valorizado no mercado internacional com o clima nos Estados Unidos, onde lavouras aí vão a menos de 60% em estado de boas ou excelentes condições. O dólar encerrou a sessão de ontem, cotado a R$ 5,15, de forma estável. No balcão, preço soja R$ 134,00 a saca, o trigo R$ 72,00 e o milho R$ 61,00 a saca. Essas eram as atualizações para o dia de hoje. A todos um bom dia e até a nossa próxima edição.
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3: Meio-dia e
4: 17 graus.
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8: É um assunto bem bacana, porque o pessoal da PAI está fazendo aí um brechó e foi prorrogado o brechó. E a gente vai conversar com a diretora, coordenadora geral da PAI da nossa cidade, que é a Cloraci, para atualizar as informações sobre esse brechó bem bacana, né, Cloraci? Bom dia.
9: Bom dia, Edson, bom dia, Sandro, bom dia, comunidade. Comunidade colaboradora, querida, solidária, que nos encheu assim de gratidão pelo quanto foi oportunizado um sucesso para o nosso Bazar Beneficente. Todos sabem que para começar a Semana Nacional da Pessoa com Deficiência, a gente iniciou com esse Bazar Beneficente, sexta-feira, dia 21 à tarde, e sábado durante todo o dia. Foi um sucesso total, mas como foi muito maior ainda a colaboração de quem doou as roupas, os utensílios e os calçados, então a gente hoje prorroga essa situação. Hoje à tarde estará aberto para a venda aquela pessoa que não pôde vir nesses dias aí e que daqui a pouco vem aí e acha uma coisa importante que pode lhe servir, que venha, que aproveite hoje de tarde e venha. Amanhã, na terça-feira, nós vamos deixar ainda na continuidade o brechó para que as pessoas da terceira idade que têm encontro, porque é ali no pavilhão da terceira idade que nós estamos trabalhando, que eles também tenham a oportunidade, se quiserem. Colocamos tudo num preço só lá, bem razoável, para a gente poder consumir tudo aquilo de bom que existe ali e não ter que guardar uma situação que pode ajudar outras pessoas, né? E na quarta-feira, como nós temos o almoço da família, porque nas comemorações dessa semana tem o dia do almoço da família da PAI, né? Então, na quarta-feira, se ainda sobrar coisas boas lá, a gente leva as famílias, que aquilo que sobrou e que possa ajudar em casa, que o pessoal leve também para casa.
8: Perfeito, então. E amanhã, como eu disse, né, Cláudia, a gente vai retornar por aqui para dar uma atualizada, até porque vai ter um evento com a JCI, né? E a gente vai atualizar essas informações amanhã também. Quero deixar o espaço aberto, se tiver mais alguma colocação, por gentileza.
9: Isso, repetir assim a nossa imensa gratidão a todos os que estiveram aí na sexta e no sábado, e que outra situação que a gente tem que agradecer, louvar e dizer que o lema dessa semana da pessoa portadora de deficiência é Deficiência não define, oportunidades transformam. Inclua a nossa voz. E a gente teve uma honra muito grande de ser convidada pelo time do Juventus para sábado de noite estar presente no início do jogo ali, que eles estão disputando, né, um campeonato estadual, parabéns para eles. E daí nos deram essa honra de também levar uma equipe da PAI lá para mostrar que eles têm respeito por nós. E fomos, então, lhes dar lá um acompanhamento e torcer também, né? Então, nós temos, como você mencionou, o resto da semana também, e amanhã a gente passa todos os detalhes dos outros dias da semana. A quem já ajudou, muito obrigado, e quem quiser ter uma oportunidade e nos dar uma oportunidade também, pode vir hoje, pode vir quarta-feira de tarde também. Amanhã nós deixamos só para a terceira idade, porque ele já tem um encontro nesse dia ali, né?
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10: A gente tem aquele encontro marcado e aquele bate-papo em busca de informações, como eu sempre digo, diretamente aí com os bombeiros voluntários da nossa cidade, que tem como assessoria

0: as chamas além do rescaldo à residência próxima. A equipe realizou o combate com o apoio de vizinhos e da equipe 2. As circunstâncias do incêndio são desconhecidas e ninguém se feriu. Foram utilizados nesse incêndio aproximadamente 9 mil litros de água e atenderam essa ocorrência os bombeiros voluntários de Sananduva. Edson, essa foi a ocorrência da semana. O nosso telefone de emergência é o 54996545446. Os bombeiros voluntários de Sananduva desejam a todos uma ótima semana.
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2: Um homem foi condenado a 8 anos e 6 meses de prisão, em regime inicial fechado, pelo crime de estupro de vulnerável em Guaíba, na região metropolitana. A sentença é do juiz de direito João Carlos Leal Júnior, do Núcleo de Justiça 4.0, de metas do Conselho Nacional de Justiça e julgamento do acervo Processos Criminais. Segundo a denúncia do Ministério Público, o crime aconteceu durante uma confraternização familiar. A vítima havia consumido grande quantidade de bebida alcoólica e dormia quando o acusado, companheiro da irmã dela, praticou o ato sexual. Ela acordou durante e percebeu o que estava acontecendo e reagiu imediatamente. O réu negou o crime e alegou que a relação teria sido consensual. Mas, para o magistrado, o conjunto de provas demonstrou que a vítima não tinha condições de consentir ou oferecer resistência. Além do relato considerado coerente, testemunhas foram ouvidas e exames periciais identificaram material genético do acusado nas vestimentas da vítima. O juiz, João Carlos Leal Júnior, explica que a proteção legal alcança também pessoas que, em determinado momento, estão impossibilitadas de manifestar vontade ou oferecer resistência.
3: A legislação protege não apenas crianças e adolescentes, mas também pessoas que, em determinado momento, não têm condições de oferecer resistência ou de manifestar um consentimento válido. Foi exatamente essa a situação analisada no processo. Uma pessoa que está dormindo não consegue avaliar o que está acontecendo ao seu redor e nem decidir de forma livre sobre um ato sexual. Quando esse estado é somado à embriaguez intensa, a capacidade de compreensão e reação fica ainda mais comprometida. Por isso, a lei considera vulnerável quem, por sono, inconsciência ou embriaguez, não pode se defender ou expressar sua vontade de maneira consciente. A condenação decorreu justamente da conclusão de que o acusado se aproveitou dessa condição para praticar o ato sexual.
2: Na sentença, o magistrado também destacou que a ausência de lesões corporais não impede a caracterização do crime, já que a vulnerabilidade, neste caso, decorreu do sono e da embriaguez. A pena foi fixada em 8 anos e 6 meses, porque além da pena prevista para o crime, o juiz considerou que o acusado se aproveitou de uma relação de confiança e proximidade familiar com a vítima. Cabe recurso da sentença. Com informações do Tribunal de Justiça do Rio Grande do Sul, Beatriz Coan.
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4: O preço dos alimentos no Brasil pode encarecer até 20% nos próximos 6 meses, devido aos impactos climáticos provocados pelo fenômeno El Niño. A estimativa é de um modelo matemático desenvolvido pela Rabobank, com base no histórico do fenômeno no Brasil. De acordo com o estudo, a alta será puxada principalmente pelos produtos in natura, como carnes, frutas e hortaliças, que respondem mais rapidamente às alterações no clima e às perdas na produção agrícola. A pesquisa aponta que, em um cenário de El Niño forte e os modelos meteorológicos indicam chances de ocorrência até o fim do ano, o aumento dos alimentos consumidos em casa deve pressionar a inflação, respondendo por uma alta de pelo menos 0,8 ponto percentual no índice geral de inflação do país. De modo geral, no curto prazo, produtos sensíveis como hortaliças, arroz, feijão e milho devem ser os mais afetados pelo clima seco no norte e no centro-oeste do país e pelo excesso de chuvas no sul. Já os maiores e mais imediatos reajustes nas gôndolas dos supermercados devem ser sentidos principalmente por moradores das regiões metropolitanas, como São Paulo, Porto Alegre e Rio de Janeiro. Da Rádio 2, Milena Abreu.
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4: Mais de 3 milhões de beneficiários de programas sociais federais, como o Bolsa Família e o BPC, já foram impedidos de abrir ou manter contas em sites de apostas online autorizados no Brasil. Segundo a Secretaria de Comunicação Social, a SECOM, da Presidência da República,

0: pública, o bloqueio se tornou possível graças a uma funcionalidade do sistema de gestão de apostas que foi implementada em outubro do ano passado. A medida, que atinge também beneficiários do FIES e participantes de programas de renegociação de dívidas como o Desenrola Brasil, entre outros programas sociais oficiais, é executada automaticamente pelo sistema de gestão de apostas e cumpre uma determinação do Supremo Tribunal Federal para proteger o orçamento e a saúde financeira das famílias em situação de vulnerabilidade. O bloqueio ocorre em tempo real por meio do cruzamento do número do CPF do usuário no momento do cadastro ou da verificação de contas ativas. Quando o impedimento é identificado em um perfil já existente, as empresas de apostas têm prazo de até 3 dias para encerrar a conta e devolver todo o saldo disponível ao titular, sem a aplicação de penalidades. Lembrando que apostas não são investimentos financeiros. Da Rádio 2, Milena Abreu.
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2: O governo federal aumentou a projeção de alta para o salário mínimo em 2027. A previsão agora é de elevação de quase 7,5%, o que representa R$ 120 a mais por mês. A confirmação foi feita nesta segunda pelo ministro da Fazenda. De acordo com o Dário Durigan, a ideia é que o salário mínimo seja de R$ 1.741 no ano que vem.
3: Tenho muito orgulho de poder apresentar um orçamento para o Congresso, um orçamento que é muito diferente do orçamento que a gente recebeu, um orçamento de último ano da gestão que é muito robusto. E aproveito para mencionar que também o salário mínimo, com os reajustes previstos em lei, chega a R$ 1.741 o ano que vem, e esse R$ 1.741 no próximo ano, e ele necessariamente cumprindo a legislação brasileira, dentro do nosso espírito de privilegiar a população mais carente, vai também para a Previdência, vai também para os benefícios sociais que têm indexação com salário mínimo.
2: O valor atual é de R$ 1.621. O reajuste consta, como disse o ministro, no projeto de lei orçamentária anual que será encaminhado ao Congresso Nacional até o dia 31 deste mês. Importante lembrar que o salário mínimo é calculado com base no Índice Nacional de Preços ao Consumidor, o INPC, dos últimos 12 meses acumulado até novembro do ano anterior, e também no crescimento da economia de 2 anos anteriores. Agência Rádio Web, produção e reportagem, Norberto Notari.
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0: Uma nova funcionalidade do aplicativo CNH do Brasil do governo federal promete facilitar a vida de quem circula por rodovias que já contam com os pedágios eletrônicos sem cancelas, os chamados pedágios Free Flow. A plataforma agora reúne informações de cobranças das passagens por esses pedágios, facilitando a consulta e o pagamento de tarifas para motoristas de todo o país. Dá para verificar a passagem por rodovias federais e estaduais diretamente pelo celular, identificando a concessionária responsável e o canal oficial para quitar o valor devido antes do prazo limite. A centralização do serviço busca solucionar a confusão causada pela diversidade de sistemas de cobrança, que gerava dificuldades de pagamento e facilitava golpes contra os motoristas. Com a nova ferramenta no aplicativo oficial da CNH, os condutores receberão alertas sobre as passagens registradas e avisos com o prazo de 30 dias para quitar a taxa sem a incidência de penalidades. Lembrando que, por enquanto, as multas por não pagamento continuam suspensas temporariamente para adequação das empresas operadoras ao sistema nacional. As multas pelo não pagamento dos pedágios. A cobrança dos pedágios continua em vigor. Da Rádio 2, Milena Abreu.
4: 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Após o intervalo, voltamos com mais informações. 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
6: Eu sou Humberto Ferretti e esse é o Giro Rural. O preço das verduras caiu em julho no atacado. É o que mostra o balanço da CEAGESP, a Central de Abastecimento de São Paulo, que trabalha com a compra e a venda de mercadorias de todo o país. Na média, o tombo ficou na casa de 13%. Ele foi puxado, por exemplo, pela oferta maior de vários produtos, consequência do clima favorável no campo. Destaque para coentro, couve-manteiga e brócolis ramoso, que ficaram entre 24% e 63% mais baratos. Por outro lado, itens como alface e rabanete registraram preços maiores. A cotação do café arábica caminha para fechar o mês em alta no campo. O valor médio já subiu cerca de 4% e passa de R$ 1.800 a saca, indicam dados do CPEA. As exportações estão aquecidas neste começo de safra, o que reduz a oferta no mercado interno. Além disso, a chuva fora de época do mês de julho atrasou a colheita, o que inclusive limita um crescimento ainda maior das vendas de café para o exterior. O preço do arroz no campo já disparou mais de 10% até agora em agosto no Rio Grande do Sul, estado que lidera a produção nacional. Dados do CPEA indicam que a saca do grão em casca é vendida a R$ 76. Compradores estão ativos no mercado em busca de arroz, em um momento de baixa oferta, o que já era esperado pelo setor. A super safra do ano passado derrubou os preços e fez o produtor rural cortar investimentos, o que fez o jogo mudar em 2026, quando há menos arroz disponível na praça.
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7: A previsão para esta terça-feira indica frio e possibilidade de geada em áreas do Rio Grande do Sul e de Santa Catarina. No Paraná, o dia terá maior presença de nuvens. No Rio Grande do Sul, há previsão de tempo claro com geada em grande parte do estado. Em Porto Alegre, o céu terá poucas nuvens, com possibilidade de geada. A temperatura varia entre 5 e 16 graus. Em Santa Catarina, a geada pode ocorrer em áreas do interior, enquanto outras partes do estado terão variação de nebulosidade. Em Florianópolis, a previsão é de muitas nuvens, com mínima de 13 e máxima de 17 graus. No Paraná, muitas nuvens predominam ao longo do dia. Em Curitiba, os termômetros variam entre 10 e 20 graus. As informações são do Instituto Nacional de Meteorologia. Viviane Bessa, o tempo e a temperatura.
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6: Eu sou Humberto Ferretti e esse é o podcast Na Bola. Começa nesta terça-feira a fase de quartas de final da Copa do Brasil. Dos quatro duelos que vão definir quem vai para a semifinal, três serão clássicos. Às 9 da noite no horário de Brasília, nesta terça-feira, tem o jogo de ida entre Cruzeiro e Atlético Mineiro. Sem esquecer que a Raposa, com 6 taças, é o maior campeão da história da Copa do Brasil. O Galo conquistou o torneio 2 vezes, em 2014 e 2021. Na quarta-feira, serão 2 jogos às 9:30 da noite. Palmeiras e Santos fazem o Clássico Paulista, que será uma reedição da final de 2015, enquanto o Vasco recebe o Vitória. Por fim, na quinta-feira, 8 da noite, tem Clássico Grenal, em Porto Alegre, na casa do Inter. Quem chegar às semifinais, além de seguir vivo na briga pelo título da Copa do Brasil e por uma vaga na Libertadores do ano que vem, também leva um prêmio de R$ 9 milhões.
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9: Meio-dia e 23.
10: 17 graus.
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1: Meio-dia e 39.
2: 17 graus.
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0: na fronte do artista. O tempo não para e, no entanto, ele nunca envelhece.
1: É que o Caetano fez essa música há 30 anos.

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Então, minha gente, estou de volta. Olha eu aqui de novo na comunicação da 97 Sananuba FM, a rádio que todo mundo ouve. Eu mesmo, Edson da Costa. Vamos que vamos, de agora até as 3 da tarde, no comando do programa Tarde Demais, né? Hoje, a partir de hoje, até as 3 aí, gente. Olha que maravilha. 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Já trago mais opções por aqui. 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E o sol tá radiante. É terça-feira, é 25 de agosto, é 97 no ar pra você. 1h10, 20 graus. Boa tarde.

0: E a nossa primeira prestação musical nesta tarde de terça-feira, gente. Passou por aqui o Amanda Os Mano Mais das Madrugadas. Olha o Zenete Cristiano, três opções. Também Mercosul, Don't Say Goodbye. 97.7. 1:20.
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0: Vamos lá então com o Radar do Trânsito IRS 135, que liga Passo Fundo, passando pelo pedágio, direção ao Trevo de Coxilha. A Tapejara, Sertão, Unibanco, Estação Getúlio, até Erechim, 4 veículos por minuto. É maior de veículos pesados o trânsito. A 285, que liga Passo Fundo, a Lagoa Vermelha e Ramificações. O trânsito flui normal também, não tem alteração. E é maior de veículos pesados. A 470, que liga aí Sananduva, ou melhor, Lagoa Vermelha, Barracão. O trânsito flui normal, não tem alteração. Agora sim, Sananduva na IRS 343, Sananduva, Cacique, São José, Barracão, tudo dentro da normalidade, não tem alteração, é maior de veículos leves o fluxo, a 126 que liga Sananduva, passando aí pelo trevo de Biaçá, ligando ao trevo da 285, trânsito flui normal, maior de veículos leves. E as demais rodovias, seguimos aí o monitoramento online.
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0: 20 graus.
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0: Olha a hora certa, 1h24 na cena do BFM. É uma música melhor do que a outra. Terça-feira de sol, 20 graus de temperatura. E a gente traz aí o Henrique Juliano. Bora!
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0: G10, olha o coração de mel, participação com o Cristian Dolarruter. A Yara Azevedo reclama com o meu ex. E o Henrique Juliano Ficamento. Agora 28, faltando para as duas.
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0: E a previsão do tempo é a seguinte: mínimas em torno aí de 10 graus durante a madrugada, a máxima poderá ultrapassar os 22, estamos com 20, né? 20 graus neste momento. E não tem previsão de chuva para hoje. Para amanhã, mínimas de 11, máxima de 24 graus, não chove também. E a quinta-feira, mínimas de 14, máxima de 27 graus, também não chove.
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0: 26 para as duas.
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Bora, minha gente! 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Legal, né? 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Aqui é assim. É só as melhores nas ondas do seu rádio.

0: a rádio que todo mundo ouve. Os Normais, Nasci Só Pra Te Amar. Também teve aí o Diego e Arnaldo com Os Barões, né, gente? Não Me Recomendo. Hugo e Guilherme Mentirosa. Bora que bora, meu povo. 13 pras duas.
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0: E no Internacional, Juninho de centroavante expõe limitações do Colorado antes do Grenal. Sanabria e Eliasson treinam, mas Inter deve apenas ter uma mudança para o Grenal. No lado gremista, o Grêmio tem dúvidas para o Grenal 4-5-3. Luiz Castro começa a montar o time para o clássico desta quinta-feira. Dentro de campo, começa a montar. O jogo será às 8 horas da noite do Beira-Rio, partida de ida das quartas de final da Copa do Brasil. Há pelo menos três dúvidas na escalação do treinador gremista.

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0: Agora 9 minutos faltando aí pras 2 da tarde, né? Quase fechando a nossa primeira horinha por aqui, meu povo.
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0: a primeira hora do programa ficou por aqui, gente. Pontualmente 14h. Cleiton Borges pegando o ônibus. Diego e Arnaldo Poste. Julian e Juliano com Morena. 97.7. Falei 14h.
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4: E olha, o ministro da Fazenda defende combate à pejotização para reduzir o déficit da Previdência. Dário Durigan afirma que a equipe econômica estuda estabelecer limites para a contratação de trabalhadores como pessoa jurídica e admite proposta ao Congresso em eventual novo mandato de Lula. E um alerta de golpe contra famílias enlutadas mobiliza setor funerário do Rio Grande do Sul. O Sindicato dos Estabelecimentos Funerários do Estado divulgou alerta à população sobre um golpe financeiro que tem como alvo as famílias que estão enfrentando luto pela perda de alguém. Segundo as informações, já foram identificados casos de golpe em diferentes regiões do estado. Os criminosos obtêm informações sobre falecimento recente e, posteriormente, entram em contato com parentes por telefone ou mensagens. Durante a abordagem, os golpistas se passam por funcionários das funerárias contratados pela família e alegam a existência de suposta pendência financeira, taxa de cartório e custo adicional relacionado ao sepultamento. Na sequência, pressionam os familiares para que realizem o pagamento urgente, geralmente por PIX ou transferência bancária para contas que não pertencem à empresa responsável pelo serviço.
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De volta, então, partiu para mais uma linha de programa por aqui na 97 Sarandoba FM, meu povo. 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

0: que vamos! Olha a hora, 12h23, daqui a pouquinho, né? Nosso colega Jean Martinazzi retorna por aqui nas suas férias. A partir das 3 horas da tarde, ele comanda a 97 aí também, beleza? Retornando, meu parceiro. Temperatura 22 graus. Chegamos no top, né? Bora com música, essa é pra cantar junto, né? Só porque o solzinho tá gostoso, tá bom?
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0: rádio que todo mundo ouve, Alissa Marina, tirando o mel da flor, João Bosco e Vinícius com Humberto e Ronaldo, né? Alô, ex-amore! De Paulo e Paulina, amor de primavera, 26 para as 3.
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0: Homem procura trabalho como cuidador de idosos, trabalho em sítio. Interessados, entrar em contato pelo fone 98402-1908. 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
0: 25 para as 3.
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0: 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É nóis, gente.
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0: bem, olha aí, gente. Quase na finaleira do programa, passou por aqui o São Francisco, Torre Bandida. Felipe Rodrigo com problema, o Luan Santana, seu doutor. 7.7. 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

Então, minha gente, eu vou finalizando aqui minha participação nesta tarde. E o nosso colega Jean Martinaz está retornando das férias. A gente deseja aí um bom retorno, né? Foram 15 dias de boa, curtindo. E agora, retornando às atividades aí, nosso parceiro. Então, bom retorno aí. Tudo de bom. Eu volto amanhã às 6 da matina.

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9: Estamos de volta. Vamos lá, gente. Retornado às férias aí. Ai, meu Deus do céu. 15-4, gente. Vamos trabalhar, meu querido. Vamos trabalhar. Programação top da sua tarde, seja bem-vindo, muito prazer. Eu sou o Jean Martinaz, até às 5 com você, com a loja Scalabrin, na Rio Branco, em frente ao Hospital de Sananduva, a padaria e confeitaria Simeonato e Te Farmácias. Muito prazer, eu sou o Jean Martinaz, até às 5 horas da tarde, a edição desta terça. Tamo junto.

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1: Na 97 é bom demais. Esse é o Murilo Huff para iniciar bem aqui a nossa tarde desta terça-feira gostosa. 25 de agosto de 2026. Temperatura média em nossa região 19 graus. Vou liberar sorteio aqui na tarde para você que quer concorrer aqui. É um brinde especial da Mecânica Zapanete. Você vai fazer o seguinte: manda o nomezinho completo aí, meu querido. 99673-0977.

0: Sarando VFM, a rádio que todo mundo ouve. Esse é o Zezé de Camargo e Luciano, Sem Medo de Ser Feliz. Matheus e Cauã, Gatilho e Murilo Ruf com o Vitor Fernandes. Daqui a pouquinho eu tô de volta. Tem sorteio valendo aqui no programa. Um brinde especial da mecânica Zapalete. Tá a fim de participar aí? Manda o WhatsApp, o nomezinho completo. Sabrina, boa tarde, minha querida. Obrigado pela audiência, tá bom? Tá concorrendo mais um. Dona Irene, boa tarde. Obrigado, querida. Tamo junto. Já já eu tô de volta.
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1: Informação na tarde, RSA News, a Agência Nacional de Proteção de Dados, multou em 153 milhões e 700 mil reais a ByteDance, né, controladora do TikTok, por falhas no tratamento de dados pessoais de crianças e adolescentes. A decisão aponta problemas tanto no acesso à plataforma sem cadastro, quanto para usuários cadastrados. A Assembleia também deve eliminar dados coletados de forma irregular e reforçar o mecanismo de proteção de menores. Entre as novas medidas estão configurações de privacidade mais restritivas para menores de 16 anos, o reforço do controle parental e filtros para conteúdos inadequados. No acesso sem cadastro, o TikTok terá que limitar interações, transmissões ao vivo e personalizações de conteúdo. Os anúncios também serão suspensos nesta modalidade no Brasil. A ByteDance poderá recorrer na decisão em até 10 dias úteis após ser notificada. O salário mínimo poderá subir para R$ 1.741 em 2027, né? Segundo dados aí do ministro da Fazenda, da Dário Durigan, né? Essas informações aí são do nosso RSA News, né? O valor, porém, ainda é uma estimativa. O número definido será definido no final deste ano, após a divulgação da inflação medida do INPC, né? O acumulado até novembro. A regra atual considera a inflação e também prevê um ganho real de até 2,5%. O reajuste impacta diretamente aposentadorias, pensões e benefícios sociais vinculados ao salário mínimo. Então vem aí o aumento aí que pode chegar até R$ 1.741, o salário mínimo para 2027.
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1: Temperatura 20 graus.
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1: Olá então, gente, tamo de volta aqui na tarde show. Bora. A 97 é bom demais, 15 horas e 20. 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Coisa boa! Sorteio valendo! Vamos ver quem tá no sorteio aqui. Eita, nós! Um abraço aí, Luquinhas. Que é isso, meu querido? Vai achar o que faz aí, filho. Pelo amor de Deus. Obrigado pela audiência. É nóis. Ai, quem mais? Ao seu, boa tarde. Tá no sorteio também. Obrigado pela audiência. É nóis. Dona Justina, obrigado, fia. Dona Marli também está acompanhando. Bom retorno da... Obrigado, fia. Obrigado, viu? Mais um aqui é Dona Marli. Eita, Dona Marli. Daqui a pouquinho eu vou trazer o Gustavo Lima, tá bom, fia? 15 horas e 20, Luan Santana.

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1: Na 97 é bom demais. Esse é o Panda, eu te seguro aqui na tarde, 15h32.
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1: Já já daqui a pouquinho eu tô de volta. Na programação top da sua tarde, já já tem participação, tem sorteio valendo, meu querido. 15h32, boa tarde.
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1: Na 97, estamos de volta. 15 horas e 36 minutos.
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1: 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Sorteio valendo aqui na tarde, 99673-0977. Programação show da sua tarde. 21 graus a temperatura.

0: na 97 é bom demais. Jaine, Mississippi. Teodora Sampaio, é mentira dela. 15 para as 4. Daqui a pouquinho eu tô de volta na tarde top do seu rádio. 996730977. Tem sorteio valendo aqui no programa, meu querido. Alô, Vande, tamo junto, meu querido. Boa tarde, obrigado pela audiência. Dona Mari, obrigado, viu, fia. Daqui a pouquinho tem música pra vocês aí também. Tamo junto.
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0: 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Temperatura na casa dos 21 graus.
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0: Vamos lá então, de volta. 15h47. Programação top. Quero mandar beijos e abraços aqui também pro pessoal que tá acompanhando o nosso programa. A Marloi Volcadori, diretamente lá de Bela Vista, Santa e Bela Catarina. Pro amor da minha vida, Mari, lá de Balneário Camboriú. Ô Mari, beijo, amor, te amo, tá bom? Morrendo de saudade. 15h47.

Esse é o Gustavo Lima com o Sem Mim aqui na tarde. 996730977. Você participar do sorteio aqui da tarde, meu querido.

Pontualmente 16 horas, Léo Magalhães, Norinha, com o semindo Gustavo Lima. Já daqui a pouquinho eu tô de volta. Tem ganhador aqui na tarde da Mecânica Zap, aparente do brinde especial. Daqui a pouquinho eu vou trazer o nome do ganhador. Na sequência, tem informação RSA News, notícia de hora em hora.

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4: Informações da tarde atualizando: mulheres vítimas de violência e mães atípicas já podem ter o acesso ao atendimento psicológico gratuito por videochamada pelo SUS. O Ministério da Saúde prevê até 100 mil consultas por mês. O serviço atende mulheres a partir dos 18 anos e também cuidadoras de pessoas com deficiência, neurodivergentes ou com doenças raras. O acesso é feito pelo aplicativo Acolhe Mais, disponível pelo Meu SUS Digital com o login do gov.br. Não é necessário encaminhamento médico. Em casos de emergência, a orientação é ligar para o 190 ou 192. A Central da Mulher pelo 180 funciona 24 horas.
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4: Olha a hora, 16:03. Boa tarde.
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1: Estamos de volta, gente. Vamos lá então. Em toda a região. 16:05. Na tarde, show pra você. Temperatura 21 graus, gente, boa tarde, obrigado pela sua audiência. 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Já temos aqui o nome do ganhador do brinde especial da Mecânica Zapanete. Deixa eu ver aqui, sorteador.com. Ganhador foi Anderson Bonet. Alô, Anderson, parabéns, meu querido. Ganhador do brinde especial da Mecânica Zapanete. Só confirma que tá vindo o programa, tá beleza? 16:05 na tarde, top.

0: Esse é o Henrique Juliano, aqui na tarde, a Briga Feia, 16 e 16. 97 pontos. Break rapidão, daqui a pouquinho eu tô de volta na sua tarde, com muita música boa, até 5, gente. Tamo junto. Sai bem não. Todo mundo a melhor programação pra você.
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0: Vamos lá então, de volta. 16 e 18, gente. 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E o agosto tá aí, né? 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

Esse é o Matheus Fernandes aqui na tarde, 16h31, gente, olha a hora. Ainda entregador de flor do Diego Vitor Hugo, Zezé de Camargo, Luciano Irresistível e o Peninha para recordar a matemática. Já já eu tô de volta, tem previsão do tempo.

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4: 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Nesse exato momento, temperatura na casa dos 21 graus. A princípio, o tempo por decorrer desta semana, né, pode trazer aberturas de sol, temperaturas máximas aí de 24 graus, mínima em torno de 11. Lá para o final de semana, sexta-feira, pode ter chuva, né? Sexta, sábado e domingo, bastante probabilidade de chuva. Para a semana que vem também tem riscos de chuva aqui para o Rio Grande do Sul. Temperatura média para o decorrer da semana em 29, máxima e mínima 16.
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4: Muito bem, estamos de volta! 25 para as 5. A melhor programação para você. 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
4: Vamos de atualizações aqui. O dólar comercial neste final da tarde operando com queda, vendido a R$ 5,14. O euro, por sua vez, uma leve queda para R$ 6 na sua venda. Dólar turismo, R$ 5,34 na venda. Bitcoin com uma redução para R$ 406.501, atualizados neste exato momento.
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4: 21 graus.
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4: Muito bem, de volta.
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4: Em toda a região, 10 para as 5.
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4: Programação Show da Sua Tarde para a gente fechar mais uma edição aqui do nosso programa. Na sequência vem o nosso embaixador Gaudério, Sandro Dalla Santa, né? Com a voz do Pampa, e eu retorno amanhã a partir das 15 horas aqui na programação Top do Seu Rádio. Gente, obrigado pela sua audiência mais uma vez. Obrigado pela sua preferência. Eu vou fechando aqui mais uma edição, o som de Bruno e Marrone. Para fechar mais uma, gente, obrigado, com muita saúde, paz, amor no teu coração. Beijo do JM. Até amanhã.

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2: Vamos lá, moçada, estamos chegando, né? Muito boa tarde para você. A partir de agora, na comunicação comigo, Sandro, a voz do Pampa, mais um líder de audiência aqui na Sananduva FM, a rádio que todo mundo ouve. E a gente chega na comunicação então comigo, Sandro, até às 19 horas, né? Agora é 17h04. Então, que aproxega, a selva até o bate, né? Vamos matear junto nesse final de tarde desta terça-feira, hoje, dia 25 de agosto de 2026, né? O tempo tá bom, temperatura está em 20 graus, né? Tá agradável a temperatura. Umidade relativa do ar em 66%, né? Então vai lá, selva, até o mate, até a proxega, vamos matear juntos até às 19 horas com a boa e autêntica música gaúcha. Já te convidando para participar também pelo nosso WhatsApp 996730977. 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Bueno, vamos começar o programa então, 17:07. O sorvendo Matete e os ribeiros nesses rigores do inverno.

0: Telúrica com os Monarcas e os Ribeiros nesses rigores do inverno. Assim, começamos a Voz do Pampa de hoje, né, moçada? Desta terça-feira, né? Bom final de tarde para você, dá de mão o teu mate, dá mais volume no seu rádio, te aproxega, né? Pode participar também com a gente. Temos nosso WhatsApp, né? 996730977 para você solicitar sua música e mandar seu recado por aqui.
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0: Em Sananduva, 17 graus e meio.
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0: De volta, 17 horas e 20 minutos, né? A Voz do Pampa aqui na Sananduva FM, na melhor companhia no seu final de tarde, né? Desta terça-feira, né? Semana vai troteando, 17 graus e meia a temperatura. Logo mais a gente traz o próximo bloco aí, informações do agronegócio. Também teremos radar do trânsito. Logo mais também tem informações do RSA News, né? Enquanto vamos mateando, vamos fazendo o costado para você nesse final de tarde, então. Lembrando que temos nosso WhatsApp para você participar, solicitar sua música, mandar seu chás, que era 99673-0977. Siga a gente também nas redes sociais, Facebook e Instagram. No Instagram é Sanando VFM Oficial. O Fio da Meada, Nelson Cardoso.

0: E Chiquito e Bordoneio chacoalhando, né? Os barrotes com a Roda Morena. E o João de Almeida Neto e o Nelson Cardoso, fio da meada. 17h28, 5h28 da tarde, né? Caindo a tarde desta terça-feira. Vamos trazendo informações logo na sequência com o Momento Agro, né? As informações do agronegócio atualizadas para você.
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0: E a Emater destaca na Expo Inter 2026 a importância da diversidade de forrageiras. Visitantes em Esteio vão poder conferir as cultivares de inverno tradicionalmente utilizadas na alimentação animal e novas opções para a recuperação de áreas de pastagens. Entre as espécies de inverno destacadas na feira estarão trigo, cevada, triticale e diferentes cultivares de aveia. Brasil e Estados Unidos serão reunião para discutir tarifaço, confirma a ministra. Na ministra do Desenvolvimento, Indústria, Comércio e Serviços, Márcio Elias Rosa, e o representante comercial dos Estados Unidos, Jamieson Greer, vão se reunir na próxima segunda-feira. E o Departamento de Agricultura norte-americano, o USDA, projeta 186 milhões de toneladas de soja para o Brasil na safra 26-27. Custos e preços serão decisivos, né? Petróleo cai mais de 3% com avanço de negociações sobre o Estreito de Hormuz. Cerca de 83% do crédito rural para soja teve aderência ao cultivo financiado, aponta o Serasa. Condições das lavouras seguem piorando nos Estados Unidos e futuros do milho saltam quase 2% em Chicago nesta terça-feira. Já no Brasil, terça foi levemente negativa na B3 e lateral no Fisco. Então, as informações do agronegócio, né? 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
0: 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Subindo a Serra, Dionísio Costa, 17h35. Vamos mateando, né, moçada? E o nosso chasque para o nosso amigo Enio Borges, lá na Cascata, no costado com a gente aí, né? Depois da lida, tá tomando mate, né? Só bombeando o rio aí, né? Abraço aí.

0: o Serranos, Flor de Fandangueiro e também o Dionísio Costa, né, subindo a serra. 19 minutos agora para as 18 horas, né, para as 6 da tarde. 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
0: 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Informa a temperatura. 16,5 graus.
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0: E nas últimas horas não há registro de acidentes nas rodovias que cortam a nossa região, né? O movimento flui normalmente. Trânsito é moderado, né? RS-135, né? Entre Passo Fundo e Erechim, hospedagem de Coxilha. Mostra aí no portal da EGR que passam de 7 a 9 veículos por minuto, né? No sentido Passo Fundo e Erechim. Trânsito, então, é moderado nos dois sentidos neste trecho. Também na BR-285, na região de Passo Fundo, o trânsito é moderado. Na 285, na região de Lagoa Vermelha, de leve a moderado. Informações do trânsito.
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0: Vamos que vamos. 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Bueno, 12 para as 18. Pessoal que está na lavoura metendo milho, né? No plantio do milho. Abraço, Adriano Fortuna. Tá no costado com a gente, pilotando o trator aí, né? Botando semente na terra, aproveitando esse tempo bom, né? Que vai virar chuva aí daqui uns dias aí, né? Na próxima quinta ou sexta-feira, final de semana, promete ser bastante chuva, né? Vamos atualizar a previsão do tempo logo mais. Daqui a pouquinho a gente traz também mais uma edição do RSA News aí para você. Então, nosso chasque, o pessoal que tá na lavoura, né? Metendo máquina. Abraço, Adriano. Bom trabalho. E mandar um abraço lá para Bagé. Pessoal que tá acompanhando a gente, né? O Francisco Bittencourt, popular Chico. Abraço, Chico. Sempre ligadito com a gente. O Chico é cunhado aí do nosso amigo Leonir Copete. Abraço, Copete. Obrigado pela sintonia, né? O pessoal que tá acompanhando a gente também, né? É, Copete, lá o Chico lá em Bagé, sempre no costado com a gente. Pediu a música O Tempo, né? A gente rodou ontem neste horário, o pessoal gostou. É uma música que a gente traz aí para os nossos ouvintes, com a letra, né, de fundamento. Então vamos rodar para a moçada. E depois temos o Leonel Gomes com Alma de Bolicheiro para a moçada do Ibiaçá, baita audiência da 97. Né? O Rafa, abraço, Rafa. Pediu o Leonel Gomes, Alma de Bolicheiro, vai ouvir neste bloco ainda, né? Antes temos esta marca, O Tempo.

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5: Vamos trazendo os destaques na imprensa, né? O que é notícia, as manchetes nas últimas horas. A Agência Nacional de Vigilância Sanitária Anvisa aprova o segundo genérico de semaglutida em caneta injetável. SUS, mulheres em situação de violência, têm teleatendimento psicológico no Brasil. Brasil e Estados Unidos marcam nova reunião na segunda-feira para negociar o suposto tarifaço. A arrecadação federal cresce quase 9% em julho e chega a 289,3 bilhões de reais. Chuvas voltam a atuar nos próximos dias no Rio Grande do Sul, né? Mais alguns destaques nas últimas horas. Salário mínimo deve aumentar para R$ 1.741 em 2027. Uma semana após o começo da campanha, dinheiro do Fundão começa a chegar ao Rio Grande do Sul. O repasse de 48% dos recursos do fundo eleitoral estava travado no TSE em função de uma ação do PT. Lula desmarca a vinda ao Rio Grande do Sul. E governo soltará decreto zerando o IPI, diz ministro da Fazenda. Aqui na região, prefeitura afirma que estudantes foram retirados com segurança após incidente com ônibus escolar no interior de Santa Cecília do Sul. O município informou que não houve feridos e que alunos foram encaminhados para a escola após o veículo sair parcialmente da pista. O acidente foi na manhã de hoje, né, sobre a ponte do Rio Ligeiro, entre as comunidades de Santo Antônio e Santa Terezinha, na área rural de Santa Cecília do Sul. 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
1: Agora 18:03.
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Vamos começando então a segunda hora da Voz do Pampa, agora 18h05. 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Moura Informática. 18h07, baixou um pouquinho a temperatura, né? Vai caindo à tarde, finalzinho de tarde desta terça-feira, né? Tempo tá bom. Temperatura em Sananduva está em 16 graus nesse momento, né? Umidade relativa do ar em 73%. Vamos trazendo música para a moçada, né? Mais uma marca de fundamento com uma bonita voz da nossa música nativista Nicole Carrion, cantando com o mestre Adair de Freitas, Cantiga da Esperança.

Saudoso Porca Véia, chacoalhando aí, né? Baile Campeiro. Essa marca aí para nossa amiga ouvinte, a Lourdes. Abraço, Lourdes. Obrigado pela participação. E também ouvimos a Nicole Carrion com o Adair de Freitas.

0: Cantiga da Esperança, né, tchê? 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
0: 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Em Sananduva, 16 graus.
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0: Estão mateando 18h20 já, né? Que barbaridade, tá troteando ligeirote, né? Daqui a pouco a gente traz mais informações, vamos atualizando a previsão do tempo. Também temos informações da dupla Grenal. É às 19h, a voz do Pampa aqui na Sananduva FM. Mandando um abraço, pessoal, da comunidade do São Jorge, Guabiroba Média, com a qual a gente esteve aí no último sábado, né, participando aí do Filó. Promovido pelo Círculo Trentino, também Italiano e Bonadente, né, e a comunidade de São Jorge, Guabiroba Média, né. E um abraço especial, nosso ouvinte, seu Osmar Martini. Abraço, Osmar. Ligadito sempre na Sananduva, né. Abraço pro senhor e pra toda a moçada aí, né. O Pedro Hortaça, timbre de galo.

0: Os monarcas empretados e o saudoso missioneiro Pedro Hortaça, timbre de regalo, né? 18h28.
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0: 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Amanhã, quarta-feira, a previsão é de tempo bom, mínimas ficam entre 10 e 11 graus, máximas de 24 a 25, né? Para quinta-feira, o dia começa com sol entre nuvens, mas a nebulosidade aumenta, pode trazer chuvas ainda na quinta-feira, né? Tá marcando de 4 a 5 milímetros. 14 na mínima, máximas de 26 a 27. Na sexta-feira teremos chuvas também, em torno de 7 a 8 milímetros, e as mínimas ficam em torno de 15, máximas de 28 a 29. E já para o final de semana que vem, né, tem previsão de bastante chuva, tem 45 milímetros em média no sábado, 60 a 70 no domingo, segunda-feira, para fechar o mês de agosto, né, finalizando o mês de agosto, dia 31, segunda, em torno de 15 a 20 milímetros também de chuva, né? Então, final do mês vai ser chuvoso, e o final de semana, e também o início, né, na terça-feira, dia 1º de setembro, também com possibilidade de chuvas. Agora em Sananduva, a temperatura está em 15,5 graus.
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3: 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Locação de impressoras, também recarga de cartuchos, venda de túneis e assistência técnica no Moura Informática. 18h34, pessoal que está lidando na ordenha aí nas estrebarias, né? Lidando com as pintadas, né? Pessoal que está lidando na lavoura também, né? Já quase encerrando o expediente aí, né? Aproveitando o tempo bom, né? Já entrando noite adentro aí no plantio do milho. Aproveitando essa janela aí que o tempo proporciona, porque tem bastante chuva vindo por aí, segundo a meteorologia, pro final de semana. Zé Cláudio Machado, tapeando o sombreiro.

Quem sabe um dia os cavalos crioulos daqui da fronteira esbarrem no norte erguendo poeira com freios de ouro.

0: Regis Marques, Grupo Rodeio, não largo de mão, e o saudoso Zé Cláudio Machado, tapeando o sombreiro.
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0: 14 graus e meio.
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2: E Grêmio sofre bloqueio preventivo para registro de novos atletas. Tricolor terá que submeter eventuais novas contratações ao crivo da Agência Nacional de Regulamentação e Sustentabilidade no Futebol, enquanto o plano de recuperação solicitado pelo clube é analisado pela Câmara Nacional de Resolução de Disputas da CBF. Então, o Grêmio terá que submeter eventuais novas contratações à agência da CBF. E o Grenal 453 pode registrar o maior público do Beira-Rio neste ano, né? O clássico de quinta-feira abre os confrontos das quartas de final da Copa do Brasil. O clube projeta em torno de 45 mil torcedores na partida desta quinta-feira.
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1: Arrematamos a Voz do Pampa de hoje, né? Desta terça-feira. Obrigado pelo carinho da sua agência, sempre, né? Pela sua companhia aqui na Sananduva. Obrigado aos nossos patrocinadores também, né? Pela parceria, né? Patrocinadores e demais anunciantes que investem na divulgação da sua marca, do seu produto, da sua empresa, do seu serviço aqui com a gente. 11 para as 19. Eu retorno amanhã às 9 da manhã com o Estúdio Atualidades. Um abraço, Sandro, e o Grupo Fogo de Chão das Molduras Encantadas. Depois tem o César Oliveira e o Rogério Melo, O Campo. Um abraço, moçada. Uma boa noite de terça para todo mundo.

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1: Em Brasília, 19 horas.
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2: Olá, boa noite.
1: Boa noite para você que nos acompanha em todo o país.
2: Terça-feira, 25 de agosto de 2026.
1: Vamos aos destaques do dia.
2: Proteção no ambiente digital.
1: TikTok é multado em 153 milhões de reais por irregularidades no tratamento de dados de crianças e adolescentes.
2: E plataformas digitais têm até 17 de setembro para publicar relatório sobre medidas adotadas para a defesa desse público na internet.
1: Quem fala sobre o assunto é Fabrício Lopes, da Agência Nacional de Proteção de Dados.
3: Ele é uma maneira que a empresa tem de contar para a sociedade todos os seus esforços e processos que ela está fazendo para obedecer ao ECA Digital, especificamente no que se refere a lidar com denúncias.
2: Microempreendedores individuais podem prestar serviços a órgãos vinculados à administração federal.
1: São atividades, serviços como manutenção e pequenos reparos. Natália Koslick.
4: Nesta terça-feira foi publicada no Diário Oficial a atualização de dois editais que acrescentam 136 tipos de serviço à plataforma Contrata Mais Brasil.
2: Mês da gestante reforça a importância do pré-natal desde os primeiros sinais da gravidez.
1: Cuidados com a saúde da mãe e do bebê começam ainda no início da gravidez. Graziele Bezerra.
5: O pré-natal é o passo mais importante para uma gravidez saudável, tanto para a mãe quanto para o bebê.
2: Hoje, na apresentação da Voz do Brasil, eu, Luciana Vasconcelos e Luciano Seixas.
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2: A empresa ByteDance, controladora da rede social TikTok, foi multada em 153 milhões de reais por não garantir segurança de dados de crianças e adolescentes.
1: Entre as irregularidades apontadas pela Agência Nacional de Proteção de Dados estão o vazamento de informações e o direcionamento de publicidade a esse público.
2: A controladora da TikTok se comprometeu a fazer mudanças.
6: A decisão é resultado de um processo de fiscalização que identificou irregularidades nas duas formas de acesso ao TikTok, com e sem cadastro. Segundo a NPD, Agência Nacional de Proteção de Dados, a plataforma tratou dados de crianças e adolescentes sem uma base legal adequada e não adotou medidas suficientes para impedir esse tratamento e o cadastro desse público, explica Fabrício Guimarães Lopes, superintendente de fiscalização da NPD.
7: É um processo longo, né, que resultou nessa multa de 153 milhões.
3: A empresa não estava tomando as medidas necessárias para impedir que crianças e adolescentes acessassem a plataforma dela, e esse tratamento, além de ser em desacordo com a lei, acabou também sendo utilizado para oferecer publicidade para crianças e adolescentes no ambiente que a gente já sabia que não era apropriado para ela.
6: A NPD determinou ainda a eliminação dos dados coletados de forma irregular, e a ByteDance se comprometeu a implementar um plano de conformidade para melhorar a proteção de crianças e adolescentes no TikTok. Entre as medidas estão configurações de privacidade mais restritivas para menores de 16 anos, que só poderão ser alteradas com autorização dos responsáveis, além do reforço da supervisão parental e de filtros de conteúdo. Medidas que são fruto da fiscalização da agência reguladora, garantiu a diretora da NPD, Lorena Gilberti Coutinho.
8: A atuação da NPD, ela não se resumiu a essa multa que foi imposta. Muito mais importante que isso foram as melhorias trazidas, né, que foram incorporadas ao modelo de negócio da empresa e que vão trazer um ambiente muito mais seguro para crianças e adolescentes.
6: O diretor-presidente da NPD, Valdemar Gonçalves Orunho Júnior, destaca que outras plataformas também estão sendo analisadas para que os direitos de proteção de dados sejam garantidos.
9: É ficar bem claro que nós estamos atuando, é uma atuação bastante técnica, bastante em cima da lei, a Lei Geral de Proteção de Dados, agora também com o nosso ECA digital.
6: A decisão ainda pode ser contestada pela empresa no Conselho Diretor da NPD, no prazo de 10 dias úteis. Reportagem Pablo Mundim.
1: Em nota, a plataforma TikTok informou que apresentou um plano de conformidade à NPD, que foi aprovado pela agência no ano passado.
2: A empresa diz que a multa se refere a um período anterior a 2021 e não reflete as medidas implementadas pela plataforma, como a adoção de 50 recursos e configurações voltados para a segurança de crianças e adolescentes.
1: Provedores de aplicações de internet, como as plataformas digitais direcionadas a crianças e adolescentes, devem publicar relatório até 17 de setembro sobre medidas de proteção a esse público.
2: A jornalista Mariana Jungmann conversou sobre o tema com Fabrício Lopes, superintendente de fiscalização da Agência Nacional de Proteção de Dados. Vamos ouvir.
10: Olá, superintendente, muito bem-vindo à Voz do Brasil. Vamos começar falando um pouco sobre o trabalho da NPD, a Agência Nacional de Proteção de Dados, né? É um órgão relativamente novo que foi instalado em 2020. O senhor pode explicar para a gente, né, para o nosso ouvinte, qual é a função da agência, suas áreas de atuação?
3: Olá, Mariana, bom dia e bom dia a todos que estão nos vendo, nos ouvindo. A Agência Nacional de Proteção de Dados, ela começou para garantir que dados pessoais de cidadãos brasileiros fossem tratados com respeito, sem abusos. O fato das pessoas poderem coletar informações sobre nós e trabalharem com elas não permite que as pessoas façam qualquer coisa com essas informações. O uso desse dado tem que ser legítimo, nunca pode ser em detrimento do cidadão, do titular de dados. E recentemente a gente teve alguma ampliação das nossas competências, mas acho que a gente pode posso explicando isso ao longo do período também.
10: Eu ia justamente comentar isso. Mais recentemente a NPD ganhou aí mais notoriedade porque é o órgão responsável por fiscalizar as plataformas digitais no que se refere ao cumprimento do Estatuto Digital da Criança e do Adolescente, que foi aprovado no ano passado e que tem aí um impacto muito grande, né? Como que é feita essa fiscalização? Quais são os pontos principais que a NPD observa, então, ao fazer a fiscalização sobre o cumprimento do ECA digital?
3: Nós já vimos fiscalizando, em função da nossa competência de proteger dados pessoais, vários temas que tangenciavam a proteção de crianças e adolescentes no ambiente digital. Então, quando foi proferida a lei, editada a lei, e ela depois entrou em vigor, nós ampliamos aquilo que a gente podia fazer no ambiente digital para proteger crianças e adolescentes. Então, a gente trouxe os métodos de fiscalização que a gente tinha para a proteção de dados pessoais para dentro do ECA digital também. É uma lógica em que a NPD procura conhecer o setor, então a gente faz um monitoramento, e esse monitoramento ele trabalha inclusive com informações que a própria sociedade encaminha para nós, que a imprensa encaminha para nós, que o Ministério Público e outras autoridades também encaminham para a gente, que a gente faz uma grande condensação dessas informações para que a gente tenha condições de escolher para onde apontar a nossa fiscalização e o nosso foco. É um universo muito vasto, a gente precisa priorizar, e essa priorização não pode ser com base no humor, do bom humor do fiscal. Tem que ser com base em dados, em fatos que consigam orientar a nossa atuação e que ela esteja em sintonia com aquilo que a sociedade traz para a gente como urgência, como necessidade para ela.
10: Agora, a gente está num período importante também para essa fiscalização, porque está correndo aí o prazo para essas empresas entregarem os relatórios de transparência sobre o acesso de crianças e adolescentes, né? Quais são as informações que têm que estar nesses relatórios e para que que eles servem?
3: O relatório de transparência, vamos lá, acho que vou começar dizendo para que que ele serve. Ele é uma maneira que a empresa tem de contar para a sociedade todos os seus esforços e processos que ela está fazendo para obedecer ao ECA digital, especificamente no que se refere a lidar com denúncias. Porque, e há um cuidado, um balanço muito sensível no ECA digital, que é, não é a NPD quem faz o controle do que pode e não pode ficar no ar. Esse controle, ele é um controle dividido entre o titular de dados, entre o pai da criança adolescente, entre a própria criança e a plataforma, em que as pessoas indicam para a plataforma aquilo que elas entendem que é uma violação, e a plataforma recebe aquela demanda e precisa avaliar e retirar do ar no tempo correto. A NPD garantir que essa conversa entre titular, entre cidadão e criança e a plataforma aconteça conforme as regras da lei. E aí o relatório de transparência é uma maneira que essa empresa tem de contar para a sociedade o que ela já está fazendo Porque é um pouco diferente ela mandar um relatório só para a gente avaliar aqui. Na verdade, a ideia é que isso seja público e que a sociedade consiga, inclusive, pegar essas informações e fazer pesquisa e montar indicadores. Então, a ideia do relatório especial é isso. O que vai ter lá? Vai ter, por exemplo, informações como quantidade de denúncias que ela recebeu, tempo médio de tratamento, de onde ela mais recebeu denúncia, qual foi o tipo mais de denúncia que ela recebeu, quais são os processos que ela costuma fazer, quantas ela atendeu, quantas ela não atendeu, como é que é o processo para lidar com isso. Então, é mais ou menos essa a ideia dela, empresa trazendo para a sociedade como é que ela está operando, colocando em prática aquilo que a... Até mesmo com um elemento de verificação. Se uma instituição, por exemplo, fez várias reclamações para a plataforma e não aparece no relatório, alguma coisa está errada.
10: Bom, recentemente a ANPD determinou a suspensão, né, das transmissões ao vivo pela plataforma Discord. Esse ato ocorreu após um caso de suicídio de uma criança de

0: cautela também não fica a nosso sabor. A gente tem que demonstrar que existe um perigo e que existe uma grande chance do que a gente está verificando tem amparo na lei ou está contra a lei para a gente mandar parar, que é o fumus boniores e o perigo na demora. E a cautelar, nesse sentido, ela é delimitada pelo seu aspecto utilitário, né? Para que ela serve, o que ela está tentando impedir. Então, não existe uma medida específica, mas eu posso, eventualmente, a NPD pode, em algum momento, determinar medidas adicionais à plataforma, na proporção que a gente entender que a gente ainda precisa fazer mais alguma coisa para proteger crianças e adolescentes no ambiente digital. A ideia de uma cautelar, essa é temporária, isso é importante dizer, ela não é para ser permanente, e a gente tem bastante esperança de que a plataforma vai reagir em tempo de diminuir essa incomodação que gera para a população de não ter mais esse tipo de ferramenta disponível. Mas vamos lá, supondo que ela não cumpra a cautelar ou aconteça alguma coisa, a gente tem que elevar o tom da conversa. Aí existe a possibilidade da superintendência encaminhar para o conselho diretor pedindo que acrescente a medida cautelar também a uma multa diária pelo descumprimento. E veja, isso aí está dentro da cautelar. A gente pode também, no longo prazo, entender que a empresa não quis cooperar de maneira nenhuma, e aí é importante, a gente vai abrir um processo sancionador e sancioná-la pela violação que a gente entende que acontecia, como também por não ter cumprido a cautelar, e aí a situação vai gradativamente ficando cada vez mais severa para a empresa.
1: Muito bem. Bom, nós conversamos com o Fabrício Lopes, superintendente de fiscalização da Agência Nacional de Proteção de Dados. Superintendente, muito obrigada pela sua entrevista aqui, a Voz do Brasil.
0: Muito obrigado, Mariana. Um abraço a todo mundo.
2: E você pode enviar sugestões, denúncias, críticas à agência. O endereço é gov.br/ANPD.
3: Prestadores de serviço têm a oportunidade de trabalhar para mais de 2 mil órgãos públicos.
2: Isso por meio da plataforma Contrata Mais Brasil, que acaba de disponibilizar 136 novas atividades.
4: Nesta terça-feira foi publicada no Diário Oficial a atualização de dois editais que acrescentam 136 tipos de serviço à plataforma Contrata Mais Brasil, ligados à manutenção e pequenos reparos e serviços de apoio a ações institucionais e eventos. Com isso, ficam disponíveis 272 atividades em um único lugar. Na prática, funciona assim. O órgão público informa o serviço que deseja contratar, com a localidade e os prazos. Depois, microempreendedores individuais e produtores da agricultura familiar cadastrados são informados sobre as oportunidades e podem enviar suas propostas. Depois de analisá-las, o órgão público escolhe a mais vantajosa e formaliza a contratação. O uso da ferramenta é gratuito para órgãos públicos e empreendedores, sem cobrança de taxas ou comissões. O valor máximo de cada contratação de serviços pela plataforma é de R$ 13.098. Natália Koslick, para a Voz do Brasil.
5: Dicas do Enem.
6: Oi, meu nome é Bárbara Ribeiro e a minha pergunta é: como eu devo começar a me preparar para o Enem?
3: Quem vai falar um pouco mais sobre a preparação da prova do Enem é o conselheiro acadêmico Yuri Vieira. Ele também é professor de biologia e aproveita para dar umas dicas da área.
7: Fala pessoal, tudo bem? Yuri aqui, vou conversar com vocês um pouquinho sobre o Enem 2026. Esse ano temos algumas novidades aí com relação a contextualizações de questões, como vocês observaram no Enem passado. Na biologia, fiquem atentos ali à ecologia, à fisiologia humana e à genética. Observem que a genética ela vem trazendo ali questões relacionadas à biotech e a vacinas. Ó, conteúdo muito comum. Fique atentos também que as questões do Enem agora ela vem mais contextualizada, né? Então você tem ali uma conexão com outras disciplinas. O foco agora é gerenciar tempo. Não pensem em ficar decorando conteúdo teórico. Esse momento agora é momento de gerenciar tempo de questões. Resolver o máximo de questões que vocês puderem, tá? Deixe a ansiedade de lado. Trabalhe esse tempo cronometrado e sucesso na avaliação.
3: As provas acontecem no dia 8 e 15 de novembro. 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
1: Estamos no mês da gestante, um período para reforçar a importância dos cuidados durante a gravidez.
0: E o acompanhamento começa logo nos primeiros sinais de que vem bebê por aí.
1: Consultas, exames e vacinas passam a fazer parte dessa rotina e são importantes para acompanhar a saúde da mãe e do bebê e prevenir possíveis complicações.
2: O pré-natal é o passo mais importante para uma gravidez saudável, tanto para a mãe quanto para o bebê. Segundo Olivia Medeiros, diretora do Departamento de Gestão do Cuidado Integral à Saúde do Ministério da Saúde, o acompanhamento da gestação é o que vai garantir uma gravidez segura.
3: Iniciar o pré-natal até a 12ª semana de gestação é muito importante. Ela vai sendo acompanhada com consultas, exames, vacinas, testagens. E qual que é a importância disso? Quando a gente descobre que algum problema de saúde está acontecendo rapidamente, a gente trata isso com uma maior chance de sucesso.
2: A diretora Olivia lembra que as mulheres que fazem um pré-natal pelo SUS recebem gratuitamente a Caderneta Nacional da Gestante, onde ela pode anotar todo o calendário de consultas, vacinas e o histórico de exames. O documento também traz informações sobre violência obstétrica, saúde mental e direito da gestante.
3: Desde o pré-natal, do parto, existe um plano de parto na caderneta, o pós-parto, aí na caderneta da criança já começa todas as informações desse bebê, os marcos do desenvolvimento, as vacinas, né, as consultas. Essas duas cadernetas cumprem juntos, né, esse papel de acompanhamento.
2: A autônoma Maísa Franciane, de 24 anos, faz o pré-natal do segundo filho em uma unidade básica de saúde no Itapoã, Distrito Federal. Ela está com 23 semanas de gestação e, na consulta de rotina, realizou exames de sangue e teste rápido de sífilis e HIV. Todas as informações da idade gestacional foram para a caderneta, que a acompanha por todo lado.
4: Tudo anotadinho. É, sempre a gente precisa, né? E tendo tudo anotado, vai facilitar também no atendimento. Todo lugar que eu vou, até no ônibus, eu tenho que estar com a caderneta.
2: A enfermeira Kênia Kanayama foi quem atendeu a Maísa e diariamente atende outras futuras mamães. Ela fala da necessidade do registro das informações de saúde na caderneta.
5: Uma gestante com sífilis, ela vai ganhar neném, aí se não tem anotado que ela fez o tratamento, aí corre o risco de ter que a criança tomar injeções desnecessárias, né, fazer tratamento desnecessário, porque não sabe se a gestante concluiu o tratamento. Então tem que ter essas anotações na caderneta.
2: A versão online da caderneta da gestante pode ser baixada do site gov.br/saúde. Reportagem Graziele Bezerra.
0: No próximo mês, serão oferecidas mais de 4.500 vagas em qualificação profissional para mulheres em todo o país.
1: Fique atento às oportunidades no Ministério da Educação.
6: Os cursos são realizados em instituições que ofertam a educação profissional e tecnológica. O programa atende mulheres maiores de 16 anos em situação de vulnerabilidade social, vítimas de violência, com baixa ou nenhuma escolaridade. A ideia do programa é capacitar essas mulheres, incluí-las no mercado de trabalho e gerar renda para elas e suas famílias. As qualificações são de graça e têm carga horária mínima de 160 horas. No total, no mês de setembro, vão ser oferecidos 43 cursos presenciais em 32 instituições de 19 estados. Entre os cursos estão auxiliar de cozinha, cuidadores infantil e de idoso, camareira e editor de projeto visual gráfico. Você pode conferir as vagas disponíveis no painel de oportunidades do Programa Nacional de Acesso ao Ensino Técnico e Emprego, ativando o filtro Mulheres Mil. Mais informações você encontra no site do Ministério da Educação.
1: Priscila Machado, para a Voz do Brasil.
0: da batata caiu 37% nas principais centrais de abastecimento, as CEASAs, do país no mês de julho.
1: É o que mostra o 8º Boletim Hortigranjeiro, divulgado hoje pela Companhia Nacional de Abastecimento, a Conab.
0: E além da batata, o tomate e a cenoura também ficaram mais baratos.
1: Segundo a Conab, a redução dos preços é reflexo do aumento da oferta causado pela safra de inverno, como explica a gerente de produtos hortigranjeiros da Conab, Juliana Torres.
7: A gente teve esse movimento de queda, ele vem acumulado, né? Mês de junho também teve um movimento de queda. Se a gente compara os preços de julho com os de maio, quando o movimento era de alta, a queda foi de 48%, foi ainda mais, maior, né? E esse cenário foi devido, né, à alta da oferta da safra de inverno, que forneceu cerca de 20% a mais para as CEASAs. Então, os preços ficaram nesse movimento de queda.
0: Depois de meses de cuidados e recuperação, dois animais silvestres estão de volta à natureza.
1: Um cachorro do mato atropelado enquanto atravessava uma estrada e uma fêmea de macaco prego resgatada com traumatismo craniano foram devolvidos à Floresta da Tijuca, no Rio de Janeiro.
0: A soltura foi feita pelo ICMBio e pela Secretaria Municipal de Meio Ambiente e Clima, com apoio de uma clínica veterinária especializada.
8: Um cachorro do mato e uma fêmea de macaco prego precisaram deixar temporariamente a vida livre da floresta para enfrentar um período de cuidados, tratamentos e recuperação. Depois de semanas de acompanhamento veterinário, os dois finalmente voltaram para casa. A soltura foi realizada no Parque Nacional da Tijuca, no Rio de Janeiro, em uma ação conjunta com o Instituto Chico Mendes de Conservação da Biodiversidade, o ICMBio, e da Secretaria Municipal de Meio Ambiente e Clima. A história do cachorro do mato começou em abril. O macho adulto atravessava a estrada quando foi atropelado e resgatado. Meses depois, uma fêmea de macaco prego foi resgatada com traumatismo craniano. Dentro do Parque Nacional da Tijuca, a soltura de animais não pode ser feita por qualquer pessoa ou instituição. É necessária avaliação e autorização prévia do ICMBio, como explica o agente de fiscalização do ICMBio, Gleidson Correia.
9: O Parque Nacional da Tijuca, ele permite a soltura, mas mediante uma autorização, para que esses animais tenham nenhum vírus e nenhuma bactéria, para que isso não passe para os animais que aqui habitam dentro do Parque Nacional da Tijuca. Essa autorização, ela nos ajuda a prevenir a soltura de animais exóticos.
8: A história também deixa um alerta sobre educação ambiental. A gerente da Patrulha Ambiental da Secretaria Municipal de Meio Ambiente e Clima, Mariana Ribeiro, reforça os cuidados que as pessoas devem ter ao encontrar animais silvestres.
10: A gente sempre tenta orientar que não alimentem os animais, não se aproximem desses animais, porque isso é o que traz risco para o animal, né? O animal, ele começa a ter a oferta daquele alimento e entender que essa aproximação do ser humano é algo seguro quando não é, né? Ele pode ser atropelado, ele pode ser capturado, ele pode ser vítima de várias situações de maus-tratos.
8: Caso encontre algum animal silvestre ferido, em risco ou em situação de vulnerabilidade, entre em contato com órgãos de fiscalização e resgate, como a Polícia Militar Ambiental, o Corpo de Bombeiros ou mesmo as Secretarias Estaduais de Meio Ambiente. Reportagem Thaís de Araújo.
1: Estados localizados nas regiões Norte e Nordeste terão a tarifa de energia elétrica reduzida a partir de amanhã.
0: Isso por conta de reajustes tarifários de distribuidoras que operam nessas regiões.
1: Os impactos são para consumidores atendidos em baixa tensão, ou seja, em residências e pequenos comércios.
0: E podem chegar a mais de 10% de redução, no caso da distribuidora Energisa Rondônia.
1: A decisão é da Agência Nacional de Energia Elétrica. As informações estão em gov.br/anel.
0: E essas foram as notícias do governo federal.
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1: Fique agora com as notícias do Poder Judiciário e do Congresso Nacional. Uma boa noite.
0: Boa noite para você. Até amanhã.
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13: Supremo debate a constitucionalidade da lei antifacção em audiência pública, conduzida pelo ministro Alexandre de Moraes.
14: Para o STJ, falta de demonstração de dolo específico impede configuração de nepotismo.
13: Polícia Federal é policial federal é condenado pela justiça por envolvimento com tráfico de drogas.
15: Boa noite, eu sou Leandro Bezerra.
13: E eu sou Walter Lima.
15: O Supremo Tribunal Federal concluiu nesta terça-feira a audiência pública sobre a constitucionalidade de dispositivos da lei antifacção em vigor desde março.
13: Durante 2 dias, representantes de órgãos públicos, entidades jurídicas, universidades e organizações da sociedade civil apresentaram diferentes posições sobre os efeitos da norma no combate ao crime organizado e na preservação dos direitos e das garantias constitucionais.
15: Os debates abordaram a prisão preventiva automática, regras mais rígidas para a execução penal, a perda antecipada de bens, o monitoramento de comunicações entre advogados e clientes e a transferência de presos para presídios federais.
13: Também foi discutida a criação de um banco de dados sobre pessoas suspeitas de ligação com crime organizado. Participantes questionaram a falta de análise individual para prisão preventiva e possíveis violações ao Estado Democrático de Direito.
15: Outros defenderam medidas patrimoniais como forma de atingir o financiamento e os lucros das organizações criminosas. A audiência foi conduzida pelo ministro Alexandre de Moraes, relator das 4 ações que questionam a lei.
13: As contribuições vão subsidiar o julgamento quando o Supremo decidir se as regras serão mantidas, limitadas às declaradas inconstitucionais.
15: Falta de demonstração de dolo específico impede a configuração de nepotismo.
13: A conclusão é do STJ, Fátima Uchoa.
16: O Ministério Público de Minas Gerais ajuizou ação civil pública pela suposta prática de nepotismo contra um prefeito e as 2 filhas dele, nomeadas como secretárias municipais. O Tribunal de Justiça Estadual julgou o pedido improcedente e no STJ a primeira turma negou o recurso especial. O relator ministro Paulo Sérgio Domingues apontou que o fato de o prefeito ter nomeado as filhas como secretárias municipais, ainda que reprovável, sem o elemento subjetivo necessário e a demonstração de prejuízo ao erário, não configura improbidade. Para o relator, isso depende de outros elementos, como fraude ou ausência de qualificação técnica, e nesse caso, a corte local concluiu que as nomeadas possuíam capacidade técnica e não houve favorecimento econômico ou político nem fraude nas nomeações.
15: E se um erro do seu empregador te fizer perder dinheiro na aposentadoria complementar?
13: Quem julga isso? O TST decidiu que é a Justiça do Trabalho. Mila Amaral.
17: O caso é de uma ex-bancária da Caixa que diz que o banco não incluiu uma parcela chamada CTVA no cálculo do plano de previdência dela e isso teria reduzido o valor da aposentadoria. Para o Tribunal Regional de Minas, o caso não era trabalhista e por isso extinguiu o processo. Mas a segunda turma do TST reformou a decisão. Por unanimidade, os ministros entenderam que a bancária não quer mudar o benefício. Ela quer indenização por um suposto ato ilícito da Caixa enquanto empregadora. E em caso de ato ilícito de patrão, a competência é sim da Justiça do Trabalho.
15: Justiça condena policial federal e mais 3 envolvidos em tráfico de drogas e outros crimes no Aeroporto Internacional Eduardo Gomes, no Amazonas.
13: Denúncia foi apresentada pelo Ministério Público Federal. Repórter Sabrina Menezes.
18: Segundo as investigações, os criminosos recebiam as mochilas com as drogas após passarem pela inspeção do aeroporto. Além de facilitar o transporte dos entorpecentes, o policial também acessava os sistemas da Polícia Federal para buscar e fornecer informações privilegiadas ao grupo. O agente federal foi condenado por tráfico de drogas, associação ao tráfico e lavagem de capitais, com uma pena de 26 anos e 7 meses de prisão em regime inicial fechado, além da perda do cargo. O responsável pela logística e transporte da droga recebeu pena de 16 anos e 9 meses de prisão, além de multa, e os transportadores de 4 anos e 9 meses cada um.
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15: A você uma boa noite.
13: E até amanhã.
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19: Eu sou Paula Groba.
20: E eu sou Humberto Pinheiro.
19: E estes são os destaques de hoje do Jornal do Senado, que começa agora.
20: Incentivo ao futebol e novas regras para programas de milhagem entram na pauta do Senado.
21: Projeto permite abater do imposto de renda doações a projetos científicos.
20: Senado pode renovar mais de 2/3 de seus representantes nesta eleição.
21: Boa noite.
22: Boa noite.
21: Dois temas que fazem parte do dia a dia de milhões de brasileiros podem entrar na pauta do Senado: o futebol e os programas de fidelidade que oferecem pontos ou milhas.
20: São projetos aprovados pela Câmara dos Deputados que agora aguardam a análise dos senadores. Repórter Herman Kulitz.
23: O Senado pode iniciar nas próximas semanas a análise de 3 projetos de lei já aprovados pela Câmara dos Deputados. 2 das propostas tratam de futebol. Uma delas prevê o reconhecimento desse esporte como é jogado no Brasil, como manifestação da cultura nacional e patrimônio cultural e material do povo brasileiro. A outra, alinhada com a proximidade da próxima Copa do Mundo de Futebol Feminino, a ser realizada em 2027 no Brasil, busca incentivar a prática profissional dessa modalidade pelas mulheres, para combater a discriminação de gênero. Também será debatido pelo senador o projeto que cria regras claras para que as pessoas possam usar de forma mais ampla as milhas e pontos que acumulam nos programas de fidelidade, inclusive com a possibilidade de venda para terceiros ou sua conversão em dinheiro. Se forem aprovados, sem mudança pelos senadores, os projetos seguirão para a sanção presidencial. Se houver alguma alteração, voltam para a análise da Câmara dos Deputados.
21: E o Congresso Nacional vai analisar mais uma medida provisória editada pelo governo para tentar conter o impacto do conflito no Oriente Médio sobre os preços dos combustíveis no Brasil. Publicada no Diário Oficial da União nesta terça-feira, a MP destina R$ 3,152 bilhões para ajudar a reduzir os efeitos da alta dos preços do petróleo. O dinheiro será repassado como ajuda financeira do governo a produtores e importadores de gasolina, diesel, gás de cozinha e querosene de aviação.
20: A maior parte dos recursos, R$ 2,552 bilhões, será destinada à produção e à importação de óleo diesel para o uso rodoviário. Outros R$ 600 milhões serão usados para combustíveis derivados do petróleo. Segundo o governo, a medida é necessária por causa da alta do petróleo no mercado internacional, provocada pelo conflito no Oriente Médio e da oscilação do dólar. O Brasil também depende da importação de parte dos combustíveis que consome, cerca de 10% da gasolina e entre 25% e 30% do diesel.
21: O governo federal tem até o dia 31 de agosto para enviar ao Congresso Nacional o projeto de lei orçamentária de 2027.
20: Mas antes de analisar o orçamento do próximo ano, o Congresso ainda precisa votar a LDO, a Lei de Diretrizes Orçamentárias. É ela que define as prioridades e as regras que vão orientar a elaboração e a execução do orçamento da União. Os detalhes com o repórter Alexandre Campos.
24: De acordo com a Constituição, a Lei de Diretrizes Orçamentárias orienta o governo a elaborar a proposta de orçamento. Mas até agora o projeto da LDO de 2027, enviado em abril para o Legislativo, não foi aprovado. Diante desse cenário, o governo vai se basear num texto que pode ser alterado para apresentar o orçamento do ano que vem. Diogo Antunes, consultor de orçamento do Senado Federal, explica como essa situação vai ser resolvida.
25: De qualquer forma, antes da aprovação da LOA, é necessário que a LDO seja aprovada, exatamente para que a LDO, de alguma forma, direcione a lei orçamentária anual.
24: O projeto da LDO de 2027 prevê meta de superávit primário de R$ 73 bilhões e salário mínimo de R$ 1.717. No entanto, o governo já anunciou que, por exigências legais, esse valor passará para R$ 1.741. O projeto da lei orçamentária de 2027 deve passar pela Comissão Mista de Orçamento e, posteriormente, pelas duas casas do Congresso Nacional em sessão conjunta.
21: E um novo projeto em análise no Senado pode atrair recursos privados para projetos científicos e tecnológicos desenvolvidos por estudantes.
20: A proposta permite que pessoas e empresas descontem do imposto de renda parte dos valores destinados a essas iniciativas. Repórter Marcela Cunha.
26: O projeto cria a Política Nacional de Fomento à Alta Performance Técnica e Científica, a FOTEC. A ideia é que pessoas físicas destinem até 5% do imposto de renda devido para doações ou patrocínios a projetos aprovados. Para empresas tributadas pelo lucro real, o limite será de 3%. Os recursos poderão financiar equipes de estudantes do ensino técnico ou superior, além da compra de materiais, infraestrutura de laboratórios e participação em competições no Brasil e no exterior. O autor, senador Marcos Pontes, do PL de São Paulo, afirma que a aproximação entre empresas e instituições de ensino ajuda a alinhar a formação às necessidades do mercado de trabalho.
2: Um dos problemas, que é muito claro, é a participação maior necessária das empresas dentro das escolas e as escolas recepcionarem melhor as empresas. As empresas sabem qual é a necessidade e as escolas elas têm que ouvir as empresas.
26: Entre as iniciativas beneficiadas estão competições de robótica, programação, engenharia, construção de foguetes e satélites, biotecnologia, Olimpíadas do Conhecimento e feiras científicas.
21: As desigualdades que ainda persistem no Brasil foram discutidas nesta terça-feira em audiência pública na Comissão de Assuntos Sociais do Senado.
20: Dois ministros presentes na reunião destacaram a importância de políticas públicas para reduzir as diferenças sociais e garantir mais oportunidades e direitos à população. Repórter Marcela Diniz.
3: O projeto que torna agosto o mês de combate às desigualdades foi apresentado em 2023 pelo então deputado Guilherme Boulos, hoje ministro da Secretaria-Geral da Presidência da República. No debate promovido pela Comissão de Assuntos Sociais, Boulos comemorou dados da ONU que apontam a saída do Brasil do mapa da fome pela segunda vez e a melhora no coeficiente de Gini, indicador usado em estatísticas sobre desigualdade.
4: O IDH, o Brasil pela primeira vez entrou na série do muito alto, que é a dos países desenvolvidos, e lógico, atingimos o índice Gini, o segundo menor nível de desigualdade da história do país.
3: O ministro do Desenvolvimento e Assistência Social, Família e Combate à Fome, Wellington Dias, observou que os resultados poderiam ser melhores com a redução de juros. O senador Paulo Paim, do PT Gaúcho, espera que o projeto que cria o mês de combate às desigualdades seja aprovado na próxima semana na Comissão de Assuntos Sociais.
5: Eu estou tranquilo que esse projeto vai ser aprovado. Eu não tenho nenhuma preocupação. Esse projeto vai ser aprovado e eu espero que seja já na próxima quarta-feira.
6: Eleições 2026.
21: Em 2026, o Senado Federal terá 2/3 de suas cadeiras em disputa, porém o número de renovações pode ser ainda maior.
20: Há estados onde pode haver renovação de toda a bancada de senadores. Quem traz as informações é o repórter Douglas Castilho.
7: Ao contrário das demais casas legislativas, o Senado tem apenas parte de seu quadro de parlamentares renovada a cada pleito. Com mandatos de 8 anos, 54 senadores são escolhidos numa eleição e os demais 27 na eleição seguinte. Porém, o número de caras novas desta vez no Senado pode ser ainda maior. Isso porque, dentre os senadores que ainda têm mandato até 2031, 9 concorrem a outros cargos, como governador e presidente. Se eleitos, abrem suas vagas para seus suplentes e podem aumentar a renovação total do Senado para até 63 novos senadores. O consultor do Senado Federal, Fernando Trindade, explicou como funciona o exercício dos mandatos em campanha.
22: São senadores que estão no meio do mandato. Muitos desses senadores concorrerão aos governos dos seus respectivos estados. A legislação brasileira não considera que haja qualquer incompatibilidade entre parlamentar, seja que parlamentar for, senador, deputado federal, deputado estadual, a permanência no cargo e a concorrência a um outro cargo.
7: Há unidades da federação que podem renovar todos os seus 3 senadores a partir do ano que vem. Um dos casos é Minas Gerais, em que, além das 2 vagas a definir, há um senador em meio de mandato concorrendo ao governo estadual e, se eleito, chamará um suplente. Outro caso é o Paraná. Os 2 senadores atuais, Flávio Arnes, do PSB, e Oriovisto Guimarães, do PSDB, decidiram não tentar a reeleição e a cadeira restante pode ficar para suplente caso o titular em meio de mandato vença a disputa para o governo estadual.
20: Com edição de Paula Groba e trabalhos técnicos de Eliseu Caires, o Jornal do Senado fica por aqui. Acompanhe agora as notícias da Câmara dos Deputados. Boa noite.
21: Boa noite e até amanhã.
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0: proposta condiciona a diminuição de penas à redução da periculosidade.
1: Audiências públicas vão tratar sobre tarifa zero no transporte público.
0: Comissão debate relação entre preservação cultural e crises climáticas.
1: Deputados apresentam projetos para garantir o bem-estar dos animais.
0: Boa noite. Professora Marcivânia, do PCdoB do Amapá, propõe tipificar como crime a produção, o armazenamento, a venda e o compartilhamento de imagens e vídeos que mostrem maus tratos ou atos de crueldade contra animais. A pena prevista é de 2 a 5 anos de reclusão, além de multa.
1: O projeto também endurece as punições para quem financiar ou lucrar com esse tipo de conteúdo. A ideia de professora Marcivânia é determinar ainda que plataformas digitais removam o material e forneçam informações às autoridades mediante ordem judicial.
0: O projeto permite ao trabalhador faltar um dia a cada 12 meses para prestar cuidados a animal de estimação. O autor Valdemar Oliveira, do Avante de Pernambuco, explica que a ausência deverá ser motivada por doença grave, acidente ou recuperação cirúrgica com comprovação de médico veterinário.
1: O texto de Valdemar Oliveira inclui a nova hipótese de falta justificada sem prejuízo do salário. Para ele, a medida busca adequar a legislação à realidade das famílias brasileiras, preservando o equilíbrio das relações de trabalho ao limitar o benefício a um dia por ano.
8: Meio ambiente.
0: Projeto de Beto Pereira, do Republicanos, de Mato Grosso do Sul, fortalece a atuação das polícias militares ambientais e dos órgãos federais no combate aos crimes ambientais. A proposta prevê punições mais severas para o desmatamento em áreas protegidas e para o uso de fogo sem autorização.
1: A proposta apresentada por Beto Pereira também propõe aumentar as penas para quem produzir, comercializar ou utilizar agrotóxicos ilegais. Segundo o autor, o objetivo é reforçar a fiscalização e proteger a biodiversidade do país.
8: Cultura.
0: Comissão da Câmara debateu a relação entre preservação cultural e mudanças climáticas. A repórter Mônica Tati acompanhou a reunião.
9: Os eventos climáticos extremos colocam em risco não apenas o patrimônio material e os sítios arqueológicos, mas também a existência de acervos de saberes e conhecimentos que são essenciais para a forma de viver de comunidades locais. Essa questão fez o deputado Tarcísio Mota, do PSOL do Rio de Janeiro, pedir uma audiência para debater na Comissão de Cultura da Câmara dos Deputados as questões que envolvem as mudanças climáticas e a preservação do patrimônio cultural. Tarcísio Mota afirma que entender que as sociedades vulneráveis são as que mais sofrem com as mudanças do clima e pensar em mecanismos de prevenção e mitigação é papel da Comissão de Cultura.
10: O colapso ecológico planetário é uma realidade. Nós estamos diante de mudanças climáticas cada vez mais intensas, cada vez mais frequentes, e nada indica que o cenário melhorará nos próximos anos ou nas próximas décadas. Temos urgência em encarar esse desafio, mas não podemos ignorar o fato de que o processo da questão do colapso ecológico já é uma realidade entre nós, no Brasil e no planeta Terra.
9: Os debatedores ressaltaram a importância da criação da Carta Brasileira do Patrimônio Cultural e Mudanças Climáticas. O documento destaca que o patrimônio não é apenas um bem a ser protegido, mas uma fonte dinâmica de conhecimento e de tecnologia social para formular soluções contemporâneas baseadas no território. Riscos como a destruição de paisagens culturais no Pantanal, deslizamentos na Mata Atlântica e a desertificação na Caatinga evidenciam a necessidade de abordagens que salvaguardem os territórios. Todos os participantes destacaram a necessidade não apenas de financiamento formal de ações de preservação ambiental, mas também de adaptações para garantir a mitigação dos efeitos climáticos e a sustentabilidade. Da Rádio Câmara de Brasília, Mônica Tati.
8: Direitos Humanos.
1: Leandre, do PSD do Paraná, assina projeto que permite a pessoas com deficiência ou outra limitação física permanecer sentadas durante a execução do hino nacional e em cerimônias cívicas. A proposta altera a lei que determina a todos que fiquem de pé nessas ocasiões.
0: Leandre argumenta que a ausência dessa ressalva pode causar constrangimento a pessoas com mobilidade reduzida e deficientes físicos. A deputada afirma que a mudança corrige uma lacuna na lei sem alterar o dever de respeito aos símbolos nacionais.
1: Daiana Santos, do PCdoB do Rio Grande do Sul, é coautora de projeto que institui a Política Nacional dos Direitos das Pessoas LGBTQIA+. Ela aponta que a matéria transforma em política de Estado ações destinadas ao combate à discriminação e à ampliação do acesso aos serviços públicos.
0: Daiana Santos informa que o projeto prevê uma rede nacional para integrar programas de proteção em todo o país. A deputada também ressalta que o texto inclui espaços destinados ao acolhimento e ao atendimento multidisciplinar para a população LGBTQIA+.
8: Educação.
1: A Câmara lançou uma frente em defesa das universidades públicas estaduais e municipais. A repórter Noelle Nobre acompanhou a cerimônia de inauguração.
12: Foi lançada na Câmara dos Deputados uma frente parlamentar mista em defesa das universidades públicas estaduais e municipais. O grupo tem como objetivo atuar na interlocução entre essas instituições de ensino e o poder público federal. O coordenador é o deputado André Figueiredo, do PDT do Ceará.
13: Nós precisamos valorizar que essas instituições e fazer que elas saibam que aqui no Parlamento elas também serão alvo de atenção, e a frente parlamentar vem muito ao encontro disso, juntar todas essas instituições estaduais e municipais para que possamos também ter um diálogo aberto com o governo federal.
12: A instalação da frente é fruto de uma articulação da Associação Brasileira das Reitoras e Reitores das Universidades Estaduais e Municipais. A associação integra 46 instituições que juntas somam 446 campi e atendem mais de 700 mil alunos. A Frente Parlamentar Mista em Defesa das Universidades Públicas, Estaduais e Municipais conta com 183 deputados e 2 senadores. Da Rádio Câmara de Brasília, Noelle Nobre.
8: Previdência.
0: Ibamar Silva, do Podemos, de São Paulo, é autor de projeto que garante ao segurado do INSS o direito de escolher a regra de cálculo mais vantajosa da aposentadoria. Para ele, a medida corrige distorções e dá mais segurança jurídica aos segurados.
1: A proposta beneficia trabalhadores filiados à Previdência antes de novembro de 1999, que cumpriram os requisitos para o benefício antes da reforma de 2019. Ribamar Silva também incluiu no texto a revisão de ofício dos benefícios concedidos nesse período com base na regra de transição.
0: Marussa Boldrin, do Republicanos de Goiás, é favorável ao projeto que facilita a comprovação do tempo de serviço de trabalhadores rurais para a aposentadoria. Relatora na Comissão de Agricultura, a deputada afirma que a medida incorpora à lei um entendimento já consolidado pelo STJ.
1: A proposta reconhece períodos anteriores ao documento mais antigo apresentado, desde que haja prova material reforçada por testemunhas. O texto, de acordo com Marussa Boldrin, evita que trabalhadores do campo percam direitos por falta de registros antigos sobre o início da atividade.
0: Wellington Roberto, do PSD da Paraíba, apresentou o projeto que estabelece regras para o uso, por sistemas de inteligência artificial, de informações capazes de prever o risco futuro de doenças. Ele explica que a proposta exige consentimento específico do paciente para a geração desses dados.
1: Wellington Roberto aponta que o intuito é proibir seguradoras, bancos ou empregadores de utilizar previsões sobre a saúde de clientes para impor condições desfavoráveis. A matéria limita o uso desses dados à assistência médica, pesquisa científica e à formulação de políticas públicas.
8: Consumidor.
0: Marangoni, do Podemos de São Paulo, defende a aprovação de projeto que cria novas regras de proteção aos usuários de planos de saúde. Ele explica que a proposta de sua autoria exige que negativas de cobertura sejam justificadas de forma individualizada com critérios técnicos.
1: O projeto de Marangoni também sugere ampliar o direito de contestar decisões das operadoras, com prazos para análise dos pedidos. Pela matéria, se a empresa não responder dentro do período previsto, a solicitação do beneficiário será considerada aprovada.
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15: Saúde.
0: Deputados debateram a criação de um observatório sobre infecções sexualmente transmissíveis entre mulheres. A repórter Silvia Munhato acompanhou.
16: Em audiência pública da Comissão de Defesa dos Direitos da Mulher, foi debatida a criação de um observatório para monitorar a agenda prioritária para o enfrentamento de infecções sexualmente transmissíveis entre mulheres vulnerabilizadas. A medida foi proposta pela deputada Érica Cocai, do PT do Distrito Federal.
17: Construir as condições via emenda parlamentar para que a gente possa fazer este observatório e termos a partir daí a implementação da agenda, indicadores, para que a partir do diagnóstico nós possamos fazer incidências, inclusive sobre as infecções sexualmente transmissíveis e o seu impacto em cada território, que também é diferenciado. Né?
16: A deputada Érica Cocai disse ainda que vai solicitar a inclusão do recorte de gênero no programa Brasil Saudável, que é direcionado para problemas sociais e ambientais que afetam a saúde de pessoas em maior vulnerabilidade social. Uma das metas da agenda relacionada às doenças sexualmente transmissíveis é ampliar em 300% até 2027 o número de usuárias de tratamentos preventivos dessas infecções. As mulheres são muito afetadas por infecções como HIV/AIDS, tuberculose, hepatites virais, HTLV e sífilis, entre elas especialmente as pretas, pardas e das regiões norte e nordeste. No caso da sífilis, por exemplo, 61% das mulheres pretas poderiam ter evitado a doença se tivessem tido acesso ao mesmo tipo de programas que as mulheres brancas. Da Rádio Câmara de Brasília, Silvia Minhato.
15: Justiça.
1: O projeto de Rui Carneiro, do Podemos da Paraíba, estabelece que a atuação perante os tribunais de contas passe a ser atividade privativa da advocacia. Atualmente, outras profissões, como contadores, engenheiros e administradores, podem defender clientes ou apresentar defesas técnicas perante essas cortes.
0: De acordo com o texto de Rui Carneiro, quando a parte não tiver condições de constituir defensor, poderá ser nomeado advogado dativo ou defensor público. Segundo o autor, a medida busca garantir o contraditório, a ampla defesa e o devido processo legal em ações nos tribunais de contas.
15: Segurança Pública.
1: A comissão aprova projeto que condiciona a progressão de pena a exame criminológico. A repórter Maria Neves tem mais detalhes.
18: A Comissão de Segurança Pública da Câmara dos Deputados aprovou o projeto que condiciona a progressão de pena de condenados pela Justiça à comprovação de que o preso não apresenta mais risco para a sociedade. Pela proposta do deputado Kim Kataguiri, do Missão de São Paulo, a redução da periculosidade deverá ser atestada por exame criminológico. De acordo com Kim Kataguiri, embora previsto na lei, o exame criminológico, que deveria funcionar como uma ferramenta central na execução da pena, foi progressivamente esvaziado. O parlamentar afirma que o projeto recupera a importância da avaliação.
19: O exame criminológico tem uma análise psicológica, tem uma análise de profissionais de segurança pública, né, tem uma análise do próprio histórico daquele sujeito dentro da cadeia. Então, ainda que o sujeito já tenha cumprido o período de pena necessário para progredir, para avançar, ele só terá o direito de avançar quando tiver essas condições atestadas pelo exame criminológico.
18: Ainda de acordo com o texto aprovado, sempre que o exame criminológico recomendar a permanência do preso em regime fechado, a avaliação deverá ser realizada novamente em no mínimo 12 meses. Se a periculosidade persistir, o projeto prevê que o preso poderá cumprir integralmente a pena no regime fixado pela Justiça, sem que isso configure violação de direito. A proposta, que exige exame criminológico para progressão de pena por condenados pela Justiça, ainda terá de ser analisada pela Comissão de Constituição e Justiça. Se aprovada, terá de ser votada também pelo plenário. Da Rádio Câmara de Brasília, Maria Neves.
2: Ciência e tecnologia.
0: Marreca Filho, do PRD do Maranhão, apresentou projeto que obriga bancos e instituições de pagamento a adotar medidas para prevenir fraudes em operações digitais. Entre as medidas, ele destaca a autenticação com pelo menos dois fatores para movimentações de alto risco.
1: Marreca Filho ressalta que a proposta também prevê bloqueio dos valores ainda disponíveis e aviso ao banco destinatário. O projeto ainda atribui às instituições financeiras a responsabilidade pelos prejuízos quando houver descumprimento das regras ou falha na proteção.
2: Esporte.
0: Vander Loubé, do PT de Mato Grosso do Sul, pretende promover um debate sobre os impactos das apostas esportivas na economia e na saúde pública. O parlamentar apresentou requerimento para que a Comissão de Desenvolvimento Econômico realize uma audiência pública sobre o tema.
1: A proposta de Vander Loubé prevê a participação de representantes do governo, do comércio, de sindicatos e de entidades da sociedade civil. Segundo ele, a discussão deve subsidiar a análise de projetos relacionados às bets, incluindo uma proposta que proíbe a atividade no país.
2: Economia.
0: A Comissão Mista de Orçamento vai realizar uma série de audiências públicas e entre os temas em debate está a tarifa zero no transporte público. A repórter Silvia Munhato tem as informações.
16: A Comissão Mista de Orçamento aprovou 22 requerimentos de audiências públicas com convites para vários ministros de Estado debaterem despesas de suas pastas. Um dos requerimentos foi apresentado pelo deputado Gilmar Tato, do PT de São Paulo, para discutir a implantação da tarifa zero no transporte público. Segundo o deputado, o transporte é um direito do cidadão, mas ele acaba pagando duas vezes para usar.
4: Uma mãe, quando entrega uma criança na creche todos os dias, ela não passa no guichê para pagar R$10 todos os dias. Ou quando um cidadão ou cidadã vai no posto de saúde, numa UPA, para fazer uma consulta, ela não paga para fazer a consulta. Por que ela, quando entra no sistema de transportes, ela tem que pagar?
16: Gilmar Tato diz que 146 cidades brasileiras adotam a tarifa zero, até como forma de evitar o trânsito de carros particulares. A audiência contará com representantes dos Ministérios da Fazenda, das cidades e da Casa Civil para discutir fontes de financiamento para a tarifa zero. A comissão também elegeu o deputado Marcelo Álvaro Antônio, do PL de Minas Gerais, como segundo vice-presidente. E as comissões permanentes da Câmara estão fazendo reuniões para aprovar as suas indicações para as emendas ao orçamento de 2026. De acordo com a Lei Complementar 210 de 2024, após a publicação do orçamento, cada comissão recebeu dos líderes partidários, após consulta às bancadas, as indicações dos autores de cada ação. Essas indicações têm que ser agora aprovadas por cada comissão para constarem de atas que serão encaminhadas aos ministérios. A Comissão de Turismo, por exemplo, aprovou 27 ações, no valor de R$30,6 milhões. A maior delas, de 8,5 milhões, foi indicada pelo deputado Esnaldo Bulhões Júnior, do MDB de Alagoas, para o município de Porto Calvo, em Alagoas. O recurso será usado para a urbanização de uma praça. O menor valor foi de R$400 mil, alvo de 3 ações parlamentares. O deputado Valdir Trindade, do Republicanos da Paraíba, também destinou recursos para a construção de praça em Poço Dantas, na Paraíba. Já o deputado Pedro Paulo, do PSD do Rio de Janeiro, destinou dinheiro para apoiar projetos de infraestrutura turística em Barra do Piraí, no Rio de Janeiro. A mesma ação foi proposta pelo deputado Sérgio Brito, do PSD da Bahia, para a cidade de Mulungu do Morro, na Bahia. Da Rádio Câmara de Brasília, Silvio Minhato.
2: Relações Exteriores.
1: João Cury, do MDB de São Paulo, pede a instalação da Frente Parlamentar em apoio à integração União Europeia e Mercosul. O deputado explica que o grupo vai acompanhar a implementação do acordo comercial entre os dois blocos, assinado em 2025.
0: João Cury ressalta que o bloco de livre comércio vai beneficiar setores como a indústria, a mineração e o agronegócio. Na visão dele, a frente é importante para acompanhar as negociações que podem ampliar a participação do Brasil no comércio.

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1: 8 e 1, 13 graus.
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3: E o nosso território tá de volta, gente. Boa noite pra você. Boa noite. Uma excelente noite, obrigado pela sua audiência, agradecendo aí aos nossos patrocinadores do programa, Giareta Implementos Agrícolas, tem queima de estoque ali na Giareta, pagamento facilitado para 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E o nosso Território Sertanejo dá sequência com muita música boa para você.
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3: 20 horas e 3.

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1: E o nosso território tá de volta, gente. Boa noite pra você, boa noite, família. Mandar um abraço aqui no nosso território, dando sequência. Boa noite pra você até aqui na programação Melhor do Sertanejo.
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1: 20 horas e 15.

0: Valeu!
1: Bom demais!
2: No Território 20 horas e 24.
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1: 8h27.
2: 12 graus.
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0: do nosso território sertanejo. Programação show da sua noite. Obrigado pela sua audiência, né? Você que tá trabalhando aí, dando carona pra gente. Uma excelente noite. É o nosso território. Em minha comunicação, Jean Martinazzo. Muito prazer. 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Um abraço lá, o Davizito, tamo junto, meu querido. Um abraço, obrigado pela parceria, tamo junto. Fernandão, o que, que é isso, meu querido? 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Pessoal que acompanha a nossa programação, é o nosso Território Sertanejo, levando muita música boa pra você aqui na programação show da sua rádio. Tamo junto!
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0: Olha a hora, 20 horas e 33.

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1: Vitor Mijek, Mato Grosso e Matias.
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0: João Neto e Federico.
1: Bruno e Marrone.
2: Território Sertanejo. Estamos de volta, gente. Obrigado pela sua audiência. Boa noite, família. Você que tá acompanhando nós aí no seu automóvel, no caminhão, dando carona pra gente, curtindo o melhor do sertanejo, né? É nóis, e ó, já convido você também. Acesse as redes sociais lá da 97, sanandovafm.com.br, no site que tem as principais atualizações e informações. Então segue nós lá, curte lá no YouTube também, tem as. Vai atualizando pra você, né, meu querido? No nosso sertanejo, melhor do sertanejo, não para não.
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2: 20 horas e 47. Boa noite.

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1: Eu te avisei, Vinícius.
2: Pois é, Douglas. Mas eu precisava ver.
1: Simbora, senhor.

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1: 9-1.
2: 12 graus.
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